0: .br. O valor ficará disponível para saque até 30 de dezembro de 2026. Por decisão judicial, trabalhadores dos municípios mineiros de Juiz de Fora, Ubá e Matias Barbosa também recebem o benefício nesta quarta-feira. Em caso de dúvidas, o atendimento pode ser feito pelo telefone 158 nas Superintendências Regionais do Trabalho e Emprego ou pelos canais oficiais do Ministério do Trabalho e Emprego. Thaís de Araújo para a Voz do Brasil.
1: O setor de serviços atingiu 1,9% de janeiro a maio deste ano, frente a igual período do ano passado.
2: É o que mostram dados divulgados hoje pelo IBGE.
3: Esse indicador mostra o ritmo de atividades no dia a dia do país, como serviços de transporte, tecnologia, restaurantes e hotéis. Na comparação com maio do ano passado, o crescimento foi de 0,4%. No acumulado de janeiro a maio, na comparação com o mesmo período do ano passado, o resultado mostra um avanço de 1,9%. Nesse mesmo indicador, acumulado de janeiro a maio, o destaque positivo ficou com o setor de informação e comunicação, que subiu 6,2%. Já o acumulado nos últimos 12 meses ficou em 2,6%. E na comparação direta de maio com o mês anterior, o segmento de tecnologia não teve variações, mas outras atividades conseguiram crescer e ajudaram a assegurar o ritmo do setor, como detalha o gerente da pesquisa mensal de serviços, Rodrigo Lobo.
4: No campo positivo, os profissionais administrativos e complementares lideraram os ganhos, impulsionados pela parte de agenciamento de espaços de publicidade, serviços de engenharia e locação de automóveis. O segundo impacto positivo em termos setoriais ficou com os serviços prestados às famílias, que avançaram 0,2%, impulsionado pela parte de restaurantes.
3: O volume de serviços no Brasil recuou 0,4% em maio, após ter registrado alta de 1,1% em abril. Reportagem Luciana Colares de Holanda.
1: A projeção de crescimento da economia brasileira para este ano se manteve em 2,3%, segundo o novo boletim macrofiscal apresentado hoje pelo Ministério da Fazenda.
2: Dentre os fatores externos que devem contribuir para a projeção estão a retomada dos conflitos entre Estados Unidos e Irã e a instabilidade dos preços do petróleo e a possibilidade de novas pressões sobre a inflação global.
1: A equipe econômica também revisou a expectativa para a inflação deste ano.
2: A estimativa passou de 4,35% para 5,1% em 2026, enquanto a projeção para 2027 foi ajustada de 3,5% para 3,6%.
1: De acordo com o boletim, a principal pressão continua vindo da alta dos alimentos e do setor de serviços.
2: A secretária de Política Econômica, Débora Freire, destaca como a instabilidade no mercado externo impacta a atividade econômica brasileira.
5: Basicamente, continuamos no cenário de desafio global da crise do petróleo, que tem gerado aí impactos generalizados sobre inflação e crescimento. Para o cenário de PIB, estamos mantendo a projeção de crescimento em 2,3%.
1: Estão abertos até amanhã editais da Conab para aquisição de alimentos destinados à população em situação de insegurança alimentar e nutricional.
2: São produtos como açúcar, arroz, café, carne bovina, feijão, fubá, óleo e farinha.
1: Ao todo, serão adquiridas mais de 800 toneladas de alimentos.
2: Esse volume será disposto em cestas, para então ser entregue à população, como explica Ana Rita da Costa Pinto, superintendente de abastecimento social da Companhia Nacional de Abastecimento.
6: Por meio desses editais, a Conab vai receber propostas de organizações da agricultura familiar que tenham interesse em fornecer esses alimentos. Com o recebimento dessas propostas, será possível montar mais de 37 mil cestas de alimentos nas unidades armazenadoras da Conab em Mato Grosso, Mato Grosso do Sul, Rio Grande do Sul, Santa Catarina e Paraná. E também vamos conseguir adquirir cestas já montadas, mais de 21 mil cestas já montadas.
1: As compras serão executadas pela plataforma Contrata Mais Brasil, com resultado previsto ainda para este mês.

0: portaria que regulamenta a publicidade das casas de apostas online, as bets, entra em vigor no próximo dia 17.
1: Entre as mudanças está a proibição de utilizar estratégias ou análises sobre eventos esportivos para induzir a realização de apostas.
0: Também está vedada qualquer divulgação direcionada a crianças e adolescentes.
1: A fiscalização será feita pela Secretaria Nacional do Consumidor, do Ministério da Justiça e Segurança Pública.
2: A portaria conjunta dos Ministérios da Fazenda e Justiça e Segurança Pública é voltada para os agentes operadores de apostas de cota fixa, ou seja, as casas de aposta online, as chamadas bets. A norma estabelece que a publicidade das bets, autorizadas a funcionar no país, deve seguir os princípios do jogo responsável. Ficam proibidas a divulgação de prognósticos e a exibição de apostas premiadas que sugiram a obtenção de lucro fácil, bem como a apresentação da aposta como suposta fonte de renda, como esclarece o secretário nacional de Direitos Digitais, Vitor Oliveira Fernandes.
3: A partir de agora, fica claro que são proibidas veiculações publicitárias que induzam os consumidores a apostarem, que emitam palpites técnicos, como se o ato de aposta fosse uma ciência ou se houvesse algum tipo de estratégia por trás do ato de apostar. Além disso, também fica vedado qualquer tipo de publicidade direcionada ao público de crianças e adolescentes que não podem ter acesso a esses produtos, já que apostas de cota fixas no Brasil são proibidas, terminantemente proibidas para menores de idade.
2: Antes da publicação de qualquer anúncio, as plataformas de internet deverão verificar se a empresa de aposta é autorizada a funcionar no país. O secretário nacional do consumidor, Ricardo Morishita, afirma que a portaria traz segurança jurídica a todos.
4: É importante porque torna claro aquilo que é ilegal, como a gente pode combatê-la e também a publicidade abusiva e a prática abusiva. É uma forma tanto da gente comunicar melhor, mas ao mesmo tempo trazer mais segurança jurídica.
2: Entre as principais regras da portaria publicada no último dia 10, está a divulgação de advertências ao apostador sobre os riscos de apostas online. As penalidades para as bets que descumprirem as regras incluem multa de até 20% do faturamento da operadora, suspensão das atividades por 180 dias e, em casos de reincidência, a cassação definitiva da licença para operar no Brasil. Reportagem Nazi Brum.
0: Restauração ecológica e produtiva da Bacia do Rio Doce em Minas Gerais.
1: Estão abertas até 31 de agosto as inscrições para a seleção de projetos de recuperação ambiental na região, após os danos causados pelo rompimento da barragem do Fundão.
0: Os investimentos são do Banco Nacional de Desenvolvimento Econômico e Social, o BNDES, em parceria com o Ministério do Meio Ambiente e Mudança do Clima.
5: O edital Restaura Rio Doce está recebendo propostas até o fim de agosto. Conduzido pelo BNDES, o Banco Nacional de Desenvolvimento Econômico e Social, em parceria com o Ministério do Meio Ambiente e Mudança do Clima, o edital vai selecionar instituições para executar e coordenar projetos de restauração ecológica e produtiva em 12.500 hectares na região da Bacia do Rio Doce. O objetivo é reparar e compensar danos causados pelo rompimento da barragem de Fundão, ocorrido em 2015, em Mariana, Minas Gerais. Serão destinados ao edital 618 milhões e 750 mil reais do Fundo Rio Doce. O gerente institucional do Fundo Rio Doce no BNDES, Guilherme Tinoco, detalha as ações que deverão ser desenvolvidas pelas instituições selecionadas de acordo com o edital.
6: Ele prevê a implementação de ações integradas de restauração ecológica e produtiva, associadas à recuperação de áreas degradadas, à conservação do solo e da água e ao fortalecimento da cadeia produtiva da restauração na bacia do Rio Doce. A restauração ecológica deverá ser realizada através da recomposição da vegetação nativa. Já a restauração produtiva deve se dar por meio de sistemas sustentáveis que conciliem geração de renda e conservação ambiental.
5: As propostas para o edital Restaura Rio Doce devem ser apresentadas até o dia 31 de agosto. Mais informações estão disponíveis no site bndes.gov.br/restaura-rio-doce. Reportagem André de Barros Lima.
1: Jovens de 16 a 29 anos têm até o dia 20 de julho para se inscrever na plataforma Juventude Solidária.
0: A iniciativa oferece vagas de voluntariado em projetos sociais de diversas áreas e, em alguns casos, prevê apoio financeiro aos participantes.
7: Jovens com idades entre 16 e 29 anos interessados em atuar como voluntários em projetos sociais, fiquem atentos. As inscrições para a plataforma Juventude Solidária estão abertas até o dia 20 de julho. A iniciativa incentiva o trabalho voluntário em projetos que beneficiam comunidades de todo o país, especialmente em regiões mais vulneráveis. As vagas são em áreas como educação, cultura, esporte, saúde, assistência social, segurança alimentar e meio ambiente. Dependendo da vaga e do perfil do participante, pode haver apoio financeiro conforme as regras do edital. Quem fala sobre a ação é a Secretária Nacional de Juventude, Vitória Genuíno.
8: A gente selecionou 1.000 projetos por todo o país e você pode ter a oportunidade de se engajar num ação social que está acontecendo no território. E os temas são diversos: saúde, comunicação, tecnologia, cultura, direito à cidade. A oportunidade de você se engajar numa ação e, se tiver o ID jovem, pode receber uma ajuda de custo de R$300 durante 6 meses, que é o período do edital. E também todo mundo recebe um certificado de participação que vai te ajudar aí no seu currículo, na sua vida profissional.
7: Para participar, basta acessar o portal Brasil Participativo, entrar na página da plataforma Juventude Solidária e preencher o formulário de inscrição. Jovens de 16 e 17 anos precisam de autorização do responsável legal. Reportagem Luciana Vasconcelos.
1: Atenção, estudantes que participaram do processo seletivo do programa Universidade para Todos, o ProUni.
0: Já está disponível a lista de pré-selecionados na primeira chamada para o segundo semestre de 2026.
1: Os estudantes aprovados devem apresentar documentação diretamente na faculdade escolhida.
0: Nesta chamada, o ProUni ofertou mais de 471 mil bolsas de estudos, cerca de 220 mil bolsas integrais e mais de 251 mil parciais.
1: O resultado pode ser consultado no portal de acesso único ao ensino superior.
0: O prazo para comprovar as informações da inscrição começa hoje e vai até o dia 24 desse mês.
1: E essas foram as notícias do governo federal.
0: Uma realização da Secretaria de Comunicação Social da Presidência da República.
1: Com produção da empresa Brasil de Comunicação.
0: Fique agora com o Minuto do TCU. Em seguida, as notícias do Poder Judiciário e do Congresso Nacional. Boa noite.
1: Boa noite para você e até amanhã.
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12: Presidente do STF recebe ministro da Fazenda para tratar de regulamentação das PETs.
13: STJ afasta uso capião familiar sobre parte de imóvel com área total superior a 250 metros quadrados.
12: TSS reúne com empresas de pesquisas eleitorais para discutir aprimoramentos para 2026.
13: Boa noite, eu sou o Arthur Filho.
12: E eu sou Walter Lima.
13: Nesta quarta-feira, o presidente do Supremo Tribunal Federal, ministro Edson Fachin, recebeu na sede da corte o ministro da Fazenda.
12: A reunião foi uma articulação institucional para combater a lavagem de dinheiro e o avanço de facções criminosas no mercado de apostas eletrônicas clandestinas. Pablo Lemos.
14: No encontro, o ministro da Fazenda, Dário Durigan, apresentou as ações do governo para a regulamentação do setor. O presidente do Supremo Tribunal Federal, ministro Edson Fachin, reforçou a preocupação do judiciário com o mercado de apostas eletrônicas clandestinas e ressaltou algumas decisões do STF sobre o tema.
15: Decisões importantes já foram proferidas na ambiência cautelar, inclusive de proteção de benefícios sociais e proteção de pessoas vulneráveis, especialmente no tocante a mecanismos de publicidade para proteger crianças e adolescentes, bem assim os consumidores e, obviamente, os apostadores.
14: O encontro entre o presidente da Suprema Corte e o ministro da Fazenda antecede o julgamento, no segundo semestre, de ações que questionam especificamente a validade da lei das bets.
13: Para o Superior Tribunal de Justiça, o usucapião familiar não pode ser reconhecida quando o imóvel urbano possui área total superior a 250 metros quadrados, mesmo que o pedido seja apenas sobre parte do bem.
12: A usucapião é a aquisição da propriedade de um bem móvel ou imóvel em razão do uso por determinado prazo, sem oposição do dono e de outras condições legais. Fátima Uchoa.
16: Em divórcio litigioso com partilha de bens, uma mulher alegou exercer posse exclusiva sobre 250 metros quadrados do imóvel que habitava, embora a área total fosse maior. O Tribunal de Justiça de Minas Gerais negou o pedido. A quarta turma do STJ manteve a negativa, considerando que o limite previsto no Código Civil de, no máximo, 250 metros quadrados é requisito objetivo ao usucapião e deve considerar a metragem total do imóvel. O relator foi o ministro Antônio Carlos Ferreira.
13: O presidente do Tribunal Superior Eleitoral, ministro Cássio Nunes Marques, se reuniu com representantes de 16 empresas de pesquisas eleitorais.
12: O encontro teve como objetivo debater regras para registros e pesquisas nas eleições. Lidiane Reis.
17: O ministro Cássio Nunes ressaltou que a reunião buscou ampliar a transparência, a segurança jurídica e a confiança pública nesse importante instrumento da democracia.
18: Pretende-se, na realidade, o fortalecimento de um ambiente permanente de cooperação, no qual seja possível compartilhar experiências, esclarecer aspectos técnicos e identificar oportunidades de aperfeiçoamento que contribuam para a ampliação da confiança pública, assegurando, ao mesmo tempo, maior segurança jurídica às entidades e às empresas de pesquisa.
17: Agora, as empresas poderão enviar propostas de melhorias referentes às pesquisas eleitorais ao Tribunal Superior Eleitoral até a próxima sexta-feira, dia 17 de julho.
13: Tribunal Superior do Trabalho mantém indenização a trabalhador que teve dados de ação divulgados na intranet da empresa.
12: A exposição foi considerada discriminatória. Marla Lacerda.
19: O trabalhador teve o nome, o número do processo e o valor da ação trabalhista divulgados na rede interna da empresa onde ele ainda trabalhava. Para a terceira turma do TST, a divulgação extrapolou a finalidade administrativa, violou a privacidade do empregado e o expôs a constrangimentos e retaliações no ambiente de trabalho. Diante disso, o colegiado manteve a condenação ao pagamento de R$5.000 por danos morais.
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13: A você, uma boa noite.
12: E até amanhã.
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0: Eu sou Paula Groba.
1: E eu sou Humberto Pinheiro.
0: E estes são os destaques de hoje do Jornal do Senado, que começa agora.
1: Senado endurece penas para crimes contra profissionais da saúde e da educação.
0: Aprovado o uso de emendas para atendimento pré-hospitalar dos bombeiros.
1: Avança projeto que aumenta a pena para o chamado estelionato amoroso.
0: Boa
20: Boa noite.
21: Boa noite.
20: Quem agredir ou ameaçar professores e profissionais da saúde no exercício da função poderá receber penas mais severas.
21: O Senado aprovou um projeto que endurece a legislação para crimes como lesão corporal, desacato, ameaça e homicídio. Repórter Pedro Pincer.
22: O plenário aprovou o projeto da Câmara dos Deputados que aumenta as penas do crime de homicídio praticados contra profissionais da saúde e da educação no exercício de suas funções. O texto também classifica como hediondo o homicídio e a lesão corporal de natureza grave ou seguida de morte praticados contra profissionais da saúde. O projeto ainda amplia as penas para crimes como lesão corporal, ameaça, incitação ao crime, desacato e outros delitos, quando praticados contra profissionais dessas áreas. O relator, senador Dr. Irã do Progressistas de Roraima, defendeu o aumento das penas como forma de proteção à integridade dos trabalhadores.
23: Eles terminam recebendo toda essa carga, às vezes, de incompreensão, às vezes de... agonia das pessoas quando procuram atendimento no Sistema Único de Saúde e muitas vezes, por sobrecarga de trabalho, essas pessoas são submetidas a esse tipo de constrangimento.
22: Como foi alterado no Senado, o texto voltará à Câmara dos Deputados para a nova análise.
20: Avançou no Senado o projeto que endurece a punição para adultos que utilizam crianças e adolescentes na prática de crimes.
21: A proposta inclui no Código Penal uma nova circunstância agravante para aumentar a pena de quem explora menores na ação criminosa. Repórter Bruno Lourenço.
24: O projeto altera o artigo 62 do Código Penal para estabelecer que a pena de um crime será agravada sempre que o agente cometer a infração com a participação de um menor de 18 anos. A medida, explicou o relator, senador Wilder Moraes, do PL de Goiás, visa combater uma prática recorrente de organizações criminosas e delinquentes adultos que aproveitam a inimputabilidade penal e recrutam adolescentes para execução de roubos ou transporte de drogas e armas.
25: Ao estabelecer uma penalidade mais severa para aqueles que se valem de menores em suas ações criminosas, o Estado envia uma mensagem clara: explorar a vulnerabilidade jurídica e social de adolescente não serão tolerados. Esses agravantes funcionariam não apenas como punição, mas também como medida preventiva, desincentivar adultos e envolverem jovens em atividades ilícitas.
24: A proposta seguiu para a Comissão de Constituição e Justiça.
20: Senadores da Comissão de Direitos Humanos aprovaram também o aumento da pena para quem comete estelionato contra mulheres em relacionamento afetivo.
21: A proposta ainda inclui golpes amorosos pela internet. Repórter Patrícia Oliveira.
26: A pena do crime de estelionato, que é de 1 a 5 anos de reclusão e multa, poderá ser aumentada de 1/3 até o dobro, quando o golpe for praticado contra mulher, em contexto de violência doméstica e familiar ou de relação íntima de afeto. A proposta da senadora Damaris Alves, do Republicanos do Distrito Federal, aprovada na Comissão de Direitos Humanos, busca combater o chamado estelionato amoroso, quando o golpista conquista a confiança da vítima ou simula um relacionamento para conseguir dinheiro, bens ou outras vantagens financeiras. A regra também vale para relacionamentos mantidos exclusivamente pela internet, em redes sociais, aplicativos ou outros meios digitais. O projeto recebeu parecer favorável do relator, senador Hermes Klan, do PL de Santa Catarina.
27: O estelionato sentimental é uma violência que vai muito além do prejuízo financeiro. Ele destrói a confiança, a dignidade e a segurança emocional das vítimas, especialmente das mulheres.
26: O relator também substituiu a expressão relação amorosa por relação íntima de afeto, termo já adotado pela Lei Maria da Penha. A proposta segue para a Comissão de Constituição e Justiça.
20: E aplicativos de relacionamento podem passar a ser obrigados a informar sobre doenças sexualmente transmissíveis.
21: É o que determina um projeto aprovado hoje pela Comissão de Ciência e Tecnologia. A reportagem é de Márcio Maturana.
28: Informações sobre doenças sexualmente transmissíveis deverão ser claras,
2: objetivas e didáticas em todos os aplicativos e plataformas de relacionamento, segundo o projeto aprovado pela Comissão de Ciência e Tecnologia, que segue para a votação final na Comissão de Assuntos Sociais. Será uma conscientização sobre sintomas, riscos à saúde, formas de transmissão, medidas de prevenção e possibilidades de tratamento, como informou o senador Esperidião Amin, do PP de Santa Catarina.
3: A plataforma digital, a internet, passou a ser um instrumento de intermediação, de, digamos, de troca de mensagens afetivas, e daí há um passo seguinte de um relacionamento mais íntimo. Portanto, essa medida preventiva vem socorrer a sociedade num momento em que este meio de intermediação passa a ser mais popular.
2: Amin leu o relatório do senador Everton, do PDT do Maranhão, que incluiu 4 emendas ao projeto apresentado pelo senador Fabiano Contarato, do PT do Espírito Santo. Uma das emendas busca evitar um excesso de notificações que possam reduzir a efetividade da medida. Outra impede que os avisos possam ser bloqueados nas configurações das plataformas. A terceira emenda substitui a expressão sites e aplicativos de relacionamento pela denominação aplicações de internet destinadas à intermediação de relacionamentos ou de encontros. E a quarta emenda obriga as plataformas a divulgarem relatórios periódicos sobre alcance, engajamento e efetividade dos avisos, sempre preservando os dados pessoais dos usuários.
20: O Senado aprovou um projeto que prorroga a autorização para que recursos do FGTS sejam aplicados em linhas de crédito específicas.
21: A medida poderá ser aplicada a entidades hospitalares, filantrópicas e a instituições sem fins lucrativos atuantes no âmbito do SUS. Repórter Douglas Castilho.
4: Implementada em 2019, essa política viabilizou até o ano de 2022 um total de R$3 bilhões a cerca de 140 hospitais filantrópicos. Os recursos são usados para que essas instituições substituam suas dívidas mais caras e imediatas por crédito a ser pago no longo prazo com juros menores. Médico, relator da proposta, senador Nelsinho Trade, do PSD de Mato Grosso do Sul, defendeu a medida relembrando sua atuação na Santa Casa de seu estado.
5: Lá no meu estado, a Santa Casa é a quarta maior do Brasil. Eu trabalhei 17 anos lá e eu posso ver dia após dia a dificuldade daquele hospital e manter o bom atendimento.
4: O projeto também alcança as instituições sem fins lucrativos que atuem no atendimento de pessoas com deficiência. Pelo texto que segue para a sanção presidencial, fica suspensa a cobrança de eventual tributo de instituição filantrópica suspeita de não cumprir os requisitos de imunidade até decisão final de processo administrativo instaurado para esse fim, independentemente da data de ocorrência do fato gerador.
20: E o atendimento pré-hospitalar feito pelos corpos de bombeiros militares poderá receber mais recursos. O Senado aprovou um projeto que autoriza o uso de emendas parlamentares para financiar esse tipo de serviço nas ações públicas de saúde.
21: Com a mudança, estados e municípios poderão destinar verbas para a compra de ambulâncias, equipamentos, materiais e para a estruturação do atendimento prestado pelos bombeiros em situações de urgência e emergência. A legislação exige que pelo menos metade das emendas individuais sejam para a saúde. Pelo texto, apenas despesas que cumprirem requisitos a serem definidos pelo Ministério da Saúde poderão receber recursos de emendas. A indicação de emendas direcionadas ao Corpo de Bombeiros será facultada ao parlamentar. O texto base aprovado teve 65 votos a favor e 2 contrários. Com edição de Paulo Groba e trabalhos técnicos de Eliseu Caires, o Jornal do Senado fica por aqui. Acompanhe agora as notícias da Câmara dos Deputados. Boa noite.
20: Boa noite e até amanhã.
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7: Câmara limita a possibilidade de recurso no Superior Tribunal de Justiça.
8: Audiência pública reafirma a defesa do limite de 20 anos para patentes.
7: Deputados divergem sobre votação do projeto que combate a misoginia.
11: Boa noite. Sargento Gonçalves, do PL do Rio Grande do Norte, critica o projeto sobre misoginia. O congressista acredita que o texto pode abrir margem para criminalizar manifestações públicas de fé e interpretações de textos religiosos.
13: Sargento Gonçalves argumenta que o país deveria concentrar esforços no combate ao crime organizado e aos crimes contra as mulheres. Para ele, o projeto não contribui para a proteção feminina e pode restringir o direito de cidadãos expressarem suas convicções religiosas.
11: Nicolas Ferreira, do PL de Minas Gerais, diverge do projeto que tipifica crimes relacionados à misoginia. O deputado acredita que a proposta pode restringir a liberdade de expressão ao criminalizar críticas e manifestações de opinião.
13: Nicolas Ferreira também associa o projeto a uma tentativa de censura. Na avaliação do deputado, o Congresso deveria priorizar medidas de combate a crimes como estupro, pedofilia e violência praticada por organizações criminosas.
11: Júlia Zanatta, do PL de Santa Catarina, declara que vai votar contra o projeto que tipifica o crime de misoginia. Segundo a deputada, a proposta pode restringir a liberdade de expressão e ser utilizada para limitar críticas a agentes públicos.
13: Júlia Zanatta também reprova o governo federal por, segundo ela, substituir o termo mulher em documentos oficiais por pessoa que gesta. Para ela, a prioridade das políticas públicas voltadas às mulheres deve ser o combate à violência e o fortalecimento da segurança pública.
11: Jandira Fegali, do PCdoB do Rio de Janeiro, avalia que a tipificação do crime de misoginia busca combater o discurso de ódio e a incitação à violência contra as mulheres. Segundo a deputada, a medida contribui para o enfrentamento do feminicídio.
13: Na opinião de Jandira Fegali, o projeto contra a misoginia não fere as liberdades de expressão, de fé ou de culto, asseguradas pela Constituição. Para ela, incitar a violência contra as mulheres é um crime grave que precisa ser combatido em todos os ambientes, inclusive nas redes sociais.
11: Alencar Santana, do PT de São Paulo, repudia a fala de colegas da oposição que, segundo ele, desmerecem a pauta de proteção feminina. O deputado alerta que o Brasil vem observando índices elevados de feminicídio.
13: De acordo com Alencar Santana, discursos de parlamentares que menosprezam as mulheres legitimam novas formas de agressão. Para o parlamentar, agressores e feminicidas devem ser punidos com rigor.
11: Benedita da Silva, do PT do Rio de Janeiro, refuta argumentos religiosos usados contra a proposta que criminaliza a misoginia. Segundo a deputada, o projeto é uma resposta ao aumento da violência contra as mulheres.
13: Benedita da Silva lamenta a falta de um diálogo produtivo com a oposição sobre a pauta feminina. Para a parlamentar, criminalizar a misoginia é uma medida essencial para poupar vidas e defender a dignidade das famílias brasileiras. 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
1: Justiça.
11: A Câmara dos Deputados aprovou um filtro para recursos possíveis ao Superior Tribunal de Justiça. A repórter Daniela Lessa explica como deve funcionar.
14: A Câmara dos Deputados aprovou o projeto que regulamenta uma nova regra para análise de recursos especiais enviados ao Superior Tribunal de Justiça, o STJ. O projeto foi apresentado pelo senador Davi Alcolumbre, do União do Amapá, e altera o Código de Processo Civil. O recurso especial é usado quando uma das partes de um processo pede ao STJ que examine se uma decisão judicial aplicou corretamente uma lei federal. Pelo texto aprovado, quem apresentar esse tipo de recurso terá que demonstrar que a questão discutida é relevante do ponto de vista econômico, político, social ou jurídico e que o caso ultrapassa o interesse apenas das partes envolvidas no processo. Na prática, o objetivo é permitir que o STJ concentre seus julgamentos em temas mais importantes para a interpretação das leis federais e não apenas em casos individuais sem maior impacto. Relator da proposta em plenário, o deputado Ranieri Paulino, do Republicanos da Paraíba, defendeu que o novo filtro ajuda a racionalizar a análise de recursos e melhora a eficiência da justiça.
9: Justiça tardia não é justiça. Só esse ano, o STJ recebeu mais de 260 mil processos. Será que isso facilita a avaliação e as decisões do STJ ou cria ainda mais dilatação de prazo para as partes que querem uma solução jurídica?
14: Segundo o relator, o acesso à justiça não ficará comprometido, pois para que o STJ deixe de analisar um recurso por falta de relevância, será necessária a manifestação de 2/3 dos integrantes do órgão responsável pelo julgamento. Quando a relevância for reconhecida, o relator poderá suspender em todo o país o andamento de processos individuais ou coletivos que tratem da mesma questão. Essa suspensão poderá durar 6 meses, com prorrogação por mais 6 meses, se houver necessidade de audiência pública ou participação de terceiros no processo. Deputados ligados ao PT, PCdoB e PSOL votaram contra o projeto, argumentando que a mudança prejudica os mais pobres, sendo benéfica apenas para quem tem recursos para contratar grandes escritórios de advocacia, como disse o deputado Chico Alencar, do PSOL do Rio de Janeiro.
10: Quem não tem recursos para contratar grandes bancas vai ficar prejudicado. Isso aqui não é justiça para os pobres. Os direitos sociais, previdenciários, consumistas dos pequenos, políticas públicas em geral, podem ter dificuldade nesses recursos.
14: O deputado Pedro Uczay, do PT de Santa Catarina, defendeu que o texto fosse alterado para permitir que continuem sendo aceitos recursos que tratem de direitos fundamentais ou coletivos, ações de execução penal e ações que envolvam grupos com mais de 1.000 pessoas, mas o plenário rejeitou essa sugestão. O projeto que regulamenta o critério de relevância para recursos especiais ao STJ será enviado para a sanção presidencial e pode virar lei. Da Rádio Câmara de Brasília, Daniele Lessa.
12: Eleições.
15: Otone de Paula, do PSD do Rio de Janeiro, critica a condução política de Flávio Bolsonaro. O deputado acredita que o senador assumiu o risco de expor o ex-presidente Jair Bolsonaro a novas restrições judiciais ao divulgar uma carta escrita por seu pai.
11: O parlamentar avalia também que a atitude consolidou Flávio Bolsonaro como porta-voz do pai, evidenciando uma disputa pela liderança do campo conservador. Otone de Paula defende que a direita busque uma alternativa política para as próximas eleições.
12: Saúde.
15: Participantes de audiência na Câmara dos Deputados defenderam a manutenção do limite de 20 anos para patentes para garantir acesso à saúde. A repórter Noelle Nobre acompanhou o debate.
16: A Comissão de Defesa do Consumidor da Câmara dos Deputados realizou uma audiência pública para discutir a manutenção do prazo de 20 anos para a vigência de patentes no Brasil. O debate reuniu representantes do governo e da indústria nacional que defenderam que o limite atual, contado a partir da data do pedido, é necessário para a sustentabilidade do SUS, o Sistema Único de Saúde, e para a competitividade de medicamentos genéricos e biosimilares. O presidente da Comissão de Defesa do Consumidor, deputado Clodoaldo Magalhães, do PV de Pernambuco, lembrou que existem projetos de lei no Congresso que buscam restabelecer mecanismos de extensão de prazos que haviam sido extintos pelo Supremo Tribunal Federal em 2021. O parlamentar reforçou que a inovação deve estar associada ao acesso à saúde pela população.
17: Toda essa inovação para que vai servir se não a vida humana? Então, os custos dos sistemas de saúde não vão enfrentar esses custos de patentes a este tamanho.
16: Clodoaldo Magalhães disse agora aguardar a sanção do projeto de lei que garante a autonomia do Brasil na produção de medicamentos, vacinas, equipamentos e insumos médicos. A proposta, já aprovada pela Câmara e pelo Senado, cria a Estratégia Nacional de Saúde. Da Rádio Câmara de Brasília, Noelle Nobre.
12: Ciência e tecnologia.
11: Inácio Arruda, do PCdoB do Ceará, defende o fortalecimento da ciência e das instituições de pesquisa. O deputado destaca ainda a contribuição dos pesquisadores brasileiros para áreas como saúde, energia, agricultura e tecnologia.
15: Além disso, Inácio Arruda convida pesquisadores, estudantes e cidadãos a participarem da reunião anual de número 78 da Sociedade Brasileira para o Progresso da Ciência. Ele informa que o evento da SBPC vai acontecer em Niterói e deve reunir instituições de pesquisa de todo o país.
6: Transportes.
11: Comissão aprova autorização para pessoa com deficiência visual usar óculos biópticos para obter carteira de motorista. A repórter Paula Bittar nos conta como funcionam esses aparelhos.
0: A Comissão de Constituição e Justiça da Câmara aprovou uma proposta que autoriza pessoas com deficiência visual a utilizarem tecnologias assistivas, como óculos biópticos com lentes telescópicas, no processo de obtenção da Carteira Nacional de Habilitação, a CNH. Os sistemas biópticos combinam os óculos normais com um pequeno sistema telescópico. Enquanto a lente dos óculos fornece à pessoa a visão geral do ambiente, o telescópio a auxilia na rápida localização de detalhes. O dispositivo pode ser fabricado para um ou para ambos os olhos. O texto estabelece que o Conselho Nacional de Trânsito, CONTRAN, deverá regulamentar o uso desses equipamentos no processo de habilitação de candidatos. O relator na CCJ, deputado Alfredo Gaspar, do PL de Alagoas, ressaltou que o projeto se harmoniza com o Sistema Constitucional de Proteção e Promoção dos Direitos das Pessoas com Deficiência. Ele também disse que a proposta está de acordo com a Convenção Internacional sobre os Direitos das Pessoas com Deficiência e seu protocolo facultativo, que integram o ordenamento brasileiro com hierarquia equivalente à de emenda constitucional.
12: Isso é uma harmonização de convenção com a Constituição e o Estatuto da Pessoa com Deficiência, dando garantias e direitos para que elas possam acessar meios de transporte e terem direito a conduzir esses meios de transporte mediante o uso desse óculos biópticos, que nada mais é do que uma lente especial que tem uma profundidade maior, é tipo um binóculo olhando para determinado aspecto do óculos, para que possa ter uma acuidade maior visual.
0: O projeto que autoriza pessoas com deficiência visual a utilizarem tecnologias como óculos biópticos com lentes telescópicas no processo de obtenção da carteira de motorista já pode seguir para análise do Senado, a menos que haja recurso para votação antes pelo plenário da Câmara. Da Rádio Câmara, de Brasília, Paula Bittar.
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6: Trabalho.
15: O governo defende projeto que prorroga a vigência de acordos e convenções coletivas de trabalho até nova negociação. Entenda na reportagem de Silvia Munhato.
19: Em audiência na Comissão de Trabalho da Câmara dos Deputados, o governo defendeu o projeto que prorroga a vigência de acordos e convenções coletivas de trabalho até que haja nova negociação. É a chamada ultratividade. Esses acordos e convenções têm hoje vigência máxima de 2 anos. Antes da reforma trabalhista de 2017, a validade permanecia após o fim do prazo estabelecido, até que um novo acordo fosse firmado. Diante das manifestações dos sindicalistas presentes, A deputada Érica Cocai, do PT do Distrito Federal, autora da proposta, disse que vai solicitar ao presidente da comissão, deputado Marcos Tavares, do PDT do Rio de Janeiro, a definição imediata de um relator para o projeto.
2: Quando você tem conquistas, muitas vezes, ano após ano, conquistas de décadas, que estão incorporadas já no cotidiano do trabalhador e da trabalhadora, e essas conquistas passam a não vigir mais quando chega o processo de database, você estabelece um processo de pressão imensa.
19: Em 2022, o Supremo Tribunal Federal considerou inconstitucionais as decisões da Justiça Trabalhista a favor da ultratividade. O projeto que permite a validade de acordos e convenções coletivas após o seu prazo de vigência até que uma nova negociação seja feita, precisa ser aprovado na Comissão de Trabalho e na Comissão de Constituição e Justiça para ser enviado para o Senado. Da Rádio Câmara de Brasília, Silvia Minhato.
6: Meio Ambiente.
11: Deputados aprovaram urgência para um projeto que reduz a área de proteção do Pantanal de Mato Grosso. O repórter Antônio Vital explica a questão.
3: A Câmara dos Deputados aprovou o regime de urgência para projeto que susta a ampliação da Estação Ecológica de Taiamã, em Mato Grosso, localizada nos municípios de Cáceres e Poconé, no Pantanal. Decreto do governo publicado em março ampliou a área da reserva de 11 mil para 68 mil hectares, com base na importância ambiental da área e com o argumento de que não há conflitos de terra na região, que tem quase 70% de vegetação natural preservada. De acordo com o Instituto Chico Mendes de Conservação e Biodiversidade, o ICMBio, a estação ecológica possui um berçário de peixes vital para o Pantanal, é um corredor ecológico para espécies ameaçadas e está localizada em área alagável, sem atividade econômica consolidada. O projeto que susta o decreto de ampliação da área foi apresentado pela deputada Coronel Fernanda, do PL de Mato Grosso. Ela alegou que o aumento da área protegida ocorreu sem que os produtores rurais e a população local fossem ouvidos.
22: Essa reserva, ela já existia, ela é cuidada, ela é preservada pela população de Cáceres. E o governo federal, fazendo a sua mídia social, como sempre, dentro da sua ideologia, aumentou essa reserva, um tamanho inadmissível, sem trazer nada para ofertar à população, sem dar condições para aquela população continue preservando, sem dar condições para aqueles produtores que estão lá continuem fazendo o que eles sabem fazer bem, trazendo recurso e riqueza para o estado de Mato Grosso e para o Brasil.
3: Estações ecológicas têm uso restrito, não podem ser exploradas economicamente e são destinadas apenas a pesquisas e conservação. Nessas áreas estão proibidas atividades agropecuárias ou de turismo comercial. O regime de urgência permite que a proposta seja analisada diretamente no plenário da Câmara, sem passar pela análise das comissões permanentes da Casa. O deputado Tadeu Venere, do PT do Paraná, criticou o regime de urgência e justificou a necessidade de proteção do Pantanal, um dos biomas mais ameaçados do país.
23: O Pantanal é uma das áreas, se não a maior, uma das áreas, maiores áreas úmidas do mundo. Nós estamos vivendo uma crise climática sem precedentes. Eu acredito que todos, mesmo aqueles que acham que a Terra é plana, sabem que a crise climática é algo que está acontecendo de fato. E nós ampliarmos áreas como essa, e houve o debate, e depois disso votarmos aqui um projeto que dispensa, inclusive, que nós possamos ouvir as comissões dessa casa, nos parece extremamente perigoso, precipitado e inócuo, até porque nós sabemos que haverá depois contestações.
3: Ainda não há data para votação no plenário da Câmara do projeto que susta a ampliação da Estação Ecológica de Taiamã, no Pantanal de Mato Grosso. Da Rádio Câmara, de Brasília, Antônio Vital.
6: Desenvolvimento Regional.
19: Paulo Guedes, do PT de Minas Gerais, é favorável à criação da região integrada de desenvolvimento do litoral norte de Pernambuco e Paraíba. A ideia, segundo o deputado, é que União, estados e municípios se articulem para promover ações de desenvolvimento no local.
11: Paulo Guedes afirma que a criação da rede amplia também investimentos em infraestrutura e geração de empregos. Ele ressalta, por fim, que a integração favorece o planejamento compartilhado e a redução das desigualdades econômicas e sociais na região.
19: Termina agora o Jornal Câmara dos Deputados, produzido pela Rádio Câmara, com trabalhos técnicos de Wellington Teles, apresentação de Márcio Aquilissardi e Tércia Guimarães. Boa noite para você.
11: Uma boa noite. A Voz do Brasil volta amanhã.
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2: Adelina, você tá de bola, doutor? É, uma boa pro cara, hein?

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2: Vem cá, e se eu te dissesse que você tá perdendo o amor da sua vida? Você ainda abriria mais uma?

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Caminhoneirada de todo o Brasil! Excelente dia de A a Z, de 0 a 100, que é pra de ninguém esquecer! É o Fernando Riquetti, turma, chegando pro lugar com toda a sua comitiva pra mais um Brasil Caminhoneiro aqui na capital. É quinta-feira, virada de mais uma página do nosso calendário do mês 7, hein? 16 de julho de 2026, é inverno brasileiro, termômetro na casa dos 10 graus aqui pelos lados da Avenida Paulista. Tá frio, tá gelado, e segundo a Clima Tempo, vamos chegar à máxima de 24. O sol, pinta já pelas bandas do leste às 6 horas e 47 minutos. Acorda, Brasil! E se esconde atrás da Serra da Cantareira pelos lados do oeste às 17 horas e mais 37 minutinhos. Comigo fazendo mais uma edição do Brasil Caminhoneiro, levando informação, prestação de serviço, boa companhia pra quem já tá na estrada, pra quem já tá na lida aí, ó, no campo. Ô, rapaz, pra turma que já tá tirando leite das tetudas aí, ó, o Zé Salomão! Coragem aí, meu irmão, coragem, tá, meu querido Luiz Jesus? Bom dia, Jesusinho, você tá bem, meu irmão? Tudo suave na nave? Gostei do gorro novo hoje, hein? Esse aí é branco. Ah, bom. Não, nunca te chamei de cara de bandido, você é louco? Não vem inventar essas coisas, não. Só falei que com aquele coisa lá, você ficou com cara de ninja. Lembra de um filme, cara, não, caramba, como é que chama? Que tinha um... é um filme meio futurista, aquelas... não, né? Jornada nas Estrelas, não. É um outro, cara, que tinha um japonesinho branco, que os caras tinham, na infância, brincado junto, criaram junto lá, lutando Kung Fu, Karate, aquela coisa arada toda. Só que desvirtuou, né? Aí um virou do bem e outro virou do mal, né? E aí o contrário do mal era o japonês vestido tudo de branco. E o ruim é o camaradinha lá, o cabelo cacheado lá, que era o Vingador ali, que era o do bem. É, aquele que a menina, que os caras põem um chip na cabeça, exatamente esse filme aí. Hoje tá aparecendo o japonês do mal. Vai ser com aquelas espadas fumegantes de luz aí, viu? Eu sou o seu pai. Obrigado pela beira, Jesus. Tamo junto aí no Balai do Gato. Pois é, a gente saudou aí caminhoneiro, pessoal do campo, a turma que tá aí, ó, daqui a pouquinho aí encarar o batente nas oficinas, pessoal da portaria. E a gente lembrar a turma do comércio hoje também, né, Jesus? Lembrou todo mundo, esquecemos da turma do comércio, porque hoje é dia do comerciante. Então vai o nosso abraço mais apertado, que alicate de pressão a todos aqueles, né, que movimentam a economia brasileira, seja atrás de um balcão, numa pequena loja do bairro, num supermercado, mesmo numa oficina, né, na transportadora, numa grande empresa. Afinal, gente, o comércio só acontece porque existe quem produz, e quem vende e quem transporta. Então é tudo uma cadeia, é todo mundo ligadinho, né? E nessa corrente, caminhoneiro também tem um papel fundamental, porque é ele que leva desenvolvimento para tudo que é canto do país. Então parabéns aí a todos os comerciantes. E precisa ter dom para mexer com isso, viu, cara? Oh, se não tem que ter. Eu admiro demais, rapaz. Comerciante é falável. Camarada diferenciado também. Oh, hoje no nosso calendário litúrgico, hoje lembramos o dia de Nossa Senhora do Carmo, né? Uma das mais belas devoções de Nossa Senhora da Igreja, né? Não sei se você já chegou a acompanhar o Jesus. É um seriado daquele rapaz que ele era correspondente de Israel na época lá da Globo. Rodrigo Alvarez. É, não, o Bocardi é o outro lá que era do jornal do SPTV lá que foi mandado embora. É, o Meia Boca lá. Rodrigo Meia Boca Bocardi. É o Rodrigo Alvarez. E ele agora ele está trabalhando de forma autônoma e ele produz, né, diversos seriados falando sobre aparições de Nossa Senhora, visitando os locais aí na Terra Santa. Nossa, eu acho ele fantástico, cara. Uma forma tão bacana que ele faz aqueles documentários dele ali, eu sou fã dele. E eu me lembro de uma vez que ele mostrou ali no Monte Carmelo, lá na Terra Santa, né, que ficou conhecido como a Vinha do Senhor, que era um lugar de oração e de encontro com Deus desde o tempo lá do profeta Elias, né? E conta a tradição que no dia 16 de julho, Nossa Senhora apareceu a São Simão Stock e lhe entregou o escapulário do Carmo, que é um dos maiores símbolos da fé cristã. E te falar, gente, escapulário é mais do que um objeto religioso, né? Ele
Para quem não é católico, né, o escapulário ele representa um compromisso de você viver os ensinamentos de Cristo. E você tem Maria como seu exemplo, né? Exemplo de humildade, de confiança, de amor. Então hoje fica aí as nossas orações e os nossos pedidos aí à Nossa Senhora do Carmo. Legal? E tem aniversário de cidade aí, ô Jesus. Vamos nós? Tem bastante, hein? Ó, município de Manacapuru. É isso, Marquinhos? Manacapuru. Isso, lá no estado do Amazonas. No Maranhão, hoje, feriado nos municípios de Imperatriz e Monções. No Rio Grande do Norte, Caiçara do Norte e São Miguel do Gostoso. Ô, São Miguel do Gostoso. Tenente Laurentino Cruz. É, na Paraíba, o município de Juarez Távora. O que você tá rindo, Juju? Não chamei ninguém de gostoso, não. É o nome do município que chama São Miguel do Gostoso. Ô, bicho do mato, você tá doido? Só pensa besteira. No estado da Bahia, aqui, ó, os municípios de Brejolândia, Brotas de Macaúbas, Canarana, Irajuba, Lajeadão, Maiquinique. É isso aqui, Marcos? Letra feia, Marquinhos. Comprar um caderno de caligrafia pra você, viu? Maiquinique e também o município de Morpará. Em Minas Gerais, os municípios de Arcos e Mariana, Jaboticabal no interior paulista, São Pedro do Iguaçu no Paraná, Bocaina do Sul na Santa e Bela Catarina, Bom Jesus no Rio Grande do Sul, Miranda em Mato Grosso do Sul e no estado de Goiás, os municípios de Gorrinhos e Rialma. E hoje também, turma, é feriado em Recife por conta da festa da padroeira, né? Nossa Senhora do Rosário. Legal. Então, gente, que Nossa Senhora do Carmo estenda seu manto sobre todos os nossos ouvintes, para você que nasceu, para você que mora nessas cidades. E proteção divina é para toda a nossa turma do trecho, os produtores rurais, os comerciantes, a turma que está ligada no transporte, eles e todas as suas famílias, né? Que Deus os abençoe, que Deus os proteja sempre. Legal? Além do meu querido Luiz Jesus, que tá aí, ó, fazendo a sonoplastia do programa, Reinaldinho Alves, com seu gorrinho dos Minions, lá do outro lado do segundo vidro. Bom dia, Reinaldinho, você tá bem? Ó, Reinaldo, que foi? Tá bravo por quê? Tá mal-humorado? Eu, hein? Você tá doido. Já vai o Batatinha, estão sempre felizes, estalteantes e pulando lá pelos lados do bairro Alvorado, lá em Diadema. Imagina os dois pulando, todo dia, ei, a transmissora está funcionando, viva! Um abraço, gente. A turma fala, olha aqui, vocês só falam só do Jeová e Batatinha, esses caras não têm descanso, não? Não, que são eles que tomam conta lá, né? Tem toda a comitiva da turma lá que tá sempre lá com a gente. Legal? Um abraço pra todo mundo aí nos transmissores, tamo junto aí no Balaio do Gato. É isso aí, gente, apresentações feitas, barriga vazia, mão lavada, simbora nós acelerando o carrão FM 77.5, 1040 kHz no AM, pra você que nos acompanha pelas redes sociais, pelo aplicativo e pra você que tá sempre conosco pelo YouTube, youtube.com/capital com você. Obrigado pelo carinho, obrigado pela beira, tamo junto no Balaio do Gato sempre. Tá vendo? Quantas opções pra você tá sempre ligado aqui com a gente. 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E a gente abre a seleção musical de hoje com eles, João Paulo e Daniel. No pique lá em cima, eu me amarrei. É pedido da Maria Aparecida Costa. Vamos ouvir!

Aí o João Paulo e Daniel, ô, dupla das boas, que saudade, hein, cara? Cê tá louco? Eu me amarrei, pedido da dona Maria Aparecida Costa, que tá sempre ligada ali com a gente. Um beijo, dona Maria, tamo junto no Balaio do Gato. E se você quiser participar aqui com a gente, mandando um recado, mandando uma informação das estradas, por favor, ó, o WhatsApp tá aberto. DDD 11 98334 5777. Anotou? DDD 11 São Paulo, 98334 5777. Pois é, gente, depois de quase 3 dias, né, Jesus? O pessoal fala dois.

Isso significa que o transportador não pode receber um valor abaixo da tabela definida ali pela NTT, tá? Então, por exemplo, você tem um valor ali. Então, você não vai poder fazer um transporte, sei lá, ah, levar aí uma carga de geladeira de São Paulo para o Rio de Janeiro. Tá, quanto que a tabela mínima de frete vai oferecer? Bom, primeiro ela vai querer saber o modelo do teu caminhão, se você está num caminhão truque, se você está numa carreta, né? Então, o pessoal quer saber tudo direitinho. Apresentando tudo isso aí, a tabela mínima de frete ela vai dar o valor. Ó, o valor mínimo, para você não perder nada, né? E daqui em diante você ter o teu lucro, vamos supor lá, é R$2.000, tá? Tô chutando aqui um valor, tá? R$2.000. Então o caminhoneiro, ele não pode pegar aquele valor abaixo de R$2.000. Nem os R$2.000 ele deve pegar, porque ele vai estar pagando para trabalhar. Então vamos supor, pô, R$2.000 que eu vou ter de gasto para poder fazer isso? Tá. Pô, queria ganhar R$1.000. Então o cara cobra 3 conto. Tá dentro da tabela? Tá, pronto. Ele calculou ali o lucro que ele vai querer ter fazendo esse transporte de geladeira aí, tá bom? Então, essa tabela mínima de frete, né, o piso mínimo de frete, significa que o transportador, o caminhoneiro ou o dono da transportadora não pode receber um valor abaixo dessa tabela definida pela NTT. E olha o que ela leva em consideração, ó. Distância da viagem, o tipo da carga transportada, o número de eixos do caminhão, os custos de operação, tudo isso que eu expliquei agora aí para você, tá? E essa nova medida, ela também endurece as punições para as empresas e os embarcadores que deixarem de pagar o piso mínimo. Ah, Keto, como é que eles vão saber? É aquele famoso CIOT que a gente sempre fala aqui com vocês. Então ele acaba cruzando os dados, né? De tudo isso daí que ele é transportado, né? Do valor da carga, tudo certinho. E nesse documento tá ali o valor que o caminhoneiro vai receber. Inclusive, né? O Jesus tá dando uma ênfase legal. O valor do pedágio. O valor do pedágio não é o caminhoneiro que tem que pagar. É o dono da carga. Então tudo isso... ele vai tudo exemplificado, tudo naquela documentação junto com a nota fiscal ali também, tá legal? Então com isso, gente, a expectativa dos caminhoneiros e é o que a gente espera aqui também, é que haja mais fiscalização e mais respeito, né, aos valores estabelecidos pela NTT. Bom, durante a tramitação dessa proposta surgiu um outro assunto que acabou chamando muita atenção, né? Que seria a criação de uma renda mínima, né, de R$5.000 para os caminhoneiros de longa distância, né? Então é um valor que tem que ser pago para o caminhoneiro, R$5.000 para ele, por conta de fazer o famoso tiro longo, né? Esse trecho, ele chegou a ser aprovado na Câmara dos Deputados, mas ele foi retirado pelo Senado, né? O seu alcolumbre lá e a patota dele, decidiram retirar isso aí lá no Senado, por entender que isso aí seria inconstitucional. Só que é o seguinte, gente, esse piso mensal ele não foi criado. Então é importante a gente destacar, gente, que o piso mínimo de frete ele não é salário. É um valor mínimo que tem que ser pago, né, por cada serviço de transporte realizado. E é isso que vai garantir ali uma remuneração mais justa para quem vive da profissão. Essa paralisação aí que nós tivemos em Santos, né, desde a madrugada de domingo para segunda, ela teve como objetivo... pressionar o Congresso Nacional para poder votar essa medida provisória antes que ela perdesse a validade, né? Ela ia perder a validade hoje. Então, se nada tivesse sido feito, você pode ter certeza que isso aí ia estar passando em brancas nuvens. Nossa, agora eu fui buscar lá longe, hein? Nossa, brancas nuvens. Bom, gente, no resumo da ópera, com a aprovação do texto, o movimento foi encerrado desde as... acho que foi ontem, lá no meio da tarde ali e tal, né? A gente viu ali o acesso ao Porto de Santos voltar a funcionar normalmente, né? Bom, agora o setor, né, precisa aguardar aí a sanção lá do presidente e a continuidade da fiscalização para garantir, né, que a tabela do frete seja efetivamente cumprida em todo o país. E aí vale uma ressalva, né, gente? Acho que é mais importante do que você estar criando novas regras é a gente fazer cumprir aquelas que já existem, né? Porque de nada adianta você ter uma tabela de frete se ela não for respeitada na hora de você contratar um trabalho para você, tá bom? Então a gente vai acompanhar de pertinho, né? Até a aprovação aí do presidente, espero que ele não meta caneta em nada, né? Aprova, deixa com quem entende do assunto resolver isso daí. E a vida que segue é para nossa economia também. Eu acho difícil, viu, Jesus, ele querer mexer alguma coisa, né, cara? Ano de eleição, você acha que ele vai querer desaprovação? Tudo bem que ele nunca curtiu muito na categoria dos caminhoneiros, porque sabe que ninguém vota nele, né? Mas acho que é um tiro no pé que ele vai dar se ele mexer alguma coisa. O que você acha? É, né? Também acho que vai mexer nada, não. Esperamos. Vamos de moda? Olha o Anthony Gabriel chegando. Aí vem uma turma boa aqui junto com ele também, que vem o João Nelore Texano com Bruto de Raça. Ai, rapaz, vamos ouvir.

0: Tá aí o Antônio Gabriel, participação aí do João Nelório, texano com Bruto de Raça, moda legal que você curte aqui pelos 1040 kHz no AM, FM 77.5 e todas as redes sociais da Rádio Capital.
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0: É, gente, hora do Minuto Agrojornal e hoje eu queria falar de um assunto, olha, que me deixou aqui com uma pulga atrás da orelha, muito preocupado e até triste também, viu, gente, a respeito da saúde mental no campo. A gente sempre conversa com você aqui no espaço, né, gente, que o agronegócio brasileiro, né, bate recordes de produção, investe em tecnologia e como, né, a gente ajuda a alimentar o mundo todo. Só que por trás de muitos números positivos, gente, tem uma realidade que precisa ser discutida com muita seriedade. É a saúde mental de quem vive e trabalha no campo. Porque vocês não imaginam, gente, o pessoal da cidade acha, ah, o povo da roça, ela vive tudo tranquilão, de boa na lagoa, sem se preocupar. Você que pensa, meu irmão, você que pensa. Porque a pressão que essa turma tem por bons resultados, tem a questão da dívida, as perdas provocadas pelo clima, acompanhar direto e reto o preço das commodities, né, para ver se o cara vai perder ou vai ganhar alguma coisa, a própria questão do isolamento e a responsabilidade dele manter a propriedade funcionando, vocês podem ter certeza, gente, que tudo isso daí, ó, ajuda a gerar ansiedade, depressão e um sofrimento emocional que muitas vezes permanece em silêncio. E os especialistas lembram que pedir ajuda não é sinal de fraqueza, gente. Pelo contrário, quando você pede ajuda, isso mostra que você é uma pessoa corajosa e que você tem cuidado com a tua própria vida. E a chamada psicologia do agro, gente, ela vem ganhando espaço justamente para poder mostrar que cuidar da mente é tão importante quanto cuidar da lavoura, do rebanho ou você cuidar do teu maquinário aí também. Então, turma, se você que está aí no campo, ou você que conhece algum produtor rural, pessoal que trabalha no campo, ou um familiar que anda muito isolado, desanimado, sem esperança, e até dizendo, rapaz, não estou aguentando mais. Olha, não ignore esses sinais não, viu, gente? E olha, uma conversa, um abraço, o incentivo para procurar ajuda podem fazer toda a diferença. E se você que está ouvindo aí o Riquete agora, se estiver passando aí por um momento difícil, sabe que você não precisa estar enfrentando isso sozinho não, viu? Ó, tem uma iniciativa legal. Procura uma unidade básica de saúde aí do seu município, um CAPS, ou converse com alguém de sua confiança. Não se isola não, gente. Não se isola não. E ó, dentro de eu tava procurando ver, né, se ainda existe aquele CVV. Você lembra lá do Centro de Valorização da Vida, ô Jesus? Você lembra? Quase ninguém mais fala desse serviço, né? Pois é, eu fui atrás e ele tá funcionando, oferecendo aí aquele apoio emocional gratuito, sigiloso, 24/7, né? 24 dias por semana, 7 dias por semana, 24 horas por dia, né? 7 dias por semana, através do telefone 188, tá bom? Anota aí o telefone 188, tá legal? No campo a gente sabe que nenhuma lavoura prospera sem cuidado, né? E com a vida, gente, é a mesma coisa. Então, ó, se a tristeza está pesando demais, não enfrente isso sozinho. Pedir ajuda, gente, mais uma vez, não é sinal de fraqueza, é ato de coragem. Porque toda colheita começa quando alguém decide cuidar da semente. E a semente mais valiosa de todas, você sabe qual que é, né? É a própria vida. Legal? Não se desgruda não, parceiro. Não se desgruda não, que a gente tá de olho no você também, tá legal? Isso vale para você também, viu, caminhoneiro? Tá? Se a gente fala aqui no Minuto Agrojornal por conta do aumento do pessoal que está cometendo suicídio no campo, a gente sabe que tem muito estradeiro aí também que está passando pela mesma situação. A vida de vocês é muito parecida. Tá legal? Tamo junto sempre. É o Minuto Agrojornal, pegando sempre uma beira, uma carona na boleia do Brasil Caminhoneiro, FM 77.5, 1040 kHz da M pelas redes sociais. Vamos de moda? Asa São Viola Bruta aí, ó, atendendo o pedido da Dona Marina Prado, que tá lá em Biúna, sempre ligadinha com a gente. Ô, Dona Marina, um beijo pra senhora, pra todos os filhos, maridão, tamo junto. Ela pediu aí, ó, a espinheira do Duque Dalvan. Vem bem aquilo que nós acabamos de falar, hein? Ei, providência divina é uma coisa de louco. Vamos ouvir a espinheira aí.

0: Saiu do Duque Dalvan com o Espinheira, atendendo o pedido da dona Marina Prado, ligado com a gente em Ibiúna, lá no Cinturão Verde. Ô, dona Marina, beijo pra senhora, obrigado pelo carinho. Tamo junto sempre por cá, legal? Vamos pro intervalo, Jesus? Tomar uma água, um cafezinho, um cavalo? Na volta tem a nossa reza aqui no programa. Não vai longe, não. O intervalo é rápido, voltamos já!
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7: As três orações. Muitas vezes costumamos nos decepcionar com as preces que fazemos, né? Pedimos alguma coisa nas nossas orações e a resposta nunca chega. E aí muitas vezes perdemos a confiança em Deus. O que não raro acontece é que a resposta chega, mas é que a gente não consegue compreender. Tudo por pensarmos que ela tenha que vir conforme o jeitinho que a gente pediu para Deus. Acontece, gente, que só o Criador sabe o que é melhor para nós. A respeito disso, existe uma história antiga, né? Diz que em um bosque, três árvores ainda jovens pediram a Deus que lhes concedessem, né, destinos gloriosos, diferentes. Aí a primeira árvore explicou que ela queria ser usada no trono mais do mais alto soberano da terra. Mais poderoso que tivesse, ela queria ser trono lá, né? Aí a segunda disse que desejava ser utilizada na construção do carro que transportasse os tesouros desse rei poderoso. Vai ouvindo, vai ouvindo. Aí a terceira árvore disse que o seu desejo era se transformar numa torre nos domínios desse reinado para poder indicar o caminho do céu. Então a primeira queria ser o trono do cara mais poderoso do mundo, a segunda árvore queria ser o carro que transportasse os tesouros desse rei poderoso, e a terceira queria ser a torre que indicasse o caminho do céu dentro do reino desse camarada todo poderoso. Bom, depois das preces formuladas, né, o mensageiro dos céus desceu à mata e disse, né, que o Todo-Poderoso recebeu seus pedidos e que atenderia todos os seus desejos. Legal, agora todas ansiosas. Eba! Pois é, e depois de muito tempo, o que, que aconteceu? Lenhadores invadiram o bosque e as árvores foram reduzidas a troncos despidos por mãos cruéis. Todos esses três troncos foram arrastados para fora do ambiente familiar, ainda mesmo com os braços decapitados, confiavam ali, né, na promessa do Supremo Senhor e se deixaram conduzir com paciência e humildade. E qual não foi a surpresa? Depois de muitas viagens, a primeira árvore, né, o primeiro tronco, caiu sob o poder de um criador de animais, que na mesma hora que recebeu o tronco, mandou transformá-la num grande coxo para poder alimentar carneiro. Né? Essa aí queria ser o trono. Queria ser o trono desse camarada mais soberano. Bom, segundo tronco de árvore. Esse foi comprado por um velho praiano que construía barcos. Né? Pegava lá encomenda de barco e fazia. E a terceira foi comprada e recolhida para servir num momento oportuno ali numa cela de malfeitores. Bom, as árvores amigas, como a gente viu, foram separadas e sofredoras não deixaram de acreditar na mensagem de Deus e obedeceram sem queixas às ordens inesperadas que as leis da vida lhe impunham. E no bosque, né, outras plantas tinham perdido a fé no valor da oração quando, transcorridos muitos anos, vieram a saber que as três árvores haviam obtido as concessões gloriosas solicitadas. A primeira, né, que a gente viu que foi transformada num coxo, ela foi forrada de panos singelos e ela recebeu Jesus das mãos de Maria de Nazaré, servindo de berço ao dirigente mais alto do mundo. Vai vendo! A segunda árvore. Vocês lembram que ela queria ser utilizada na construção de um carro que transportasse os tesouros desse rei poderoso? Pois é, gente. Esse tronco estava trabalhando com pescadores como uma barca valente e pobre. e foi o veículo que Jesus utilizou para poder transmitir sobre as águas muitos dos seus mais belos ensinamentos. E a terceira? Essa é curiosa. A terceira, que queria se transformar numa torre para poder indicar o caminho do céu, ela foi convertida apressadamente numa cruz em Jerusalém. E ela seguiu com Jesus para o monte e ali guardara o coração torturado, mas repleto de amor no extremo sacrifício, indicando o verdadeiro caminho do reino celestial. É, gente, é isso aí. Às vezes aqui no nosso momento de oração a gente pede, né, para que você direcione as suas, seus pedidos de oração, seus agradecimentos, né, coloca no colo de Jesus e de Maria, que esses pedidos certamente são encaminhados a Deus. E é por isso que a gente sempre fala, na hora certa, no momento oportuno, você vai ter a tua graça alcançada. Mas não por aquilo, né, que a gente desenhou para a gente alcançar essa graça. Mas você pode ter certeza que no momento certo, na hora oportuna, esse seu pedido vai ser atendido. Tá? Todos nós, gente, todos nós podemos endereçar a Deus em qualquer parte, em qualquer tempo, as mais variadas preces. Você às vezes nem precisa esperar esse nosso momento aqui, mas a gente precisa, gente, olha, cultivar a paciência, cultivar a humildade para poder esperar e compreender as respostas de Deus. Tá legal? E que hoje, né, no dia de Nossa Senhora do Carmo, vamos pedir para ela que ela nos interceda com nós, né, através do escapulário, que é um símbolo muito importante aí, né, um sinal do cristão, de fé, de persistência, de disciplina e principalmente de paciência no atendimento de nossas preces. Tá legal? Já colocou teu pedido no colo de Jesus e de Maria? Ainda não? Aproveita agora, coloque. Mas coloque com muita fé, com muito carinho, viu? E com muita esperança. E na hora certa, no momento oportuno, você também vai ter a tua graça atendida. Vamos rezar então? Ave Maria, cheia de graça, o Senhor é convosco. Bendita sois vós entre as mulheres. Bendito é o fruto do vosso ventre, Jesus. Santa Maria, Mãe de Deus, rogai por nós, pecadores, agora e na hora da nossa morte. Amém. Pai nosso que estais no céu, santificado seja o vosso nome. Venha a nós o vosso reino. Seja feita a vossa vontade, assim na terra como no céu. O pão nosso de cada dia nos dai hoje. Perdoai-nos as nossas ofensas, assim como nós perdoamos a quem nos tem ofendido. E não nos deixeis cair em tentação, mas livrai-nos do mal. Amém. Que Nossa Senhora, Mãe de todas as glórias e graças, celebrando hoje também Nossa Senhora do Carmo, São José Operário, seu esposo, São Cristóvão, padroeiro dos viajantes e dos motoristas, que todos eles nos abençoem e nos protejam por todos os dias de nossas vidas, que assim seja. Amém. Música.

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1: É isso aí, gente, de volta com o Brasil Caminhoneiro. E antes da gente passar a régua em mais uma edição aqui no nosso programa, olha, notícia legal aí, ó, prestação de serviço muito bacana. A Polícia Rodoviária Federal do Estado do Piauí, com o apoio de prefeituras locais, estão realizando ações nas rodovias federais que cortam o estado para recolher animais soltos às margens das estradas. Só no mês de junho, gente, para você ter uma ideia, foram resgatados mais de 60 animais, entre vacas, bois, cavalos, jumento. E esses animais, gente, são levados para um curral lá no município de Campo Maior. E em uma das ações envolvendo as prefeituras de Piripiri, Pirarucuca e Campo Maior, foram recolhidos 12 animais soltos num período de 24 horas. Nossa Senhora! Por isso, gente, ó, você que está fazendo rastro aí em trecho piauiense, redobre a atenção, principalmente à noite, viu, quando a visibilidade é limitada. E quando você avistar um bicho solto na rodovia, isso vale para todo mundo, tá, gente? Para todo motorista. Primeira coisa, reduza a velocidade, jamais utilize buzina. Se tiver trafegando à noite, nada de tacar farol alto também, tá legal? A dica é, desvie por trás do animal para que ele não se assuste. E apresente ali, de repente, uma ação inesperada que coloque em risco a vida de todo mundo que está no carro e até, muitas vezes, outros motoristas que estão dividindo a estrada aí para você, tá legal? E outra dica, informe por meio do telefone 191 a Polícia Rodoviária Federal ou a concessionária que você está trafegando pela pista, ao Departamento de Estradas de Rodagem do teu estado, enfim, avisa alguém aí informando, né, o local aproximado onde você viu esse animal para que as equipes policiais possam providenciar o seu recolhimento para um lugar seguro e adequado, tá legal? E para o dono de animais fica um alerta, viu, gente? Em caso de acidente, o responsável pelo animal responde por omissão quanto aos cuidados necessários que você deveria ter com o bicho, tá legal? Então se você tem uma propriedade rural que faz aí a divisa com uma estrada, sempre dê uma olhada, ver se como é que tá ali a cerca, se o arame tá bem esticado, tudo direitinho, para não apresentar aí um ponto de fuga aí pros bichos da tua propriedade, tá legal? E mais uma dica para você que tá na estrada, você passando por um animal desse, é sempre importante você indicar, sinalizar pro motorista que tá vindo em sentido contrário, que logo à frente ali tem animal desgarrado na pista ali. Beleza, Jesus? Gostou da dica? Vamos encerrar o programa então? Ponto final nessa edição do Brasil Caminhoneiro, agradecendo por demais a todos vocês que rodaram conosco nessa hora cheia. E amanhã, se Deus quiser, aliás de querer, é sexta-feira, o melhor dia da semana, estaremos por cá para mais uma edição do Brasil Caminhoneiro. Beijo nas comadres, reco-reco nas costelas dos compadres, fiquem todos com Deus e até amanhã!

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4: Ótimo dia, os ouvintes da capital. Destaque para um acidente na Avenida Salim Faramaluf, na zona leste de São Paulo. Um veículo se chocou contra um poste no canteiro central, bebendo a passagem pelo cemitério da quarta parada, no sentido Vila Prudente. O trânsito já é intenso desde a Radial Leste, vai assim até a passagem pela vereadora Abel Ferreira. Fiquem atentos. Quem está na Salim Faramaluf e vai no sentido contrário não vai enfrentar dificuldades. Tudo ok com o transporte público nesta manhã de quinta-feira gelada. 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
2: Falar de rodovias que cortam o estado de São Paulo, trecho final da rodovia Castelo Branco, o motorista reduz a velocidade a partir do quilômetro 17 até o acesso ao Cebolão devido ao excesso de veículos, já é na região de Osasco, viu? Para o interior, Castelo Branco está livre. Rodovia Anhanguera tem trânsito intenso do 17 até o acesso à Marginal. E a Rodovia dos Bandeirantes, a partir da Avenida Mutinga até o acesso à Marginal Tietê, o motorista já vai reduzir a velocidade também. Para Campinas interior, essas duas rodovias funcionam bem. 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
2: 7 horas tem rodízio válido para veículos com placas finais 7 e 8. Esses não podem circular no centro expandido de São Paulo até as 10 da manhã e depois entre as 5 da tarde até as 8 horas da noite. Atenção quem está na estrada do MB Mirim e vem ao centro de São Paulo. O trânsito já é ruim desde a passagem ali pela estrada da Riviera. O motorista reduz a velocidade. Esse trânsito piora depois da Avenida Guarapiranga e segue assim até a passagem pela Ponte do Socorro devido ao excesso de veículos. Para o bairro, o trânsito é intenso apenas na passagem pela Guido Calói. Depois, o caminho melhora. Marginal Pinheiros, com trânsito intenso também no sentido rodovia Castelo Branco entre a Ponte João Dias e Alexandre Dumas. E no sentido Interlagos, intensidade entre o Cebolão e a Ponte Jaguaré. 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

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Vini De La Carte já está chegando e você se jogando aqui comigo, hein? Se joga até às 9 da manhã, até a chegada de João Ferreira aqui na

Um ótimo dia pra você que tá acordando. Já são 7h02, viu, amiga? Já são 7h02. Você que tá saindo pro trabalho agora, um ótimo dia. É, quinta-feira. Achei até que fosse sexta, mas ainda não. É quinta-feira, 7h02. Você está ligado aqui na Rádio Capital, a

0: agora já era, hein? Agora já era. O terceiro toque já diz que você tem que acordar. Um ótimo dia pra você, meu amigo, minha amiga. Ligadinho aqui na Rádio Capital. Reinaldão na área, Vini De La Caixa está chegando. Ângela Matos de férias, tá o quê? Tá acordando agora? Sério? Olha, eu vou falar pra você. A hora que eu fui atualizar a temperatura do celular hoje, 12 graus era a temperatura de manhã. Menina. Só que tem o seguinte, né? São 12 graus, mas graças a Deus eu já consegui vir com um moletomzinho básico, porque tem feito sol. Inclusive hoje tudo indica que vai fazer sol agora durante o dia, né? Vai fazer um solzinho gostoso. E você, provavelmente, se saiu muito encapotada de casa, vai passar calor durante o dia. Mas é sempre bom levar uma blusinha, por quê? Porque você já sabe, né? Por quê? Por quê? Porque depois esquenta aí na parte da tarde e no finalzinho da tarde, começo da noite, volta a fazer frio de novo. Um friozinho que incomoda, né? Já que nós estamos falando frio, são 7h03, já vamos dar aqui a previsão do tempo, né?
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0: É isso, gente. Olha, o tempo ele segue assim, seco, o sol volta a predominar. Temperaturas em gradativa elevação aí no período da tarde, como eu mesmo falei. O final de semana termina assim, as manhãs congeladinhas, formação de neblina, inclusive em alguns pontos, temperatura na casa dos 9 graus, a hora que eu acordei estava 12, mas tem bairro que fez 9, né? E no decorrer do dia, a sensação de frio diminui e na parte da tarde bate 25 graus de temperatura. E as pessoas já em plena quinta, e o sextou, Reinaldo, e o sextou? Como é que fica o sextou? Bom, o sextou é o seguinte, vai subindo a temperatura. Vai subindo a temperatura. A máxima para amanhã também é 25 graus. E o tempo segue firme. Vai abrindo aí. Então, portanto, você, meu amigo, minha amiga, que está acordando cedo para ir para o trabalho, dias quentes. A tarde é quente, mas no comecinho da manhã e também na parte da noite, aí você se prepara, coloca uma blusinha um pouquinho mais grossa, porque, olha, eu vou falar para você. Quando bate ali umas 6h30, 7h, que vem o cair da noite, assim, o tempo começa a ficar geladinho. Então, se você sai do trabalho lá para 6h, 7h da noite, ou até volta da faculdade, bem que o pessoal tá de férias, né? Voltando da faculdade, aí já começa o bicho pegar, a temperatura começa a cair, mas o bom é que o sol sai e a máxima é de 25 graus. Essa é a previsão para esta quinta-feira.
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0: É, você tá ouvindo o quê?
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0: Hoje, com Vini De La Carte.
3: O homem chegou! 7h05, bom dia, rei! Bom dia, Brasil, bom dia, São Paulo!
0: Chegamos, Vini, chegamos!
3: Chegamos! Esse é o trânsito de São Paulo,
0: caótico,
3: não melhora nunca,
0: sempre
3: pior, é cada dia mais pior, né, gente? Tudo bem, né? A gente tem que conviver com isso,
0: trânsito. Além do trânsito, tem o transporte também, né? Porque, olha, chega essa época de férias, aí menos ônibus na linha, é embaçado pra chegar aqui, viu?
3: Mas quem mora aqui tem que se acostumar que cada dia mais é pior, né? A gente entra política, sai política e é pior, não adianta. Mas bom dia pra você que está nos ouvindo no AM 1040 FM 77.5 e pelo YouTube Capital com você, aquele bom dia gostoso, aquele bom dia com sabor de fim de semana tá chegando, meu povo!
0: Eu pensei que fosse sexta hoje já.
3: Pois é, né? Agora, gente, o que você tava falando aí da temperatura, olha, meu Deus do céu, gente, que dificuldade. Eu nunca vivi um inverno assim, do jeito que eu tô vivendo aqui em São Paulo, sabe?
0: É que, na verdade, esse inverno chegou antecipado, por isso que você tá sofrendo.
3: Olha, gente, é muito frio. E agora com essa história que colocaram na minha cabeça de tomar banho de manhã, ninguém
0: só
3: merece.
0: Só tem um culpado nessa história.
3: Jesus Maria José, é muito frio, gente. Tá muito frio. Você que está aí, né, saindo de casa ou já saiu, já sabe, né, a temperatura aí que o Reinaldo já passou, né, pra vocês. Mas hoje, né, diz a lenda que mais pra tarde já começa a temperatura subiu um pouquinho, né? Máxima de 25, né?
0: O desespero do João Ferreira, vai fazer calorzinho à tarde.
3: Então, né? Vai fazer calorzinho. E então vamos lá, né? Pra quem gosta desse calorzinho chegando. Porque assim, eu acho que Eu gosto do frio. Mas na minha cama. Mas na minha cama. Agora, para as minhas mãos estavam brancas, assim, sabe? É muito gelo. E se você coloca coberta, edredom, coberto. Você tá dentro de um forno, mas tá frio. E pra levantar, então, pra ir no banheiro, pra fazer qualquer coisa, que você tem que estar fora da cama, nem o roupão mais está me esquentando, sabia?
0: Você sabe que tem uma mulherada que dorme de camisola, depois passa frio à noite, principalmente quando o marido pega e se enrola na coberta, e dá aquela puxada e se enrola, a mulher fica descoberta, aí o cabra sofre também, viu? Mulherada que dorme de camisola, sem noção aí, vamos dar um pouquinho de coberta pro marido.
3: Mas, tira a coberta do marido?
0: Tira, se enrola toda, e aí já viu, né?
3: Ah, entendi. Por isso tem que ter duas, então.
0: Duas cobertas?
3: É, duas cobertas.
0: Acho que era duas mulheres.
3: Não, duas cobertas. E olha só, rodízio já começou, 7 horas da manhã. E as placas de hoje finais é às 7:08, tá, gente? Então você que está aí, hoje é quinta-feira, né? 7:09 aqui em São Paulo. Então vamos acordar? Vamos tomar aquele cafezinho maneiro, aquele cafezinho quente para esquentar de dentro para fora? É isso mesmo, né? Você que está aí, já manda aquele bom dia gostoso para mim, aquele bom dia de quinta-feira. Aquele bom dia de quinta-feira é diferente do bom dia da segunda, você sabe, né? É um bom dia mais para cima, é um bom dia mais animado, é um bom dia de quem já passou por 3 dias e tá chegando o fim de semana, meu amor. Então é aquele bom dia maneiro, aquele... Olha, eu estou doido pra comer um pãozinho com manteiga.
0: É bom demais.
3: Ah, eu gosto de um pão, gente. Quem quer um pãozinho quentinho?
0: Eu.
3: Na chapa. Você gosta de entrada ou saída requeijão?
0: Eu gosto de entrada, sempre entrando.
3: Isso é bom, também gosto, viu? É muito bom. É, ainda mais com requeijão, a manteiguinha. Nossa, é sensacional.
0: Você sabe que é pão? Eu comecei a comer pão, entrada, requeijão com a Lívia, né? A Lívia que me apresentou essa delícia. Aí desde então, agora eu vou na padaria, ou então no Bumbum de Fora, que é ao lado, e peço, vê uma entrada com requeijão. Toda vez eu lembro da Lívia Almeida.
3: A Lívia também. A Lívia sempre pedia mesmo esse entrada requeijão, né? Você sabe o que é um pão entrada requeijão, gente? Saída requeijão?
0: Ensina,
3: tem muita gente que confunde, né?
0: Tem
3: gente que confunde.
0: Qual a diferença da entrada e da saída?
3: Ah, tem muita, viu? Tem muita. Mas eu vou consultar aqui pra eu não falar bobeira. A Olívia, gente, além de ter deixado a torta pra gente aqui...
0: Acabou, viu?
3: Que acabou... Presta atenção, ontem na correria, né, eu fui lá, catei a torta, né, coloquei aqui, dividi, comi muito, dividi pra todo mundo, matei aquela vontade que estava me matando.
0: Tava uma delícia.
3: Aí eu acabei o programa e volto pra minha sala. Adivinha o que tinha lá na minha sala?
0: Torta?
3: Não.
0: O quê?
3: Chá de amendoim.
0: Eu não acredito, quem trouxe? Ela?
3: A Olívia? Chá de amendoim, gente.
0: Vai,
3: olha,
0: gerar um ciúme.
3: Mas eu tomei tanto chá de amendoim, eu só esqueci de trazer pra dividir com vocês.
0: Por favor, é bom, né? É afrodisíaco, dizem.
3: Nossa, meu Deus do céu. Olha, se é afrodisíaco, não sei, mas me deu um calor.
0: Ah, isso dá, viu?
3: Gente, Olívia maravilhosa, muito obrigado pelo chá de amendoim. Quem está aqui conosco também é a Nivanda Pereira, José Roberto, Juscelina Delgado. Bom dia, maravilhosa. Solange Correia também aqui conosco, né? Quem chega também aqui é a Anaílde dos Santos, lá de Itaquera. Anaílde de Itaquera, dizendo que lá tá 11 graus. 11 graus. Ah, Rei, hey, me abre aí pro povo dar uma olhada na minha
0: com
3: cara
0: certeza.
3: De hoje. É, gente, tô aqui, olha, você que está no YouTube,
0: olha,
3: ó.
0: Olha que gato!
3: Ó, cheguei chegando. 7:12.
0: Palavras têm poder, cuidado com esses meninos.

0: Abre aí.
1: O Univanda, pão na chapa com manteiga, depois requeijão na chapa e fazer aquela casquinha. Essa é a saída requeijão, gente?
2: A casquinha deve ser, né? Essa aí. É.
1: Qual a diferença da saída e entrada requeijão, né? Tem muita gente que não sabia dessa nova modalidade, que é nova também, né, gente? É, a entrada requeijão, gente, é o seguinte. O requeijão é passado no pão antes de ir para a chapa. E isso faz com que ele doure e crie uma crostinha crocante deliciosa. Ficando cremoso por dentro.
2: Isso. Muito então, bom, viu?
1: Se você chegar na padaria e falar, eu quero um pão entrada requeijão, é esse, tá? Que eles passam antes no pão, né? E depois o pão vai pra chapa. Isso faz com que doure. E aí aquele requeijão cria uma casquinha. Agora, o pão saída, o pão vai sozinho pra chapa. E o requeijão é passado depois, tá? Quando o pão já está quente, assim, ele apenas derrete, mantendo a textura 100% cremosa e tradicional. Então, você gosta da saída, da entrada requeijão ou da saída requeijão?
2: Eu gosto daquele que fica croquentinho, então é entrada.
1: Entrada.
2: É o que a Lívia pede.
1: É, tá vendo, gente? Tem a diferença. Então, a entrada requeijão é aquele que vai sair com a casquinha.
2: E você lambuza antes, isso, o pão, coloca na chapa e sai crocante.
1: Perfeito. E a saída requeijão é aquele que o pão já foi pra chapa... Pão quentinho já foi pra chapa com a manteiga, já tá bonitinho. E aí depois ele passa o requeijão cremoso e aí ele vem na cremoso sem casquinha nenhuma.
2: Eu me sinto mó importante quando eu peço. Vê um pão na chapa, entrada, requeijão, me sinto importante.
1: É gostoso, né? É gostoso. Olha,
2: você assistiu o jogo?
1: Gostei do jogo. Ah, ontem o jogo. Gente, pra ser bem sincero, quer que eu seja sincero ou vocês querem que eu seja...
2: Você tava trabalhando.
1: Eu estava, mas não assisti.
2: Não assistiu?
1: Não assisti, mas... vi os resultados, né?
2: E aí, o que você achou?
1: Eu queria que Inglaterra ganhasse.
2: É?
1: E você?
2: Ah,
1: você torceu pra Argentina?
2: Na verdade, eu tô torcendo pro Messi, que ele vai se aposentar. Eu não sei, que não é uma coisa muito comum o brasileiro torcer, mas na última Copa eu também torci pra Argentina.
1: É, a Argentina ganhou, né, de 2 pontos, 2-1.
2: 2-1, de virada é mais gostoso.
1: De virada, né? Porque o primeiro gol foi da Inglaterra.
2: Foi da Inglaterra.
1: Né? Primeiro gol da Inglaterra, e aí depois vem a Argentina, e depois vem a Argentina de novo.
2: É.
1: Pois é, agora ficou a Argentina e...
2: E Espanha.
1: Espanha.
2: É.
1: Argentina e Espanha.
2: Você vai torcer pra quem?
1: Ai, não sei.
2: Acabou a Copa, tá? Só pra lembrar.
1: E vai ser domingo? É domingo. Domingo.
2: Domingo.
1: Não sei, hein, gente. Olha, quem diria, hein?
2: Sério que você não sabe pra quem você
1: ainda
2: vai torcer?
1: Ainda não, eu vou ter que pensar, porque agora eu tenho que analisar tudo que eu... No futebol, então eu tenho que analisar, né?
2: Mas como um bom brasileiro, provavelmente você não vá torcer, porque a Espanha, o que é? Bi, né?
1: É.
2: A Argentina já tem mais títulos. Então, olha, vou falar pra você. Entre o tango e a tourada, acho que nessa Copa eu fico a tourada. De novo, não, né, Argentina? Maradona já foi, a Argentina já ganhou, agora chega, né?
1: Pois é, mas olha, eu vi que ontem o jogo, assim, a passada de olho que eu dava foi, assim, uma briga, gente.
2: A Inglaterra jogou lá Brasil, vai. Fez um primeiro gol, se retrancou
1: E vamos dizer que a Argentina jogou com raça.
2: Jogou.
1: A Argentina jogou com raça. E assim, independente do país, eu acho assim que quando qualquer time, ele vai pra guerra, ele vai pra luta, ele vai com raça pra vencer, independente do que vem por aí, eu acho que tem que tirar o chapéu e a gente tem que dar honra a quem merece honra, né? Porque hoje tá difícil, o Brasil tem raça, eu ia falar um palavrão, o Brasil não tem raça nenhuma mais, acabou aquela raça... Que a gente via quando falava que o Brasil era...
2: Favorito.
1: Favorito, que o Brasil tinha futebol no pé. É, não tem mais aquela raça, não. Acabou a raça brasileira. Não existe mais. E agora, não sei se nesse novo ciclo aí que dizem que vem por aí, né? Esses novos jogadores, você vai ter raça como os antigos jogadores. Mas, enfim, a Argentina temos que valorizar, porque eles... Arrasar no futebol de ontem.
2: É verdade. Eu não sou muito saudosista. Eu acho assim, como tudo na vida, né, faz parte de um processo de evolução, né, Vini? E o futebol também evoluiu bastante. Então, hoje não existe uma seleção favorita. O que existe são times tecnicamente perfeitos, né, obviamente, e seleções que jogam nivelado num nível ali médio, né? então todo mundo joga mais ou menos.

0: O cara que vai deixar a Copa, ele tem que levar essa. Se o Brasil não faz, ele faz. Eu amo o Messi. Adoro. Beijo, Cris do Eric Carvalho. Amo de paixão vocês da capital.
1: Eu não sou o único, tá vendo, que torce pra Argentina. Tá vendo, menino?
2: Eu vi. Um beijo maravilhosa. Cadê meu bom dia, hein? Cadê aquele bom dia? Ela perguntou se eu tomei banho. Vocês estão abusada. Vocês estão bem abusadinhos, né? Tomei para informação dos banhistas da manhã.
1: Os fiscais do banho, no caso, né?
2: E de quem toma banho de manhã aí?
1: Eu.
2: Tomei.
3: Bom dia.
1: A Mônica.
3: Bora fazer um aeróbico. Difícil. Beijinho pra todos.
2: Vamos.
3: Aqui é a Mônica de Bugaçu. Uhul!
1: Prefiro dois banhos, Mônica.
2: Eu gosto assim, animada. Beijo de fim, sabor fim de semana, né? Maravilhosa.
1: O Vini, fala pra mim quem faz aeróbica logo cedo. Meu Deus do céu, esse povo não sai da academia.
4: Bom dia, Vini. Bom dia, Reinaldo. Um ótimo dia. Frio de matar aqui em Diadema, Cecília.
1: Diadema tá frio, viu, Vini?
2: Ô, Diadema. Diadema é frio, né?
1: 10 graus em Diadema.
2: Lá tem momento. A antena da Rádio Capital.
1: Tem. Lá é frio, lá no meio do mato. Lá tem parte de Diadema que é cidade, ali perto do terminal. É zona urbana, mas tem a parte rural também, tem muito sítio.
5: Bom dia, Vini. Bom dia, Rei.
1: Joselina.
5: Ai, eu fiquei muito entusiasmada com o gol da Espanha. Feliz aqui em Franco da Rocha, parecia que era o Brasil, de tantos fogos. Aí, de repente, o Argentina vira e ganha. Ô, decepção, viu? Aí, agora vamos torcer que a Espanha vença. Difícil, mas eu acho que a Espanha vence. Só Joselina de Franco da Rocha.
1: Difícil, Vini. Difícil.
2: Pois é, difícil.
6: Bom dia.
1: Bom dia.
6: Tá com a Itaquaquecetuba, que tá 9 graus, Vini.
1: 9 graus. 9 graus em Itaquá, Vini?
2: Gente, é muito gelo. Isso nós estamos falando sem sensação térmica, né? Porque tem sensação térmica aí que, gente...
1: 5 graus, 6 graus.
2: 5 graus, exatamente.
1: Você que mora em bairros mais afastados de São Paulo, o pessoal que mora ali no Alto da Serra, perto de Cotia, ali faz frio. Ali perto de São Roque também, Araçariguama, é muito frio.
6: Bom dia, Vini.
2: Bom dia.
6: Tudo
2: bom dia.
6: Bem?
1: É o Ricardo?
6: Reinaldo.
1: Oi.
6: Como é que vocês estão?
1: Bem, é o Léo.
6: Aqui comigo tá tudo bem também, com a minha família também. Gostaria... de parabéns ao programa também, viu? Tô adorando. E manda um alô para minhas amigas Nana Zez, pra Raíla Ribeiro, Marlene Dias, pra Verônica de Perus, e pra Sueli Soares de Assanã, e pra Fran Reis de Arthur Alvim, e pra Ana Pereira do Jardim Domitila. Eu sei que ela tá ouvindo vocês também, né? Como eu, né? Bom dia pra vocês. Ó o frio, hein?
1: Nossa.
6: Abraços, até logo.
2: Bom dia, Léo. Bom dia, maravilhoso. Um beijo para as Nanazetes, que estão ligadinhas, para a Ana Domitila, para todas as amigas do Léo.
1: E aí, você dança o tango ou a tourada?
7: Bom dia, Vini.
2: Bom dia. Lindo.
7: Bom dia, Rei.
1: Bom dia.
7: Bom dia para todos. Olha, Vini, eu não assisto mais jogo, sabe? Só assisti aquela do Brasil mesmo, da minha pátria, que eu amo. Mas olha, você fala assim, ah, pra quem você torce? Não torce pra ninguém, mas não torço pra ninguém. É feliz aquele que ganhar, fez por onde merecer, sabe? Tá tudo certo, sabe? Não torço nem pro A e nem pro B. Aquele que ganhar, sejam felizes, né? Fez por onde trabalhou. É isso que eu penso. Se o Brasil estivesse lá, eu tava doidinha aqui torcendo e fazendo churrasco pro povo, pessoal aqui de casa. Mas não foi assim, tudo bem, né? Que eles sejam felizes também do jeito deles, né? Mas é isso, meu lindo. Então, um dia lindo pra você, pro Rei, pra todos. Já tô indo pra rua, correr atrás dos meus produtos, pra colocar na loja. Tô indo numa fábrica, sabe? Comprar umas vassouras, rodo pra loja.
1: Tem desconto.
7: E assim, vamos que vamos, meu lindo. Beijão pra você, amo o Rei, amo todos.
2: Capital, beijo, Limão, maravilhosa. Beijo. Joselina, um beijo. Eu vou lá no Limão conhecer essa loja, hein? São 7 horas e 22 minutos. Eu quero fazer uma pergunta pra você aí que está nos ouvindo. Sabe, vocês se irritam com aquele tipo de pessoa que ela fica toda hora perguntando pra você se você... Ah, você vai casar? Ah, por que você é solteiro? Ah, você vai ter filho? Sabe aquelas pessoas que ficam toda hora perguntando algo que você ainda não fez? Você já passou

0: Por isso, Reinaldo.
1: Ah, já a cobrança é eterna, né? Porque quando você tá namorando, pergunta, quando é que você vai casar? Aí você casa, quando é que você vai ser pai? Aí você tem um filho, quando é que vem o outro? Aí isso aí enche o saco, né?
0: Você acha que isso daí é uma curiosidade excessiva? Ou você enche o saco, ou você acha que é pessoa sem noção mesmo?
1: É pessoa sem noção, né? Pessoa sem noção. Pessoa quando perde o filtro, né, da trava da língua, ela acha que pode falar qualquer coisa, mas acho que as pessoas, na verdade, falam involuntário. Sabe aquele mantra? Sabe aquela coisa que você começa a falar e depois tá todo mundo repetindo?
0: Uhum.
1: Acho que é mais ou menos por aí. As pessoas não pensam muito pra perguntar, não.
0: Agora, olha só essa notícia que saiu aqui e está sendo muito repercutido, né, nas redes sociais. Olha só o que aconteceu. Um homem, gente, ele foi preso, tá? Após matar o seu vizinho de 60 anos. Isso mesmo, tá? Ele matou o vizinho, literalmente, de 60 anos. O crime teria sido motivado por um incômodo quando questionado recorrentemente feitos pela vítima sobre o fato do agressor não ser casado. O vizinho, né, ele toda vez chegava lá e falava, mas você não é casado? Você tem 45 anos e não é casado? Pois é, o vizinho dele que tinha 60 anos, o aposentado, chegava lá toda vez na casa desse homem e ficava, mas você não vai casar não? Você tem 45 anos, daqui a pouco você tá ficando velho e idoso, você não vai casar. Então tem que casar, tem que casar. Todo dia o homem acordava, passava pela casa do rapaz e falava que ele tinha que casar. Pois bem, gente, o suspeito, ele teria atacado, né, este funcionário público aposentado dentro da residência da própria vítima. Para a agressão, foi utilizado um pedaço de madeira após o aumento da tensão entre os dois vizinhos. Enquanto um questionava por que ele não era casado, ele foi lá e tacou a marreta. Tacou o pedaço de madeira, né? De acordo com relatos locais, houve intervenções de outros vizinhos no momento do ocorrido, mas a vítima chegou a ser socorrida e encaminhada a um hospital, mas não resistiu aos ferimentos e morreu pouco depois. A polícia efetuou a prisão do suspeito logo após o incidente. O caso segue sob investigações das autoridades, né? Mas aqui tá um caso, DJ, aqui são várias camadas, né,
1: meu povo?
0: Então, assim, a gente tem a intolerância das pessoas de hoje, que ninguém não tá tolerando mais nada, né? As pessoas estão literalmente sem paciência, né? Não tem paciência. E acha que pode catar um pedaço de madeira no meio da rua e matar o outro. E tem gente também que não tem filtro, né? Não tem senso de ridículo. É que tudo que acha que pode perguntar ou falar sem filtro pode ficar falando para as pessoas. E além disso, não é só falar, questionar, fica questionando. O cara tava lá, presta atenção, o cara tava lá na casa dele e o vizinho saía todos os dias para questionar por que que ele era solteiro. Porque ele não tinha relacionamento, que ele tava ficando velho já e que já ele, idoso, não ia conseguir ter relacionamento. O cara se injuriou, porque o ser humano tá assim, sem paciência. Catou-lhe um pedaço de madeira e deu-lhe cacetada. E deu-lhe cacetada. E deu-lhe cacetada que o homem perdeu a vida.
1: Não, mas aí tem uma outra camada, não tão pouco importante. O que que o cara tem a ver se o homem vai ficar solteirão?
0: Não é, pois é.
1: Aí eu entendo de uma outra maneira. O cara tava duvidando da masculinidade do vizinho.
0: Eita.
1: E é por isso que o vizinho foi lá e socou o sarrafo. Eu não tô aqui, pelo amor de Deus, falando que ele agiu de maneira correta. Mas aí teve um caso de uma provocação. O vizinho quis insinuar que o amigo que morava do lado não era homem. Por isso que ele tava solteiro e não tinha mulher. E o cara simplesmente não queria casar.
0: E aí, minha gente? Eu quero saber pra vocês, as pessoas estão sem paciência ou tem gente muito intrometida? As pessoas estão literalmente sem paciência e não justifica você catar um toco de madeira e tacar na cabeça do outro até matar. Mas as pessoas estão intrometidas demais. Você já passou por uma importunação dessa? É, da pessoa, amigo, colega, conhecido, família.
1: Família é triste, hein, Vini?
0: Né? Você chega naquele aniversário, né? E a pessoa fala, nossa, não tá namorando ainda, bonitinha. Nossa, mas peraí, o casal já tá casado já há 8 anos, não tem filho?
1: É assim mesmo, é assim mesmo.
0: Vocês não vão ter filho? Quando que vocês vão decidir ter filho? E aí, já terminou a faculdade? Meu Deus, não tá fazendo faculdade ainda? Tá morando com a mãe? Nossa, vai fazer 30 anos, ainda não tem sua casa própria?
1: Isso aí não é nada perto do que eu já ouvi, assim, de amigos, parentes. Nossa, mas fulano, nossa, mas nunca vejo ele com mulher, sempre com homem. E o contrário também. Mas fulana, nossa, não namora. E aquele ali só sabe andar com as meninas. É isso também.
0: Ah, olha, aquela Coca é Fanta.
1: É isso, é isso.
0: Aquela Coca é Fanta. É sobre isso. Né? Você que está aí, 983-345-777, eu quero saber o que você acha dessas pessoas que, né, são... É, sem filtro, e dessas que estão sem paciência. Catou-lhe um porrete, meu filho, e fala assim: ah, é? Você nunca mais vai me perguntar se eu tenho 45 anos que eu tô solteiro.
1: Era 45
0: tá.
1: Só?
0: Uhum.
2: Bom dia, família capital.
0: Bom
2: em
0: dia.
2: Em questão dessa sua pergunta, Vini, eu não dou liberdade pra ninguém se meter em nada na minha vida. E se meter, eu vou lá e corto as asas. Eu sou desse tipo, entendeu? Porque eu acho assim, cada um tem que viver sua vida. Cada um tem que olhar o seu próprio umbigo. E hoje em dia, o que mais tem é birbilhoteiro. É em qualquer lugar. É na família, é na vizinhança, é por onde você passa. Então, a gente tem que cortar esse tipo de pessoa. Porque quando você tem problema, ninguém vem querer resolver. Então, por que que quer se meter na vida do outro? Só para birbilhotar? Só para querer saber o que acontece ou deixa de acontecer? Então, eu acho assim, cada um tem que viver sua vida. Ele morreu por quê? Porque foi intrometido. Claro que a pessoa foi ignorante, foi, mas de tanta pessoa encher o saco dela, chega uma hora que você estoura, entendeu? E eu sou assim também, viu? Assim, encher muito minha paciência, eu não mido as minhas consequências, viu?
0: Só porrete. Pois é. Então, gente, eu quero saber de você, hein? Você consegue tolerar? Você tem aquela paciência ou sua paciência é extremamente pavio curto, né? Perguntou demais, lá vem uma chapuletada, hã?
1: Ah, só se a pessoa for muito invasiva, porque às vezes a pessoa faz uma pergunta já sabendo a resposta ou querendo uma resposta a qual eu não posso dar. Aí eu sou meio coiceiro.
0: E você que está nos ouvindo, são 7 horas e 30 minutos, a gente vai rapidinho pro intervalo. E na volta eu quero ouvir você aqui no 983-345-777. Se joga, bonita!
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6: Bom dia, Vini Denacarte. Bom dia, Reinaldo. Oi, e todos Vanderlei. Os ouvintes da capital. Tudo bem com vocês? Uma quinta-feira gelada ainda. Nossa. Vamos falar de trânsito, porque está tudo ok com o transporte público neste momento agora. Mais cedo teve problemas na linha 15 Prata, mas agora a operação foi normalizada, apenas lotação nas plataformas mesmo devido a esse atraso. Destaque para a Avenida do Estado, viu? Trânsito ruim no sentido ABC na passagem pela Avenida Tiradentes e depois a partir da Avenida Cruzeiro do Sul até o Mercadão tem ocorrência por ali, o motorista perde tempo. No sentido centro, intensidade na Tereza Cristina e entre o Parque Dom Pedro e a Avenida Cruzeiro do Sul. 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
8: Bom dia, bom meninos. Dia. Tudo bom? Tudo olha, bem? Eu estou amando o programa de vocês dois. TV e Vini.
9: É, só errou, né? O nome.
8: Só errou assim, o nome. É rei. Tá assim, nota 10. Não. Obrigado. Que eu não goste da Ângela, mas olha, vocês estão dando um show.
9: Obrigado, Helena, maravilhosa.
8: André. E deixa eu falar.
9: Diga.
8: A respeito da enquete do dia. Eu também estou há 25 anos, né, separada, e já namorei depois, mas não deu certo. Só que assim, quem não me vê com namorado, o que acontece? Ai, você gosta de homem ou você gosta de mulher? Porque eu nunca vi você com ninguém.
9: Aí, tá vendo? Ah,
8: nossa, aquilo sangue sobe, hein? Só que assim, como eu tenho um salão de beleza, aí eu tenho que me manter na paz, né? Você conta até 20, não é nem até 10, respira fundo e segue. Bom dia, meninos.
9: Bom dia.
8: Trabalho, bom dia, bom programa.
10: Beijos. Essa é a Nena e ela complementa o áudio.
8: Já estou na minha caminhada, mesmo no frio, hein? Tô aqui, não é, na caminhada, na praça, pra queimar esse colesterol.
10: Que beleza, hein, Nena? Um beijo pra você. É a Nena que tem o Nena Hair Designer, unissex.
9: Uau!
10: É, depois eu vou descobrir onde é, vou lá cortar meu cabelo. Eu com certeza vou ter desconto.
9: Maravilhosa. E você, eu quero saber de você aqui no 983-345-777.
10: Mande seu áudio.
11: Bom dia, Vini. Bom dia, Veraldo.
9: Bom dia.
10: Aí, não tem jeito aí, Veraldo.
11: Eu sou viúva desde 2002. Chegou uma pessoa e perguntou pra mim como que eu viveria sem homem. Aí eu peguei e virei pra pessoa, falei assim, a mulher não se vive só com homem. Também, as pessoas não têm nada que se meter na vida de quem é casado, quem é solteiro, quem é viúvo, tem nada a se meter. Mas tem muita gente prometido que gosta de se meter. Você não vai arrumar um namorado, você não vai ficar assim, não vai arrumar ninguém, você vai ficar sozinha todo o tempo. Mas tem pessoas que não têm papa na língua, né? Mas depois aí fica, quando a gente vira a cara pra pessoa, aí as pessoas não sabem por quê. Então é de Deus e de Diadema.
9: Um beijo, maravilhosa.
10: O povo é xereta mesmo.
9: O povo é intrometido, sim, gente.
12: Casar agora?
9: Tem muita gente que intrometido.
10: Tem gente que vive bem sozinho.
9: É, eu não tenho coragem, rei. Gente, vem cá. Eu não tenho coragem. Eu passo peroba na minha cara. Porque eu não tenho coragem de chegar pra uma pessoa e perguntar, e aí, você não vai casar? E aí, você gosta de bedida? É, eu não tenho coragem. Eu fico impressionado com essas pessoas que sabe, ficam questionando a vida alheia.
10: Porque a gente tem caráter, né?
9: Nossa, meu pai do céu, então tá difícil caráter nesse país.
10: O povo, hein? É futriqueiro, o povo adora um. Oxe, você não morava no interior, você não via as tias que ficavam na fresta da janela olhando assim pra ver que hora que a filha da vizinha
9: chegava?
10: Não precisa ir
9: muito longe não, viu? Porque hoje aqui no, na cidade grande também tá assim, viu?
10: Aqui também tem? Olha lá, o Vini, ó. Chegou num carro.
9: Eu fui na casa de uma amiga, olha só, gente. Eu fui buscar uma amiga. E cheguei lá na casa dela. Parei o carro na esquina, porque ela mora numa viela. E aí eu entrei e comecei a bater palma. A vizinha da frente falou assim, olha, ela não tá aí não. Ela já saiu, porque vai fazer uns 60 minutos que ela saiu, deu a volta com o cachorrinho, levou o cachorro pra fazer xixi e beber água. Aí ela voltou, guardou o cachorro e já saiu com a mãe dela, tá?
10: Ou seja, em 30 segundos ela falou tudo que sua amiga tinha feito.
9: Aí eu falei, tá... Nossa, mas que estranho. Ela tava esperando eu e já saiu. Não. Aí nisso, eu liguei pra minha amiga, né? Na verdade, ela tinha saído da viela e tava me esperando na rua já. Ah, e eu não vi, sabe? E a vizinha já me deu a ficha técnica da minha amiga.
10: Fofoqueira, né?
9: Pelo amor de Deus. 983345777.
10: Fofoqueira.
12: Bom dia, Vini. Bom dia, Rei. Bom dia a todos da Rádio Capital. Eu sou Lúcia Coelho. Bom, eu, meu filho, bateu, levou. Eu não tolero isso. Eu acho que quando a pessoa é invasiva, ela vai levar uma invasão no meio da cara. É bem isso. Então, assim, eu sou o tipo da pessoa que eu já tenho a resposta na ponta da língua. Sempre foi assim.
10: Jesus.
12: Respondeu, perguntou que não ia dar conta. Se eu me sentir invasiva,
10: toma lá,
12: vai levar. Um beijo a todos, um ótimo programa.
9: Um beijo. O pessoal do YouTube comentando bastante, mano, aqui também. A Inês Aparecida falou, ó, cuido da minha saúde porque tem muitos que cuidam da minha vida. Quando não gosto de algo, eu falo pra pessoa. E aí ela sabe, continua ou não. Amizade simples assim. Alan Rubinatti, um beijo, queridão. Vinão, põe meu áudio aí, por favor, pras pessoas sem noção que querem que eu case. Odeio isso, gente. Parece que pra ser feliz tem que ser casado. Cada um na sua família. Parem de ser sem noção. Pois é, ô lindão. As pessoas são assim mesmo. O Leandro falou, eu não tenho paciência, Vini. Filho de... Ah, entendi. O Leandro é filho de Ansan. Já dou aquela resposta. Você vai casar? Aí eu já falo, vou e você faz a festa. Detesto. Aquele também tem, sabe? Ai, não tem filho? Já respondo, vou fazer. Você vai criar.
10: Na lata?
9: Na lata.
10: Melhores respostas. Tô até anotando aqui já.
9: É muita gente, né? A Celina Batista falou, bom dia, Vini. É muita gente sem intrometida. Eu também odeio esse tipo de pessoa, né? O povo tá demais. O povo tá falando. Aqui você fala, aqui você tem voz. Se joga aqui, meu bem. Se joga aqui no YouTube, se joga no WhatsApp. O povo é intrometido. O povo tá intrometido. O povo se intromete onde não é chamado. Fica dando palpite, fazendo perguntas idiotas, né? Ah, e aí? Nossa, você... Eu já ouvi essa pergunta. Você lavou o cabelo hoje? Nossa, parece que seu cabelo tá oleoso.
10: É mesmo? Desse jeito?
9: É, eu já ouvi. Não, pra mim, né?
10: Ah, tá.
9: Mas eu já ouvi falando pra uma mulher, né? Falando assim, seu cabelo tá oleoso, você já lavou hoje? Nossa, você não tá um pouquinho fora do peso, não, menina?
10: Você sabe o que eu já ouvi?
9: Vou emagrecer.
10: Falo, nossa, mas você emagreceu, mas continua usando as roupas de quando era gordo?
9: Ok, sério.
10: Opa!
9: Gente, como que a pessoa tem essas...
10: Tem noção, tem não sem noção. Ó, e eu vou tocar um áudio aqui, depois, vocês acham que isso acontece lá fora? Eu vou falar de coisas, de casos que aconteceram aqui dentro. Vocês vão se surpreender.
9: Aqui dentro?
10: Aqui dentro.
9: Meu Deus.
10: Mas calma, fica tranquilo, não vou entregar ninguém, só vou contar os fatos.
9: Eu gosto.
13: Bom dia, fofoca. Vini. Maravilhoso.
9: Bom dia,
13: Rei. Gata. Outro dia. Maravilhoso. Amo vocês. Programa maravilhoso. Aqui é a Gildo, manda aqui. Eu sou um tipo de pessoa que eu não pergunto nada da vida de ninguém. Nunca. Jamais. Nem da minha família, nem dos meus irmãos. Eu vejo o que está acontecendo, uma situação ou outra, essa pessoa me dá entrada. Para eu perguntar, eu pergunto. Do contrário, não pergunto. Não gosto de ficar fazendo pergunta da vida de ninguém, porque eu não gosto que faça da minha. Mas tem gente que é cara de pau, né? Tem pessoas, eu tenho amigas que ficam me fazendo cada pergunta e eu falo, meu Deus, que cara de pau. Eu já não tenho essa capacidade de perguntar nada da vida de ninguém, porque eu acho que é muito invasivo. Não gosto. Sou na minha, sou tranquila, sou de boa. Se eu puder ajudar, eu te ajudo. Perguntar a sua vida, não gosto. Bom dia, viu? Amo
9: bom
13: vocês.
9: Bom dia! 7:41. Quer saber olha agora? Aí, eu quero.
10: Olha, tinha uma colega nossa, ela trabalhou aqui já, eu não vou falar nomes, tá? Mas vocês vão entender as histórias. E aí ela almoçava com as colegas e com os colegas também, obviamente. E eram várias pessoas. Só que tinha algumas pessoas maldosas que só viam a colega almoçando com uma pessoa.
9: Tá.
10: Às vezes a colega almoçava comigo, às vezes com o Vini, às vezes com o tio, às vezes com o Everaldo.
9: Mas todo mundo só via ela com uma pessoa.
10: Com uma pessoa. E você acredita que aqui dessa janela, ou alguns andares pra cima, as pessoas ficavam na janela vendo com quem ela ia almoçar?
9: Sério?
10: É! Aí a pessoa sai, tá saindo, será que é ele de novo? Será que é ele de novo? Aí o rapaz tinha até apelido de lobo.
9: Nossa.
10: Olha o lobo pegando a chapeuzinha lá, já tá levando pra almoçar.
9: Essa eu vou querer saber.
10: Aí tem.
9: Da minha época.
10: Aí lobo mal levava a chapeuzinho pra almoçar. Essas mesmas pessoas, isso eu gosto de contar porque é maravilhoso, a imaginação das pessoas, né? Queriam saber por que que Reinaldo, ao invés de ir pro metrô, porque todo mundo sabe onde eu moro, sabe o tipo de condução que eu pego, só não sabe como eu pego, como eu vou e pra onde eu vou. Por que que Reinaldo, ao invés de entrar no buraco do metrô, ele atravessava a praça aqui do Paraíso, essa praça que tem aqui, né, do Viaduto Santa Generosa, e descia, as pessoas conseguiam ver, comprar até um binóculo. Pra ver eu descendo lá na 23 de maio. De maio. E as pessoas queriam saber o que que eu ia fazer pra lá. Mal sabe essas pessoas que muitas vezes eu prefiro ir pelo corredor de ônibus do que de metrô, porque eu chego mais rápido em casa. Então, para os curiosos que ficavam de binóculo vendo na janela o que eu ia fazer do outro lado da praça, eu estava descendo pegar o ônibus lá na 23. Pronto, falei.
9: Ai, não acredito, gente. Ai, gente, essas coisas não acontecem comigo. Sabe por quê? Porque eu já sou diferente. Eu já sou bem diferente, Reinaldo. Se sai uma conversinha assim, por exemplo, ai, o Vini tá pegando fulano, eu faço questão de espalhar mesmo que eu tô. Mesmo não tendo. Eu saio, eu dou uma faladinha assim, ai, nossa, eu tô andando pros lados da 23 porque eu tô sendo lobo do mal e papando a chapéuzinha. Aí que eu crio mesmo o furdunço. 983345777.
10: Tem mais áudio aqui, lobo mal.
14: Oi, Vini, bom dia, seu lindo Reinaldo, bom dia, taxista, assim como o João fala, aqui perto de casa, estou intrometido, que toda, sempre que eu passo, aí ele se preocupa, né, já vai de novo, eita, mas você anda, aí quando for um dia, ele se preocupa com minha saída, né, que eu passo em frente à casa dele, quando for um dia, a mulher dele estava chegando, da festa junina, que ela é professora, aí foi na hora que ela tava chegando, eu fui passando e tinha preocupado, né? Aí eu falei assim, na frente dela, se toda vez que você se preocupasse comigo, você me desse 10 reais, meu cofre já tava cheio. Aí ela olhou e disse assim, e eu não sei por que ele fica se preocupando, nunca mais. É difícil agora até ver ele.
9: Adorei.
14: Eu sou Maria Hércules, aqui do Cantinho do Céu, São Paulo. Já tô de saída, vou lá pra Santa Marta.
9: Palmas pra ela, Reinaldo.
14: Bom dia, um ótimo programa.
9: Palmas pra Maria Hércules.
10: 10 reais cada vez que você cuidar da minha vida.
9: Eu sempre digo uma coisa. Eu tenho aqui uma filosofia.
10: Qual?
9: E, inclusive, eu falo até pra quem. Os meus liderados, a minha equipe. Eu sempre falo, gente, quando você dá. Por mais que você não consiga, seja difícil. Né? Tem gente que não tem essa cultura, mas tem que aprender na vida de dar aquele corte. Você deu o primeiro corte, a pessoa nunca mais vai vir te contar fofoca, a pessoa nunca mais vai ser intrometida com você, a pessoa vai pensar 10 vezes para vir conversar com você. Então, gente, já dê aquele corte da Maria Hércules, entendeu? Você já dá na lata,
10: sem dó,
9: dá na lata. Porque aí você não vai ser posto em confusão. Você não vai saber de coisa que depois vai te prejudicar. E você vai se livrar de gente intrometida. Então, eu sou muito disso, entendeu? Eu, antigamente, eu tinha um certo pudor, sabe? De dizer não, de dar aquele corte na lata, de, sabe? Acabou. É melhor, você vive bem e sem gente intrometida do seu lado. Chegou, é batata. Dê na lata que nunca mais a pessoa vai te atormentar. É na entrada e na saída.
10: É igual o pão, né? Igual pois pão é. Com requeijão. É na entrada e na saída. Tem que dar um corte mesmo, que as pessoas têm esse dom de ficar cuidando da vida dos outros. É muito feio isso, viu? É muito feio o que você faz.
15: Bom dia, Vini e Reis.
9: Bom dia.
15: Uma das coisas que mais me incomoda é que a minha filha casou tem 5 anos. É. Aí todo mundo fica... Nossa, quando a Nicole vai te dar neto? Tá demorando pra você ser vovó. E outra que, de uns tempos pra cá, eu dei uma engordadinha, né? Devido aos hormônios. E fica, nossa, menina, como você engordou? Você tava tão magrinha. Nossa, dá vontade de mandar tomar naquele lugar, viu? Bom dia a todos.
9: Bom dia. Bom dia. O povo é demais, né, gente? Tem gente que é corajoso, né? Eu vejo uma pessoa, essa, além de ser intrometida, corajosa.
10: Você sabe o que rola muito na minha família? São os parentaiados. Lá você compra, por exemplo, uma televisão.
9: Já sei.
10: Nossa, você compra uma TV nova quando a pessoa vai... Eu não consigo fazer isso, Vini. Nossa, mas você comprou uma TV nova? Comprei. Ah, não, mas quantas polegadas? Aí você fala, 50 polegadas. Nossa, mas é grande, né? Quanto é que você pagou? Eu não consigo perguntar pra pessoa, a não ser se for muito íntimo, ou a pessoa te deu uma abertura, ó, comprei na promoção, ela te dá a deixa. Mas perguntar quanto você pagou, ou então aquelas pessoas, nossa, tem 2 empregos, né? Então tá ganhando bem, né? E aí pra... eu já mando assim, eu tô ganhando bem, mas eu pago a quantidade de impostos que você nem sonha em pagar, tá?
9: E pra piorar, Reinaldo, essa situação, ela fala assim, nossa, mas você acha que tinha necessidade de uma TV de 60 polegadas? Você acha que tinha necessidade na sua casa para colocar? Porque não é muito grande, né? Eu acho que é muito grande. Sua sala é pequena, né? Você não tá muito perto da TV?
10: Os especialistas em tela, né?
9: Tem gente que chega... Deixa eu te falar, eu acho que essa luminária que você colocou aqui nessa sala, eu acho que não ficou legal aqui. Eu acho que você deveria colocar ali do outro lado.
10: Nossa, eu tenho um cunhado assim. Cunhado vai na casa da gente e aí ele fica querendo mudar os meus móveis de lugar.
9: Pois é, em casa esses dias aconteceu isso.
10: Não é você, sabe? Roberto, é outro.
9: Aí eu falei assim, gente, eu não tenho essa coragem. Eu não tenho essa ousadia... De chegar na casa, a pessoa me convida pra ir na casa dela e fala assim... acho que esse banquinho não ficou bom aqui não, hein? Bota esse banquinho ali. Pra mim é coragem.
10: É coragem.
9: É coragem.
10: Então, pra eu não ser igual um outro amigo, tem um amigo que quando ele compra alguma coisa, ele começa a justificar muito. Eu vou imitar, você vai saber quem é. É assim, comprei um sapato, um tênis na promoção. Foi na promoção, né? Porque o tênis tava caro, tá? Mas aí eu fui no outlet... Lá no Catarina Outlet, né? Lá na Castelo Branco. Aí, porque eu vi um anúncio no jornal, aí tava em promoção lá, então eu fui até lá, porque eu não tenho condições de comprar esse tênis, né? Então eu tive que ir até lá, porque lá era mais barato. Pra mim não era mais barato, com uma diferença de R$200. Aqui custava R$500.
9: Ele gastou no pedágio e na gasolina.
10: Pois é, aí pra eu não ficar justificando igual esse amigo, eu já não falo. Eu corto a pessoa quando vem, principalmente preço. E gente que pergunta de salário? Escuta, quanto você ganha? Eu não consigo perguntar nem pra pessoa que eu tenho mais intimidade quanto que a pessoa ganha. Eu não sei como as pessoas perguntam pra mim.
9: Pergunta, e teve uma vez que perguntaram pra mim, eu tinha um Jeep. Lembra quando eu tinha um Jeep?
10: Opa!
9: Então, perguntaram pra mim assim, mas me fala uma coisa. Eu que tô há 15 anos na profissão...
10: Desse jeito?
9: Desse jeito. Eu que tô há 15 anos na profissão, não tenho um Jeep. Você que mal começou a ter um Jeep. Conta pra mim. Na época eu era um pouco meio pudoroso, né? Cheio de pudor. Eu dei uma resposta singela, mas eu queria que essa pessoa chegasse pra me perguntar se hoje. Que aí eu ia dar uma resposta no nível da ousadia dela.
10: Eu imagino. Respostas que eu deveria ter dado no passado também. Esse negócio de carro. chama muita atenção, aí a gente contando da vida, eu sei que vocês gostam. Quando eu entrei aqui na capital, eu tinha uma outra condição e eu vim de uma outra, não que esteja ruim agora, mas era uma outra realidade. Então, quando eu entrei aqui, eu tinha um carro importado, era um Toyota. Aí eu comecei a trabalhar e tal, e nessa época, graças à Rádio Capital, eu tive condições de ter muitas coisas, conquistei muitas coisas na Rádio Capital. E nessa época foi que eu, o tio sabe disso, a Mauri, foi quando eu comecei a dar entrada no meu apartamento, a casa própria, minha primeira casa própria, de fato, né? E aí, o conselho do rapaz da caixa, na época, fala assim, ó, você tem carro financiado? Porque o Toyota tá financiado. Assim, então se livra dele para não ter problema no financiamento, porque a caixa costuma barrar, principalmente com a quantidade de parcelas que você ainda tem para pagar. Eu ainda tava pagando o carro, né? Aí eu fui lá e me desfiz do carro para, obviamente, dar continuidade no financiamento, sim, do imóvel. Só que antes, quando eu entrei, tinha um coleguinha que falou assim, nossa, esse carrão que tá aí é seu? Eu falei, é meu. Ah, mas isso aí não é carro de operador, não, hein?
9: Não acredito.
10: Juro por Deus que tá no céu. Juro por Deus que tá no céu.
9: Olha, gente, é intrometido demais, né? E você que está nos ouvindo aí, mande o seu relato aqui. Você tem paciência com gente intrometida, né? E a atitude do rapaz que foi lá e deu-lhe uma marretada? Porque a pessoa fica mesmo sem paciência? Olha, aqui no YouTube, a Vera falou assim, Vini, comprei uma TV de 80.
10: 80?
9: E falaram assim, nossa, sua sala tá pequena. Tá vendo? A Rosalina falou, aqui em Caçapava tem o sítio meu. Então minha tia é invejosa. Tudo que faço aqui, ela faz no dela também. Não fala comigo e há tempo já passou a raiva, inveja. Ela tem inveja de tudo. Eu acho que é um misto de coisa. Inveja, uhum. Pessoa sem noção, né? É muita coisa. 983-345-777.
10: Bombando aqui hoje, Vini.
16: Bom dia, Vini.
9: Bom dia, maravilhosa.
16: Aqui, a vizinhança é assim. Nossa, você aposentou e ainda está trabalhando. Se fosse você, ficava em casa.
10: Ei.
16: Aí eu respondi para as dondocas. Eu prefiro trabalhar do que ficar aqui nessa rua, cheia de fofoqueira. Claro que não.
10: É isso.
16: Não aguento ficar na rua. Na rua é demais. Você não pode fazer nada. Se der um peido, o pessoal já vai. Nossa, nossa. Olha, vou te contar. É demais. Beijo pra você, Vânia.
9: Um beijo. Eu lembro que eu tinha uma vizinha. Ai, gente, ela era maravilhosa. Eu adoro gente maravilhosa que responde no ato. Eu amo gente, assim, com autêntico. Ela escreveu... Eu acordo, presta atenção, eu acordo e saio pra ir na rua, não lembro fazer o quê. E aí tinha uma placa. E ela era a minha vizinha que eu amava. Eu vivia na casa dela, ela vivia na minha. A gente era muito amigo. Aí tinha uma... Ela era mais velha que eu, né? Então, assim, a gente fez um par incrível. Pena que eu mudei de lá. E ela colocou na placa... Aí eu saio pra ir... Saí e vejo na placa dela assim, ó. Aos Correios. Se eu não estiver, pergunto pra vizinha da frente. Ela sabe tudo da minha vida. Gente, eu não aguentei. Eu falei assim, querida, você é ousada. Ela falou, é lógico. Todo mundo que bate palma aqui em casa, a mulher da frente já sabe tudo.
10: É.
9: Então, aos Correios... Né, que precisa entregar algo que não pode deixar, jogar ou entregar. Pergunte pra vizinha da frente.
10: Ela sabe tudo?
9: Ela sabe tudo, ela sabe a hora que eu chego, a hora que eu saio, né? Onde eu estou, se eu não estou.
10: Como é a sua vizinhança aqui?
9: Oi?
10: Como que é a sua vizinhança?
9: Ah, não, a minha é tranquila, porque eu moro num apartamento que foi dado divinamente pra mim. Então, tipo assim, eu não tenho problema com ninguém. Meus vizinhos é só oi, bom dia, boa tarde, boa noite. Ninguém é intrometido, ninguém fala nada. E eu tenho um amigo, um vizinho do 54, que eu moro no 64.
10: 64.
9: O vizinho do 54, a gente virou amigo, porque a gente fala mal da vizinha do 44.
10: Então vocês são os fofoqueiros.
9: É, a gente é. Mas a gente só fala entre nós dois, né? Mas eu nunca conheci ele pessoalmente e ele também não me conhece pessoalmente.
10: Vocês se falam pelo interfone?
9: Pelo WhatsApp.
10: Ah, pelo WhatsApp?
9: Porque eu contei aqui. O que, que aconteceu? O bebê dele, ele teve uma bebezinha.
10: Gente do céu.
9: Né? E a bebezinha, ou o bebezinho, olha, eu não sei nem qual é o sexo do menino. Ou da menina. Eu entrei E o porteiro falou assim: tudo bem, seu Vinícius? Eu falei: tudo bem.
10: Seu Vinícius.
9: O vizinho do 54 gostaria do seu WhatsApp. Aí eu falei assim: pode passar. Aí o vizinho me chama. Ele falou assim: oi, tudo bem? Sabe o que que é? Que a gente tem um bebê recém-nascido e ele tá dormindo por enquanto com a gente. E às vezes vaza o som da televisão. Se o senhor puder abaixar um pouquinho, só nesse primeiro momento.
10: É.
9: É, porque depois ele vai pro quartinho dele. Aí eu falei: ah, não, sem problema, claro. Primeiro é a... vamos prezar pelo soninho desse bebê, né?
10: Volume 70 lá também, né?
9: Aí ele falou assim: ah, porque é por volta de umas 2 horas e tal. Aí eu...
10: Como?
9: 2 horas? Mas 2 horas eu tô dormindo, porque eu não passo mesmo, né?
10: Uhum.
9: Aí ele falou assim... Aí eu falei, mas... Aí eu lembrei, eu falei assim: olha, toda vez que eu vou no banheiro, por volta desse horário que eu acordo, tem um som super alto escapando realmente pelo vão ali do banheiro, né?
10: É.
9: Aí ele falou assim: nossa, é esse som mesmo, não é o seu? Eu falei assim: acho que é da vizinha de baixo.
10: É a ela.
9: Aí ele falou assim: nossa, então me desculpe, vamos investigar. Esse meu vizinho é muito engraçado. E a gente não se conhece. Aí eu falei: então vamos. Aí quando foi naquele dia, a gente ficou esperando. Aí quando deu 3 horas da manhã, ele falou assim: vizinho, é esse som aí. Eu falei: então, aqui tá tudo desligado. É esse som mesmo que eu tô ouvindo, né? Ele: ah, então é da vizinha do 44. Aí eu falei: é, porque sobe no naquele vão do...
10: A claraboia.
9: É, do banheiro, né? Aí ele falou: ah, eu vou conversar com ela. Eu falei: então vai lá, fala com ela. No outro dia, se você precisar de ajuda, pode me chamar.
10: Que horas é isso? 2 da manhã?
9: Isso era 3 da manhã.
10: Meu Deus.
9: E a gente virou amigo. E aí a gente sempre fala, tipo: ai, tudo bem, vizinho? Tudo bem? Tá tudo bem aí? Tá sem som? Tá sem som? É, tá precisando de alguma coisa? Não? Ah, vizinho. Ah, vamos se encontrar um dia. Quero te conhecer, vizinho. Ah, mas a gente nunca se encontrou.
10: Entendi.
9: E aí tem dia que a vizinha extrapola na TV. Aí eu mando: vizinho, o som tá alto. Aí ele: ai, também tô ouvindo aqui. Nossa, eu acho que a velha é surda. Aí a gente...
10: É uma senhora mesmo? Vocês não sabem.
9: A gente nem sabe.
10: Ah, porque, sabe por quê? Porque geralmente essa tática, 2 da manhã, aumentar o som e deixar bem alto, assim, quando é jovem, recém-casado, casal novo, né?
9: É pra quê?
10: É pra abafar o som da Georgia Nicole. Aí você aumenta o volume da TV pra não fazer o barulho da cama, entendeu?
9: Ah.
10: É, porque o marido ronca muito. Aí já viu, né?
9: Ah. Nossa, já vou dar. Já vou cantar. Bota essa pro vizinho do 54.
10: Não que eu seja fofoqueiro, pelo amor de
9: Deus. Lá não tem grupo. O síndico proíbe. Não.
10: Não?
9: Não, dá muita confusão, o síndico falou. Então não tem grupo.
10: Pior que dá mesmo, né? É. Tem sempre a vizinha que reclama que tá vindo visitante na piscina, tem uns negócios assim, não tem?
9: Então eu vou falar com o vizinho do 54 hoje, que pode ser que a vizinha.
10: É, eu acho que é de bom tom, ao invés de vocês ficarem trocando mensagens, sabe o copo?
9: Uhum.
10: Desce no andar dela, coloca o copo, não que seja fofoqueiro, coloca o copo na parede.
9: Eu e o vizinho.
10: E ouve, além da TV, que já que vocês são investigativos, vocês gostam de investigar, além da TV, o que mais vocês ouvem? Eu tenho certeza que vocês vão ouvir um barulho assim, ó.
9: Será?
10: E o resto eu não posso falar.
9: 7:59, a gente vai rapidinho pro intervalo e a gente volta já já.
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17: Você sabia que alguns trabalhadores podem se aposentar mais cedo por causa do tipo de trabalho que exercem? Estamos falando da chamada aposentadoria especial. Esse tipo de aposentadoria é destinado a trabalhadores que exercem atividades expostas a agentes prejudiciais à saúde, como produtos químicos, ruído excessivo, calor, eletricidade, poeiras ou agentes biológicos, por exemplo. Entre as profissões que muitas vezes têm esse direito, estão os trabalhadores da indústria, metalúrgicos, enfermeiros, técnicos de enfermagem, entre outros, e dependendo das condições de trabalho. Antes da reforma da Previdência, muitos trabalhadores conseguiam se aposentar apenas pelo tempo de atividade especial, geralmente com 15, 20 ou 25 anos de trabalho nessas condições. Depois da reforma, passaram a existir também regras que exigem idade mínima, dependendo de quando a pessoa começou a trabalhar nessas atividades. Mas é importante saber que nem sempre o INSS reconhece automaticamente esse tempo especial. E muitas vezes, o trabalhador precisa comprovar a exposição aos agentes nocivos com documentos da empresa, como o PPP, Perfil Proficiográfico Previdenciário. Por isso, se você trabalhou ou trabalha em ambiente insalubre ou perigoso, pode ter direito a se aposentar mais cedo ou aumentar o tempo de contribuição para a sua aposentadoria. Em caso de dúvidas sobre aposentadoria especial ou outros direitos previdenciários, procure sempre orientação de um advogado especialista. 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
6: A marginal Tietê ruim ainda no sentido rodovia Castelo Branco, viu? Entre a ponte Aricanduva até a passagem pela ponte da Vila Maria. Depois o caminho dá uma boa melhorada. No sentido Ayrton Senna, intensidade entre a rodovia Anhanguera e a ponte Piqueri. A partir desse trecho, o motorista vai desenvolver boa velocidade. Corredor da Emmanuel Marquete, Marquês de São Vicente, continua sendo uma boa opção para o motorista. Tudo ok com o transporte público e até às 10 horas tem rodízio válido para veículos com placas finais 7 e 8. 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
22: Bom dia, meus amores. Bom rapidinho, dia. Rapidinho, que eu estou atrasada. Olha, o meu marido é assim. Eu já falei pra ele mudar de profissão. Porque a profissão dele é operador de galvanoplastia. E ele quer ser investigador. Pensa no homem que fica investigando a vida alheia. Assim, não assim, dos outros. É... Ai, como que eu vou falar? Ah, você saiu ontem? Saí. Que horas você saiu? Mas pra onde você foi? Ah, você arrumou emprego? Aonde? Vai ganhar quanto? Sabe? Isso me mata, cara. Eu falo pra ele virar investigador, pra ele não ser operador, não. Tá? Beijo, é a Cida, Jardim Nazaré, tá aí, Paulista. Beijo, bom dia.
9: É, eita, complicado, né, Cida? Porque a gente que não... Que não isso... nos deixa a flor da pele. O difícil é que quem tá fazendo isso é quem a gente ama, né? Então é difícil, eu imagino como que você passa aí, minha amiga. Gente, são 8 horas e 6 minutos e eu quero falar com você. Inclusive a Cida deixou, falou até de investigação. E se tem uma coisa que a gente tem que investigar é a nossa conta, o nosso dinheiro. Salário, o nosso dinheiro, né? E principalmente você aposentado que está aí nos ouvindo, né? É pensionista do INSS, precisa investigar. E aí eu digo para você, quanto que você está pagando, né, na parcela ou no seu empréstimo consignado? 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Tem contrato que foi mal explicado, você não investigou. 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
3: Bom dia, Vini. Bom dia, Reinaldo. Bom dia, galera da Capital. Ô, Vini, na boa, né, cara? Não é do 44 que tá vindo esse som. É do 34. Eu moro no 44. E também ouço esse barulho. A gente precisa se unir. Eu, você, o amigo do 54, que agora a gente tá reclamando do 34.
4: Arrasou.
5: Tá vendo aí, Vini?
4: Arrasou. Já me passa o WhatsApp dele, já vou colocar ele aqui.
5: Já vou botar no grupo.
4: Vou dar um oi pra ele.
5: Ah, não tem grupo.
4: E agora a gente descobriu. Agora a gente descobriu a verdade. Não é o 44, é o 34.
5: 34. Esse negócio de morar em apartamento é complicado,
4: e
5: né?
4: E assim a gente vai fazendo a nossa união. Bota de novo ele aí, amigo. Eu gostei dele.
5: Cadê você? Vem cá, neném.
4: É verdade.
3: Bom dia, Vini. Bom dia, Reinaldo. Bom dia, galera da Capital.
5: Capital.
3: Ô, Vini, na boa, né, cara? Não é do 44 que tá vindo esse som. É do 34. Eu moro no 44. E também ouço esse barulho. A gente precisa se unir. Eu, você, o amigo do 54, que agora a gente tá reclamando do 34.
4: Arrasou.
5: É isso.
4: Arrasou. Olha, por isso que eu... Gente, ele tem razão. Ele tem razão. A gente mora tudo junto no prédio lá. E não é o 44. Poxa, meu amigo, me desculpa.
5: Assim agora, como você se confundiu, outros podem se confundir.
4: Agora, a gente vai atrás, então. Eu, o amigo do 54... Esse nosso amigo do 44, nós três hoje vai colocar o copo
5: isso
4: atrás da porta pra gente ouvir aquele barulho. Como que é o barulho mesmo, Renan?
5: Barulho além da música?
4: É.
5: Assim, ó. Se você ouvir esse barulho, amigo.
4: Poxa, olha, só uma onomatopeia incrível.
5: Aprendi com a vizinha de baixo. É assim,
6: bom,
5: né,
6: dia, Vini, bom dia. Ei, tudo bem? Deixa eu falar pra vocês, eu sou daquele tipo de pessoa que não gosta de dormir com ninguém do lado, né? Então aqui em casa cada um tem seu quarto.
4: Tá bom.
6: Gabriel tem o dele, eu tenho o meu, e vão cá entre nós. Ninguém merece, marido e mulher, ninguém merece ver alguém descabelado de manhã e com bafo, né?
4: Ah, eu então, adoro tá. Você, eu também.
6: Passado isso, o que que acontece? Eu só consigo dormir com televisão ligada e alta, ou celular alto. Então, o que que acontece? O Gabriel vem pra desligar a minha televisão, eu acordo. Ou tá alto, ele vem e abaixa, eu acordo também. Essa noite ele mandou abaixar a televisão mais ou menos umas 3, 4 vezes. Aí aquilo me irritou tanto, eu catei, coloquei o celular e coloquei o fone de ouvido. Eu não consigo dormir sem barulho. Vizinha, tô com você.
4: Olha, Nivanda! Nivanda, eu acho que quem mora no 34 é você, né, Nivanda? A Nivanda que mora no 34.
5: Então quer dizer que ela precisa de barulho pra dormir.
4: Já encontrei os meus vizinhos aqui na Rádio Capital. Ô, Nivanda, você mora no 34, né? Olha aí, vizinho do 44, vizinho do 54. É a Nivanda, vizinhos!
5: Tem mais áudio aqui, Vini, ó. Fala, amigo.
7: Bom dia, Vini. Bom dia, Rê.
4: Bom dia.
7: Vocês estão falando, eu tô rindo aqui, porque aqui tem um desse aqui. Ele chega aqui em casa, ele pergunta por que eu deixei a mesa aqui, por que eu coloquei a mesa assim, por que eu coloquei o bebedor assim. Aqui fica melhor, a cortina aqui não ficou legal. Tudo ele dá pitaco. Se eu tô cozinhando feijão, você tá fazendo feijão, você vai fazer comida, você vai fazer janta, tudo ele pergunta. Eu tô mudando daqui, porque eu já não aguento mais para não dar boa resposta. Tem hora que me irrita tanto que eu falo com isso, é da conta dele, que eu tô fazendo o que eu gosto. Aí fica, sabe? Aí dorme, dorme até as tantas, aí quando corta a mão no bolso, aí perguntando se tá tudo bem, se tá não sei o quê. Levanta pra cuspir. Menino, chega e me irrita já. Bom dia, maravilhoso. Beijo pra vocês.
4: Bom dia.
7: Tô indo trabalhar. Bom dia.
4: Bom dia. Acordar esse prédio, fazer. Ela me lembrou algo tão incrível. Eu tava cozinhando feijão um tempo atrás. E aí chegou lá em casa e falou assim: nossa, amor, você tá cozinhando feijão? Aí eu falei assim: não, eu tô cozinhando sabão.
5: Nossa senhora!
4: Aí eu, nossa, ah, mas sabão tá com cheiro de feijão. Falei, então, se tá com cheiro de feijão, é feijão, né? Não pode ser outra coisa, né? Pra que a pergunta?
5: Xerita.
4: Ai, nossa, como você tá grosso. Falei, não, tô objetivo. Porque tem dia que a gente acorda objetivo, né?
5: O Everaldo chegou.
4: É,
5: ouviu algum barulho suspeito em casa? Nada.
4: Ele mora no 34?
5: É, diz que se ouvir, chama o síndico. Ah, 9-4.
4: Ah, não. Ele e o síndico tem um.
5: Ah, é?
4: É linha direta ali.
5: Escuta, deixa eu te perguntar. O síndico do Everaldo é aquele que veio no teu programa?
4: Exatamente.
5: É um síndico profissional, né?
4: E particular, tá?
5: Particular.
4: É, hoje tem essa modalidade. Quem paga mais tem o síndico mais próximo.
5: Ele é responsável pelo bode, pelo boss.
4: Isso, ele tem papel lá dentro do condomínio.
5: Cuidado, você fica postando o vídeo. Ah, tomou café com ele ontem.
4: Tá vendo?
5: Reclamou da vizinha já, que tava gemendo alto.
4: É o síndico, hein?
5: É
4: o síndico.
5: É mesmo, Vini?
4: É o síndico.
5: Você não quer atender lá o seu condomínio, não?
4: Seria incrível.
5: Vamos ouvir o áudio, vai.
8: Bom dia, meus amores, olha. Eu sempre tive a fama de ser a irmã rica. Tenho 9 irmãos. Morei em São Paulo 30 anos. Tenho minha casa linda. Trabalhei 25 anos num salão de beleza. Cortava cedo e chegava em casa de 9h30 da noite, 10 horas. Consegui vencer aí em São Paulo. Vim para João Pessoa. Consegui comprar meu apartamento aqui. Então, os irmãos tudo em cima de mim. A gente vai pra uma praia, ela paga. Sabe o que eu fiz, gente? Me afastei de todos. É eu, Jesus, minha mãe, meu pai, minha filha e ponto. Pessoa dos olhos grandes, vem na minha casa só ver o que eu tenho.

0: O que que o jovem faz atrás da churrasqueira depois das 10 da noite, viu?
1: Churrasco.
0: Churrasco? Se enchendo de carne, isso?
1: É.
0: Depois das... Mas é pode no condomínio depois das 10?
1: Tu nunca comeu uma linguiça no condomínio depois das 10?
0: Não, nunca, nunca.
1: Ah, então é normal.
0: Mas principalmente com tanto...
1: Perto da churrasqueira.
0: Com a perto da churrasqueira. Com tanto... Mas no espeto?
1: No espeto.
0: É, mesmo não faz barulho?
1: Tem muita gente que espeta 10 horas da noite.
0: 10 da noite? É. Mas com tanto mato lá no bosque do bode...
1: Pois é, né?
0: Aí fica com medo
1: só
0: do bode,
1: lá isso. 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
4: Bom dia, família Capital. Bom dia. Aqui é a Maria de São Bernardo. Mais uma vez, estou mandando um áudio para comentar sobre este comentário que vocês estão falando aí. Esses dias, umas duas semanas atrás, eu acordei com barulho. Barulho. Aí eu, poxa, o que tá acontecendo? Aí de repente eu ouvi a mulher do lado gritando, ai, ai, ai, eu falei, misericórdia, e o homem tome nela. Eu falei, meu Deus do céu, meu marido não viu, mas eu vi. Aí depois eu acordei ele, uma gritaria do lado, que eu falei, meu Deus, pra que esse escândalo todo? Eu fiquei pasmo.
5: Gostou da sonoplastia?
6: Jesus.
5: Acordou?
6: Ainda bem que eu não tenho essas coisas não.
5: Vindo
6: e agora que eu conheci o vizinho do 44 e eu já conheci do 54,
5: só falta o do 69 agora. Vai ter que andar lá. Desculpa, piada pronta. Vai ter que andar lá.
6: 15º.
5: Ah, então tem.
6: Tem áudio chegando.
5: Tem, melhor.
7: Bom dia, Vini.
6: Bom dia,
7: Reinaldo. Bom dia. O povo todo da capital, a Edna Oliveira aqui de Osasco. Ai, gente, eu comendo vocês falando desse negócio de apartamento. Ainda bem que eu moro em casa, sozinha. Nossa, sem barulho nenhum, graças a Deus. Meu pai, coisa boa, mas tem. Meu filho mora em apartamento, ele que reclama. Deus livre.
5: É, pelo jeito, todos são assim, né, Vitória?
6: Pois é, gente. Olha, 8 horas e 28 minutos. Lembrando que amanhã, aqui no Se Joga, tem Cala a Boca Magda.
5: Ah, é verdade. É. Quem sabe uma história de.
6: Pois é, sabe que a gente você já teve nenhum... a tarde. Já teve a tarde a história, né, de apartamentos, sim.
5: De
6: né?
5: Barulho?
6: Barulhos.
5: Aquele?
6: Incômodos, gemidos.
5: Gemidão?
6: Ai, ai, ai, ui, ui.
5: Meu Deus do céu.
6: Já teve. Agora, e amanhã? Qual será o Cala a Boca Magda de amanhã? Então vamos aguardar pra sexta-feira aqui no Se Joga.
5: Tô curioso, e tem gente que fala assim, ah, porque eu moro em casa. É, mas tem aquelas casas que todo mundo erra, fala germinada, germinada não, porque elas não germinam, não nasce nada. É geminada de gêmeas, tá? É, tem aquelas casas parede com parede?
6: Sim.
5: O quê? Aquilo ali também, pra ouvir um vucu-vucu, é danado, viu?
6: É verdade, é verdade.
5: Faz barulho também, vocês que moram em casa geminada aí, sabe o que eu tô falando.
8: Oi, Vini, tô mandando pro mandar, porque eu sei que você não escuta a minha mensagem.
6: Aí, mano, tô escutando, amor.
8: Reinaldo, escuta a minha mensagem, tô adoro aqui. Vocês. Olha, eu tenho aqui a dona da casa que eu moro, a maior invejosa desse mundo. Ela, se ela vem, às vezes eu chamo ela pra fazer alguma coisa em casa que eu não consigo fazer. Ela, até a coxa da minha cama, ela tem a capacidade de olhar. Nossa, você comprou uma coxa nova. Olha, nossa, que você tá... Nossa, tudo. É muito invejosa. E questão desse moço, desse rapaz que tirou a vida do outro, eu acho... Eu não acho normal, né? Porque mesmo que você pessoa seja assim, você tem um outro jeito de lidar com as coisas. Não tirando a vida, né? Se for tirar a vida de todo mundo que dá petaco, de que está falando alguma coisa da sua vida, você vai acabar com o mundo, porque o mundo inteiro fala mal de um, fala mal do outro. E a inveja é uma coisa muito chata, mas realmente não acho legal isso que ele fez. Espero que você veja minha mensagem, você nunca vê mesmo, né?
6: Beijo. E agora?
8: Então,
6: pagou a língua, hein, amiga?
5: Pagou.
6: Um beijo, maravilhosa.
5: Mas aqui todas pagam a língua, sabe por quê? Porque elas reclamam da gente. E quando você toca o áudio que elas vão na padaria e não ouve? Nossa, você não leu o meu áudio, é Maria verdade. Do Mitila.
6: Um beijo, maravilhosa. Amo vocês, mesmo assim.
9: Bom dia, Vini. Bom dia. Rei, todos da capital.
5: Você viu, Ivani?
9: Vini, eu moro no 16º andar.
5: Vixe.
9: E é 1601. E aqui do 1701, que é em cima, no vizinho de baixo eu não sinto, não escuto nada. Mais de cima, o negócio é bom, hein? Gente do céu.
6: Sério?
9: Mas acho que o povo escuta até eu também. E a gente tenta controlar, né? Tem que ter bom senso também. Beijo, Ivani de Itaquera.
6: Já meu Deus!
5: Já pensou? Mas eu
6: fez um marketing, assim, gente. Jogou na minha cara.
5: O negócio é bom, você viu?
6: Olha!
5: Meu Deus do céu. Você fica reparando, Vini, no, na casa dos outros?
6: Não consigo, não.
5: Só o vizinho lá que te pediu seu zap?
6: É, e agora a gente é amigo, né? Agora a gente vai fazer amizade com o 44, que apareceu aqui. Mas não fico reparando. Mas assim, lá eu não tenho esses barulhos aí. Gente, eu não sei como que seria, não.
5: Lá não tem barulho assim?
6: Não, ninguém... tá todo mundo comportado.
5: Eu ia falar uma besteira.
6: Não, é porque o nosso primeiro com o nosso prédio é antigo.
5: Ah, ninguém se mete na vida dos outros?
6: Então, é aquele prédio que tem... as paredes são grossas, sabe? Não tem essa... não vaza muito áudio, não. O único áudio que vaza é pelo corredor do banheiro.
5: Entendi. Né? Ali não tem jeito.
6: Mas as paredes são grossas, então não tem esse vazamento de áudio.
5: Puxa vida, eu vou mudar, preciso saber a grossura do meu minha parede agora.
6: Agora
10: ô, Vini, bom dia, tô gostando demais de você nos programas, viu? Gosto muito da sua voz.
6: Obrigado,
10: eu sou Gerlani, João Pessoa, Paraíba. Deixa eu te falar, isso teve outro dia aqui na praia, ao vivo e a cores, em pleno sol, debaixo dos coqueiros. Opa. Aí, eram uns turistas de São Paulo, hein? Aí a guarda municipal daqui pegou, foi muito constrangedor para eles, porque todo mundo passava e ficava olhando, sabe? Ela com a canga, só que ela realmente fazia barulho e ele tentando ser discreto, mas assim, não deu para ser discreto. Vem assim, a João Pessoa, tá bom? Um beijo. Beijo. Gosto demais de vocês.
6: Obrigado, meu amor. Opa, constrangimento é horrível, né?
5: Ih,
6: 8:32, gente, eu vou já... Hoje vai ser diferente, tá? Hoje não vão ser todos os signos, não. Hoje eu só vou falar os signos top das fofocas. Aquele signo que é o signo que mais fofoca.
5: E como é que vai funcionar isso? Você vai entregar as pessoas, é isso?
6: Vou. O guru mandou aqui. São cinco signos mais fofoqueiros. E vou falar três signos que são os top 3 que guardam melhor segredo.
5: Boa. Então, tá fácil. Espero que o meu esteja no que guarda o segredo.
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6: Vamos lá então. Os 5 signos, gente. Em top 5, tá? Top 5 dos signos mais fofoqueiros dos zodíacos.
5: Tô curioso já.
6: A gente vai começar em 5º lugar, tá? Do 5º para o 1º. O 5º lugar fica o aquariano, tá? Ele é curioso profissional. Já viu esse nome? Curioso profissional. Adora saber das histórias mais diferentes e inesperadas. Gosta de entender o comportamento das pessoas e sempre aparece com um... Você ficou sabendo? esse é o aquariano. Em 5º lugar. Agora vamos para o 4º lugar.
5: Ó, se você souber de quem é o signo, você já vai falando. Esse aí é o da Ângela, por exemplo.
6: O aquariano, né?
5: Exato.
6: Agora, o 4º lugar fica pro sagitariano.
5: Laércio Maciel.
6: Sagitariano. A nossa querida Mari Orbach.
5: Meu Deus!
6: A Mari não, desculpa. A Mari vem depois. A Mari é leonino. 4º lugar, sagitariano, Laércio Maciel. O sem filtro. Houve uma novidade, conta na hora, não é por maldade, é porque fala tudo o que pensa, depois ainda pergunta, ué, era segredo?
5: Desse jeito?
6: Esse é Laércio, 4º lugar, viu? Sagitariano.
5: Quero mais.
6: 3º lugar fica com a nossa querida Mari Orbach e o tio Amauri.
5: que são de...
6: Leões, leoninos de plantão, né? É o contador oficial da fofoca. Quando o leão conta uma história, parece até uma novela. Tenho emoção, suspense, detalhe e uma interpretação digna de Oscar. Mesmo quando não aumenta, faz tudo para parecer mais emocionante.
5: Então são bons contadores de história. Tio Amauri e Mário Orbach.
6: Exatamente. Ok. Agora, em segundo lugar, é dele, gente. Segundo lugar dele... Everaldo Silva.
5: Ah, é um dos mais fofoqueiros.
6: Libriano, Libriano. Eu sabia que ele e o tio estavam juntos nessa. É, o fofoqueiro diplomata. É, não gosta de briga, mas ama entender o que aconteceu. Escuta um lado, depois o outro, e quando vê, já está comentando o caso com mais alguém. Pra ter certeza da história.
5: Esse é,
6: né?
5: O signo de Everaldo?
6: Librianos.
5: Bate aí com você, Everaldo. Bate, tio Amauri.
6: Agora, em primeiro lugar, eu não me lembro de quem é. Você pode ajudar aqui. Vamos lá. O primeiro lugar são os geminianos.
5: Vitória, você é de que signo?
6: Gêmeos.
5: É, gêmeos, eu não conheço
6: não lembro
5: ninguém
6: quem
5: aqui.
6: Que é de gêmeos aqui, né?
5: É,
6: geminiano,
5: duas caras?
6: O jornalista do Zodíaco. É, gêmeos é o jornalista do Zodíaco. Se aconteceu alguma coisa, ele já sabe. Se não sabe, descobre em 5 minutos. Conversa com todo mundo, faz amizade fácil e está sempre por dentro das novidades.
5: Ah,
6: às vezes nem percebe que acabou espalhando a notícia, entendeu? Esse é o geminiano. Então esses foram os 5 signos top 5 fofoqueiros.
5: Bom, agora eu tô curioso para saber o que os que guardam segredo.
6: Os que guardam segredo.
5: É, não é uma curiosidade que eu já sei que... É. Né?
6: Melhor, tá? Nós vamos top 3, tá? Nós vamos começar com ele, né, em terceiro lugar. Vamos trazer aqui ela, que é de Touro, Lívia Almeida.
5: Lívia Almeida. Ah, você falou de gêmeos. Gêmeos pode ser o João. O João é junho, ou Vitória?
6: É,
5: pode ser o João. O João tá nesse bolo aí também.
6: É. Tá. Agora, quem guarda segredo melhor? Taurino, Lívia Almeida, em terceiro lugar, prefere cuidar da própria vida, a menos que o assunto seja muito interessante. Agora, em segundo lugar dos signos que guardam melhor o segredo, é ele, meu povo, ele, Reinaldo Alves,
5: Capricorniano.
6: Segredo não é comigo tem mesmo. Muita paciência pra fofoca, sem propósito, né, Reinaldo?
5: Sem propósito nenhum, se vem me contar alguma coisa, muitas vezes eu sentia pela, posso te contar uma coisa, mas não conta pra ninguém, eu falo assim, você já falou pra fulano que já veio me falar.
6: Pois é, tá aí. Agora, em primeiro lugar, gente, em primeiro lugar, o signo que guarda melhor o segredo, não poderia ser diferente, eu assino embaixo, gente. Euzinho, Vini de la Carte, Escorpião.
5: Você é bom de guardar segredo,
6: Vini. Descobre tudo. Gente, isso é verdade. Olha, quando eu não descubro, chega pra mim. Descobre tudo, mas costuma guardar quando acha importante.
5: Quem sabe eu uso quando eu precisar.
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5: Ai, Vini, só você mesmo, viu?
6: Gente, tô adorando.
5: Tem áudio aqui, ó.
6: Vamos ouvir.
15: Oi, Vini. Oi. Oi. Reinaldo, bom dia. Sou o Cleo aqui de Fortaleza. Vini, eu tenho uma cunhada que quando meu filho começou assim a pintar unha, se maquiar, aí ela veio perguntar. Um dia fez uma moça lá na casa dela, só nós mesmo, ela, o marido dela e meu marido. Aí ela, mas quando foi que o Eduardo se assumiu gay? Ele é que letra do LGBT? E fez várias perguntas. Ele é travesti, não sei o que, não sei o que. Aí eu olhei assim. Eu falei assim, letra do LGBT é a letra A. Ah, é o quê? Eu falei assim, é amor da minha vida. Ele não interessa o que ele seja. Se ele é gay, se ele não é. Ele continua sendo meu filho. Eu não me importo. Não tenho esse negócio de classificação comigo. Eu encontrei o assunto. Mas eu amo meu filho do jeito que ele é.
5: É isso.
15: Bom
5: aí,
15: dia.
6: Arrasou. E essa sua amiga aí é a letra C, né?
5: C Ser do quê?
6: Curiosa.
5: Curiosa, né?
6: Curiosa.
5: Ela falou de letra A, eu falei, ah, que tipo...
6: É curiosa. É a vontade, viu? Gente, 8 horas e 45 minutos, né? Muita gente reclamando do frio, muita gente reclamando, né? 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
21: WhatsApp. Oi, lindão, bom dia.
6: Oi, Reinaldo, amor, Gatão. Bom
21: dia. Vim, Reinaldo, sei que vocês estão falando aí de quem é separado, quem casou, quem descasou, mas como a moça falou aí dos fofoqueiros de plantões, okay, aqui no meu bairro, okay, que mais tem, Vini, misericórdia. Eu trabalho de segunda a sexta no meu serviço e de final de semana eu faço freelance. Misericórdia. O que eu escuto essas mulheres que não trabalham, que não fazem nada, só fazem fofoca, falar que eu tô passando fome, pra que isso, pra que trabalhar? Ai, como o povinho, o Zé Povinho gosta de cuidar da vida da gente. Pô, meu, outro dia até coloquei nos meus status para os fofoqueiros de plantões, vou mandar meus boletos para pagar, assim não preciso trabalhar mais em sábado e domingo. Pelo amor de Deus, né, Vini?
6: É verdade.
21: Se trabalha, porque trabalha demais. Se não trabalha, o Zé Povinho fala. Então, bora falar trabalhando, né? Vini, amo a programação da Rádio Capital. Respiro vocês. Beijo, Sandra de Biúna.
6: Um beijo, maravilhosa. Um beijo. 8 horas e 55 minutos. Gente, vamos fazer uma fofoca agora da novela Quem Ama, Cuida. Adoro. Eu estou amando essa novela. E, gente, olha só o que vai acontecer. Porque ele está chegando na novela. Eu estou falando de José Loreto. Ele chega para balançar a novela que está fazendo muito sucesso. O ator José Loreto é uma das grandes novidades dessa nova fase da novela. Ele entra na história como Yuri. Um segurança que promete mexer com o coração de uma das protagonistas e causar muita confusão. Além dele, outros nomes também reforçam o elenco nessa virada da trama. Quem é que está contratando José Loreto, né? Que, no caso, vai fazer o Yuri, personagem, é a vilã Pilar, gente. Pilar pede a contratação de um segurança e ela vai fazer a entrevista, né? Tá fazendo a entrevista e ele vai entrar pra ser o segurança. Agora, gente, vamos e venhamos, né? Ele é bonitão, ele é o galã da novela. E aí ele chega e a Pilar vai ficar derretida por ele.
5: Vai ter um vucu-vucu da Pilar? Vai. Que ela pediu para escolher o segurança, eu lembro desse capítulo.
6: E vai ser ele que vai receber a vaga do novo segurança da mansão, daquela crápula que é a Pilar. Mas a gente também tem, né, a vingança da bonitinha lá, né, que eu acho que ela... Eu acho que a Adriana, ela precisa, né, ter alguém para ajudar ela nessa vingança, porque na hora que ela foi lá, na palestra do advogado, gente, eu acho que ela passou vergonha. Eu não sei, eu acho que ela tem que...
5: A palestra de ética lá?
6: Eu acho que ela tem que... Conversa comigo. Ô, Adriana, conversa comigo que eu tenho umas estratégias pra vingança, minha filha. Você não é de escorpião, não. Porque, olha, eu achei bem desnecessário. Do nada, ela levanta, fala aquilo. E o cara, gente, ele vai acabar com ela. Ela passou vergonha ali, você entendeu? Eu não sei, não. Agora, a vingança dela só está começando, né? Ela volta e promete acertar as contas com quem destruiu a sua vida. A segunda fase da novela trouxe um salto no tempo pra vocês que estão acompanhando. Novos personagens e a promessa de grandes revelações, incluindo o retorno de personagens que todos acreditavam que estavam fora,
5: vixe,
6: da novela.
5: assombração parou de aparecer, né? O Tony Ramos não vê mais lá, né?
6: Não vê mais. Mas será que vão ter outras pessoas que estão surgindo? Eu não vejo a hora de chegar o filho do Arthur, gente.
5: Ah, e aí eu quero ver o pau torar.
6: Eu não vejo a hora de chegar. E você tá gostando aí da novela, né? Da novela
5: Quem Ama Cuida.
6: E também destaque, gente, vem aí a Thaís Carla, né? Rebate rumores sobre o fim do casamento. Vocês lembram dessa moça?
5: Lembra
6: dessa moça? Ela era bem obesa, né? Fazia vídeos aí, agora parece que fez a cirurgia bariátrica, né? Depois de muita especulação nas redes sociais, a influenciadora Thaís Carlas resolveu colocar um ponto final nos boatos. Ela negou que o término do casamento tenha acontecido por causa de um suposto fetiche. Ela criticou as invenções da internet e pediu que as pessoas parem de criar histórias sobre sua vida pessoal. A declaração repercutiu bastante entre os fãs e famosos. Aí vale exatamente a pesquisa que nós estamos fazendo hoje, né? É, as pessoas dão muito palpite na vida. E daí, gente? E daí? Se ela, o cara tinha fetiche que ela era gordinha e agora ela emagreceu, o cara não tem mais fetiche e tudo bem, acabou o relacionamento.
5: Engraçado, que é curioso, né? Com esse negócio de obesidade,
6: as pessoas... Tem gente que gosta.
5: É,
6: tem gente que gosta de palpite.
0: Bom dia, Valdo Baeta. Tinha uma vizinha da minha mãe que ela sempre fala pra mim: nossa, você engordou, hein? Nossa, você engordou. E eu perdi a paciência com ela. Você vê que o pasto lá em casa é bom. Ela nunca mais falou nada.
6: Um beijo maravilhoso.
5: Você voou, o pasto é bom.
6: Você viu, né?
5: O pasto é bom.
6: 8:56, eu quero agradecer o carinho, eu quero agradecer a audiência de todos vocês, porque o nosso maravilhoso está chegando, nosso querido João Ferreira está chegando aqui no Tamo Junto, e é claro que você vai ficar com este maravilhoso Vitória Almeida, tem também Everaldo Silva aqui para comandar, né, as manhãs aqui da Rádio Capital depois do Se Joga. Então eu quero agradecer a você, e amanhã, gente, sexta-feira, né, vamos estar juntinhos aqui e fazer esse programa para iniciar o fim de semana com pé direito, chave de ouro, porque a gente merece, né, meu amor? A gente merece. Então, aquele bom dia gostoso, aquela quinta-feira incrível pra você, que tudo na sua vida dê certo, né? Que toda essa quinta-feira seja abençoada e que você se jogue no sucesso. Reinaldo Alves, muito obrigado!
5: É nóis, Vini. Amanhã tamo junto pra pra falar mais da vida dos outros.
6: Bem isso.
5: E pra apresentar esse programa maravilhoso com você, sempre uma honra. Muito obrigado pela oportunidade, pelo carinho.
6: Eu que agradeço, e ele tá chegando, hein? Não saia daí, porque João Ferreira tá chegando aqui na sua telinha, no seu fone de ouvido, no seu rádio. Beijo, Vini!

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1: 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Atualizando o trânsito para os ouvintes da capital, a Marginal Tietê ruim ainda no sentido rodovia Castelo Branco, desde o trecho final da rodovia Ayrton Senna e segue assim até a Ponte Cruzeiro do Sul. Tem ocorrência ali na ponte de Tatuapé, isso vai dificultar a vida do motorista. Esse trânsito volta a ficar ruim na ponte da Freguesia e segue assim até o acesso à rodovia dos Bandeirantes. No sentido contrário, intensidade entre a rodovia Anhanguera e a ponte Piqueri e depois entre a ponte Cruzeiro do Sul até a passagem pela ponte da Vila Guilherme. 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

0: Alô,
1: Brasil!
0: Alô, Brasil! Alô, minha família brasileira! Bom, bom, bom, bom dia! Bom dia! Vinão, parabéns pelo café com benefícios de ontem. Vinão recebeu ao lado da Stephanie 5 grandes jogadores, o Diego Macedo, Silas, o Miller, o Flávio Conceição, para analisar a derrota da seleção brasileira na Copa do Mundo. E eu estava comentando com o Vinão, assistiu o programa, foi maravilhoso. Miller, parabéns, todos foram muito bem, mas o Miller deu um show, né? E disse: o Brasil está caminhando para se tornar uma Itália, perder a identidade. A Itália tem 3 Copas do Mundo que a Itália não vai para a Copa. 3 Copas que a Itália não disputa. E o Brasil está caminhando para perder sua identidade, segundo o nosso querido Miller. Parabéns, Vinão! Parabéns, parabéns, parabéns. E a Stephanie também. Alô! Olha, o Vini está indo embora. Volta amanhã às 7 da manhã. Ângela volta no dia 27, portanto ainda tem, né, ainda tem mais uma semana de férias. O Vini estava aqui com o Reinaldo Alves, o aplicativo taxista, e a Vicky. Não vi a Vicky ainda, Vicky tá aí?
2: Tá aqui.
0: Oi, meu amor, bom dia, beijo, beijo, beijo. Né, hoje a Faioc fala com a gente, né? Daqui a pouco a Faioc vai conversar com a gente, né, sobre a decisão tomada na terça-feira no Senado, aposentadoria especial para agentes de saúde. Se você conhece alguém, se você é agente de saúde, vale a pena acompanhar para saber o que mudou. Alô, EV, bom dia, boa quinta-feira, EV. Estamos quase lá, hein?
2: João Ferreira, bom dia pra você, quase, amanhã é sexta-feira, eita. Ô Vicky, bom dia Reinaldo Alves, bom dia Vini, bom dia tio, bom dia pra você que tá ligado aqui na Rádio Capital de São Paulo, agora 9h04, solzinho gostoso, parecendo que é a mesma coisa de ontem, sol esse horário, porém, na madrugada, frio demais, João, o que tá acontecendo, apesar que é época, né?
0: Estamos no inverno, né?
2: É, exatamente.
0: E ó, minha água já tá aqui do lado. Muita água na criança, muita água, porque a umidade relativa do ar tá muito baixa e no frio a gente tem pouca sede.
2: E não adianta você aí, viu, meu amigo? Ah, eu não tomo água, eu tomo só cerveja assim. Não adianta, né, João?
0: Não, cerveja, refrigerante,
2: toma sua cervejinha, suco, mas toma água também, principalmente água.
0: Água é vida. A frase que abre o nosso programa de hoje: no caminhar da vida, nem sempre o caminho será leve. Isso é verdade. Mas Deus sempre nos dará sabedoria.

0: Daqui a pouco, a enquete. A enquete do João. Daqui a pouco, a fofoca. Alô, Rodolfo, fofofo. A notícia, a informação. O trânsito com Vanderlei Correia. Padre Juarez respondendo a sua pergunta. Alô, Rei, tem um bolo de coco hoje pro café da manhã, hein? Bolo de coco. Bom dia, bom dia, bom dia ao papai e à mamãe. Bom dia ao vovô e à vovó. Bom dia, garotada.
1: Bom dia, Joãozinho.
2: Bom dia, João Ferreira.
3: Oi, pessoal, beijo.
0: Beijo a todas as crianças do Brasil. E chicotada no lombo, no Busanfã, no Quinteto Fantástico, comandado pelo chicote de ouro do rádio, nosso amado tio Amauri. Bom dia, bom dia, bom dia. Padre Juarez do meu coração, Padre Juarez, é a última atração do nosso programa. Quem caminhar alguma pergunta para o Padre Juarez, quer tirar alguma dúvida, mande para cá, joãoferreira@capitalcomvocê.com.br, e eu vou fazer sua pergunta, tirar sua dúvida com o maior prazer, com o maior carinho. Padre Juarez, bom dia!
4: Me aguarde aí, hein, João Ferreira, bom dia pra você. Tô chegando aí pra gente estar junto nessa manhã gostosa e com muita conversa.
0: Tá combinado, padre, Padre Juarez. Gente, olha, por mais que eu torça contra, a Argentina tá na final da Copa do Mundo e o técnico da Inglaterra, ele é alemão. Alemão, sabia ver que o técnico é alemão?
5: Não sabia.
0: É alemão, Tuchel. E eu tenho pra mim que esse técnico da Inglaterra torce pra Argentina. Porque ele fez de tudo ontem pra dar a vitória pra Argentina. O time fez 1-0, um gol achado por sorte. E aí, ao invés de continuar jogando bola, o Tuchel recuou o time, deu espaço para a Argentina. E se o Pelé foi o jogador do século XX, o Messi é o craque do século XXI. Joga demais, demais, demais. A Argentina virou 2-1, tá na final, mas eu vou torcer para a Espanha. Eu não aguento mais a felicidade dos hermanos argentinos.
5: Ô João Ferreira, acabei agora há pouco, quando eu tava vindo aqui para a Rádio Capital, acho que foi na estação São Joaquim ou Vergueiro, não sei, chegando aqui já no Paraíso, entrou 4 argentinos assim, no dentro do vagão que eu estava. Rapaz, numa felicidade, comentando sobre o jogo, você percebia, tava com o uniforme da Argentina, né?
0: A camisa da
5: e
0: Argentina.
5: E a felicidade.
0: E falava castelhano?
5: Falava castelhano, sim. Mas o que acontece? Eu fiquei feliz pela felicidade deles. Eu tô falando sério. Porque a gente tentou, não conseguiu. Nosso time não foi capaz de prosseguir na Copa do Mundo. Então, na boa, mais uma vez eu vou falar, tô torcendo pra Argentina, sim. Eu tô torcendo
0: pra Argentina. Vai torcer pra Argentina contra a Espanha?
5: Tô torcendo, sim. Eu não sou muito chegado a futebol, mas nesse caso eu tô torcendo para a Argentina. Como que é? Os hermanos? Como que é?
0: Los hermanos.
5: É. Tomara que
0: eles ganhem. Mas você tem alguma coisa contra o tio Amauri?
5: Por quê?
0: Porque o tio Amauri é de descendência espanhola.
5: Ah, é? Mas por que você não me falou antes?
0: Tio Amauri, eu sou solidário a você, sua família. A família por parte de pai do tio Amauri. Veio de Madrid.
5: Perdoa, tio.
0: Né, veio de Madrid para tentar a sorte aqui no Brasil. Tanto é que o tio Amauri tem a cidadania espanhola e brasileira em função da família dele, dos descendentes aí. Então, eu vou torcer pro tio Amauri. Sempre tio Amauri, já que ele é de descendência espanhola, eu tô com ele no abro e você mais uma vez contra o seu chefe, hein?
5: Não, não é contra, João. Não, mas
0: independente. Mas você tá torcendo pra Argentina? Não, mas. Tio Amauri é espanhol?
5: Mas agora que você veio falar pra mim isso daí?
0: Né? Tem tempo de você mudar.
5: Não, mas eu vou torcer pra. Depois eu falo com o tio. Eu tô torcendo, é o nosso vizinho aqui. Eu creio que a maioria dos ouvintes que estão aqui no YouTube, no Zap, também vai torcer.
0: A maioria vai torcer pra Espanha.
5: Ah, eu acho que vão torcer para a Argentina. Nosso vizinho, país vizinho, gente. Pelo amor de Deus. Dieguito Maradona.
0: Ó, outra pessoa que é meu irmão. Que é de descendência espanhola. E por causa dele eu vou torcer demais pra Lamine Yamal no domingo. É Carlos Malho. Malho é um nome espanhol. Ele veio da região de Barcelona. Né? A família do Malhão foi muito importante em La Coruña. Né? Como é que chama? Cádiz. Então, Carlos Malho é espanhol, brasileiro, e como é meu irmão, mais uma vez eu tenho uma pessoa da minha família torcendo para a Espanha, e o EV vai torcer contra o Malho também. Buenos dias, Malhão!
6: ma que belo, essa mulher da Moca, belo.
0: Aliás, tem um bar na Moca que se chama Mocaires, sabia, Malhão?
6: Sim.
0: Esse bar ficou lotado ontem de argentino, quem estiver torcendo para a Argentina vai lá para o Mocaires, que é o reduto argentino na Moca, Malhão.
6: É, não, sem dúvida nenhuma. Ontem todo mundo se dividiu, né? Porque muita gente torcendo para a Argentina, muita gente torcendo também, né, para a Inglaterra.
0: Eu torci para a Inglaterra.
6: É, claro, a rivalidade entre Brasil e Argentina faz com que grande parte dos brasileiros torçam pela Inglaterra. Agora, muita gente no Brasil tira um pouquinho essa Argentina e torce para o Messi, né? Muita gente torce para o Messi, por tudo isso que ele está fazendo, aquela coisa toda. A verdade é que ontem eu descobri uma coisa, viu, João?
0: O quê, Malhão?
6: Os brasileiros que vão para a Europa, eles viram europeus. Os argentinos que vão para a Europa, jogadores, né? Estou falando de jogadores. Os argentinos que vão para a Europa, eles continuam argentinos. Porque a maioria do time da Argentina joga na Europa. Mas o espírito argentino está sempre lá com eles.
0: A diferença é impressionante, não desiste nunca, né, Malhão?
6: Não desiste nunca. O brasileiro vai para a Europa, vira europeu, sabe como é que é, né? Essa é a grande diferença, a grande diferença. Agora, você sabe onde é que não tem nunca diferença?
0: Onde, Malhão?
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0: Aê, Malhão, torcendo pra Espanha.

0: Sim, a favor do pessoal que eles ganharam direito, é isso?
1: Vão se aposentar mais cedo.
0: Eu sou a favor.
1: Você é a favor?
0: Eu sou a favor.
1: Ah, você é a favor.
0: Da decisão, sou a favor.
1: E o EV falou, João, a gente podia abrir o microfone para o nosso quarto apresentador, porque há outras profissões que também pedem aposentadoria especial e que não foi concedida ainda, né? Então, eu ontem na abertura do programa dei minha opinião, mas eu confesso que hoje eu vou esperar a doutora Maria Faiocchi. Viquinha, que horas que ela vai falar com a gente, Viquinha? 10 horas. Então, depois, eu quero ouvir primeiro a doutora Maria Faiocchi, que ela é a maior referência previdenciária do Brasil. Então, quero entender com ela o que foi que mudou, né? Se são 377 mil... Eu achei até que fosse mais, EV.
0: Eu também achei que fosse mais.
1: Né? Na ativa no Brasil, ativa. Na ativa, 377 mil. Mas será que os benefícios concedidos aos agentes de saúde, quem já se aposentou também terá direito? Tudo isso a Faiocchi vai explicar.
0: É, vamos aguardar às 10 horas.
1: Então, pergunto a você, pela exposição, pela profissão, pela função, agente de saúde merece realmente uma aposentadoria especial? Né? Vai se aposentar mais cedo do que outras profissões? Você concorda ou acha que não havia necessidade? E isso vai trazer um impacto nos cofres públicos, hein?
0: Muito,
1: em 10 anos, o Brasil vai gastar com essa decisão 30 bilhões de reais.
0: Meu Deus.
1: 30 bilhões de reais, né? A gente que já luta aí com o cofre do INSS. Aliás, várias pessoas foram indiciadas pela fraude do INSS. A gente vai acompanhar para ver se todos aqueles que roubaram aposentados e pensionistas que roubaram, porque nós é que pagamos a conta. O governo devolveu o dinheiro roubado ao aposentado, mas devolveu com o nosso dinheiro, com os nossos impostos. Quem roubou, continua com o dinheiro, vagabundos, safados. Então, mande uma mensagem para cá. Agente de saúde, você concorda com a decisão tomada pelo Senado? Agente de saúde merece aposentadoria especial e se aposentar mais cedo?
0: Agora, João Ferreira, a gente agora precisa saber essa profissão. Por exemplo, o agente de saúde. Quais profissões que vão abranger...
1: Então, tudo que envolva a saúde.
0: Tudo. Enfermeiro, tudo. Técnico de enfermagem.
1: Aquele que vai na casa da família, que visita. Tudo que envolva a saúde.
0: Eu vou falar uma coisa pra você. A partir do momento que a pessoa tá envolvida com a saúde de outra pessoa... Por isso que eu falo, eu sou a favor. Não adianta, eu sou a favor, porque você vai no hospital lá, você vê às vezes a pessoa doente, com várias doenças assim, sendo tratada no hospital, e o médico vai lá, passa alguma coisa, às vezes examina, faz uma cirurgia, mas o enfermeiro tá ali pra poder fazer um curativo, alguma coisa, corre risco também.
1: Agora, aquele segurança que anda no carro forte, tiraram a aposentadoria especial dele.
0: Eu na minha opinião, eu acho que ele corre um risco tanto como um policial.
1: Olha, o Tia Mauri tá atrás de você revoltado.
0: Por quê?
1: Porque mesmo eu revelando que ele tem uma... Por parte de pai, ele é de família espanhola, a família paterna do tio é de Madrid, você não mudou de opinião, continua torcendo pra Argentina.
0: Eu tô levantando a camisa aí, vai, tio. No lombo. Rapaz do céu.
1: É porque assim, o Tia Mauri é meu irmão.
0: Não, eu é vou meu torcer também.
1: Pra Espanha por causa dele.
0: Não, mas por que você não falou pra mim antes?
1: Hã?
0: Não falou pra mim antes.
1: Mas você tinha que saber. Você trabalha com o tio, você não... Vira e mexe, eu tô
0: te contando. Ele é Mauri do Santos. Santos é... Da onde que é?
1: Madrid. Santos é espanhol.
0: Espanhol?
1: É, a família Santos.
0: Ele não tem nada a ver com o espanhol. O rosto dele não tem nada a ver.
1: É só olhar pra ele. Se pega uma pessoa de Madrid...
0: Ele não fala nem um pouquinho espanhol, nada.
1: Hablo. Ah lá, viu? Pô, ele domina o castelhano fluentemente, pô.
0: O João Ferreira, você é uma figura, hein, meu? Rapaz, tava ouvindo agora há pouco no outro estúdio ali, o Vini ali, começou a falar de astrologia, alguma coisa. Rapaz, o Vini inventa cada uma também, né? Ele e o Reinaldo aqui fazendo a onda aqui, rapaz.
1: Reinaldo Alves, o taxista.
0: Depois você explica por causa do que você chama ele taxista.
1: Né? 9h23, mande sua mensagem pra cá. Concorda com o EV? Agente de saúde merece aposentadoria especial? Ou você acha que não? Dá pra trabalhar normalmente como qualquer outra profissão. 9h20, diga lá, EV. Previsão do tempo?
0: Bora.
1: Vamos falar com a Viki então, a previsão do tempo vem aí.
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4: Viquinha, você acha que domingo o estádio vai estar lotado para Espanha e Argentina?
5: Ah, com certeza, João.
4: Vai estar lotado?
5: Eu acho que vai estar lotado. Eu queria que fosse Inglaterra, né? Mas tudo bem.
4: Eu também. Você também torcendo também para Inglaterra,
5: torci,
4: né?
5: Torci muito, João. Fui até num barzinho ontem para ver o jogo.
4: Um pub?
5: Fui num pub. Cheio de argentinos, viu? Muita gente aqui em São Paulo torce para Argentina, viu,
4: então,
5: João?
4: Então, domingo, na hora do jogo, você vai lembrar de mim. Sabe por quê?
5: Por quê?
4: Você fala, poxa, o João é pobre mesmo. Porque eu não teria condições de comprar um ingresso para a final. Sabe qual é o preço mais ingresso? O mais barato?
5: Não sei, João, quanto. Tenho essa curiosidade, inclusive.
4: Ó, tem vários setores.
5: Sim.
4: Aquele que você fica pior,
5: uh-huh,
4: que você vai ver de longe, que uh-huh, é o mais barato.
5: Sim.
4: R$37 mil.
5: O quê? Meu Deus, João, é o preço de um carro.
4: Esse é baratinho. O ingresso mais barato.
5: Meu
4: 37.400 dólares é o ingresso mais barato.
5: Nossa, muito caro. É fora da realidade, né?
4: Se o estádio estiver lotado, você me manda o zap. João, você é pobre mesmo. Porque eu não poderia assistir esse jogo.
5: É, João, mas ó, tem muita gente rica nesse mundo, viu? Então eu acho que vai ter bastante gente no estádio.
4: Não, muito argentino,
5: e
4: né?
5: Muito argentino. Eu acho que vai ter uns brasileiros lá torcendo
4: aí
5: pra Argentina.
4: Aí o pessoal fala
5: também
4: que a Argentina tá na miséria, tá quebrada.
5: Ah,
4: como é que
5: parece?
4: Consegue comprar um ingresso desse, né?
5: Pois é, ó. O EV tá me mostrando aqui, ó. A FIFA disponibiliza novos ingressos para a final da Copa por até R$177 mil.
4: Não, esse é o melhor setor.
5: João! Meu Deus, é muito caro.
4: Eu falei aquele que você só vai ouvir o barulho e não vai ver o jogo.
5: Agora, o mais caro deve, com certeza, superar até esse valor.
4: Não, o mais caro você fica ali ao lado do Messi. O Messi toca na bola e ele conversa contigo.
5: E ainda não tem nenhum benefício de ter uma narração, né?
4: Então... Não tem, é boa.
5: Já pensou, João? Você paga 177 mil e fica ali com o radinho no
4: não, imagina você pagar 177 mil e sua seleção perder.
5: Não. Aí é, não é? Caso pra ontem, guerra civil.
4: Eu tava vendo hoje que no estádio de ontem tinha um uhum, setor que você não conseguia enxergar a lateral do campo. Não via a lateral do campo, não via o banco de reserva, uhum, não via o quarto árbitro.
5: Quer dizer, um setor mais barato.
4: Não, eu falei, caramba, você compra um ingresso. É que nem você ir ao teatro, já aconteceu comigo,
5: uhum,
4: e você sentar atrás da pilastra.
5: Ah, é, de que adianta? Você não vai enxergar nada do que os atores estão fazendo
4: não
5: ali
4: é verdade?
5: Em cena.
4: Então, né?
5: O mínimo é você conseguir enxergar a bola, pelo menos, e o que os jogadores estão fazendo ali no campo.
4: Agora, o que eu não tenho pra mim, eu tenho pra você. Se você tiver passagem, eu compro esse ingresso pra você domingo.
5: Ah, então vou conseguir passagem pra você, João. Pode deixar, vai dar tempo.
4: E vai chover que horas, Viquinha?
5: Não tem previsão de chuva, João. O tempo, inclusive, a partir de hoje, quinta-feira até o final de semana, as temperaturas máximas voltam a subir aqui na capital paulista, porém as mínimas continuam bem baixas. A quinta-feira começou com pouca nebulosidade e termômetros oscilando em torno dos 10 graus na capital, porém a menor temperatura registrada foi no extremo sul da cidade, que marcou 3 graus de temperatura mínima, então o dia começou bem gelado aqui em São Paulo. No decorrer dessa quinta-feira, o predomínio de sol diminui um pouco essa sensação de frio e favorece a elevação das temperaturas, com máximas que podem chegar aos 25 graus. Então hoje, no período da tarde principalmente, dá para tirar o casaco, porque vai estar uma temperatura mais agradável.
4: Falando eu só, já tirei.
5: Eu também, João. Já tô aqui com os meus bracinhos de fora. Primeira vez essa semana, viu? Sinal de que a temperatura já melhorou um pouquinho hoje mesmo, já subiu um pouco. Falando sobre a tendência para os próximos dias, o tempo segue seco e ensolarado, com temperaturas baixas, principalmente nas madrugadas e em elevação no período das tardes. Amanhã, sexta-feira, o sol predomina e favorece também a elevação das temperaturas no decorrer do dia. Os termômetros devem variar entre mínimas de 11 graus e máxima também de 25. Já no sábado, o tempo segue seco e ensolarado na Grande São Paulo. Temperatura mínima de 12 graus e máxima de 26 graus. Importante.
4: Vai a 26
5: aí,
4: sábado?
5: Vai a 26. E destaque importante pro clima seco, né, João? Como você reforçou, tem que tomar bastante água, porque realmente o clima tá bem seco aqui em São Paulo.
4: E sábado eu vou precisar colocar a roupa que eu mais detesto na vida.
5: Qual roupa? Terno?
4: Terno.
5: Ah, é mesmo, você já comentou aqui.
4: Eu odeio terno.
5: Então vai estar um pouco
4: gravata,
5: calor, viu?
4: Então, pelo amor de Deus.
5: Final de semana vai estar calor durante o dia, João.
4: Não, mas é à noite.
5: Ah, então à noite a temperatura vai estar ali na casa dos 11, 12 graus, vai estar agradável.
4: Eu não sei o que a gravata faz comigo. Quando eu aperto a gravata, meu rosto começa a suar e cai uma... Tem alguma coisa a ver com a gravata.
5: Começa, né? A suar muito, né,
4: muito,
5: João?
4: Mas é de descer assim uma cachoeira.
5: Meu
4: então,
5: Deus.
4: Só de saber que eu vou precisar colocar terno, uhum. Eu já entro em desespero.
5: Agora é casamento mesmo?
4: Agora é casamento,
5: é. Todo mundo achando que o João tinha ido pro casamento, era aniversário, né?
4: Aniversário da minha irmã de 60 anos. Eu falei, Vi, não, é aniversário da minha irmã. E todo mundo, quando eu cheguei aqui, como é que foi o casamento? E aí, o casamento foi legal?
5: Casamento?
4: Eu falei, quem casou, né?
5: Agora o casamento é real, então...
4: Agora é oficial.
5: Ainda bem que à noite vai estar um clima agradável, mas depois que passar a cerimônia, né?
4: E lá em Mogi das Cruzes.
5: Você pode tirar a gravata, vai estar fresquinho, Mogi é fresco.
4: Te mando foto.
5: Pode deixar, quero ver as fotos.
4: Beijo, Biquinha.
5: Tem áudios aqui da enquete, beijo.
4: Vamos ver.
0: Oi, João, bom dia. Pra
4: bom
0: você,
4: dia, amor.
0: Pra você, pro Evê, pra Vitória, pra todos da Rádio Capital. Que Deus dê um bom dia para nós. Maria de Diadema.
4: Oi, Maria.
0: Olha, João, eu acho isso um absurdo. Eu não sei. A gente de saúde que eu conheço aqui em Diadema é aquela gente de saúde que ela vai na tua casa.
4: Visita,
0: quando você
4: isso.
0: muda de endereço. Saber se você mora naquela localidade. É que vai levar uma guia na tua casa. Essa aí que eu conheço por agente de saúde. A não ser que seja outra coisa e eu esteja escorregando na maionese, né? Eu acho que não, porque se é isso aí, é um trabalho como outro qualquer. Gente, o povo não tem mal que inventar. Eu, hein? Só Jesus na causa, João. Maria de Diadema, meu lindo.
4: Obrigado,
0: um
4: Maria.
0: Beijo pra todos vocês.
4: Diga lá e vê.
6: Ô, João, olhando aqui um site, aqui, acho que até do G1, aqui fala, foi que a nossa ouvinte falou, a Maria... É, no, na questão da pauta bomba tal, que foi aprovada pelo Senado aí.
4: O impacto financeiro.
6: É, aí fala aqui, eu não sei se tem mais profissões agregadas. Agentes comunitários de saúde. Eu sei, tem até uma moça que vai lá de vez em quando na casa do meu pai lá, ver se tem negócio da dengue, aqueles negócios todos, né? É, se for, presta bem atenção, se for o agente comunitário de saúde somente... Eu sou contra.
4: Não, por isso que é importante a FAIOC.
6: Então, eu sou contra.
4: Eu só vou ter uma opinião formada depois da FAIOC.
6: É, no caso, no, me desculpe, mas se for, foi o que a ouvinte falou, agora eu consultando aqui, se for exatamente a FAIOC que vai esclarecer, se for exatamente o agente comunitário de saúde, infelizmente aí, eu, no caso, eu sou contra essa decisão.
4: Eu tenho uma amiga que ela mora no bairro do Limão e ela está tratando depressão. E aí, tem uma agente de saúde do posto ali do Limão, né, me fugiu o nome daquela rua ali onde fica o posto, que frequentemente vai à casa dela para saber se está tudo bem, para fazer a reposição do medicamento que ela usa, para conversar com ela, né? Eu acho isso maravilhoso, acho isso uma iniciativa incrível. Mas daí, uma aposentadoria especial para isso, eu, sinceramente, a FAIOC vai falar... O que foi que mudou? Quais são as pessoas beneficiadas, né? A categoria, o que, que ela pensa sobre o assunto? Se foi para o Senado mais uma vez impor uma derrota ao governo, né? Daqui a pouco, depois da FAIOC, eu vou tirar minha conclusão sobre o tema.
6: É, eu também estou ansioso para poder ouvir a FAIOC. Tem mais áudio aqui sobre a enquete.
7: Bom dia, João. Bom dia, Geraldo.
4: Bom dia, amor.
7: Então, eu acho que todos que mexem pessoas, né? Envolve vida, enfermeiros, médico, policial, bombeiro, outras categorias, merece ser aposentado, né? Mais cedo, porque põe a mão na pessoa, respira nos mesmo ambiente ali com a pessoa, eles correm muito risco, então eles merecem, e uma boa aposentadoria, eles mexem com o público, Irene.
4: Beijo pra você, Irene, a nossa rainha que salvou o Brasil com o azeite caseiro no tempo que o azeite disparou o preço. Ô Evê, houve uma época, não sei se você vai lembrar, que pediram aposentadoria especial, sabe pra quem?
8: Pra quem?
4: Pra radialista.
6: Teve lá atrás, há muito tempo. Quando eu entrei...
4: Por causa da audição.
6: É, você acho que começou bem antes que eu. Eu comecei em...
4: Não, eu não.
6: Não, você começou bem antes.
4: Eu comecei em 89.
6: Então, eu comecei em 91. Poxa, dois anos antes. Não, nem... Então, mas eu acho que acabou ali nos anos 80. É que a questão do rádio, João, é meio complicado, acabou. Mas eu tive colegas na época, já tinha aposentado já, no interior de São Paulo, que eles aposentaram, pegaram essa lei. Mas por questão de audição. É questão de audição,
4: pra quem trabalha não, com som, lembra, né? O argumento é que, como o radialista trabalha, né, com aquele fone no ouvido e aquele som é muito alto, se ele trabalhasse como todas as outras profissões, ele ficaria surdo. Então se aposentava antes, mas caiu isso já faz tempo,
6: já
4: né?
6: Já caiu.
4: Né? Até porque hoje, eu nunca gostei de usar fone.
6: Eu também não gosto, não. Eu não gosto. Eu gosto de usar fone assim, às vezes assim, no trem, no metrô, pra ouvir alguma rádio, alguma coisa.
4: Eu digo assim, no estúdio.
6: Mas no estúdio eu não gosto também.
4: Eu só usava fone porque eu era obrigado no futebol. Futebol você é obrigado a usar fone.
6: Tem o retorno, tem que ter, né? Por causa do ambiente.
4: Mas eu assim mesmo, eu ficava com um ouvido e o outro livre. Eu nunca gostei de colocar nos dois ouvidos.
6: O Everton tá na linha, mas você falou da profissão do segurança de carro forte, que é um perigo, que acabou, não tem mais, é isso?
4: Diz a Faioque que acabou a aposentadoria especial então, pra eles.
6: Uma coisa errada, eu acho que tem que ter. Rapaz, toda vez que eu tô no mercado, alguma coisa, chega um carro forte, eu já entro em pânico.
4: Esse sabia? Aí corre mais perigo que agente de saúde.
6: Então, tá vendo como que é errado as coisas? Eu acho que ele deveria ter direito.
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1: Bom dia, João e Vê. Claro que merece.
2: Bom dia, amor.
1: A minha nora, ela é agente de saúde há muitos anos aqui no posto de saúde do Teotônio Vilela. E ela é de umas pessoas assim, uma agente de saúde que traz o remédio para casa. Ela separa, ela ajuda as pessoas. Ela é uma pessoa muito eficiente no trabalho dela. Ela está há muitos anos, todo mundo gosta dela. Ela, o que ela pode fazer pelos idosos, ela faz. Ela realiza passeio, ela realiza festinha lá no posto de saúde que tem uma área. Então, todo mundo conhece a Maria Marques. E merece
2: Maria
1: sim,
2: Marques.
1: Ela já trabalha há muitos anos. É um serviço muito cansativo, anda na chuva, anda no sol. Então, tem que se conscientizar, merece sim. Um beijo, João, Evê, eu sou a Terezinha da Coab Teotônio Vilela, Sapopemba.
2: Oi, Terezinha, um beijo no seu coração. Maria Marques, parabéns. Então, na opinião da Terezinha, muito justa decisão de aposentadoria especial para agente de saúde. Muito, muito, muito justa. Evê, você conhece a Janja?
3: Sim, a primeira dama.
2: Ela disse, ela, né, declarou que ela é a maior primeira dama da história do Brasil.
3: Ela se declarou.
2: O que ela tomou de cacetada...
3: Justo.
2: Você não imagina. Mas tomou muita cacetada. Sabe quem é considerada a maior primeira-dama da história do Brasil?
3: Quem?
2: Dona Ruth Cardoso.
3: A Dona Ruth. A do Fernando Henrique, né?
2: Já falecida. Já, né? Já falecida. Fernando Henrique tá com Alzheimer, coitado.
3: É. Isso.
2: Não reconhece mais nada, não lembro de mais nada.
3: Isso.
2: Né? Mas a Dona Ruth Cardoso é considerada a maior primeira-dama da história do Brasil. A pior foi a do Collor, lembra? Aquela, acho que era Rosiane Mello.
3: Acho que era.
2: Rosiane Collor, né? Alguma coisa assim. É. Aquela é considerada a pior. Mas a Janja... Ô, Janja, você perdeu uma oportunidade de ficar calada. Né? Diz que ninguém na história, nunca antes na história desse país, houve uma primeira-dama que trabalhasse tanto quanto ela.
3: Não, você não pode se auto... Na minha opinião, auto-intitular, ah, eu sou o melhor, eu fui isso, eu sou aquilo, eu sou... Pô, eu sou o melhor sonoplasta, o melhor operador de rádio que existe. O João falar, eu sou o melhor comunicador.
2: Sabe como é que chama isso?
3: Eu estranho. O que é isso aí?
2: Cabotinagem.
3: Cabotinagem é um egoísta.
2: É você se autoelogiar.
3: Ah, pelo amor de Deus.
2: É, eu sou o melhor, eu sou isso, eu sou aquilo. Então, e olha, vou falar, já que eu tô falando aqui de Janja, quero dar um conselho pro Flávio Bolsonaro. Evê, não será surpresa para mim se Flávio Bolsonaro não for candidato a presidente da República. Porque a cada dia que passa, vai complicando mais a situação dele. Ontem ele declarou que não tem mais amizade com a Michelle Bolsonaro,
3: eu
2: não fala com
3: nota.
2: Ela.
3: É, eu vi essa nota.
2: Você viu?
3: Vi.
2: E ele precisa, o grande problema do governo Bolsonaro era ter a simpatia das mulheres. Porque o Bolsonaro era considerado machista.
3: Meio grosso, né, o jeito dele.
2: Maltratava, né? As repórteres, né? Então, Flávio Bolsonaro, brigando, se tornando inimigo da Michelle, ele afasta um pouco o eleitorado feminino.
3: Com certeza.
2: E ele tá sendo pego na mentira, uma atrás da outra. Apareceu uma foto agora, TV, que ele tá sem camisa ao lado do Sicário. Lembra do Sicário?
3: Lembro.
2: Sicário era aquele miliciano.
3: Eu vi também essa foto hoje.
2: Você viu a foto?
3: Eu vi hoje, cedo.
2: E aí, o Flávio Bolsonaro falou assim, gente, eu sou uma pessoa que eu ando nas ruas e muita gente vem tirar foto comigo, né? E eu não sei se essa pessoa é do bem ou é do mal. É a terceira mentira de Flávio Bolsonaro. A primeira é que ele não conhecia Daniel Vorcaro. A segunda é que ele não tinha pedido dinheiro pro filme, pediu 134 milhões de reais. E agora essa história da foto, né? Uma coisa, ô Evê, Sérgio Reis, meu cunhado, tá andando na rua, e aí vem alguém, Sérgio, posso bater uma foto com você? Claro, parará. Agora, se ele sai numa foto, na casa dele, sem camisa, abraçado com alguém, é uma foto dessa que você tira na rua com um fã?
3: Não.
2: É uma foto íntima.
3: É íntima.
2: Uma foto privada.
3: É.
2: Né? O Sérgio não bate foto sem camisa na rua com ninguém. É verdade. Né? É. Então, vai, é a terceira mentira do Flávio Bolsonaro para alegria do Ronaldo Caiado, do Zema, do Renan Santos. Então, eu, na minha opinião, né, continuo aqui avaliando o cenário político e acho, né, primeiro, Janja, né, vai estudar um pouco quem foi Ruth Cardoso e Flávio Bolsonaro. Três mentiras, já pode pedir música no Fantástico. Daqui a pouco, doutora Maria Faioque vai conversar com a gente. Dani, bom dia, Dani!
4: Oi, João, bom dia!
2: Olha, ontem eu mandei uma mensagem para Dani e falei, Dani, o que, que você está fazendo nesse momento? Ela falou, estou aqui servindo um café colonial na cama para o Rodrigo no Dia Internacional do Homem. Esse homem é privilegiado, hein, Dani?
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4: 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Se ficar doente, tá muito assim, vulnerável, tá no olho do furacão, sai, pega a condução, você sara rápido, né? Então é muito rápida a resposta do corpo. Tanto que na pandemia, nós trabalhamos dobrado, porque as pessoas se conscientizaram, mas não quero que você espere pandemia para reforçar a imunidade, não. 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
8: Bom dia, João Ferreira. Bom dia, Everaldo e todos os ouvintes da capital. Tudo bem com vocês? João Ferreira, eu sei que você está chorando aí. Ah, mais um tango argentino,
2: pelo
8: né? Argentina
2: de
8: mais uma final de Copa do Mundo. E hoje tem Botafogo e Santos, né? Vamos voltar à nossa realidade.
2: Sequência da Copa,
8: né?
2: Mais um Ferreira. Jogo da Copa do Mundo.
8: Vamos falar do trânsito em São Paulo hoje, porque é o seguinte: está tudo ok com o transporte público. Apenas a linha 17 Ouro está com operação transitória ali das 9, começou às 9 horas e vai até às 16 horas. Fiquem atentos, hein? Quem for utilizar a linha 17 Ouro. Destaque também para o rodízio. Tem rodízio até às 10 horas para veículos com placas, sinais 7 e 8. Esses não podem circular no centro expandido de São Paulo até às 10. Vamos falar do corredor norte-sul, viu? Trânsito ruim no sentido Zona Norte, desde o aeroporto de Congonhas até o Parque Ibirapuera. Pois caminho melhora. No sentido Zona Sul, o motorista reduz a velocidade entre a Praça Campo de Bagatelle até a passagem pelo viaduto da Beneficência Portuguesa. 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
19: Bom dia, pessoal da Rádio Capital.
2: Bom dia, amor!
19: Sobre a enquete de hoje, é um absurdo. Agente de saúde não faz merda nenhuma. Pelo menos daqui de onde eu moro, em Tupã, que chama Distrito de Universo, as de lá não fazem nada. Antigamente levava guia na casa da gente, ia ver como estavam as coisas. Aqui tem dengue, lá em Universo é uma sujeira os quintal. Por quê? Porque as próprias agentes da saúde, elas moram lá, cresceram lá. Então não tem a capacidade de falar o que é verdade. Sem dizer que vai na casa da pessoa, vai para visitar e toma um café e fica lá mais de uma, duas horas. Então, quem tem que ter esse tipo de benefício é cuidador de idoso, gente. Porque cuidar de velho não é fácil. Eles fundem a mente da gente. É um saco. Esse sim tem que ter esse tipo de benefício. Sirlene de Tupã.
2: Ô, Sirlene, um beijo no seu coração. Olha, tá bem dividido, hein? Já colocamos aqui vários áudios no ar, vários áudios. O EV tá acompanhando a live e daqui a pouco tem mais. E doutora Maria Faioque, ouvindo a Faioque, eu vou tirar minha conclusão com relação à enquete de hoje. Eu quero falar com o meu anjo da saúde, né, doutor Nefton, porque ele, na terça-feira, ele trouxe novidades para quem tem Open Line Master a partir de setembro. Eu aqui comentei, eu acho que foi na terça-feira eu falei de uma matéria. Na semana passada eu fiz um apelo de uma ouvinte nossa, né, criticando aqui um plano de saúde. E na terça-feira a Band fez uma matéria sobre o mesmo plano e o doutor Marcos Bernardini, que é hoje o maior advogado do Brasil com relação a processos contra plano de saúde, ele tem centenas de ações no escritório dele contra planos de saúde. Então você paga uma fortuna, não usa, mesmo que não use, você paga a mensalidade, a fortuna do plano de saúde, e quando precisa, não atende à sua expectativa. Então, com essa novidade, a partir de setembro, é para que você tenha certeza absoluta de que você precisa daquilo que cuida da minha família. Open Line. Meu anjo da saúde, bom dia!
20: Grande João, bom dia, meu irmão, tudo bem?
2: Tô ansioso aqui para setembro, hein?
20: Isso, é isso que eu falo, a gente tudo na hora certa, sem ansiedade, bem preparado, né? 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
20: 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Dá para evitar. 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
2: 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Diga, doutor Neto.
20: 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Eu estou agora na sala, por isso demorou um pouquinho de vir atender. Estava com uma das pacientes, Denise Garção.
2: Denise?
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25: Bom dia, João Ferreira.
2: Bom dia, Léo.
25: Tudo bem? Quem está falando aqui é o amigo de vocês, Leonardo do Tremembé. Olha, eu vou fazer um entre parênteses com vocês, não é nem opinião que eu vou falar. O pessoal da saúde, eles têm que ter aposentadoria especial, dependendo do caso. Principalmente os deficientes visuais de antigamente, trabalhavam numa câmara escura. Amigos meus, eles se aposentavam por 25 anos de contribuição. Por quê? Por causa de insalubridade, certo?
2: Uhum.
25: E aí, tinha que revelar a câmera escura para poder fazer o raio-x também das pessoas também, né? Não sei se vocês ouviram falar nisso aí também, né? Porque hoje não tem mais isso também. Porque antigamente, você tinha que ficar lá dentro.
2: Na
25: não
2: sala.
25: Não podia ficar sem o colete, certo? Porque assim... Pessoal da saúde tem que ter aposentadoria especial também, porque dependendo da situação, a pessoa pode pegar uma doença, fazer curativo, e é um perigo isso aí, certo? Esse é um comentário que eu tô fazendo pra vocês, tá ok? Um bom dia pra vocês, bom programa, abraços, até logo.
2: Valeu, Léo. Hoje em dia, o profissional de raio-x, hoje em dia não fica mais na sala. Antigamente ficava com o colete.
1: É, ele sai, aperta o botão lá, né? É,
2: não aí, tem quando... exposição nenhuma.
1: É. Aí coloca o chumbo na gente, acho que é chumbo, aquela placa de chumbo, aí sai e volta. Mas ele aposenta ainda, né? Tem uma... Ele aposenta antes.
2: Ainda tem insalubridade.
1: O técnico de raio-x, né? Ainda tem uma certa exposição próxima ainda, né, João?
2: Deixa eu mandar aqui um abraço a Rodolfo Fofofo. João, você tá sabendo que em janeiro vai estrear Filhos do Divino, Filhos do Divino, Avenida Brasil 2. Que nome sem vergonha de novela?
1: Rapaz, onde o Rodolfo tirou isso aí, mano?
2: Em janeiro estreia Filhos do Divino, Avenida Brasil 2. Rodolfo, se você tiver alguma influência na Globo, muda esse nome pra essa novela que tá muito feio esse nome. Filhos, Divino é o papel do Murilo Benício, né?
1: Acho que é isso.
2: Não, ou era o time que chamava Divino? Agora fiquei na dúvida.
1: Ah, não sei.
2: Eu não sei se o time era Divino ou se o personagem dele chamava Divino. Eu acho que o time chamava Divino, o time de futebol. Né? Eu não vi aquela novela, mas foi o grande sucesso de uma novela nos últimos anos. João, vai terminar Casa do Patrão como um dos maiores fracassos da história da TV Record. Quem apresentou foi o Leandro Hassum. Eu não vi ninguém comentando, ninguém falar nada sobre esse programa em lugar nenhum.
1: Também
2: Casa
1: não.
2: Do Patrão. É. Né? E olha que quem criou é um cara que está acostumado a sucesso.
1: É.
2: Boninho.
1: É, pois é.
2: Né? Deixa eu mandar aqui um beijo muito carinhoso. Hoje é aniversário de Dalcides Biscalquim. Como eu gosto do Dalcides. Aliás, o Dalcides e a Mariana Godoy são muito especiais para mim, para minha família. E hoje é aniversário do Dalcides. O Dalcides, ele é apresentador da Rede Vida. É uma das maiores audiências da Rede Vida. E é um ser humano. Você sabe, Evê, que a minha tia Maria, lá de Barra Mansa, o sonho dela é conhecer o Dalcides. Só que, lamentavelmente, ela passou por problemas delicados de saúde. Ela vinha a São Paulo, chegou a pegar passagem para vir aqui. O Dalcides ia recebê-la no estúdio, mas, infelizmente, ela sofreu uma fratura no fêmur, já tem mais de 90 anos de idade, não pôde vir. E aí o Dalcides gravou um vídeo para ela, mas ela ficou numa felicidade, numa alegria. Dalcides, o nosso Tamo Junto de hoje é dedicado a você, né, Evê?
1: Pois é, parabéns para ele, já passou por aqui na Rádio Capital. Já
2: teve
1: passou
2: aqui
1: por
2: na
1: aqui.
2: Rádio Capital, é verdade.
1: Eu lembro, eu tive a oportunidade de gravar algumas vezes o programa com ele. Um abraço.
2: Dalcides Biscalquim, aniversariante de hoje. Você mora no meu coração, irmão. Obrigado por tudo. E um beijo na Mari também. Beijo, parabéns. Vou falar com a Marília. 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
6: Bom dia, João Ferreira, todos da capital.
2: Bom dia, amor.
6: Isso que essa Silene falou aí de Tupã não é verdade. Eu fui um agente de saúde, trabalhei no posto de saúde até me aposentar. Hoje eu sou aposentado. O agente de saúde, ele descobre coisa que ninguém sabe. É, pessoas doentes, pessoas acamadas, cárcere privado, marido que bate mulher, mulher que sofre com violência doméstica. Tudo que é tipo de doença, a gente descobre. Eu não sou mais agente de saúde, mas eu fui. Na agente de saúde não tem chefe. O chefe do agente de saúde é Deus. E o agente de saúde que trabalha com juízo, com responsabilidade, ele sempre faz seu serviço direitinho. E é mentira que fica dentro das casas comendo e bebendo. Isso é mentira dessa Silene. Silene, você é mentirosa, viu? Você não sabe o que é trabalhar de agente de saúde. Por isso que você está falando isso, tá? Eni Diadema.
2: Um beijo, beijo para você. Ele não sai daí, não desliga o rádio de jeito nenhum. Porque daqui a pouco eu vou perguntar para a doutora Maria Faioque se os aposentados terão...

0: Tá com um problema muito sério espiritual. Era de um jeito que ela não estava mais vivendo, estava vegetando. E através do seu programa, você falando sobre a Patrícia Vidente, eu entrei em contato com ela. Terminou nem o tratamento ainda e minha filha já está outra pessoa. Já está dando atenção para todos nós, para ela mesma. E eu só tenho que agradecer mesmo.
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1: A maior referência previdenciária do Brasil. Maria, minha amada Maria, bom dia.
3: Bom dia, João. Bom dia a todos. Tudo bem com você?
1: Tudo bem, graças a Deus. Antes da gente falar, amém, sobre a pauta bomba aprovada na terça-feira, eu queria... A gente está fazendo uma enquete aqui hoje e está muito dividida. Né? Metade das participações a favor, metade contrária. Então, a primeira pergunta que eu faço para você: o que foi aprovado na terça-feira à noite, você, pela sua experiência, é contra ou a favor do que foi aprovado?
3: Olha, João, da questão humanitária, da questão trabalhista, eu sou totalmente a favor. Porque, assim, é notório, né, que os agentes de saúde e os agentes de combate às endemias, eles são pessoas que estão ali 100% do tempo expostas, né, a muitos riscos, né, a contaminação e tudo mais. Então, do ponto de vista humanitário, do ponto de vista legal, é uma coisa que realmente é devida. Essas pessoas, esses trabalhadores, eles têm o direito, né, de uma aposentadoria mais cedo, até por conta do risco todo que eles correm. O que está se questionando aí, por que eles estão falando de pauta bomba, até porque você viu, a aprovação foi praticamente unânime.
1: Exatamente.
3: Né? 73 votos contra apenas um contrário.
1: Até a base do governo votou a favor.
3: Exato. O que está sendo questionado aí é a questão do gasto, né, da estimativa de gasto, do impacto na Previdência com o gasto para pagamento dessas aposentadorias, que seria aproximadamente aí de 20.

0: bilhões de reais. E a gente sabe que a nossa previdência está meio capenga aí, né? Está com muita dificuldade até, né? Nos pagamentos, a gente sabe tudo que vem enfrentando ao longo dos anos, a gente sabe que a má gestão, a gente sabe, hoje, por exemplo, o MEI dá prejuízo para a Previdência, então, agora tem essa pauta bomba aí dos agentes de saúde. Então, na verdade, o que falta, né, é um equilíbrio melhor entre a arrecadação e gastos. Então, a preocupação é com gasto, mas do ponto de vista trabalhista, do ponto de vista humano, do ponto de vista de merecimento desses trabalhadores, é totalmente correto, tá? Eu ouvi um comentário, eu queria até também ouvir a tua opinião, agora eu vou inverter, que um dos motivos, né, da base governista ter apoiado essa PEC, que é a PEC 14 de 2021, que estava parada desde 2021, João, foi votada agora, coincidentemente, né, em época eleitoral. Algumas pessoas, né, que entendem, alguns cientistas políticos, estão falando que, na verdade, isso seria um modo até de fazer uma campanha indireta, né, porque são profissionais da linha de frente, são profissionais que estão ali junto com o povo, vão nas famílias, vão nas comunidades, então talvez teria um interesse político nessa aprovação. Eu não sei se você concorda com o comentário desses especialistas. Muita gente está aí questionando se não foi até uma aprovação com cunho, né,
1: Não,
0: eleitoral,
1: como tem
0: por
1: a
0: ser um
1: PEC
0: ano
1: 5
0: eleitoral.
1: por 2, né, a queda da taxa das blusinhas, esse ano de eleição é um perigo, é um perigo,
0: É um perigo.
1: né? Agora, o que eu sei é que quem assumir, né, por tudo que eu tenho lido, por tudo que eu tenho ouvido, o ano que vem será um dos mais difíceis da história para o povo brasileiro, porque nós vamos passar muitas dificuldades ano que vem. Seja Lula, seja Flávio, qualquer outro, 2027, estamos na roça, Maria.
0: Exatamente, né? As pessoas não estão contando com isso. Não é apenas só a eleição, a gente tem que pensar no pós-eleição, tudo o que vai acontecer, porque independentemente do governo que entre, né, se é direita, se é esquerda, se é centrão, não importa, vai ser um ano de muita dificuldade, principalmente para a Previdência, né, principalmente para a área do direito previdenciário e do direito trabalhista também. Estão prevendo muitas demissões. Muitas empresas fechando, sem até a possibilidade, né, de pagar os seus encargos trabalhistas, seus impostos. Então, a gente tem que olhar com muita atenção tudo que está sendo feito agora nesse ano, porque isso vai ter um impacto muito grande ano que vem.
1: Vai ser
0: Então, eu
1: mesmo.
0: volto a repetir: do ponto de vista legal, humanitário, é totalmente correto, né? É muito correto. Né, dar a esses trabalhadores o direito de uma aposentadoria mais cedo, até porque a gente sabe de todas as dificuldades, de todos os riscos, né? Só quem é agente comunitário, de combate à endemia, na época da pandemia, sabe o que essas pessoas passaram, né? E ainda passam até hoje. Mas, do ponto de vista econômico, o impacto que isso vai trazer para a economia, principalmente para a Previdência, que vem aí nas últimas décadas sendo mal gerenciada, mal administrada, sem provisionamento, isso vai ter um impacto muito grande que vai afetar não só, né, a Previdência, mas a economia do país como um todo.
1: Olha, eu só para encerrar, né, na terça-feira você vai estar aqui no estúdio, a gente pode falar pessoalmente com calma, mas só para encerrar, eu queria tirar uma dúvida com você. Eu li na matéria que agora o agente de saúde vai ter uma aposentadoria especial, vai se aposentar mais cedo. Mas havia uma
0: Sim.
1: dúvida se aposentados também teriam direito a alguns benefícios aprovados na pauta-bomba. O que que poderia, ser bom para quem já é aposentado, Maria?
0: Olha, na verdade, João, né, obviamente que isso vai ter um impacto, muita gente vai querer entrar na justiça, vai querer, né, retroagir esses direitos e tudo mais. Eu duvido muito que isso retroaja, né, para quem já se aposentou. Eu acho
1: Entendi.
0: que até porque eles criaram uma regra de transição que vai até 2041, né? Para quem já está
1: Isso.
0: na ativa, porque vai ser uma aposentadoria de 25 anos de contribuição, né? Com 62 anos de idade para os homens e 62 anos.
1: Para os
0: Desculpa,
1: homens
0: João.
1: e
0: Não.
1: 57 para as mulheres, não é isso?
0: Você tá me ouvindo? É porque cortou.
1: Ah, tô te ouvindo bem. Aqui saiu tudo no ar.
0: Ah, tá. 60 anos para as mulheres, 63 anos para os homens, né? Então, só que ela vai ter uma regra de transição extensa até 2041. Nós estamos em 2026,
1: 15
0: né? Que
1: anos.
0: vai começar 15 anos de transição até chegar na idade final. Que é 57 anos para as mulheres, 60 anos para os homens em 2041. Então, começaria em 2030, né? E estenderia até 2041. Segundo eles, até para dar um equilíbrio no sistema previdenciário. O que eu não acredito, se continuar com esse gerenciamento, com essa administração que a gente está vendo aí ao longo dos últimos anos, das últimas décadas, eu não acredito que eles vão conseguir equilibrar. Mas basicamente é isso: vai ser uma aposentadoria com 25 anos de contribuição, que vai gradualmente, né, aumentando ali a idade até 2041. Até chegar aos 57 anos mulheres, 60 anos homens, né? Que seria bem diferente do que é hoje, com 62 anos de idade para as mulheres e 65 anos para os homens. Mas aí eu acho que ainda vem aí, existe a possibilidade de veto, as pessoas não estão contando com isso, e agora no ano eleitoral isso é muito tenso para o presidente da República vetar isso, porque eu acho que ele iria ganhar muitos desafetos, né? Então, eu acho que até por isso aí que eles estão tratando isso como uma pauta bomba, porque pode realmente ser uma bomba. Por isso que os cientistas políticos estão falando disso, né? Que estão querendo transformar os agentes de saúde, né, em cabos eleitorais. Então, a gente tem que tomar muito cuidado.
1: Puxa vida, caiu a ligação, mas terça-feira a doutora Maria Faioc vai estar aqui. Né? Então, do ponto de vista humanitário, ela é a favor. O que vai trazer de impacto financeiro é preocupante. E ano que vem, o cenário econômico do Brasil é extremamente grave e preocupante. Beijo para a doutora Maria Faioc, maior referência previdenciária do Brasil.
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2: Olha, João Ferreira, chegada a São Paulo pela rodovia Presidente Dutra, o motorista reduz a velocidade no trecho final a partir da Fernão Dias até o acesso à Marginal Tietê. Tem ocorrência no acesso à Salim Farah Maluf também, então o motorista, fiquem atentos, hein? Chegar a São Paulo pela Ayrton Senna é melhor, só no trechinho final ali, a passagem pela Ponte Domingos pelo Túlio Neto é que o motorista vai tirar o pé do acelerador. Para o Rio de Janeiro, essas duas rodovias funcionam bem. Quem precisa acessar o aeroporto de Cumbica, a rodovia L. Smith, está livre nos dois sentidos, mesmo ocorre com a rodovia Fernão Dias, tanto no sentido Minas Gerais, quanto na chegar a São Paulo. 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
9: Já já tem Padre Juarez maravilhoso. Vou falar com meu amigo, meu irmão Everton, porque a gente, um pouquinho antes do Padre Juarez, a gente sabe que muita gente reza por tudo, mas por dor é só pedir creme por ervas, Everton. Alô, Everton. Cadê o nosso querido Everton? Vamos recuperar o contato com ele, Padre Juarez, daqui a pouquinho, respondendo a sua pergunta, rezando por todos nós. E amanhã, amanhã é dia do Evangelho. Estou recebendo aqui, do meu amigo, meu irmão Everaldo Silva, a informação que faleceu Renato Machado, que por muitos e muitos anos apresentou o Bom Dia Brasil, né? E se eu não me engano, acho que ele apresentou o Globo Repórter por um tempo também.
10: Eu acho que sim, também.
9: Né? O meu saudoso amigo Maurício Torres, por muitos anos, fez o noticiário esportivo do Bom Dia Brasil, depois foi para a Record. E o Maurício dizia que o Renato Machado era um cara muito legal, muito inteligente, né, falava alguns idiomas, profundo conhecedor de vinho. Então, estou recebendo aqui do EV a notícia que faleceu aos 83 anos no Rio de Janeiro, Renato Machado, apresentador da Rede Globo de televisão, mas já estava aposentado. Se eu não me engano, ele estava com um canal. Hoje todo mundo tem canal no YouTube. Isso. Né? Eu não sou de acompanhar muito, mas eu acho que ele também. Quem tem um canal que me disseram, eu não vi ainda, mas me disseram que tem um canal, sabe quem é, Vê? Boris Casoy.
10: Ah, o Boris.
9: Diz que o Boris Casoy tem um canal que ele faz comentários políticos e que tem muitos e muitos seguidores, milhares de seguidores. Você lembra do bordão do Boris?
10: Isso é uma vergonha.
9: Lembra? É. Deixa eu falar com a Tatá. 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
13: Bom dia, João. Bom dia, Vê. Eu concordo com essa amiga da gente da saúde que acabou de participar. Porque eu não faço parte da gente da saúde, mas eu faço parte de uma pastoral chamada Pastoral da Pessoa Idosa. A gente trabalha em cima de ver o que anda acontecendo com as pessoas que vivem acamadas, que vivem judiadas pela família. E o agente da saúde faz essa parte, sim, de ajudar as pessoas que estão precisando disso. Eles não estão indo na casa daqueles que estão bem. Eles vão, mas eles são umas pessoas responsáveis por essas pessoas. Rita de Presidente Prudente.
9: Beijo para você, Rita. Mais uma vez, muito obrigado por todas as participações. Quero mandar um beijo aqui para Camila Ciuti, que me mandou aqui uma mensagem. João, bom dia. O agente comunitário de saúde fica exposto a vários tipos de riscos e perigos. Sou a favor. A Camila está aguardando, né? Passou no concurso, mas ainda não foi chamada lá em Guarulhos. A Tina, você encaminhou uma pergunta aqui para a doutora Faioque. Terça-feira ela vai estar aqui no estúdio. Eu faço a pergunta para ela, tá bom? Um beijo para você. São 10h43. Nosso Padre Juarez está prontinho, fardadinho, bonitinho. Mas antes, tem creme por ervas. 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

0: Início Altos Papos aqui na capital. Padre Juarez, meu irmão, bom dia!
1: Bom dia, João Ferreira, bom dia para você, bom dia para todos. Deus nos abençoe mais uma vez nessa manhã.
0: Amém. Padre, nos ajude a entender essa manchete do G1. Padre do Distrito Federal rejeita excomunhão, recorre ao Vaticano, diz que punição é nula e seguirá celebrando missas. Pode isso, padre?
1: Então, vamos lá. Esse padre do Distrito Federal, ele pertence àquela fraternidade sacerdotal São Pio X. Ele já é um padre que pertence a essa fraternidade, assim como essa fraternidade que foi fundada em 1970 por Marcelo Lefebvre e tem padres espalhados pelo Brasil afora, pelo mundo afora, aqui no Brasil a gente tem também. Aqui em São Paulo nós temos uma capela dos padres da fraternidade São Pio X e assim outros lugares também. Muito bem, como o Vaticano deixou público a excomunhão, justamente porque eles foram desobedientes, não, a excomunhão aconteceu, volto a dizer, não é porque ele celebrava a missa em latim ou a missa de cós, não, isso não tem problema. Qualquer padre com licença especial do bispo pode celebrar a missa chamada Missa de São Pio V, que é a missa em latim, de costa para as pessoas. Isso não tem problema. O problema é que a fraternidade São Pio X, eles simplesmente falaram: nós não precisamos de papa, nós queremos agora ordenar os bispos, mas nós não vamos precisar que o papa dê um mandato para a gente ordenar bispo. A gente sabe que a ordenação de um bispo, ela é um mandato expresso do Papa. É o Papa que determina quem será bispo ou não. E eles disseram, não, nós escolhemos aqui 5 pessoas e vamos fazer eles de bispo. A Roma alertou várias vezes, não faça isso, não faça isso, não faça isso. Se fizer, vai ser excomungado. E ele foi excomungado e tal. Quando a excomunhão significa que os sacramentos, como a Eucaristia e o casamento, e também a confissão, são considerados inválidos e ilícitos. Ou seja, não tem validade e quem participar não tem validade. E a pessoa excomungada, ela está fora da igreja, está fora da igreja. A excomunhão acontece não como castigo, mas como remédio. A pessoa é colocada fora da comunhão para dizer: pense no mal que você está fazendo para você voltar. A qualquer momento a pessoa pode voltar. Basta que ela se emende, corrija os seus erros e volte. Muito bem. O padre lá de Brasília, que é da fraternidade, falou: não, isso não tem validade, não tem validade. Isso é uma bobagem que ele está falando, porque não é o padre de uma paróquia da fraternidade que vai dizer se o ato de Roma tem validade ou não. Não, o ato de Roma tem validade e tem legitimidade, porque é o sucessor de Pedro, porque é uma igreja que traz uma tradição ininterrupta há 2000 anos. Então, a palavra dele é uma palavra mais midiática. E há um alerta do bispo de Brasília, do arcebispo de Brasília, dizendo: todos aqueles que participarem de celebrações em que a fraternidade São Pio X celebra, não tem validade. Além de que todos aqueles que de modo público expressar a sua fé e a sua adesão à fraternidade São Pio X também estão excomungados.
0: Posso fazer uma pergunta, padre?
1: Sim.
0: Ele continua celebrando missas. Eu queria saber do senhor: o que ele está fazendo não é missa, porque ele foi excomungado. As pessoas que estão indo até a missa não estão cumprindo com o seu compromisso religioso, porque não é missa o que ele está fazendo.
1: Não estão, né? não estão cumprindo. Os sacramentos são inválidos. E depois é uma coisa mais séria ainda, João. Se a pessoa vai a essa missa sabendo que está participando de uma missa em que o padre foi excomungado, ela também é excomungada. Então, na verdade, às vezes, se ela não souber, por exemplo, se ela foi e não sabia e participa da missa e não sabe, não, então ela não tem, ela não, não, não, for, não tem, ela não
0: foi
1: tem
0: enganada,
1: a pena de excomunhado. Mas se ela sabe e se ela fala: eu quero deliberadamente participar dessa missa, porque eu concordo com tudo que a Fraternidade São Pio X está fazendo, ela também está excomungada.
0: E como ele encaminhou um recurso ao Vaticano, enquanto esse recurso é avaliado, julgado, ele continua suspenso, né?
1: E sobre o recurso, deixa eu dizer. Na verdade, foi a Fraternidade São Pio X que enviou esse recurso, e é interessante lembrar, porque quando acontece um decreto de excomunhão, ele corre como um tribunal normal. Todos os trâmites são um tribunal normal. Então a pessoa pode entrar com uma defesa, né? Ou seja, houve a sanção e eles foram condenados à excomunhão. Muito bem, mas todo fiel que foi excomungado tem o direito de fazer fazer a sua defesa e também tem o direito de recorrer dessa decisão. A decisão eles recorreram e ela será julgada pelo Tribunal de Roma, então, e sairá a sentença novamente, ratificando, né, confirmando a excomunhão ou não.
0: Tá certo, eu queria muito ouvir o padre Juarez sobre esse assunto, e ele explicou pra gente. Olha, vamos rezar agora por todos que acompanham o nosso programa, há milhares de pessoas na live do padre Juarez, na nossa live, ouvindo pelo rádio, pelo aplicativo, pela Alexa, rezamos por todos, em especial pedimos pela saúde de Alice Alizão Gonçalves. Alice está na UTI do Hospital São Camilo, no Ipiranga, e pedimos pela recuperação dela, padre.
1: Olha, gente, nós rezamos, e hoje nós queremos lembrar, de uma maneira especial, de Nossa Senhora do Carmo. Nossa Senhora do Carmo, nós celebramos hoje, e é o dia que a gente celebra, justamente, né, e lembra o escapulário. Muita gente usa o escapulário, né? O escapulário foi, né, um presente de Nossa Senhora, né, para os carmelitas, mas também para todos nós. Ou seja, no início era uma peça do hábito dos carmelitas, mas que para nós, aliás, que para a maioria das pessoas que não são carmelitas, podem usar o escapulário de modo reduzido. Hoje ele se tornou, né, dois pedacinhos de tecido, e também tem de metal, tem de plástico e tal, ligados por dois cordões que a gente coloca sobre os ombros, e uma parte pende sobre o peito e a outra sobre as costas. Lembra justamente a proteção de Deus e principalmente a proteção pela intercessão de Nossa Senhora. E nós rezamos hoje pedindo a Nossa Senhora do Carmo para que nos ajude a ser fiel cada vez mais a Deus e também a conservar no nosso coração essa certeza de que nós vamos sempre, sempre, sempre escutar a palavra de Deus e colocar a palavra de Deus como luz na nossa vida. Ó Virgem do Carmo, Virgem do Escapulário, livrai-nos de todo mal, de toda doença e das perseguições do inimigo. Assim como ajudai-nos a viver intimamente unidos a ti e a teu Filho Jesus. Ó Mãe Santíssima, que invocamos hoje com o nome de Nossa Senhora do Carmo, abençoa esta água e abençoa a nossa família, em nome do Pai e do Filho e do Espírito Santo. Amém. Pai nosso que estais no céu, santificado seja o vosso nome, venha a nós o vosso reino, seja feita a vossa vontade, assim na terra como no céu.
0: O pão nosso de cada dia nos dai hoje. Perdoai-nos as nossas ofensas, assim como nós perdoamos a quem nos tem ofendido. E não nos deixeis cair em tentação, mas livrai-nos do mal. Amém.
1: Ave Maria, cheia de graça, o Senhor é convosco. Bendita sois vós entre as mulheres, e bendito é o fruto de vosso ventre, Jesus.
0: Santa Maria, Mãe de Deus, rogai por nós, pecadores, agora e na hora da nossa morte. Amém.
2: Jesus Cristo, Jesus.
0: Padre, amanhã é sexta-feira e teremos dois evangelhos para domingo. O senhor vai apresentar o evangelho da missa e tem o evangelho que mostra que a paella da Espanha é melhor que o tango da Argentina, hein, padre?
1: Ah, mas você com certeza, pelo amor de Deus.
0: É o segundo evangelho para domingo à tarde, né, padre?
1: Isso mesmo.
0: E abrimos a sua participação. E hoje é aniversário de um grande amigo seu, hein? Dalcides Biscalquim.
1: Hoje é dia do aniversário do Dalcides, isso mesmo. Isso faz aniversário no dia de Nossa Senhora do Carmo.
0: Olha que presente.
1: Eu sempre brinco com ele, eu falo, você devia ter chamado José do Carmo, o que, que é isso?
0: Fica com Deus, até amanhã, se Deus quiser.
1: Se Deus, Deus abençoe a todos.
0: Aí, Padre Juarez, maravilhoso. Evê, até amanhã, se Deus quiser.
3: Até amanhã, amanhã, sexta-feira, né? Sextou amanhã, a gente não vê a hora de chegar sexta-feira. Um abraço pra todo mundo.
0: Tchau, Viquinha, um beijo, amor, obrigado por tudo. Vicky continua com a gente, o Evê também continua com a Nani. Na sequência, Altos Papos com a nossa amada Nani Venâncio. Todos os seus convidados, as suas atrações. Depois tem o Eli, tem a Cíntia. E aí a gente fica depois com Pedro Casagrande no Chega Pra Cá. Amanhã, 7 da manhã, se joga com o Vinão e com o Rei. 9 da manhã, eu peço sempre a Deus, faço de tudo para que seja o melhor momento do seu dia. Tamo junto, você é o mais importante. Tchau.

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9: Percebeu que a voz não tá mais boa, não, né? Mas vamos que vamos na fé, meu povo. Liberado o telefone 983345777. Vamos começar o programa hoje com muito carinho. Hoje é dia de debate, a gente vai debater os assuntos mais polêmicos, né? Tudo que tá acontecendo nesse Brasil que deixa a gente cada vez mais nervosa, mais intrigada, né? Vou falar para vocês os nossos convidados de hoje. Olha só, Fábio Aquino, ele é CEO da FME Management e é especialista em parcerias públicas-privadas. Ele vai falar de um assunto muito interessante, tá? Eu, você, todo mundo que tem curiosidade, que a gente quer aprender um pouquinho, vamos entender como PPPs podem impulsionar investimentos, melhorar os serviços públicos, que aí é do nosso interesse, e gerar desenvolvimento nos municípios, tá? Então, nós vamos falar hoje no debate, gente. O debate vocês já sabem, né? Paula Gauss, cantora e apresentadora, Jéssica Oliveira Santier, psicóloga e autora, Coronel Roberto Alves, especialista em segurança pública, e o Ariel Mocha, ator e diretor de teatro. A gente vai falar dos assuntos principais do que tá pegando fogo aí, viu? Eu tô vendo aqui, ó, que tem, ó, cozinheira desaparece após aceitar carona da patroa. Investigação aponta possível crime para evitar o pagamento da rescisão. Evê, bom dia.
10: Bom dia, Nani Venâncio.
8: Eu tô assustada. Eu tô assustada nos dias que a gente tá vivendo.
10: Que absurdo, né?
8: Eu tô assustada. Infelizmente, parece que tá de mal a pior.
10: É,
8: depois
10: não tem
8: que eu vi
10: melhora.
8: Aquele crime com aquela bebezinha de 10 meses.
10: Não, nem me fale uma coisa
8: não,
10: dessa. Eu vi
8: tá,
10: isso daí,
8: a gente tá
10: começa a aparecer no celular pra mim, eu fico indignado.
8: Não dá pra ver nada, gente. É, então, o programa tá começando. Vamos lá, meu povo. Você que tá no nosso chat, obrigada pelo carinho. Mande suas perguntas. Vamos ficar uma manhã bem agradável. Vamos debater, vamos falar. Eu acho que é o espaço que a gente tem para aprender, esclarecer, opinar, falar. É muito importante. Para você, motorista de aplicativo, você que tá ouvindo a gente aí da capital, bom dia para você, viu? Seja também bem-vindo aqui quando quiser participar. Pode participar tanto mandando a sua mensagem no telefone 983345777, como no nosso chat, que a gente está ao vivaço aqui. Pode ir mandando também as suas perguntas. Olha só. Parcerias público-privadas, inovação na gestão pública. O Fábio Aquino vai explicar tudo pra gente. Ele é fundador e CEO, né? Como eu já disse pra vocês. E vai explicar tudo pra gente. Especialista em estruturação e modelagem de projetos de PPPs, concessões e investimentos para o setor público, com atuação nas áreas da educação, saúde, esporte e infraestrutura, tá, gente? As parcerias públicos-privadas, né? Que são as PPSs. As concessões permitem que as empresas invistam em obras e serviços públicos em parceria com as prefeituras. Vamos tentar entender como que funciona com as prefeituras. Essas iniciativas, gente, ajudam a melhorar áreas como saúde, educação, esporte e infraestrutura sem sobrecarregar o orçamento do município, né? Municipal. O resultado pode ser mais desenvolvimento econômico, geração de empregos e serviços públicos de melhor qualidade.
9: bom dia.
11: Bom dia.
9: Seja bem-vindo, viu?
11: Obrigado. Primeiramente, é ótimo estar aqui com você.
9: Eu quero que você explique pra gente poder entender. Porque a gente, pra entender de gestão pública, o que tá acontecendo, o que pode melhorar, né? Primeiro, que são PPS, concessões, e qual a diferença entre
11: parceria
9: elas?
11: Parceria pública-privada. O que você citou agora, existem iluminação pública também, várias partes, não só essa que você citou, que é a minha empresa mais especialidade, na parte de saúde, esporte, educação e a parte de infraestrutura. Por que eu escolhi tudo isso? Porque as outras já estão muito sobrecarregadas. PPPs que fazem iluminação pública, a parte de saneamento básico, então isso já tem de monte. Agora, a parte de esporte, que são coisas que podem mudar a pessoa desde o início, quando você pega uma educação de escola, já tem poucos fazendo no mercado. Então, a parceria pública-privada, ela vem aí para ajudar realmente o município a desafogar. Porque a gente sabe que hoje os orçamentos estão sempre...
9: Por que nunca sobra orçamento, hein?
11: Exatamente.
9: Se fala em milhões, se fala em bilhões, se fala em milhões o tempo todo, e a gente sente que a nossa saúde ainda precisa de mais...
11: Exatamente.
9: Como que os municípios conseguem fazer?
11: Eles estão hoje já 100%, quase, tem município que está com 98% comprometido do orçamento.
9: E como que a gente consegue, nós pessoas, né, nossos cidadãos de bem aqui, como que a gente consegue? A gente não tem acesso a isso, né?
11: Difícil. Tem, na área da transparência da prefeitura, tem algumas coisas lá que você consegue, exatamente. Mas é por isso que veio a parceria pública-privada e está crescendo cada vez mais. Eu acho que isso...
9: A gente sempre joga no privado, né? As empresas estão sempre meio...
11: Que na realidade vai acontecer, o Brasil já tem isso, né? E está crescendo cada vez mais. A partir de 27, você vai ver o quanto de PPPs que vão estar fazendo projetos aí e que vão estar ajudando os municípios a desafogar.
9: E como que faz isso? Como que é esse trabalho? Quem é o maior interessado? Somos nós ou são os munícipes, né?
11: Os prefeitos? Os municípios, porque como eles estão com orçamento aí praticamente
9: chuto,
11: todos comprometidos...
9: Chuto, seco, não tem nada?
11: Vem a parceria pública-privada, então vamos supor, entra a minha empresa, que é uma empresa de modelagem de projetos. Então eu desenvolvo, bem no português claro, eu sento com o prefeito, escuto a dor dele e desenvolvo um projeto do zero para aquela parte que ele precisa mais. Então a parte de saúde, educação, esporte, eu desenvolvo esse projeto, faço um estudo de viabilidade. Dentro do estudo de viabilidade, o prefeito gostou, o projeto está ok, a gente lança um edital desse projeto, depois que foi feita a modelagem. Aí as PPPs, as empresas que querem concorrer a isso, elas concorrem.
9: Tem que mandar os projetos também.
11: Os projetos, quem desenvolve sou eu do zero.
9: Só a empresa, só você.
11: Só. Não, tem várias empresas que fazem isso.
9: No caso,
11: isso.
9: Você faz os projetos e ele escolhe o que ele acha que seja melhor.
11: Isso. Eu gosto de... a minha empresa, na realidade, igual a minha, são poucas. Como que eu gosto? Eu gosto de criar um vínculo com o prefeito. O que, que é aquela... Aquele me conhecer e saber que eu vou desenvolver de acordo com o que ele precisa... E realmente se está de acordo com o que ele quer. Porque ele é o interessado, o município é interessado e a população também é interessada. Então a gente desenvolve o projeto do zero. Vou dar um exemplo assim.
9: A você pode puxar esse mic um pouquinho para mais para perto?
11: Claro.
9: Pode até levantar um pouquinho se quiser.
11: Ah, tá legal. Vamos
9: aqui,
11: lá.
9: Aqui, ó. Dá uma rodadinha aqui. Rodinha. E levanta aí.
11: Melhorou? Pronto. Ótimo. Então vamos lá. Os municípios hoje, eles fazem PPPs de reforma e construção. Isso aí é infraestrutura, todo mundo, muitas PPPs fazem isso. Eu gosto de fazer projetos de infraestrutura, porém, com algo que vai beneficiar o futuro. Vamos lançar uma escola, que a gente pega a criança com 4, 5 anos de idade. É uma escola olímpica, no qual a criança, futuramente, ela pode ser
9: isso faz
11: atleta.
9: Falta no Brasil, hein?
11: Muito. O Brasil não tem.
9: Não tem incentivo para o esporte, gente. Infelizmente.
11: Por que os Estados Unidos, China...
9: Ganha um monte de medalha.
11: É isso.
9: Porque
11: aí
9: eles fazem isso desde sempre.
11: Aposta na criança com 4 anos de idade.
9: Tem alguma escola no Brasil assim?
11: Não, nenhuma.
9: Não acredito.
11: Nenhuma.
9: Nenhuma?
11: A gente está modelando agora.
9: E como que
11: está
9: esses novos gestores, esses prefeitos? Qual é a visão? O que é que eles pensam? Porque a gente fica aqui votando que nem uns adoidados, né? A gente tem que votar, tem que escolher, mas a gente não vê essas melhorias.
11: Eles até querem fazer, mas eles não têm orçamento.
9: Mas por que que não tem orçamento se para todo mundo tem um orçamento?
11: É,
9: por que que não sobra? Eu tento entender, gente. Tenta me ajudar vocês aí de casa. Como não sobra? A gente fala de milhões o tempo todo.
11: Para
9: onde vai essa verba?
11: Isso aí. Por isso que agora já tem aí as parcerias públicas privadas que vão ajudar. Então é financiado para o município em 30 anos. Então o município paga em 30 anos essa empresa.
8: Mas aí vai passar de gestão para gestão, pequenas, gestão para gestão.
11: Passa.
8: E será que a nova gestão vai...
11: Não, é contrato que não tem como... A multa é tão grande como se fosse o contrato total.
8: Mas aí vai falar que... O próximo gestor vai falar que é os erros da gestão passada.
11: Não, mas eu não vi nenhuma até hoje.
8: Só tem melhoria. Não, eu acho que só tem melhoria, mas isso que eu tô falando. O jeito que é o nosso sistema é corrupto, o nosso sistema é complicado, difícil em algumas situações, ao invés de fazer essa melhoria, esse trabalho aí, deveria todas fazer.
11: Exatamente.
8: E tinha que ter transparência em todos os trabalhos, em toda a prefeitura, em todas.
11: Mas ainda bem que está crescendo muito isso no Brasil. Está crescendo demais a parceria pública-privada, porque eles estão percebendo que eles não têm outro jeito. Eles não têm outro jeito. Ou recorrem para um privado para ajudar o público, ou eles vão ficar sem fazer nada pela cidade. E aí vem a modelagem, que é o mais importante. Projetos e ideias todo mundo tem. Agora, você modelar um projeto de acordo com o que precisa ser feito, excelentes projetos, é diferente. E não são todas as PPPs que vão querer participar se o projeto não ficou bom. Então você tem que entender e modelar de acordo com o que está realmente precisando.
8: Qual a prefeitura, qual a cidade que tem mostrado mais interesse?
11: Olha,
8: só para sempre, só para parabenizar.
11: BH, na realidade...
8: Só para parabenizar.
11: É, BH eles têm mais de 50 e poucas escolas parceria pública feita pelo privado. Postos de saúde também feito pelo privado. E é um...
8: Qual o diferencial excelente. Que você, dentro da sua experiência, você percebe?
11: O que eu percebo em relação a?
8: Qual o diferencial? Eu acho que deve vir com um olhar muito diferente.
11: Você entrando numa...
8: No PPS, eu acho que vocês devem vir com uma visão realmente do que...
11: É bem diferente.
8: Bem profissional, assim, do que precisa,
11: A infraestrutura é bem diferente quando você entra e analisa.
8: Não tem amadorismo, né?
11: Não, não tem. Não tem. As escolas são feitas por uma parceria, uma privada, e eles tomam conta desde a manutenção inteira. Então, 30 anos de manutenção também. Então o município só entra com ensino ou coisa do tipo, mas vamos supor, a segurança é do privado, a manutenção é do privado.
8: É igual se faz nos pedágios, nas rodovias, né?
11: É isso daí. É a mesma
8: que melhorou
11: coisa.
8: muito. E pra...
11: O Brasil precisa
8: Aumenta
11: disso.
8: Um pouquinho, mas você vê a qualidade das estradas que tá indo, igual a gente vai para Guarujá. Muda muito.
11: Você não vê?
8: Bandeirantes, muda muito.
11: São consideradas top 10 aí do mundo.
8: Não é?
11: Entendeu?
8: Eu tenho umas perguntas para você aqui. Vamos lá, gente. Mande perguntas, esclareça dúvidas de vocês. Estão mandando bom dia. Ó, a Natália, a Aparecida, falou que é um absurdo dizer que as empresas PPS fazem melhorias.
11: Tá? É um absurdo?
8: É.
11: É, um absurdo é você não ter as coisas acontecendo e a parceria pública-privada fazendo acontecer. Porque o município não tem a verba suficiente para dar início ou continuidade a uma coisa.
8: Estão perguntando aqui, muitos funcionários reclamam do trabalho que eles fazem nos céus.
11: Olha, estou tentando desenvolver um trabalho para o céu, que na minha opinião, o céu poderia ser muito mais bem aproveitado, né? Porque quando eles montaram o projeto do céu, o céu era para ser como se fosse uma parte recreativa aos finais de semana. E o céu pode ser muito mais que isso. Colocar as crianças realmente para estudar numa estrutura e fazer coisas ali dentro. Currículos extracurriculares. Onde a criança... Você não precisa mexer na parte de ensino da criança, mas ter extracurriculares onde as crianças aproveitam mais isso. Então precisa mudar um pouco isso. Mas é uma excelente estrutura. O céu é magnífico. E tem projetos que dá para você colocar... com um impacto absurdamente alto e um custo reduzido, com que a estrutura já é.
8: Vamos lá. Estão perguntando aqui o que são as PPPs, né? Concessões, qual a diferença entre elas e como essas parcerias ajudam os municípios a realizar obras sem aumentar os gastos públicos.
11: Você tem uma... Quando você tem uma parceria pública-privada envolvida, é parcelado ao município em 30 anos. Você não precisa desembolsar a verba inteira para que isso seja pago ali. Então é parcelado em 30 anos o projeto, que dá mais ou menos 0,3% do orçamento. Então não é nada. Então passa pelo TGU também, Tribunal de Contas, né? TCU, Tribunal de Contas, e é aprovado automaticamente, que é menos de 0,3%. E automaticamente em 30 anos você paga as obras. Então, se você dentro do projeto tiver...
8: 30 anos é muito tempo, hein?
11: É, mas você concorda que dá para fazer 50, 60 escolas e tem PPPs que entregam em 10 meses uma escola. Sendo que se você for ver um público, demora até 3, 4 anos para entregar.
8: Ô, Fábio, eu fico meio na dúvida, assim, se tem tanta verba, tanto dinheiro, a gente arrecada tanto, é o país que mais arrecada impostos, é um dos países, um dos, né, que mais arrecada impostos no mundo. Não sobra verba para tentar fazer isso, pelo menos com uns 10 anos só?
11: É complicado a gente entender isso, né?
8: Não, complicado não é. não vou falar aqui, porque complicado não é, gente.
11: Cada
8: se tem verba,
11: tem...
8: a gente paga imposto, que é um absurdo. É imposto para tudo, né? Temos sócios em tudo que a gente tem. Exato. E aí vai tentar melhorar a qualidade de uma escola, dos serviços públicos, e aí a gente vamos ter que fazer...
11: Mas quando você entra com uma PPP, a qualidade é muito melhor.
8: Sim, né? Eu entendo o trabalho que você está dizendo, que da seriedade, PPP. Eu só fico assim, preocupada com a gestão de 30 anos, se eles poderiam... Será que não poderiam simplificar isso, colocar e dar, vamos lá, 10 anos, 2 mandatos, 3, o pessoal economizar um pouco aí, segurar algumas coisas e fazer o que de fato a gente precisa, que são as escolas, essas melhorias? Colocar isso como mais importante?
11: Poderiam mesmo. Isso é verdade.
8: Né? É porque eu vejo assim, eu acho impressionante, porque não sobra dinheiro. Não sobra dinheiro para melhoria. Eu acho que tem muitos lugares, então me desculpa se assim, não estou falando nada, nem de política, nada, mas assim, tá, precisa colocar prioridade no que é de direito mesmo. Hospitais, saúde, escolas. Isso é prioridade.
11: E tem o PAC também, né? Que é a Parceria de Aceleração do Governo Federal, que também faz essa parte de financiamento para os municípios. Ele, né, ele entrega a verba para o município, então tem que ter um projeto bem estruturado, bem feito, e o governo federal ele faz esse projeto acontecer também.
8: Eu acho que deveria ser uma coisa transparente também, sabe? Para tanto da pra população ter acesso. Acompanhar tudo. Ah, o governo liberou 1 bilhão para a cidade X. Essa cidade X deveria ter transparência para que a gente,

0: ainda acho que a gente precisa, a população precisa disso e precisa de uma lei de transparência para que a gente possa acompanhar também. Porque o que você faz, o que a empresa faz, é perfeito.
1: Eu modelo os projetos para PPPs, né? A minha empresa, ela modela os projetos para o edital, eles lançam a
0: Você
1: licitação,
0: já entrega
1: a gente entrega o pronto,
0: mastigado.
1: exatamente.
0: Tá mastigado, tá
1: É isso aí.
0: pronto.
1: Eu projeto tudo isso.
0: E mesmo assim, quantas cidades hoje que estão fazendo isso?
1: Ah, bastante.
0: Já
1: Tem
0: tem muita gente
1: muitas.
0: fazendo essas
1: Tem.
0: escolas, tudo com
1: Não,
0: melhoria?
1: não o número que a gente quer,
0: É isso que eu tô
1: mas
0: falando.
1: está crescendo. Porque é o que eu falei, né? Em relação a isso, tem muito
0: De
1: município
0: 0 a
1: que não.
0: 10, quanto tem, mais ou menos, já?
1: De 0 a 10, a gente
0: É.
1: está com uns 3 aí.
0: Três.
1: Número 3.
0: Queria até saber quais são essas cidades pra gente saber. Tem uma
1: Não, tem
0: pessoa aí.
1: várias. Tem, você vê
0: Você falou de
1: projetos no
0: Belo
1: Ceará
0: Horizonte? É.
1: também, tem Belo Horizonte. São Paulo tem muito APPP também. Tem bastante. Eles fazem iluminação pública, tem em várias cidades, muitas. Muitas. Só que é o que eu falei, eles estão vendo iluminação pública, estradas, o coisa do tipo, até cemitérios estão fazendo. E agora, você precisa entender que mais a
0: É,
1: população
0: tá na
1: precisa.
0: PPP, né? A
1: Tá?
0: Quartel assumiu São
1: Sim,
0: Paulo,
1: exatamente.
0: que
1: Então
0: é do
1: tem
0: Sul
1: muita.
0: também,
1: É.
0: né?
1: E não é ruim se você for analisar. É bom. É bom.
0: Se você não
1: Esse
0: tá, se,
1: outro
0: a, se o
1: seu
0: município
1: lado.
0: não tá, se a cidade não tá conseguindo fazer, deixa quem sabe fazer.
1: É isso.
0: Não é? É
1: É isso.
0: simples. Tem uma pessoa na linha pra falar
1: E
0: contigo,
1: eu
0: tá bom?
1: modelo do zero isso, né?
0: Modelo do zero.
1: Não. Eu
0: Então você
1: gosto de
0: tem.
1: modelar do zero.
0: Acho que vou colocar você candidato pra nós.
1: Imagina.
0: Alô?
2: Bom dia, Nani, Everaldo. Ah, toda a equipe da
1: Bom
2: mesa.
1: dia.
2: Nani, não sei se é o mesmo céu que vocês estão falando, mas aqui no Escalamandré, né, aqui em Ibiúna, onde eu moro, tem os céus. Meus filhos fez línguas, cursos de línguas pelos céus. É muito bom. E meu filho, que já está trabalhando, que já não está mais estudando, fez, e tem o outro de 17 anos que está fazendo também. E são várias línguas, entendeu? É um curso bem muito bom para o currículo, depois que leva para a vida da pessoa, da criança, no futuro, né? É muito bom. Eu acho que é o mesmo céu que vocês estão falando, mas aqui na escola do Escalamandré em Ibiúna tem, e é muito bom. A escola é integral. Beijo, Sandra de Ibiúna.
0: Beijo, Sandra. Que bom. A gente fica feliz. O que a gente quer, na verdade, é que todas sejam ótimas, né?
1: É, em São Paulo nós temos cerca de 65 céus na cidade de São Paulo. Tá? Desses 65, muitos estão precisando já de uma reforma bem ampla, né? E outros são muito mal aproveitados da estrutura. Eu acho que as crianças poderiam ser bem aproveitadas dentro do céu, porque é uma estrutura magnífica. Magnífica mesmo. E é bem pouco
0: Falta só
1: utilizada.
0: melhorias, então, né?
1: É.
0: Incentivo mesmo, um olhar futurístico,
1: Tinha que
0: né?
1: ter um outro projeto dentro do
0: É.
1: céu.
0: Um olhar
1: Um
0: diferente.
1: olhar diferente. E é uma estrutura magnífica. Foi uma PPP que fez, né? E abriram outros agora para montar outros céus de PPP, que é a infraestrutura.
0: Aí vai dar
1: Construção de
0: diferença de um para o
1: novos.
0: outro, né?
1: Não, não dá diferença não, porque o
0: Não, vai dar de
1: projeto.
0: qualidade que eu tô falando, né? Vai dar uma
1: De
0: diferença aí
1: qualidade em relação
0: de
1: a.
0: melhoria.
1: Pouca. Pouca, porque hoje eles estão trabalhando em cima igualzinho ali.
0: Estão
1: De
0: trabalhando?
1: estrutura, sim.
0: Ah, que bom. A Natália Aparecida falou que eu trabalho para uma PPS. Aí, Selma tá mandando um beijo para você, Revê, e para
1: Beijo.
0: todo mundo, para Vicky. Aí a Natália falou que a qualidade é péssima,
1: Do quê?
0: que ela
1: Do
0: trabalha numa PPS. E estão mandando abraços. O Instituto Bacarelli faz um bom trabalho, estão perguntando para você. Aí estão falando aqui, o Hinaldo falou assim: o problema é que tem muito prefeito que não sabe nada de gestão.
1: É, isso é verdade.
0: Cadê?
1: Isso é verdade.
0: Aí a Natália falou: o que ele acha sobre a nossa gestão do Teatro Municipal? Porque o Instituto Bacarelli tem a fama de péssima gestão, mas por algum motivo ganhou essa licitação. Como isso?
1: É, eu não conheço muito essa área deles, né? Então, é que assim, você contratar uma PPP, você contratar não, você ter uma PPP cuidando, às vezes a empresa é boa ou não é. É por isso que quando eu modelo o projeto, eu faço essa parte de descarte. Eu estudo toda a PPP que vai participar. Porque a concessão participando disso, se ela for boa, eu deixo. Porque eu tenho esse, eu consigo ter isso, descartar quem não realmente vai entregar o meu projeto. Na hora da licitação.
0: Estão perguntando aqui quais as áreas que mais se beneficiam pelas PPPs, PPS, né? Saúde, educação, esporte ou a infraestrutura?

0: A infraestrutura, por enquanto. E infraestrutura de saúde, infraestrutura de educação.
1: Como essas parcerias ajudam os municípios a realizar obras sem aumentar os gastos públicos?
0: O gasto público ele vai aumentar um pouco, realmente, não entra como dívida pública, tá? Ele aumenta porque são parcelas que são pagas aí. Só que em relação ao que será feito com isso, em relação ao que é gasto, é totalmente pequeno.
1: Perguntando o que são, né, a PPS, concessões, qual a diferença entre elas?
0: PPPs e concessões são as empresas, né, que fazem uma coisa ligada com a outra. Então, por exemplo, a gente tem uma empresa em Belo Horizonte, que é uma PPP, que tem uma outra por trás que faz as duas acontecerem. A Inova BH hoje é a empresa que tem mais, é a única empresa existente operante no mercado para educação de infraestrutura. A gente tem cerca de mais de 150 e poucas concessões aí no mercado, e a única que está operante no mercado com mais de 50 e poucas escolas e 50 e poucos postos de saúde é a Inova BH em Belo Horizonte.
1: Por quê?
0: Porque é uma empresa séria, uma empresa que tem
1: E não tem
0: realmente.
1: concorrência, não tem nada,
0: Na
1: só.
0: realidade, tem. Você acha inúmeras concorrências, só que tem muitas que não entregam às vezes, né? E essa não, é entrega certinho, tudo. A obra dela, para você ter uma ideia, ela é feita em 10 meses, uma obra de escola. Entrega em 10 meses. Não passa de 10 meses. É uma empresa muito séria no mercado.
1: Grande, né?
0: Bem grande.
1: Bem grande, né? E estão perguntando aqui, de que forma essas parcerias podem melhorar a vida da população e gerar um desenvolvimento econômico?
0: Todas. Se o município não tem o dinheiro para financiar isso, para fazer isso acontecer, entra a parceria pública-privada financiando para o município. E aí automaticamente a população vai ter benfeitorias para elas. Uma escola nova, um posto de saúde novo, um hospital reformado, hospital novo, onde você tem uma PPP ali cuidando do hospital, não vai faltar nada. Então, assim, tem coisas que 100%, se você for analisar, as PPPs vieram realmente para mudar o Brasil. Então, tem que ter empresas sérias que para ser, tem que ter fundos de investimentos que são sérios. Você tem que pesquisar os fundos, saber quem são as PPPs, não é só deixar a PPP participar de um edital. Tem que entender qual PPP é ali, porque a gente sabe que tem muita gente também que.
1: E quem é também, né?
0: É,
1: O povo tem que
0: exatamente.
1: conhecer um pouco também. O Hinaldo falou que já existe a lei da transparência, a
0: Então,
1: lei de
0: isso aí.
1: acesso à informação. A Silvana
0: Existe,
1: falou.
0: sempre
1: Existe.
0: existiu, mas muita
1: Mas
0: gente
1: tem
0: é.
1: acesso? Como que tem esse acesso para todo mundo
0: Olha,
1: acompanhar?
0: na realidade, todas as prefeituras têm, são obrigatórias ter isso daí. Eles exigem, o Tribunal de Contas exige que você seja transparente para todo mundo olhar. Todo mundo pode entrar lá e olhar. Todo mundo.
1: Todo mundo pode
0: Sim,
1: acompanhar.
0: todo mundo.
1: Então tem que fazer a nossa
0: No site
1: parte.
0: da prefeitura tá lá.
1: Aí estão falando aqui, a Silvana falou, 30 anos é muito errado, pois fechou com um e em 30 anos a pessoa já
0: É, antes
1: morreu.
0: era 10 anos. É,
1: E aí o
0: mas.
1: outro não faz. Aí
0: Não,
1: eu
0: mas
1: acho
0: não tem
1: uma.
0: como não fazer porque é o privado que faz. O município só paga. O privado faz tudo. O município só paga. Entendeu? Então, ó, vai ser construído 51 escolas no mandato aí? Não tem problema, não tem jeito. Ah, quero fazer um adendo de mais 10 escolas. Faz o adendo. Tirar não pode. E quem faz é o privado. O município só acompanha. Privado faz tudo e entrega. Tá aqui a chave, tá tudo aqui. Eu vou cuidar da reforma em 30 anos, vou cuidar da manutenção, vou cuidar da reforma, vou cuidar da segurança,
1: Isso é um pacote
0: tudo. É um
1: fechado?
0: pacote fechado.
1: Isso é uma coisa que é um acordo
0: Não, é um
1: que.
0: pacote fechado
1: Um
0: já.
1: pacote fechado
0: Com
1: tem que ficar 30 anos.
0: infraestrutura de construção e manutenção já é um pacote fechado, praticamente.
1: É
0: Não tem
1: fechado.
0: como tirar.
1: E não altera nada. E isso você acha que facilita mais
0: Muito.
1: para o município, para a
0: Muito.
1: cidade, para a prefeitura, para
0: Muito.
1: tudo?
0: Você pega uma creche. Agora já teve boas melhoras, né? Você vai numa creche ou numa escola, às vezes que é do governo, a manutenção de uma lâmpada pode chegar a demorar quanto tempo? A manutenção de uma fachada pode demorar quanto tempo? Agora o privado não, ele tem a obrigação de em tanto tempo arrumar aquilo lá. A luz, no mesmo dia, a pintura ou caiu umas pedrinhas lá, não sei da onde, da infraestrutura, eles são obrigados a recolocar em pouquíssimo tempo.
1: Isso se ganha em percentual? Como que é? Ou é uma coisa fechada? Como que?
0: Eles têm fechado isso daí, né? Fechado.
1: Quanto? Em percentual?
0: Aí é deles mesmo.
1: Era uma.
0: Mas é uma coisa, é uma lei, né? É a Lei
1: Então, eu queria só saber
0: 14.133.
1: percentual. Essa não é
0: Sim,
1: transparência? A gente não
0: tem
1: sabe?
0: lá. Toda, cada uma é negociado, tem lá.
1: Ué, não é fixo?
0: Dentro da transparência é colocado.
1: Então pode ser de valores diferenciados, o que é fechado.
0: A gente não sabe o valor do CAPEX também, né? Uhum. Tem que saber o valor do CAPEX.
1: Então não tem ideia do
0: não,
1: quanto
0: é
1: seria.
0: O valor de CAPEX.
1: Tá certo. Vamos fazer assim, ó. Nós vamos um minutinho, Fábio, pro intervalo claro. Comercial, um tempinho só. E a gente volta já. 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
6: Atualizando o trânsito para os ouvintes da capital, a chegada a São Paulo pela rodovia Castelo Branco, ruim ainda do quilômetro 18 até o acesso ao Cebolão. Tem uma ocorrência no quilômetro 15, o motorista vai perder um pouquinho de tempo por ali. Quem segue pela Marginal Pinheiros, atenção, trânsito ruim. Tem ocorrência na passagem pela Ponte Jaguaré. Esse trânsito vai carregado até a Ponte Eusébio Matoso. Depois, o caminho melhora. Quem está na Marginal Pinheiros e vai no sentido contrário, intensidade a partir da Ponte do Morumbi e segue assim até a Ponte Cidade Jardim. 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
1: De volta, Brasil, 11 horas Brasil. E 35 minutos. Eu ganhei um cafezinho, ó. Tô imitando agora o João, que fica tomando cafezinho dele, suquinho, com sanduichinho aqui. Agora eu vou fazer o mesmo, ó. Um cafezinho.
15: Toma um golinho de café, isso, pra esquentar a garganta.
1: Rapaz, comecei a falar do negócio aqui, a gente vai ficando, o povo tá quente. Tá quente que nem esse café, o público aqui tá em rebuliço, viu, Fábio? O povo aqui quer entender, tão falando, tem muitos comentários aqui. Gente, eu concordo totalmente com todo mundo tem essa opinião, todo mundo pode falar mesmo o que vocês quiserem, tá? A gente sempre traz convidados aqui pra gente poder esclarecer dúvidas. Estão mandando, dinheiro tem pra melhorar a vida de todos e falta gestão, estão falando aqui.
0: É isso.
1: Bom dia, Nani. O que falta é gestor que tenha transparência. Estão falando o que mais aqui? Tô revoltado com esses políticos. Bom dia, maravilhosa. Bom dia pra você também, meu amor. Beijo, Marinês.
0: Ô, Nani, mas é por isso que veio essa parte de parceria pública-privada, pra que realmente diminua esse tipo de problema que tá tendo com os municípios. Porque quem toma conta total é o privado.
1: Então, uma vez que a prefeitura faz isso, a PBS, ela perde, ela não tem esse mais controle sobre
0: isso. Da parte de construção, de ter algum problema nenhum, de reforma também nenhum. É por isso que as PPPs estão chegando sério no mercado, para diminuir cada vez mais o que a população está indignada aí.
1: O que a gente sabe, né, gente?
0: É que às vezes esse tema é um tema novo. Para muita gente é inexistente ainda. As pessoas começam a olhar mais isso daí quando realmente percebe que vai no seu bairro e vê que foi feito uma... Nossa, que escola bonita. Nossa, quem fez?
1: Você acha que quando tira do público e joga pro privado melhora a qualidade?
0: Com certeza muito. Experiência própria.
1: Amigos...
0: E tem muito mais seriedade.
1: Falta gente responsável, estão falando aqui, ó. A Elcia tá falando... não vamos entrar em política não, né, gente? Nós estamos falando do que é...
0: Para deixar todo mundo bem, satisfeito. Benfeitorias.
1: Tá todo mundo revoltado aqui com os políticos, gente. Mas nós estamos falando de uma novidade que é o que veio, né? A PPS para impulsionar investimento, melhorar os serviços públicos e gerar desenvolvimento dos municípios. Isso. Eu queria muito te agradecer,
0: Fábio. Fazer cidades inteligentes.
1: Obrigada por você ter vindo aqui. Você pode deixar alguma rede de contato?
0: Claro. Tem a FME Consultoria, que é uma empresa que modela os projetos para PPPs. Então eu desenvolvo, modelo e coloco no edital para que as PPPs venham e participem desse trabalho.
1: Tá ali, tá mostrando aí. E aí eu vou fazer uma pergunta para os meus ouvintes aqui. Eu e o EV esquecemos. Mas ela está aqui, a caixa misteriosa. Essa é uma caixa que tem um itemzinho aqui dentro. E quem de casa adivinhar, tem um presente.
0: Olha aí,
1: entendeu? E aí, o que nós temos na caixa misteriosa? É privada. Essa aqui é privada, é nós que damos... É público não, nós temos um negócio que é privado também. Deixa eu ver uma dica. Vou ajudar, gente, peraí. Deixa eu pensar numa dica. Posso criar de uma dica. Todo mundo deveria usar. Todo mundo. Homem, mulher, criança, a partir de X idade. Tá? O Fábio usa. O Evê usa. O Thomas usa. A Vicky usa, eu uso. Tem alguns tamanhos diferentes. Modelos diferentes. Mais largo, mais fino. Bem fino.
15: Agora ficou fácil.
1: Fácil? Então vou fazer assim. Fábio, mais uma vez, muito obrigado. Você quer deixar mais alguma rede social?
0: Acho que é essa mesmo. FM Consultoria e o meu aqui no seu, Fábio Aquino.
1: Cadê o seu? Tá ali, ó. Fábio Aquino, seu. Tá diferente na foto lá, Fábio. Tem que trocar essa foto.
0: Coloquei ontem, essa nova ainda.
1: Nova, tá tão... tá formal, o homem tá formal, Ari. Obrigada. Bom ter você aqui, viu? Muito obrigada.
0: Bom, muito obrigado.
1: Gente, vamos dar um intervalo de um minutinho, tá? É aquele respiro pra eu tomar esse cafezinho aqui que eu ganhei do Thomas, porque o EV nunca me deu um café nessa rádio.
0: Não.
1: Ele fica ali, gente, vou falar pra vocês, ele fica ali no cafezinho dele assim, ó.
15: Uma hora a gente vai lá na Viana, e quem vai pagar o café sabe quem é?
1: Eu.
15: O Daniel, da padaria Viana.
1: É mesmo, né, Daniel? Vamos lá hoje?
15: Um abraço, Daniel, tô brincando.
1: Vamos lá hoje? Daniel, paga um café pra gente aí na padaria Viana. Eu vou fazer o seguinte, gente, eu vou sortear semana que vem, né? Sortear, vou começar a sortear um ouvinte por semana e vou levar na padaria Viana eu. Eu vou sortear um ouvinte que quiser tomar um cafezinho comigo, com o EV, qualquer um deles que puder aqui, que tiver aqui, levar vocês tomar um café na padaria Viana, eu pago. Pronto. Vou pro intervalo comercial e eu volto já.
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9: Volta Brasil. 11h44, tá aqui. Agora vou mostrar, hein? Só dar uma mostradinha de longe, vou falar primeiro da maravilhosa Patrícia. Mas olha só, ó o time que vocês amam. Olha o dia que vocês amam, olha todos aqui, ó. Hoje tem debate, meu povo. Tem debate, tem assunto que vai pegar fogo aqui hoje. 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E como todos vocês sabem, que essa maravilhosa manda para a gente depoimento de pessoas, olha só. Meu nome é José Pereira e tenho um irmão, que eu prefiro não falar o nome dele. Pois desde crianças fazemos nossas coisas juntos. Estudávamos, brincávamos na rua e desde muito cedo começamos a trabalhar de ajudante de pedreiro. E hoje somos homens feitos e nos tornamos profissionais de qualidade na construção civil. Porém, meu amigo estava bebendo demais. Antes, a gente bebia, né? Bebíamos um pouco após o trabalho e no final de semana. Mas ele passou a beber direto, inclusive no horário de trabalho. E isso começou a atrapalhar muito a vida dele, tanto profissional como pessoal, pois a esposa dele não estava aguentando mais. Conversando sobre esse problema com minha esposa, ela me falou sobre a Patrícia Vidente. E eu decidi tentar ajudar o meu amigo, pois quando tentávamos falar com ele, era pior. 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Sempre com muita fé, segui todas as orientações da Patrícia e conseguimos trazer ele de volta ao que era. E é por isso que eu preciso falar isso para vocês, tá? É, preciso fazer isso sem ele saber. Isso que é muito bom, né? Você pode ajudar uma pessoa sem a pessoa saber. Pois ele negava ajuda, mas graças a Deus isso é passado. Isso é muito bom, gente. E tem mais um depoimento aí, olha só.
10: Estou fazendo um tratamento espiritual com a Patrícia, eu e meu esposo. Nós não conhecíamos um pelo outro, estava com muito problema e hoje estamos bem, bem felizes. Eu só tenho a agradecer a Deus e a Virgem Maria pela paz e muita saúde, graças a Deus. Todas as pessoas que estiver sofrendo, procura ela, que só coisas boas. Obrigada.
9: Ah, gente, é muito bom, né? Graças a Deus. 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
6: É, de volta ao Brasil. Negócio tá dando até uma estremecida, né? Vou apresentar esses convidados, né? Que já faz parte da família Capital aqui. Que vocês amam, né? Coronel Roberto Alves, à minha esquerda. Especialista em segurança pública. O Coronel Gato.
7: Outra.
6: Bom dia.
7: Saudade de você. Aventura também, minha queridíssima.
6: E aí, como que você tá? Tudo bem?
7: Ótimo, graças a Deus.
6: Saudade de vocês, viu, gente? Jéssica Oliveira Santia, psicóloga e autora.
8: Muito obrigada, mais um dia aqui com vocês. Já tem um tempão, hein? Acho que já tem uns 3 meses.
6: Olha isso, você precisa pagar um almoço pra comemorar.
8: É, né? É a Nani.
6: É, né? Ariel Mocha, ator, diretor de teatro.
9: Bom dia.
6: Bom dia, seu lindo, maravilhoso. Você viu que o SBT tá voltando com as novelas, hein?
9: É, vamos ver, né? Vamos ver, é o que dizem.
6: É, são um monte de nota falando já.
9: É, eu
6: e já até escolheram a próxima novela.
9: Que bom.
6: Nós vamos colocar um monte de ator lá, com você lá. Você vai ser o diretor lá de elenco. Bom. Olha que bom.
9: Muito bom.
6: Pensa positivo já.
9: Muito bom estar aqui, viu, Nani?
6: Ah, bom te ver. Beijo. Saudade também.
9: É.
6: Paulinha. Ei, que
10: eu
6: brinco lindo, que mulher linda.
10: Morrendo
6: olha.
10: De saudade. Saudade de você também. Eu estava te acompanhando nas redes sociais.
6: Quase cozinhei, amiga. Nossa, que lugar quente.
10: É, mas foi muito gostoso. A gente também veio. Todo mundo veio.
6: Firme forte. Com o Vini Della Cardi, que é um sonho.
10: Vini arrasou.
6: Vini é um gato, uma delícia de pessoa.
10: Foi muito bom e é muito bom estar aqui com você de novo. Bom dia, alegria a todos.
6: Bom dia, alegria. Bom dia.
10: Bom dia, alegria até a gente começar a dar as notícias, né, Nani?
6: Não só é pra assim? Dar esse sorriso aqui, quando eu começo a esquentar o um negócio aqui, vocês já sabem, né?
10: É isso.
6: Então, vou deixar liberado, como sempre, o telefone fica liberado para vocês mandarem a opinião de vocês, o que vocês quiserem falar sobre os temas, sobre o nosso debate, tá? Nosso debate sempre é assim, ó, muito, muito à vontade, cada um pode discordar, somos todos amigos, mas a gente discorda mesmo, e se discorda a gente vai pra cima, né, e se a gente concorda a gente apoia, e você é o principal convidado, então venha debater com a gente a partir de agora, olha só, 983345777, já sabe que é pra mandar uma mensagem, mas pode estar com a gente aqui no nosso chat também, vamos movimentar esse chat, vamos compartilhar. Vamos curtir, porque tudo isso aqui é para Capital, feito com muito amor para vocês. Vamos lá? Ué, o povo tá perguntando aqui. Vitória casada? A Nani é? Rapaz, eu esqueci tudo hoje. Esqueci até que eu sou, eu esqueci é tudo, só peguei um brinco hoje.
10: Mas tá, também fica esse no brinco, mistério. Esse brinco tá uma coisa maravilhosa. Adorei esse brinco.
6: Realmente?
10: Tá tudo de bom. Toma esse brinco maravilhoso.
6: Será?
10: Será?
6: Será?
10: Será?
6: Será?
10: Porque
6: a Vitória é casada, será? Vamos na dúvida, meu povo. Vamos lá. Agora vamos direto para os nossos... Roseli falou, bom dia, Nani. Na caixa tem um óculos.
10: Será?
6: Ai, será? Tô tão assim no será hoje. Ai, meus amores. Prontos?
10: Prontos.
6: Graças suspense, a Deus. Suspense, pode colocar muito suspense. Importunação sexual no metrô. Por que tantas mulheres ainda têm dificuldade para denunciar? Um relato que viralizou nas redes sociais reacendeu uma discussão que milhares de mulheres conhecem bem. Uma mulher contou que presenciou um caso de importunação sexual na plataforma da estação Ana Rosa, do metrô aqui em São Paulo. Segundo ela, um homem abaixou o short e exibiu os órgãos genitais... O órgão genital para as mulheres que estavam dentro do vagão. Após o episódio, algumas passageiras saíram do trem para registrar a situação em vídeo, antes da chegada da segurança do metrô. Passageiros revoltados agrediram o suspeito. Nós temos vídeo, a gente vai mostrar. A mulher afirma que ela e outras mulheres seguiram até a estação Barra Funda para registrar um boletim de ocorrência, mas encontraram a delegacia fechada. e foram orientadas a procurar uma outra unidade policial. Até o momento, não há informação oficial sobre o encaminhamento do suspeito, nem a confirmação do registro da ocorrência. Vamos ver o vídeo?
5: Ele mostrou as calças pra nós, baixou as calças pra nós, porque
11: você
5: não viu.
11: Deixa, moço.
5: Ele mostrou que eu vi.
6: Mostrou. É um tapão no ouvido pra escutar melhor. Gente, olha, eu sou muito agressiva, né? Não posso nem ficar. Eu sou uma pessoa agressiva, eu tenho que concordar. Eu tenho que me conter, porque não dá. Tá um monte de gente, um vagabundo, arranca o short pra mostrar pras mulheres... Entendeu? Aí mereceu esse tapão na orelha, assim, mereceu, entendeu? Porque eu acho que, assim, se a mulherada... É porque o medo é, será que tava armado? Mas se ele teve as duas mãos livres pra baixar um calção, tem que levar uns tapas na cara mesmo.
10: Ah, para. Realmente o mundo tá... Ave Maria. Tá complexo, né? Eu acho que, assim, na verdade, esse caso é um caso de uma pessoa que é, assim, completamente sem noção, porque... Uma coisa é a importunação que acontece muito e que é muito triste, que é aquele cara que encosta, aquele cara que passa a mão. Isso tem muito. Eu uso bastante o metrô e eu vou te falar uma coisa, Nani. Eu fico esperando, se for o caso, na estação, mas eu não entro num metrô extremamente lotado, porque é duro. Você vai ter o encosta-encosta e tem caras que são folgadésimos. Esse homem, eu acho que é um caso extremo. É um cara que tá, assim, fora da casinha total. Eu concordo com você. Tem que tomar uns tabefes para ver se fica esperto. Mas, assim, eu acho que isso é um caso totalmente isolado. O cara abaixar a calça e mostrar os seus órgãos para... Os seus órgãos, não, um só, né? O seu órgão para as pessoas, para as mulheres, é uma coisa horrorosa. Mas, assim, eu acho que mais grave do que isso, eu acho que isso é grave.
6: Chegar na delegacia e tá fechado.
10: Assim, eu acho que... A delegacia tava fechada. Mas, assim, o que eu acho mais grave são os casos de importunação que acontecem todos os dias, entendeu? Que o cara vai, o cara não abaixa a calça, mas o cara vai veladamente, o cara passa a mão, o cara encosta, o cara fica querendo encostar o órgão dele nas mulheres. E esses caras, eles têm que pagar por isso e tem que ter gente apaisana nos metrôs para acabar com isso. Eu acho que tem que ter polícia apaisana pra gente ver se diminui isso.
6: Ô, PEC 300, por que você não é aprovada logo, hein? A gente pensa em polícia o tempo todo da nossa vida, viu, gente? Tempo todo. Mas precisa de polícia. Precisa de polícia, paisano, polícia, polícia. Gente, vamos melhorar um pouco, ajudar pelo menos os policiais a ter o PEC 300 aprovado aí. Melhoria de salário para esses policiais que trabalham direto, dando a vida deles em risco. Todos os momentos da vida da gente, a gente pensa em Deus, em qualquer momento de desespero, de medo, de pânico, de qualquer coisa. É Deus no céu e um policial. É tudo que você precisa na vida, na hora. Então eu fico pensando, ô, coronel, chegou lá a delegacia, se está fechado, uma delegacia pode estar fechada?
7: Tem, pode.
6: Tem, em algum momento? Como
7: tem.
6: Que é isso?
7: Falta de efetivo. Falta de efetivo. Nós temos hoje, no Brasil inteiro, um déficit, hoje, geral, de 20% a 25% dos efetivos. Em São Paulo é
6: 20%. 20%?
7: Nossa, por quê? Ou seja, primeiro que os policiais não suportam a pressão de serem continuamente execrados pela sociedade que eles defendem. É um serviço terrível que você dedica a própria vida, que você dedica a sua população. Não tem horário, você tem dedicação exclusiva, tem que ser dedicação exclusiva.
6: Um policial é policial 24
7: horas. 24
6: horas.
7: Quando ele está fardado na atividade policial, ele está no serviço operacional, ele tem toda uma infraestrutura. Mas quando ele está isolado, indo para casa, voltando para casa, ou no seu dia a dia, continua sendo policial sem esse... sem essa estrutura toda para dar suporte. Então ele fica muito vulnerável. Então a atividade policial é completamente vulnerável. O tempo todo ele está e agindo em razão. Porque qualquer do povo pode, o policial deve agir em flagrante delito. Então quando se vê o policial interferindo, intervindo, está na lei. Ele tem que fazer, necessariamente não diretamente, mas quando está diante do fato concreto não tem que fazer, ou pelo menos solicitar o apoio imediato e se manter na região, com toda a cautela até as viaturas chegarem. Ou seja, o policial é policial 24 horas.
6: Ali não tem policial, pelo que a gente
7: mas
6: viu
7: não,
6: ali.
7: Mas é,
6: aí eu só queria te
7: eu queria
6: perguntar...
7: deixar nesse... Isso.
6: Não, isso é muito importante. É. Eu só quero, só dentro desse assunto, te perguntar assim, o que, que pode acontecer, por exemplo, numa situação dessa? O cara baixa ali e todo mundo começa a bater. Porque está acontecendo isso direto.
7: Errado, completamente errado. Porque você tem dois eventos. Primeiro é o... na realidade, ele está... naquele evento que ele coloca o ato de tirar, né, de mostrar a genitália, por exemplo, é um crime que não dá um ano de condenação caso ele seja condenado. Já uma agressão física pode dar uma lesão corporal e levar até a morte, e a pessoa responde. Então, não é a população que deve fazer esse tipo de retração.
6: Um erro não justifica o outro,
7: nunca,
6: né?
7: Nunca, até porque... Quem da população tem uma condição emocional, técnica e conhecimento para fazer qualquer tipo de... É um flagrante. Você pode prender em flagrante, dar voz de prisão em flagrante. Mas da mesma forma que um policial o faria, você tem que tomar as cautelas devidas. Você não pode... O policial, ele tem a arma, que é um poder intimidador, mas muita gente não se intimida com a arma e parte para cima. E o policial tem que usar, inclusive, da força física, do conhecimento que ele possa ter. E com uma infraestrutura, nunca agir sozinho. Então tem isso. Agora, a população emocionada, motivada, quando um bate, o outro vai e bate também. Quando um apanha, todo mundo corre. Mas quando está batendo, todo mundo acha que tem o direito de fazê-lo. Hoje, com as câmeras, você identifica e individualiza a ação. Quando você não consegue identificar e individualizar... Aí você não consegue punir, precisa individualizar. Mas com as câmeras hoje você consegue identificar todo mundo que participou daquele evento.
6: Mas um vagabundo desse que fica arrancando a calça aí pra
7: mulherada? Ele não vai ficar, você... Aí
6: eles não fazem isso pros homens, é isso que me deixa indignado.
7: O gesto obsceno... mulheres. Olha só, o gesto obsceno pode ser consentido. Pessoas tiram a roupa, estão brincando, estão passeando, você já viu na rua, o cara levanta, tira a calça, mostra a bunda. É ato obsceno, do mesmo jeito. E ali não é contra as mulheres, é contra a sociedade. Eu não imagino, vou ficar olhando pro idiota, né, com a sua genitália. Não é a mulher que é a vítima do gesto obsceno, nem da importunação, nem do estupro. O homem também é. É importante se dizer que o homem também pode ser vítima do assédio, de tudo isso. Ele é parte, polo, senão a gente começa a achar que só o homem faz e não é. E tem que ter, veja, no caso do ato obsceno ali, exposto ao público, não tem dúvida nenhuma. Mas o que faz qualquer do povo? Pode prender em flagrante. Chama a segurança detém e chama a polícia. Porque o poder de polícia é do policial. Aí o policial vai e leva pro distrito. Aí, veja, um tá fechado, mas a estrutura tá aberta, leva pro outro. Tanto que a orientação foi essa. A grande maioria dos delitos, você faz o quê? Você pode registrar eletronicamente. E nós temos uma falta de efetivo muito grande, tanto na Polícia Militar e na Polícia Civil ainda maior. Então você tem muitos distritos que têm horários de atuação e tem alguns que estão fechados. Porque não tem atuação policial.
6: E aí?
7: E aí, quem é que paga por isso? Sociedade.
6: Nossa.
7: Então, ao invés de reprimir a atividade policial, de recriminar, de defenestrar, de como se fosse o demônio, porque se demoniza a atividade policial. Sim. Agora, ultimamente, a polícia está matando. A polícia não mata. A polícia age defendendo a sociedade. Se tiver num confronto que tirar a vida de alguém, ela está prevista em lei, ela está protegida. Somente 2% dos crimes cometidos por policiais, crimes, né, das ações policiais, geram condenação. E é tribunal do júri, não tem nada a ver com polícia, não tem nada a ver com tribunal de justiça militar. É tudo competência comum, vai para o tribunal do júri. Então, de todos esses que falam, policial matou, 2% gera condenação. Porque você vê que não é, é a atuação correta. Tem excesso eventualmente? Tem, 2%. Então, quando se fala esses números todos, a polícia faz o que tem que ser feito. Prende 150 mil pessoas presas todo ano só em São Paulo.
6: Tem presídio para tudo isso?
7: Imagina. Nós temos 150 mil pessoas presas em São Paulo. A capacidade carcerária de São Paulo é de 140. Tem 200. É de 140, tem 200. Todo ano a gente prende. A gente, que eu falo, Polícia Militar do Estado de São Paulo. Fora a Polícia Civil, fora os mandados de prisão. Fora os mandados de prisão. Que é aqueles que já são 370 mil mandados de prisão expedidos sem serem cumpridos. Ou seja, pessoas que estão aí...
6: Só tem para 140 mil.
7: Em São Paulo. No Brasil inteiro nós temos capacidade para 400 mil. Tem hoje quase 1 milhão de pessoas no sistema prisional.
6: Qual a solução que você acha?
7: A solução, primeiro, levar a sério que a pessoa que é presa, que é processada, condenada, deve cumprir pena. Construa-se presídio. Se não consegue só o poder público, público-privado. E tem como fazer, tudo se faz, imagina isso. escola faz particular, tudo se faz particular.
8: Tá nessa pauta aqui.
7: Tem que fazer, tem que fazer. O Estado não investe porque para ele é bom ficar assim. Porque ele justifica essas ações, tudo é emergência. É, quando você não tem uma estrutura para atender, tudo é emergência. Aí o juiz solta porque não tem onde deixar o cara preso. Então nós vivemos uma bagunça social que a gente fala, nós não temos uma segurança jurídica hoje, ninguém tem, nenhuma área. Você fala, ah, isso é direito, eu tenho direito, esquece isso. Vai depender para onde vai, quem vai julgar, de quem vai, e vai julgar a revelia da lei, né? O arrepio da lei. Hoje a gente vê isso o tempo todo. O Ministério Público nem sempre faz a sua parte, a polícia tem também, recentemente nós tivemos vários problemas de policiais envolvidos com crime, porque ele falou, caramba, lá em cima tem, todo lugar tem, todo mundo faz, e eu aqui sou o único limite aqui que não acontece. Aquele que tem um pouquinho menos de discernimento parte pro lado de lá.
8: Ó, estão falando aqui, coronel. O Inaldo falou, tem muito policial bandido. É. Aí a Jéssica falou, infelizmente não existe suporte nenhum para situações como essa do que a gente está falando aqui.
7: Tem, tem suporte. O
8: próprio
7: metrô...
8: O que faz
7: metrô...
8: então, gente?
7: Ah, eu não sei como foi o encaminhamento, de que foi, porque na hora que bateu, que eu não sei exatamente como foi gerado isso, porque normalmente a coisa... Qual é o dano social disso aí? Não ia ficar preso, começa por aí.
8: Não.
7: Então qual o dano social? Deu um pé na bunda, foi embora, resolveu o problema social.
8: Sim.
7: Resolveu o problema social, vai
8: Mas
7: embora.
8: Mas essa pessoa vai continuar fazendo.
7: Não sabe, não sabe. Porque nós temos estupradores soltos, condenados e soltos.
8: Por quê?
7: Ué, porque a justiça considera que depois de um tempo cumprindo a pena, ele já pode entrar no regime, não é? na progressão de pena, aí vai, aí põe uma tornozeleira, vai para casa, aí faz um cadastro. Todos os lugares do Brasil têm você sabe exatamente onde estão morando os predadores sexuais. Porque ele não está no presídio, está na rua.
8: Mas não deveria ficar esses presos, gente?
7: Deveria. Deveria, assim como aqueles que são malucos, que cometem crimes absurdos, que estavam no manicômio, estão na rua também, porque acabaram com o manicômio judicial. Entenda a medida. Por que que essas medidas acontecem? Porque nós somos sempre a vítima e reclamamos todos os dias. Mas vejam o que nós afrontamos todos os dias. Criminosos deveriam estar presos. Dos condenados, 245 mil condenados, não é aquele cara que está recebendo, condenados, estão em casa. Metade deles sem nenhum tipo de monitoramento.
8: Aí fica difícil, né? Tem uma pessoa na linha para falar com vocês. Alô?
11: Alô? Da Francisca do Horto. Olha, meu filho já presenciou isso dentro do metrô. Ele viu a moça, estava de frente para ele assim, e chorando. Aí ele olhou para ela e fez um sinal, o que está acontecendo? Ela pegou e fez um sinal, ele olhou. O cara estava com o negócio para fora, esfregando na moça. Ai, Nani, ele não pensou duas vezes. Ele levantou, catou esse cara lá, segurou ele, né? Caso deu uma chave nele lá. Na próxima estação, ele desceu e não deixou o cara pôr o negócio para dentro, não. Era a prova que ele tinha. Entregou para os guardas e ele foi embora. Ele falou, seja lá o que Deus quiser. Mas ele, a mãe, a vontade é de descer a ripa nele, sabe? Mas ele deu uns tapas nele também. Ai, ai.
7: Ele,
11: e assim
7: ele
11: é
7: acabou
11: agindo
7: corretamente. Ele deteve a pessoa. Se tiver que usar a energia necessária, usa a energia necessária. Isso é importante. Não é? Precisa dar carinho para quem está cometendo
8: vagabundo,
7: crime.
8: Vagabundo.
7: Então, ele deteve. Ele tinha algum conhecimento, alguma técnica que ele conhecia. Conseguiu segurar essa pessoa. Mas poderia ter iniciado um confronto. Ele não sabe se a pessoa está armada. Por que que nós não recomendamos essa atitude? Porque você está vendo um gesto. Mas e se ele tem uma faca, que é muito comum? Um canivete ali.
10: É, e se não tem um homem para segurar, o que que vai acontecer lá no vagão? A mulher vai ficar chorando e isso vai continuar acontecendo, né?
7: O que a gente fala, hoje a importunação sexual é um crime cuja pena é de 1 a 5 anos de reclusão. Aumentou, já foi de meses, hoje de 1 a 5. Mas você parte da premissa que o réu primário... Ele parte da pena
8: mínima.
7: É como
8: se todo mundo tivesse o direito de cometer um crime um dia, né?
7: Mas é exatamente isso, exatamente isso. E detalhe, depois de 5 anos de cumprir a pena, ele volta a ser primário. Então, assim, nós vivemos um mundo que não se preocupa em regenerar, é ressocializar. Ressocializar é jogar para a sociedade o problema que o Estado não quer resolver. Regenerar é falar, olha, aqui você vai, tem que ficar a vida toda? Fica a vida toda. Uma pessoa que tem um problema... que é um predador sexual, não é um eventual que faz uma besteira numa festa, tá bêbado, é aquele que faz, é aquele que é realmente ele é um doente, mas é um doente que comete crime. Como é que ele pode ficar solto?
10: Gente, vocês viram, não sei se vocês viram, eu fiquei chocada. Aquele menino que entrou atirando no shopping Morumbi há muitos anos atrás.
9: No cinema.
10: E Salvador, ele tá no Salvador, indo direto, que nem ele fazia de sempre, no shopping. Uhum. No mesmo shopping, ele tá fazendo exatamente a mesma coisa.
6: Até acontecer uma nova tragédia.
7: E vai acontecer.
6: Né? Porque eu não sei por que é que tira essas pessoas. Porque tem pessoas que não têm como conviver na sociedade.
7: Acabaram com os manicômios, os sistemas prisionais para realmente manter essas pessoas que são consideradas doentes presas e liberaram. Então esses demônios estão na rua. Dentro do sistema ele matou pessoas e tem cartas dele planejando fazer a mesma coisa. Olha, e ele está solto. E como ele, nós temos lideranças de organizações criminosas que são soltas, que devolvem helicóptero. Como é que um bandido pode comprar um helicóptero? Um dia a gente tem que falar desse tema, porque isso aí até irrita. Porque é o enxugar gelo da polícia, porque você prende. Só no Tatuapé, onde eu moro, em 15 dias, a mesma pessoa foi presa 17 vezes cometendo o mesmo crime. Aí você fala, mas audiência de custódia. Não passou da audiência 17 vezes. Para cada juiz que ele cai, ele não coloca a sociedade em risco, ele pode ficar solto. Aí você faz o quê? O policial encontra com o mesmo cidadão e fala, eu não vou fazer mais nada.
6: Aí gente, mas tá acontecendo alguém... uma situação também, hein? A gente tem que ficar muito antenado. Tá acontecendo que a população tá revoltando
7: claro
6: com isso
7: que
6: tá acontecendo. Por isso eu tô falando. Fala, ah, não fica. Pode bater. Mas o povo tá começando a fazer...
7: É se você motiva, imagina nós.
6: Não, é isso que eu tô falando. Mas tô falando poder, o que tá acontecendo, né? As pessoas estão ficando... Tá, porque o povo tá... Vai lá, 17 vezes na mesma semana a pessoa vai presa e não faz nada, a população tá tomando atitude de fazer com as próprias mãos. E isso vai voltar o olho por olho, dente por dente, já.
7: Só tem que gente a pessoa na linha. A pessoa...
6: Fala alô, bonitão.
7: Oh, alô, você!
12: Nani, Paula e todos que estão na bancada, Betânia Holanda, eu acho assim, sabe, que antes de... Tá horrível, tá nojento, mas eu acho que a saúde mental deveria ser um bem necessário e obrigatório nos postos de saúde, porque tá todo mundo precisando de cuidados mentais. Esse caso aí desse homem é um problema mental, gente. As pessoas estão estafadas, as pessoas estão cheias de problemas financeiros, psicológicos, sabe, é de todos os lados. E assim, por mais que a gente diga, nós mulher procuramos ajuda. É muito mais difícil para o homem procurar ajuda, não defendendo, lógico, porque eu tenho muito nojo de tudo isso, mas eu acho que principalmente os homens estão precisando ser tratados psicologicamente. É isso que eu acho. Betânia.
6: Doutora Jéssica?
8: Já existe, né, no sistema SUS o apoio psicológico, você consegue agendar a sessão. E muitas faculdades disponibilizam esse trabalho também gratuitamente. Eu mesma atendi um ano na faculdade gratuitamente. Então, a questão é que esse tipo de pessoa não vai buscar ajuda, gente. Quem
10: não
8: vai buscar ajuda é a vítima. É, né? Eu sofri um abuso, eu fui assediada. Não é ele que vai atrás do psicólogo.
6: É a inversão de valores, né? Tá tudo mudado. Eu vou mudar para o nosso segundo tema.
7: Vamos lá.
6: Vamos lá? Tem mais temas aqui?
9: Eu ia latir tá aqui, batendo, mas é melhor
7: não. Mas eu falei, eu vou bater também. Ele ali, ó, se pegar, meu.
9: Não, mas essa... Dá licença, meu. Essa questão...
6: Eu dou licença pra você.
10: Ele não falou,
6: coitado. Ele não
9: falou. Não, é que...
6: Ele fica analisando tudo.
9: Eu tava escutando muito, mas tem uma pessoa aqui reclamando que só o coronel tá falando. É o seguinte... Eu vejo muito aí nos programas de noticiários que esses criminosos de todos os níveis, são reincidentes. Já foram presos não sei quantas vezes, estão na rua de novo. Eu também sou uma pessoa que, quando escuto isso, fico pensando assim, mas que juiz é esse que colocou na rua? Por que que os juízes estão colocando na rua? Não se pode questionar o juiz... Não se pode questionar não. O coronel?
7: Eu vou falar mais um pouquinho, avisa o...
8: Mas, mas ele estava explicando não que não tem lugar para porque... gente, para a galera ficar...
7: Não, mas não é isso, isso. É porque não deveria não é fazer. Isso. É que é todo um sistema. Agora, o juiz, o que, que você pode reclamar de um juiz, mas qual é o que vai acontecer com ele? Absolutamente nada. Reclamar de um juiz é recorrer à instância superior, é isso. Você não concordou com a decisão de um juiz, você vai recorrer a uma instância superior para que outro, mais de um juiz, né, um colegiado de juiz possa julgar, e se ainda assim não for, vai para cima, e sempre tem instâncias. Só que o que acontece é que as instâncias se protegem. E ninguém acaba punindo o juiz. Quando o juiz você já viu condenado por trabalhar mal?
9: Não, eu entendo isso que você, coronel, está falando. Só que tem uma coisinha aí. Existem casos e existem casos óbvios, que está nas vistas de todo mundo.
7: Sim.
9: Que é uma coisa que não tem que ser discutida. Esse caso óbvio, esse caso que não tem que ser discutido, que está ali óbvio totalmente... O cara vai pra rua, o juiz declara, vai embora.
7: É decisão
9: dele. Mas quando
7: dele.
9: Toda a sociedade, todo mundo, as pessoas, a esposa do juiz chega e fala assim, pô, o cara é culpado, mesmo assim o juiz coloca na rua, eu não entendo isso.
7: Essa é a questão que deixa confuso quem entende do direito, porque quem não entende só fica na dúvida, quem entende do direito fica revoltado, porque a lei escrita é uma dos horizontes utilizados pelo juiz para fazer um julgamento. Ele tem a convicção pessoal que vai ser justificada. E a convicção pessoal dele pode se valer do que ele acha, inclusive, socialmente naquele momento. Ele não é obrigado a se valer do que está escrito apenas. E ele pode interpretar. Aí que vem a hermenêutica, que é uma ciência jurídica.
9: Sim.
7: Interpretação. Cada um interpreta de um jeito. Baseia a sua decisão em cima da interpretação e ela só pode ser refutada por uma instância diferente.
9: Superior.
7: Então acaba acontecendo isso. Como é que um juiz manda prender pais que estavam ensinando crianças em casa, que elas tinham um acompanhamento melhor, uma decisão que não tem respaldo legal, não tem previsão legal, mas ele decidiu e condenou as pessoas a pagar 400 mil e fazer mais não sei o quê. Ou seja, é muito poder na mão de pessoas hoje que estão doentes também. É uma sociedade doente que tem doentes na polícia, na justiça, na economia, em todo lugar. Todo lugar. E esses doentes acabam afetando toda a sociedade, deixando todos nós doentes.
9: Outra coisinha, o metrô facilita a minha vida, eu pego o metrô até relativamente bastante e tal, e eu vejo hoje, por exemplo, vindo pra cá, eu vim de metrô, eu pego o metrô ali na Marechal, tinham 3 policiais na catraca, eles ficam ali parados, né, acho que dando apoio, qualquer tipo de segurança e tal. E eu fiquei me questionando hoje, fiquei perguntando para mim mesmo, por que 3 policiais que poderiam estar na rua fazendo coisas contra a criminalidade, dentro do metrô, dentro da catraca, possivelmente fazendo segurança para o metrô?
8: Poderia estar dentro do vagão, né?
9: Quem deveria estar ali não eram aqueles seguranças do metrô que andam, sim, de farda preta, coisa assim?
7: Você tem empresas de segurança que prestam serviço em todos os nossos meios de transporte, tem empresas de segurança contratadas pelo Estado. E tem fardamento, pode até confundir. Agora, o policial militar pode estar em qualquer lugar. Dentro do metrô tem criminosos. Hoje, no Smart Sampa, é importante você dizer isso aí. Há identificação de pessoas o tempo todo, que estão com mandados de prisão expedidos ou estão sendo procurados.
9: Sim.
7: E os policiais têm que atuar. Então, de repente, eles estão naquela situação que eu não conheço o momento, uhum, fático, aguardando alguém chegar, sair, voltar ou entrar. Então, o que nós não entendemos é distribuído. O policial não tem posto dentro da estrutura pública. Ali é privado.
9: Sim.
7: Então, o metrô tem a sua segurança privada. O policial pode estar aonde ele bem quiser, contanto que, nessa condição dos 3... com certeza tem uma condição pontual.
8: Porque,
7: de atuação policial.
8: A polícia, né, entra em contato.
7: Não, a comunicação.
8: Assim, ó, vai sair na...
7: O Smart Sampa está interligado, inclusive, com as câmeras dos condomínios, de todo lugar. O metrô está lá. Na hora que você entra,
8: entendeu?
7: Se você tiver um pedido ali de alguma coisa, de uma condenação, vai ser encontrado ou na entrada ou na saída.
9: Certo. Tá certo.
8: É. Tá certo? Agora vou falar então o segundo caso.
9: Vai lá.
8: Aí é triste, né? Cozinheira desaparece após aceitar carona da patroa. Polícia investiga possível crime para evitar pagamento da rescisão. Um caso que está chocando o estado de São Paulo ganhou novos desdobramentos nessa semana. A cozinheira Berenice Ramos de Aguiar Faria, de 60 anos, desapareceu depois de aceitar uma carona da patroa em Ubatuba, no litoral paulista. Dias depois, a empresária foi presa, tá? Temporariamente, passou a ser investigada como principal suspeita do desaparecimento e da morte da funcionária. Segundo a Polícia Civil, uma das linhas de investigação
6: é que o crime tenha sido motivado para evitar o pagamento das verbas rescisórias da cozinheira, que havia sido demitida. Imagens de câmeras de segurança mostram, tá, as câmeras mostram Berenice entrando no carro da patroa. Desde então, ela não foi mais vista. O corpo ainda não foi localizado e as investigações continuam.
10: Nossa,
6: gente. Meu Deus do céu, que ponto, né? Aí a principal linha de investigação aponta uma motivação financeira. E na opinião de vocês, a ganância tem levado as pessoas a perderem cada vez mais os limites? Ou, caso como esse, abala a confiança entre patrões e empregados, o que não representa a realidade na maioria das relações de trabalho? O que vocês pensam a respeito? Jéssica?
8: Gente, mas quantas vezes nós escutamos que o patrão tirou a vida de alguém? Não é todo dia que a gente escuta isso. Não dá pra generalizar, né? E todo mundo vai ficar com medo de tudo agora?
9: Eu, remetendo ao nosso assunto anterior, que eu acho que são paralelos, eu acho que a sociedade

0: Vai lá, foi preso e agora vai ter comida de graça, não sei o que de graça, tudo de graça, tal. Só que o que se sofre dentro desses presídios, as ameaças que você corre todo dia dentro de um presídio, não é uma vida gostosa lá dentro,
1: Mas
0: não.
1: essa patroa não vai ser presa, né?
0: Bom,
1: É claro que vai.
0: aí entra o
1: E
0: segundo ponto do meu pensamento.
1: quando tem dinheiro, entra,
2: É, se
1: sai
2: ela
1: daqui a
2: cometeu esse
1: pouco,
2: crime
1: e aí?
2: bárbaro desse jeito, ela vai para trás das grades, gente.
0: É, vamos.
1: É, a gente
2: Porque é
1: também tem
2: muita
1: que.
2: audácia, né? Ela
1: Não,
2: fazer isso e
1: mas
2: achar que
1: nesse
2: nada vai
1: caso ela vai
0: acontecer.
1: ser presa.
0: Ah, é.
1: Nesse caso, se for.
3: Então, vai ser presa sim. Tudo que a gente está falando, para você ter ideia, 87% dos homicídios não são elucidados, esclarecidos.
0: Exatamente.
3: Então, se de cada pessoa que cometem homicídios, oito, mais de oito não serão condenadas. Não serão, porque não, o processo não vai chegar a uma conclusão, porque não vai. Então tem que achar o corpo. Ah, mas aí presume-se que. É por isso que.
2: Mas não tem crime perfeito,
3: Não, não tem. Não, nunca
2: né?
3: é perfeito, Nani. Mas o
2: Assim,
3: problema
2: se
3: assim, eu acabei de
2: achasse,
3: falar, Nós temos um déficit de
2: né?
3: policiais, profissionais que devem investigar. Tem tecnologia, tem tudo, mas tem que ter o ser humano. Do mesmo já aconteceu esse crime, já aconteceu vários outros na sequência, no mesmo, na mesma região, que é o mesmo profissional que vai ter que investigar. Aí ele começa a priorizar. Aí
2: Mas você acha quando a
3: chamou
2: população,
3: atenção.
2: clamou da
3: Chama
2: população,
3: atenção. Isso, chama
2: né?
3: atenção, vai ser elucidado porque chamou atenção da mídia. Aqueles que não fizeram a mesma coisa e que nós não chegamos a saber porque a mídia não
2: Não.
3: exaltou, vão desaparecer. Essa possivelmente, se comprovar, se pegar com perícia, verificar tem sinal disso, outras ligações, mesmo com a ausência do corpo, ela pode até ser condenada. Mas um bom advogado criminalista vai
0: Livra ela.
3: fazer com isso aconteça daqui a 10 anos, 15 anos. E como ninguém vai lembrar desse cara daqui a 10, 15 anos, como você deu o exemplo do cara que matou as pessoas
1: No
3: dentro do
1: cinema.
3: cinema, que ninguém, hoje, ninguém sabe quem é, nem o nome dele eu lembro agora, mas essa daí também vai passar despercebida e nós não vamos cobrá-la, porque vai vir outro. Depois vai vir outro, vai vir outro. Infelizmente é um sistema complexo. Porque tem seres humanos, a gente falou, pô, por que que o juiz decide, por que que o promotor não faz, por que que o delegado não faz, por que que o policial não prende, por que que isso não acontece, por que que não fica preso? Vejam, são vários cenários. Se fosse um só da engrenagem, você troca um parafuso e resolve, mas é toda a engrenagem. Inclusive social. Nós vimos agora um prefeito e vários vereadores que foram presos por suspeita, confirmou, nem suspeita de corrupção num estado. Uma cidade do Nordeste, e quando solta a população fazendo festa em carreata. Aí, se você prestigia o criminoso, não recentemente, algumas pessoas que também com suspeita de envolvimento com crime organizado, com bets, com não sei o quê, sendo festejadas. Tem fã-clube para criminoso.
1: É.
3: Então, uma
1: Que é os
3: sociedade,
1: filmes,
3: né?
1: que é melhor que os filmes, as séries aí.
0: Aquele assassino do parque
1: É,
0: lá, lembram que matou
1: glamourizando.
0: várias mulheres?
3: Sim.
0: Se casou!
3: Recordista de cartas,
1: Qual? É.
3: correspondência, o maníaco do
1: Agora,
3: parque. O
1: gente,
3: maníaco do parque. É. Tá solto aí.
1: Tá
3: É.
1: solto,
2: Eu vou falar o
1: né?
2: que me
3: Tá.
2: surpreende, assim, porque hoje tem tanta tecnologia, a gente vive num verdadeiro Big Brother. Então tem o Smart Sampa, tem
3: Muralha Paulista,
2: um
3: pega todo
2: monte
3: o
2: de
3: estado.
2: câmeras nas estradas e tudo. Essa mulher, essa patroa, ela falou para a polícia que foi para um lugar que ela não foi,
3: Sim.
2: isso facilmente as câmeras já viram. E daí, também tem um outro fato que já é o que está incriminando. Essa mulher que ela parou num lugar para arrumar o carro, para arrumar a funilaria do carro. Vocês sabem dessa parte?
1: Não.
2: No meio do trajeto, ela parou num lugar e já foi provado que arrumaram a funilaria do carro dela. É por isso que ela já está presa. Agora, o ponto que eu quero falar é o seguinte: o que que leva uma pessoa a fazer uma barbaridade dessa, uma atrocidade,
3: Dinheiro,
2: não, não, em função de uma funcionária achar que não vai, achar que ela não vai ser
3: que
2: pega.
3: ela vê todo dia. Ela vê todo dia pessoas não cumprindo pena, pessoas que deveriam estar presas, vão ser candidatos agora. Vários. Vários.
0: E tem uma outra coisa que talvez as pessoas não saibam. Existem cidades nesse nosso interior de Brasilzão que tem um juiz que não pode morar lá. Que ele
3: Sim.
0: pode dar decisões dele, ele
3: É.
0: é o cara que vai
3: O
0: dar as
3: responsável.
0: responsável do Tribunal de Justiça
3: É.
0: daquela área, tal, tal, tal. Só que ele não pode morar naquela cidade. Ele tem que morar fora, porque senão ele é assassinado.
3: É, na realidade, nós temos várias situações assim. de juízes que respondem por várias comarcas sem estar em nenhuma delas, ou por segurança ou por questão de onipresença mesmo, dá para ser onipresente, porque

0: ele tem mais atribuição, não tem juiz para cada vara. Por exemplo, todos os juízes acabam acumulando o eleitoral. Então, nas cidades onde você não tem um juiz, não tem um fórum, o juiz do fórum da cidade maior é o responsável eleitoral para daquele município, aquela cidade. São 5.570 municípios no Brasil.
1: É.
0: Você não tem juiz, você não tem. Hoje, a quantidade de comarcas, 5 mil comarcas. Então, você tem pelo menos um quinto, para cada juiz, cinco comarcas a mais.
1: É, mas eles são ameaçados pela
0: São?
1: decisão que eles tomam.
0: Sim.
1: Então, por exemplo, um fazendeiro aí é acusado de que não sei o que que ele fez, matou,
0: Sim.
1: sei lá qual foi o delito. E aí o juiz decreta que ele foi, que ele é culpado, ele ameaça o
0: Sim,
1: juiz. O juiz
0: todo
1: fica, pô,
0: dia.
1: a família do juiz, os filhos
0: Todo
1: do juiz,
0: dia.
1: a esposa.
0: Eu já fui ameaçado como policial algumas vezes, não foi? E inclusive por internos, não é só de fora, porque o grande medo do policial não é o criminoso, não é o bandido de fora, é o
1: O superior.
0: fardado, é o fardão, o superior é o tranquilo, é o fardado, porque é um sistema. Se você mexe no sistema, você vai para uma unidade, eu fui para
1: É.
0: uma unidade, não vou dar nome, fui para uma unidade e comecei a corrigir, ser um corregedor, corrigir o que
1: Sim.
0: estava errado. Você tem que prender um, prende o outro, faz isso, faz aquilo, pô, daqui a pouco vem a ameaça. Eu morava no quartel, eu morei 5 anos no quartel. Então não preciso nem falar de ninguém, posso falar de mim mesmo. Em 2006, quando uma organização criminal estava matando policiais, eu tinha que receber policiais dentro do quartel e deixar, com família, inclusive. Vítimas de ameaças. Assim, os juízes são ameaçados, os promotores são ameaçados. Então tem a corrupção, que o cara consegue cooptar a autoridade pelo dinheiro, e tem aquele que é pelo medo. Nós tivemos. É, ministro que deixou de ser ministro com medo de acontecer alguma coisa. Falou, eu vou embora, eu vou para
1: É
0: casa.
1: complicado, né, gente? É um país que a gente tá no convivendo com o medo o tempo todo,
0: Tempo todo.
1: com essa certeza da impunidade o tempo todo. Eu acredito, peço a Deus que essa mulher, se, né, porque ainda não foi
0: É.
1: provado, a gente fala aqui o que está acontecendo, né? Para mim é só quando for julgado e que aconteceu. Mas que pague, que pague o
0: Sim.
1: crime. Se é a criminosa, se de fato ocorreu, né, se tenha. Venha a ser comprovado, que pague sim. Não tem que ter esse negócio porque tem dinheiro para pagar, para não pagar. Tem que ir para cadeia, sim. E vamos
0: Audaciosa
1: falar, tem
0: ela.
1: que construir mais cadeia, viu? Porque o que
0: Tem.
1: tem de vagabundo na rua solta aí, achando que vai ficar impune, tem gente na linha. Diga alô, Jéssica. Alô?
2: Oi, Nani.
1: Oi.
2: Boa tarde, tudo bem? Boa tarde à mesa.
1: Boa tarde,
2: Olha,
1: amor.
2: Nani, eu vou te falar, eu tô revoltado com esse caso aí da patroa que matou a funcionária para não pagar os direitos. Se Deus o livre e guarde acontecer isso com alguém da minha família, eu vou fazer justiça com as próprias mãos, já que dentro da nossa justiça não existe justiça. Para não correr o risco de ser esquecida e daqui a 10 anos ela ser inocentada. Porque é muito fácil para a justiça ficar buscando desculpa para tudo. É claro que eu sei que nesse caso quem vai ser condenada sou eu. Aí vai abrir todos os parentes e eu que vou para o saco. Mas é assim que tem que ser. Senão, não funciona. Se depender da justiça, você fica à mercê do e se. E se isso e se aquilo. Tá bom, Nani? Um beijo.
1: Beijo,
2: Fiquem
1: meu
2: com
1: amor.
2: Deus.
1: Gente, o que vocês pensam, hein? Vocês ouvintes aí, o que vocês acham de tudo isso que a gente está falando? Acho que é impunidade, acho que o crime fica assim mesmo. Porque a gente está ficando cada vez mais com medo, recluso, dentro de casa. Dentro de casa a gente é assaltada. Na minha casa mesmo
0: Rivotril,
1: entraram.
0: é,
1: Rivotril,
0: isso.
1: a saúde
2: Frontal,
1: mental.
2: Lexopro.
1: A sociedade está cada vez. Saúde mental está cada vez. Em, né, todo mundo meio precisando desse help.
2: Sim.
1: Eu não sei que ponto. É, o Ninho tá chegando.
0: É.
1: A preocupação que daqui a pouco vai ser tragédia atrás de tragédia, porque ninguém tá falando. Fica falando de
2: Eleição,
1: menina,
2: porque é
1: essa
2: importante
1: namorada
2: isso.
1: do Vini Júnior, sentada no
0: É,
1: colo,
0: isso mesmo.
1: biquinizinho na praia. E quando é o
2: Nossa.
1: Ninho tá chegando aí, vai destruir um monte de coisa. Então tem tanta coisa séria acontecendo no planeta, tanta coisa preocupante para todos nós. E parece que a gente fica meio inerte, parece que a gente tá fora da Matrix, assim.
0: É que fica anestesiado, né, Nani?
1: Anestesiado, é
0: Anestesiado.
1: muita
0: É, eu acho
1: coisa
0: que a
1: ruim,
0: prova disso tudo que você
1: difícil.
0: está falando é o resultado do nosso futebol, né? É o resultado do país do futebol,
1: Nossa.
0: que éramos nós durante muitos anos. Éramos o país do futebol e agora não somos nem mais país do futebol. Somos país do quê?
1: Nossa, um país do futebol, sim.
0: Você acha?
1: Acho que a gente ainda... Acho que pode...
3: Eu acho que agora
1: a gente tá na esperança, gente.
3: Por enquanto, a gente não é.
1: Mas a gente tem futebol. Eu não sei. Sabe o que eu acho agora? Vou dar minha opinião. Não entendo nada de futebol, mas vou falar. O futebol, antigamente, era um futebol de raça. Raça. Ninguém entrava ali com sangue ali. Hoje em dia, é tudo muito mimimi, que tu medo de machucar. São muitos milhões. É muito dinheiro em jogo.
0: É muito patrocínio,
1: Muito patrocínio, muito dinheiro em jogo. Então fica aquela coisa que não vai, né?
0: O
1: futebol mudou. O futebol arte mudou pro futebol técnico. Então tá uma coisa muito... Tá que nem corrida de Fórmula 1, né? Ah, tem que segurar, porque quando tem um parceiro de empresa, tem que segurar pra que o outro ganhe. Ah, para, gente.
4: Eu concordo contigo, Nani, só que a nossa técnica não tá funcionando.
1: É isso que eu tô falando. Não, outros países aí só jogando técnica. Tá perdendo a raça, né, o que é. Então vamos... Diga alô, Moshe. Diga alô.
0: Alô?
5: Bom dia, Nani. Bom dia a todos da rádio. Olha, o doutor falou tudo. Aqueles que saem, o pessoal ainda fica aplaudindo. Isso é ridículo. Aplaudindo bandidos. Nossa, é revoltante isso aí, viu? A polícia prende, faz de tudo para prender. Aí quando sai, a população ainda aplaude. É revoltante isso. Beijos a todos.
3: E elege, aqui é Cláudia. Gente? Não só aplaude, elege, bota no poder, bota em tudo quanto é lugar. Então...
1: E aí, o que vocês pensam? Olha, tô acabando de receber um golpe aqui, ó. Parabéns, você pode fazer o Pix pra resgatar seu presente.
3: Olha isso, gente. É assim, entra no link, o Pix.
1: Vou até ver o que que é, não vou
3: pegar. Não, entra no link nenhum,
1: não entra no link, não. Deus.
3: Gente, se vocês receberem link, não entre em link, não. Que
1: eu vou só ver se
3: você pega seus dados na hora.
0: É mesmo que seja a Paulinha pedindo dinheiro, não é você.
3: Não. Se eu tiver que pedir dinheiro, eu vou fazer como eu faço com você. Eu peço pessoalmente.
0: Coronel. Em espécie ainda.
3: Pode me dar um dinheiro, por favor? Faço também com o Ariel, com a Ariel. Né? Eu peço doação, pessoalmente, né? Para vocês. Mas eu vou falar. Gente,
6: inclusive,
3: não
6: eu vou
3: entra...
6: deixar meu cofrinho ali.
3: Assim, não entra na minha cabeça. Eu posso estar batendo nessa tecla, eu posso ser ingênua, mas não entra na minha cabeça uma pessoa cometer um crime desse por causa de rescisão salarial.
1: Olha isso aqui.
3: Essa pessoa é.
1: Pix do milhão, parabéns. Não vou ler tudo, né? Porque senão. Sim. Você pode resgatar o presente do Pix.
0: Olha
1: isso, rapaz. Olha. Milhão ainda, tô ganhando milhão de vocês aqui.
3: Ai, gente, que maravilha.
0: Aperta aí e divide conosco aqui.
3: Divide com a gente.
1: Rapaz do céu, acabei de ganhar um milhão.
0: Aí você, é o de um banco ainda.
3: Aí você aperta, o que vai acontecer? Vão comer os seus dados.
0: Vão pegar o seu milhão.
3: Se
1: eles pegarem meus dados, eles vão depositar mesmo.
6: Eles vão ficar com pena de mim.
3: Agora tem uma.
1: Fica um milhão aí, Nani,
3: teve uma que eu vi no Instagram que eu achei maravilhosa, né? Uma senhora recebe uma ligação e fala assim: eu tô com todas as suas senhas já. Ela fala assim, ai, me lembra qual que é a senha do golpe. A pessoa fala assim, eu tô com todas as suas senhas e não sei o quê, entendeu? Ela fala assim, ai, por favor, me lembra qual que é a senha do golpe.
6: Fala assim, do cartão de crédito.
3: Maravilhoso.
1: Acabei de receber, tá vendo? De um milhão. Acabei de
0: acabou
1: resgatar.
0: De ganhar, graças.
1: Vou fazer
0: a
1: o seguinte,
0: Deus.
1: Como eu tô a nova milionária aqui, acabei de ganhar um Pix do milhão aqui, ó.
6: Vai pagar
1: se eu
6: o almoço
1: encostar
6: hoje.
1: O dedo, eu ganho. Um milhão, pago o almoço. Mas como eu não vou, eu tô meio cismada aqui, um negócio. Eu vou pro intervalo comercial e a gente volta já.
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9: Boa tarde pra você ligado na capital. Olha, tá difícil se aproximar da Tietê pela rodovia dos Bandeirantes. Quem tá antes do Rodoanel, prefira a Anhanguera. Bandeirantes muito congestionada desde a Avenida Mutinga, quilômetro 17. Pela Castelo também não tá fácil se aproximar das marginais, principalmente da marginal do Tietê. A Castelo tem congestionamento desde Osasco, quilômetro 17, pista interna. A pista lateral um pouco melhor. Agora, quem vai sair de São Paulo agora, pela Castelo e pelo sistema Anhanguera Bandeirantes, aproveita bom momento. Pouco movimento nas rodovias. 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
1: De volta, Brasil.
18: Brasil.
1: Amigos, vou ler a terceira notícia de hoje. A gente, por favor, amigos, vocês queiram participar, 98334-5777. Estamos debatendo os assuntos, os principais assuntos, ou alguns dos assuntos, né, da semana aqui. Cada vez mais vítimas deixam de registrar boletim de ocorrência após roubos. Falta de confiança ou sensação de impunidade? Você já ouviu alguém dizer, fui roubado, mas nem fiz boletim porque não adianta? Essa frase está cada vez mais comum entre vítimas de roubos e furtos. Muitos brasileiros deixam de procurar a polícia porque acreditam que dificilmente vão recuperar o celular, o carro ou qualquer outro bem levado pelos criminosos. Mas essa decisão tem consequências. Sem o boletim de ocorrência, a polícia perde informações importantes para identificar as quadrilhas, mapear os locais onde os crimes acontecem e direcionar o policiamento além disso. Quanto menos pessoas registram os crimes, as estatísticas podem deixar de refletir a realidade. O registro também pode ser feito na delegacia eletrônica, em diversos tipos de ocorrência.
3: Nani, diga, amiga. Funciona muito, principalmente em relação a banco. Se você é assaltado, se levam o seu celular, você deve ir presencialmente a uma delegacia e fazer sim o boletim de ocorrência. Porque se você tem um boletim de ocorrência em mãos, o banco vai te ressarcir com muito mais facilidade com o boletim de ocorrência. A minha irmã passou por isso, eu levei ela na delegacia, fizemos o boletim de ocorrência. Perseguição, estoque, que são coisas, temas que eu tenho vivido, calúnia e difamação. Boletim de ocorrência, presencial online. Fui muito bem recebida na Casa da Mulher Brasileira. Eu acredito na polícia e eu acho que nós precisamos falar isso porque, infelizmente, nós temos um presidente que falou o que falou sobre as delegacias, sobre os delegados, sobre os celulares na delegacia. Então, nós precisamos falar que a delegacia funciona assim, que o boletim de ocorrência é importante e que nós precisamos respeitar a polícia do nosso país que se coloca à nossa frente. Existem casos, a gente sabe que existem exageros, a gente tem que sempre ponderar, mas funciona assim. Eu não estou falando que o seu celular vai ser recuperado, que o seu carro vai ser recuperado do dia para a noite, mas a gente tem que fazer o que tem que ser feito, porque senão a gente fica nessas de nunca fazer o que tem que ser feito. E tem que ser feito. E eu tô assim, tomando todas as atitudes sempre da minha vida, com essa retaguarda. Não é difícil você fazer um boletim de ocorrência online e você consegue resolver, e isso vai te ajudar e muito.
0: Olha, eu vou aproveitar o que a Paulinha falou, porque é interessante o que acontece. Primeiro que a subnotificação no Brasil é antiga, não é de agora, não é, é uma coisa muito antiga. É o país que tem maior subnotificação de eventos do planeta, e isso se mantém. Esse primeiro trimestre desse ano, a Polícia Civil do Estado de São Paulo recuperou 16 mil celulares e mandou mensagem, você fez boletim, você tem um contato. Sabe qual a porcentagem de pessoas que foram buscar o celular? 7%.
3: Imaginei que era...
0: 7%. Então, assim...
3: É um desinteresse, né?
0: A polícia trabalha. E ela precisa da informação. O que faz, e você fez o resumo muito perfeito, a Polícia Civil só pode investigar se tiver informação. E se não for oficial, ela não tem o que fazer. Só ouvir dizer não vai fazer. Sim, já tem muito trabalho para fazer. Por efetivo, ouvir dizer não vai acontecer. A Polícia Militar distribui o efetivo em cima dos índices criminais. Se naquela região, naquele horário, naquela situação tem um tipo de crime, modus operandi, características criminosos, que é fornecido no BO. Se você viu como é que era a pessoa, se
1: quando
0: é motociclista...
1: Quando acontece esse roubo, depois tem alguma audiência que a gente é chamado novamente?
0: Não, quando você fez o BO, você fez o BO.
1: Fez o BO, já
0: o BO pode ensejar um inquérito policial ou não. Se você só tem o BO.
1: E se ensejou, depois você tem que...
0: Quando que enseja? Quando você foi roubado, você teve contato com o criminoso. Furto, você não teve contato com o criminoso, fica registrado, é só o boletim de ocorrência. Não vai... Agora, a quantidade de eventos daquela natureza permite que a Polícia Civil inicie uma investigação para chegar diante do modus operandi, naquele mesmo local, naquela mesma situação, acabar prendendo o indivíduo, né? Que tem sido muito, por exemplo, muitos furtos em determinado local, naquele horário. Então você consegue chegar em alguma autoria. Agora, quando é um roubo que você teve contato, então você dá características, era uma pessoa assim, eram dois, três, numa moto, a pé, correndo, andando. Então essas características ficam no sistema. E hoje é inteligência artificial, hein? É bom que as pessoas entendam. Tudo isso entra num sistema que é norteado. Os policiais sabem exatamente qual é o perfil de criminoso que está em determinado local, em determinado horário. Então, se a população participa, ajuda muito. Senão, a polícia continua trabalhando sozinha.
15: E a gente precisa parar com esse pensamento individualista, né? Sim, pensar no coletivo, tudo bem. Talvez não vai resolver o meu problema, mas eu vou ajudar ela amanhã.
0: E você amanhã também.
15: Exato.
4: Então, mas eu acho que o que vocês estão falando é um Brasil ideal.
15: É.
4: Tem uma coisa de idealização aí, porque já precisei ir à delegacia de polícia para registrar um roubo e tal, e me falaram assim, faz na internet que é melhor. Não quiseram fazer ali dentro da delegacia. Insistiram para que eu fosse até um computador na internet e fazer na internet.
3: Mas você pode insistir e falar assim, não, eu vou esperar e eu vou fazer aqui.
4: É claro que você pode tudo. No ideal, a gente pode tudo. Mas na hora ali, diante do delegado ou diante da polícia, dentro de uma delegacia, ele chega e fala assim, não é aqui, tem que fazer via computador ou qualquer online ou qualquer coisa. Como é que você se defende disso?
0: É importante dizer que alguns delitos, ou a maioria, por exemplo, o veículo que foi furtado na rua, ou o veículo que foi roubado, você não lembra de nada. O presencial não alcança nada e tira, por exemplo, um flagrante delito que está acontecendo naquele momento. Então, muitas situações, quando você quer só o registro da ocorrência, a orientação é que você faça via online mesmo, porque agiliza o sistema, já entra direto no sistema, e essa informação já vai para o sistema, Polícia Militar, Polícia Civil, para todo mundo.
15: E Detran, né?
0: Todo mundo, vai para todo o sistema. Já o presencial, ele vai ter que fazer aquilo, ele vai ter que inserir no sistema para depois entrar. Então, a agilidade do... Quando que não dá para fazer o online? Um estupro, uma violência sexual, que você viu a vítima, ou que você teve, você está machucado, direto. Você teve algum problema. Agora, roubaram o meu carro, você viu alguma coisa? Não, não vi. Então,
3: mas quando você viu, por exemplo, a minha irmã foi assaltada à mão armada, você tem que ir na delegacia, você tem que falar, eu tive um assalto à mão armada, a pessoa era assim, estava de capacete, a moto era dessa cor, na rua tal e tal e tal. Aí você não pode fazer online. Um BO de assalto assim, a mão armada. Agora, por exemplo, aconteceu comigo outro dia, eu fui tirar um dinheiro no caixa eletrônico de um shopping, aí eu tirei. Na hora que eu olhei no meu aplicativo, saiu duas vezes.
0: Sim.
3: Aí eu fui, liguei no negócio, aí eu falei assim, eu vou fazer um boletim de ocorrência. Fiz, aí tirei a foto do número, da máquina e não sei o quê. O problema é que dá trabalho, gente. Uhum. Só que a gente tem que ter esse trabalho. As pessoas, como o coronel falou, não se dão o trabalho nem de buscar o seu telefone. É. Agora, eu também concordo com você, Ariel, que existe uma tendência, né, coronel, a gente sabe, de chegar na delegacia e todo mundo ficar empurrando
0: serviço público, para o... Serviço público, atendimento, e aí eu não vou deixar só na delegacia para achar que é só o policial que atende mão. É. Serviço público, de uma forma geral, não é bom. Não é bom, no geral. Tanto que quando você é bem atendido, você agradece, né? Você fica surpreso de ser bem atendido. Eu fui num cartório recentemente que eu fui levar chocolate pra todo mundo, que eu achei uma coisa maluca.
1: E você nunca trouxe chocolate pra ninguém aqui, né?
3: Eu acho que a gente não tá atendendo.
0: Ele é muito mal atendido.
1: É
0: porque a padaria nos fornece.
1: Não, não dá chocolate pra gente, não. Ela não dá chocolate pra gente, não.
0: Então tá bom.
1: A próxima semana,
0: se a padaria não tiver...
1: A padaria não dá chocolate, você tá muito graciosozinho lá. Eu quero saber pra quem que você deu.
4: Mas eu acho importante isso.
15: Que todo mundo tá
1: pra quem que vocês acham que o coronel levou chocolate, hein?
4: Eu acho importante isso que nós estamos falando, não o negócio de chocolate. Mas esses atendimentos que a gente recebe na delegacia, ou essas dificuldades que a gente tem junto à delegacia, não só à delegacia, né? Ao
0: serviço público de uma forma geral.
4: O público não sabe disso, o grande público que está nos ouvindo.
3: Você tem toda a razão,
4: não,
3: Ariel.
4: Não sabe como agir nesse momento. Porque nós que somos bem informados, entre aspas, temos as nossas dúvidas,
0: né?
4: Temos as nossas dificuldades. Imagina esse povão todo que está aí, não só o que está escutando a gente, mas que por esse Brasilzão afora, que é escorraçado dentro de uma delegacia de polícia ou dentro de um órgão público. Escorraçado. A gente precisa informar, eles precisam saber que tem direitos, as pessoas precisam saber dos seus direitos.
1: E fazer valer os seus direitos, né?
4: Exatamente.
1: Ó, tem a Simone Santos falou aqui, oi, boa tarde, gente. Não funciona. Ó. Levei um golpe do Pix, fiz tudo, boletim de ocorrência, Banco Central, falei com os bancos envolvidos, e sabe o que aconteceu? Nada.
4: Tá vendo?
1: Simplesmente assim.
3: Mas é que o golpe do Pix... Ela mandou o Pix para alguém.
0: Então, essa é a questão. Não é todo golpe que, se você tem participação, o banco não vai te ressarcir. Mas se o sistema do banco que falhou e você não
3: Exatamente. Deu, você
0: vai ser ressarcido, é lei, não tem... O máximo pode acontecer se você não conseguir administrativamente é juridicamente, e consegue.
3: Agora, Pix é difícil ter volta mesmo.
0: Agora, se você fez, por exemplo, aquela eu transferi conscientemente, ou seu cartão presencial... Por exemplo, tem pessoas que perdem o cartão, não lembram, não veem. Aí esse cartão é usado presencialmente pelo criminoso. O banco não vai te ressarcir. Se ele tem a sua senha e tem seu cartão, acabou.
1: Paula, diga alô.
0: Então.
3: Alô?
16: Boa tarde, meus queridos, tudo bem? Eu não vou me identificar, mas em 2019 a minha filha foi assaltada chegando em casa. Dois caras estavam num carro e assaltaram a minha filha. Eles estavam armados, mostraram o revólver para minha filha e levaram a bolsa dela com tudo que tinha dentro. Ela foi na delegacia perto de casa. Eles falaram que não era lá, que tinha que voltar para casa e fazer um BO online. Então não dá para entender. Se a mão armada eles não fazem o BO na delegacia, fica difícil, né?
0: O nosso público não tem as informações. Se eu não tenho informação para passar,
3: você tem que responder.
0: Não, eu estou respondendo porque é o dia a dia, isso acontece. Tem bom atendimento, tem mau atendimento, eu deixei claro aqui. Eu não estou defendendo uma estrutura simplesmente.
1: No geral, gente.
0: Agora, eu chego na delegacia. Característica, não lembro, como é que estava, não sei, eu só fui assaltado por duas pessoas, o que, que você contribui em relação a um online e a um presencial, entende? Não tem. Não,
3: mas eu acho, agora... coronel, que daí, desculpa, se a pessoa está lá,
1: ela tem que fazer,
3: tá,
1: né? Pelo menos ouvir a pessoa, passou, né?
3: A pessoa sofreu um assalto, um furto,
1: você pode...
3: aí a delegacia tem que acolher e falar assim, não, a gente vai fazer o seu boletim de ocorrência. Eu acho que essa coisa de ficar passando, faz online também é muito ruim.
0: Quanto tempo na delegacia? Porque acontece assim, ele é obrigado a fazer, é bom que se diga, não é cortesia, hein? Não é cortesia. Agora, se tem uma demanda grande lá, se você vai demorar, qual é o pior cenário de ficar num distrito policial? É chegar lá e ficar sentado, esperando. Aí o policial, olha, faça online que vai agilizar. Machucou, tem que fazer exame. Não tem alternativa, vai ter que ser feito. Agora, não teve nada, você não lembra de nada. Faz, coloca isso online que é mais rápido. A eficiência é a mesma. Se você acreditar que presencialmente vai ter diferença numa condição dessa, que você não tem sequer informações para passar, não tem. Agora, você teve algum tipo de lesão, ou você teve alguma coisa que precisa... Muitos dos BOs eletrônicos, você é chamado na polícia para ratificar as informações ou acrescentar dados, porque tem o inverso.
1: É, mas parece que também tem umas sensações assim, que quando querem pegar, pegam, viu? Querem pegar, pegam. Lá em casa, entraram lá 5 vagabundos lá na minha casa, vocês sabem disso. Levaram tudo, até hoje nada. Agora recebi uma intimação para comparecer não sei aonde. Vou ter que ir.
0: Vai ter que
3: será que acharam?
0: O bandido reclamou.
1: Não sei, eu vou lá, né? Vou ter
0: o bandido que... reclamou da autenticidade do que ele levou.
1: É,
0: bem possível.
1: Tô falando sério, porque é complicado. Porque a gente vê algumas situações que vão lá. Quando a polícia resolve. Resolve, gente, resolve.
19: Coronel, no caso, por exemplo, um assalto. A pessoa foi, assaltou, levou a bolsa dela, alguma coisa, a não ser que leve o celular. Mas, de imediato, seria o mais importante também, antes até do BO, de ir para delegacia ou fazer online, acionar o 90, no caso. Eu acho que é mais
0: depois
19: rápido.
0: Depois do evento acontecido, o 90 não tem efetividade.
19: Não vai ter?
0: Não. O que tem quando você, por exemplo, um assalto à residência, que você nem sabe se tem alguém lá dentro ainda ou não, numa condição que o crime ainda esteja acontecendo. Aí a atuação da polícia militar vai até o local, porque faz a varredura, faz a verificação, verifica e faz o encaminhamento das partes até o distrito.
1: Mas demora, hein?
0: Mas demora.
1: Eu vou falar uma coisa pra vocês. O dia que eu tava aqui, que entraram 5 lá na minha casa, renderam minha filha de 16 anos, ficou lá 50 minutos e que ela correu pro banheiro e ela conseguiu ligar pra polícia, é tanta pergunta, gente, não tô falando mal da polícia não, mas tanta pergunta que se eles tivessem de fato verificado e ido, teriam pego na rua, teriam pego na casa ainda ou na quadra lá de casa. Então assim, eu aconselho, falo de verdade, tem 1 milhão de amigos na polícia, todo mundo, mas eu falo, nesses casos, é mais fácil você ligar pra algum amigo, alguém da família e falar, liga você aí, aconteceu isso, estão dentro da minha casa. Pra pessoa ter esse tempo lá fora. Porque você não tem esse tempo. Você tem segundos.
15: Não, é verdade.
1: Você tem segundos.
0: Você tá nervosa, você tá...
1: E não, você tá... Ela tava no banheiro, enquanto eles estavam subindo a escadaria. Não tem isso que eu tô falando. Então,
15: mas ela conseguiu.
1: Eles não resolveram, eles não acreditaram. Mas é mesmo? Entraram mesmo? Como assim? Ela não teve o tempo.
0: Trazer uma informação que é péssima, porque nós pagamos, os bons pagam pelos maus. 25% de todas as ligações com... Despacho de viatura, são trotes.
1: Ah, é complicado, né?
0: 25% com despacho, porque o atendente fica, pergunta, e faz, tira dúvida, e faz. E mesmo assim, na dúvida, pum, ele despacha. 25%. Agora imagine se ele despachasse tudo que recebe
1: por ligação. Uma penalidade também para quem faz essa palhaçada.
0: Ah, é uma pena maravilhosa, de 3 meses a 6 meses. É. Aí você paga em cesta básica.
19: O coronel.
1: Bota 1000 cesta básica,
0: falsa comunicação
1: começa...
0: de crime. Não, falsa comunicação de
1: bota
0: crime.
1: Bota 1000 cesta básica e começa a apertar.
15: O que acontece?
0: O pai vai
1: tem que pagar, responder,
0: o pai
1: ué.
0: Vai pagar. Alguém vai ser responsabilizado, mas não acontece nada. A verdade, tanto que nós temos. Hoje a polícia já conhece algumas pessoas que já são, elas são problemáticas, vivem ligando.
15: Ah.
0: E tem um lance também de cometimento de crimes. Um criminoso liga para a polícia e conhece. De tudo para que vá policial para um determinado local para ele roubar em outro local.
15: Nossa.
0: Então, se o policial que está atendendo não fizer esse crivo, ele não sabe o que faz.
1: Então, coronel, mas eu estou falando que a pessoa, se estiver passando por isso, liga ao invés de ligar para a polícia, liga para alguém da família ou amigo, porque o familiar ou a pessoa vai ter o tempo para falar, para explicar. É isso que eu estou falando.
0: Se você conseguir, é melhor
1: mesmo. É isso que eu estou falando, porque assim, se eu tenho tempo de ligar para a polícia, não pega esse tempo para ligar, gente, se você está sendo rendido, que eu estou falando. Liga para alguém da família e peça, porque aí essa pessoa vai ter o tempo de explicar.
0: São 20 milhões de ligações só em São Paulo, 20 milhões de ligações... ano de ocorrência policial. Então, os atendentes, eles estão preparados, eles ficam, e eles têm todo um roteiro, eles têm que seguir aquele roteiro. Isso serve para mim, serve para você, serve para qualquer um. Eu sou coronel, ele vai verificar se eu sou coronel. Eu passo minha identificação, eu passo o que está acontecendo, não é imediato. Ah,
3: gente,
0: eu sou coronel, manda para mim. Não,
3: essa semana eu estava na minha casa de domingo para segunda, Nani, tranquila. Eu comecei a ouvir uns gritos, mas eu nunca ouvi tanto grito. Assim, era um grito muito forte de uma mulher. Mas era muito grito, muito grito. Eu comecei a ficar desesperada. Eu falei, gente, eu vou descer para ver o que é. Porque parecia no prédio do lado. E aí eu desci para ver o que estava acontecendo. Aparentemente não tinha nada. Veio um homem americano. Você fala inglês? Eu tô ouvindo uns... Você ouviu os gritos? Eu falei, eu desci porque eu tô assustada. Ele falou assim, eu nunca vi nada igual. Em 2 minutos, tinham, assim, 6 viaturas da polícia... na rua, e aí as polícias...
0: Os vizinhos chamaram, né?
3: Aí eles falaram assim, vocês que chamaram? Eu falei, não, eu não chamei, eu só ouvi os gritos. E aí a polícia veio, começou a ir nos prédios e era uma pessoa que estava tendo, acho que um surto
1: psicótico.
3: Psiquiátrico, e psicótico, e a pessoa estava gritando muito, mas assim, a polícia chegou rapidamente.
0: E deixa eu explicar uma outra situação disso aí, quando mais de uma pessoa liga do mesmo tipo de ocorrência, várias pessoas estão ligando, é quase que uma confirmação que o fato está acontecendo.
3: É isso.
0: E é imediato a liberação. Agora, isso. Quando é único, ó, perturbação do sossego, uma única pessoa numa região, e mais ninguém, não vai liberar.
1: Quem gente, tem uma pessoa ali, mas o programa chegou ao fim aí, Zé Vê, dá pra
3: nossa,
1: colocar?
3: Já, coloca aí, Vê. Já.
20: Boa tarde, Nani, boa tarde à mesa.
1: Boa tarde.
20: Aqui é o Sérgio da Penha, tudo bem?
0: Tudo.
20: Eu só acho uma coisa, gente. O roubo vem crescendo cada dia mais. A própria polícia em si, ela tem autonomia limitada sobre essa bandidagem. Então, veja bem, o roubo, os apliques, os golpes na parte eletrônica. Você liga seu celular, é que nem a Nani abriu agora, você tem, ganhou não sei o quê. As pessoas que não têm uma visão aprimorada, são mais inocentes, sustenta toda essa vagabundagem, claro. Entendeu? Toda essa vagabundagem. Então, eu acho que chega uma hora que você fica totalmente engessado. Você não sai de relógio, você não pega celular, você não compra um carro bom, você não sai de noite, você não conversa no portão. Você não pode fazer nada, porque a bandidagem está aí, ó, livre, leve e solta. Infelizmente, é isso, gente. O Brasil está sem comando. O Brasil é um país que virou um país sem lei, infelizmente. Tá bom? Um abraço a todos, obrigado.
1: Obrigada a você. É isso mesmo, a gente tá prisioneiro dentro de casa.
0: É isso aí.
1: A gente tá refém dentro de casa. Você tem uma pulseira, você tem um brinco, você tem... que eu não tenho mais nada, né? Que roubaram tudo. Você tem um brinco, você tem... Não tem mais nada, levou tudo. Já vou deixar claro, levar tudo que eu tinha na vida inteira, tudo. Então assim, você tem um brinco, alguma coisa que você precisa... Você não vai sair na rua. Por quê? Você não pode usar. Então, a gente está muito, muito em insegurança.
3: Vulnerável.
1: Redes sociais. Vamos lá, imagem na tela. Paula Gás.
3: Sigam-me. Agora o meu perfil está fechado, mas você pede a amizade. Manda uma mensagem que você me ouviu carinhosa, aqui no programa. Uma mensagem carinhosa, gente, porque mensagens contrárias.
0: Por favor.
3: Eu já estou bem cansada. Mas é Paula H. Gás, G-A-U-S-S.
1: Obrigada, maravilhosa.
3: Obrigada a você.
1: Você é maravilhosa.
3: Amém. Eu posso te falar, eu adoro o que você fala no final do programa. Eu desejo 10 vezes mais tudo que você deseja
1: pra
3: mim.
1: Pra mim.
3: É isso, gente. E olha, vai ter gente que vai se dar bem. Agora tem umas pessoinhas que nem tanto.
1: Jéssica Oliveira Santier, tá aí essa maravilhosa, essa psicóloga aí, gente, ó, com vários livros pra você acessar e adquirir também.
21: Aí, Jéssica Oliveira Santier.
1: Obrigada, sua linda.
21: Eu que agradeço.
1: Ó, ó, bonitão aí, ó. Coronel, oh, Roberto.
3: O céu.
1: É o nosso céu aí, ó. Que semana que vem céu. Vai trazer chocolate pra gente.
21: Com
1: vai.
21: Certeza.
0: Vou trazer chocolate.
21: Semana claro que vem vai. Eu vou vir pra comer chocolate.
1: É, claro.
0: Você vai estar viajando. Você vai estar viajando, bonitinha.
1: A gente vai comer o chocolate dela ou guardar pra ela.
21: Não, eu vou estar aqui.
0: Não, sim. Se não tiver, tem que ser presencial.
1: É presencial? É. Na outra semana você traz mais chocolate. Vai levar lá. Queria ver quem recebeu esse chocolate do Coronel. O Ariel maravilhoso. O que nós temos na caixa misteriosa de hoje? Tcharam!
0: Essencial! Essencial!
1: E aí, Vic, sua linda?
22: Nani, hoje quem ganhou foi a Rose Pessoa. Rose, parabéns. Manda uma mensagem aqui no nosso WhatsApp pra eu te mandar a lista de prêmios. Beijo, Nani.
1: Beijo. Beijo, Evê. Beijo, Vicky. Meninos, obrigada. Gratidão mais um dia com você. Tá muito bom. Obrigada pelo carinho. Obrigada pela companhia. Um beijo no coração. E pela Paulinha hoje, tá? Então, ó. 3 vezes pra vocês. O que vocês desejam pra gente. Pra ela, principalmente, que tá desejando mal. Falando mal, ó. E volta. Fica agora com Eli Correia e Cíntia. Um beijo.

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3: De volta na capital para falar de uma ocorrência. Colisão entre dois veículos na Presidente Tancredo Neves, sentido Rodovia dos Imigrantes, na altura da Rua Vergueiro. Das quatro faixas, duas bloqueadas, trânsito afunilado, tem anda e para desde a saída das juntas provisórias. Atenção nesse pedaço, o motorista vai gastar pelo menos 10 minutos até passar pelo bloqueio. Depois da Vergueiro, caminho bom em direção à Rodovia dos Imigrantes, na chegada ao aeroporto de Congonhas e também no acesso à Marginal do Pinheiros pela Avenida dos Bandeirantes. A Tancredo Neves, entre a Vergueiro e o acesso às juntas provisórias, o caminho está livre. 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
9: 13 horas e 4, gente, 13 horas e 4. E nós temos aqui o nosso querido João Viola, meu amigo João Viola. Nossa, quantos anos, quantas décadas. Boa tarde, João.
10: Boa tarde, meu irmãozinho Eli Correia.
9: Ô, João Viola, conta um pouquinho sobre você, João.
10: Ô, Eli Correia, nós tivemos a felicidade de estar com você durante grande período dos anos 80, 90, né? No Show dos Bairros, aquele grande sucesso que você fazia. Guardo no fundo do meu coração aquelas recordações, tenho gravado e tudo, sabe? E para mim é um prazer, uma honra.
9: Mas, João Viola, você parou a carreira em algum ponto, em algum momento?
10: As circunstâncias fizeram com que a Continental, onde eu era contratado, né, foi vendida para a Warner, tiveram novas situações. Eu resolvi dar um tempo, e esse tempo, que seria de 2, 3 meses, acabou sendo mais de 10 anos. Mas os amigos me pegaram pelo braço, me trouxeram de volta. E
9: de onde você é realmente, João Viola?
10: Sou do estado do Espírito Santo, Baixo Guandu. É a cidade natal.
9: Quem são os seus grandes ídolos, João Viola?
10: Nós, na nossa época, nos espelhávamos muito no grande rei, Roberto Carlos.
9: Roberto Carlos.
10: Que motivou, né, João Viola a vir para o Rio, vir para São Paulo e fazer o dom que Deus nos deu.
9: Você lembra dessa, João Viola?
10: Opa! Lembro!
11: Quanto mais o tempo passa...
9: Canta, João Viola!

0: João, hoje você está acompanhado de Gregory, o famoso Gregory. Gregory,
1: oi,
0: boa tarde.
1: Oi, Eli, boa tarde. Muito obrigado, Eli, por
0: capa
1: nos receber.
0: Capa da revista Shopping Getsemane.
1: É isso mesmo, Eli. Tô aí, né, sempre aparecendo em tantos lugares. Faço parte lá da rede NGT de televisão, né, sempre dando grandes oportunidades para vários artistas. E foi quando o João Viola apareceu ao programa e eu falei, eu lembro muito de você, João Viola. Todas as caravanas do Eli, eu fazia questão de estar lá na frente, naquele público grande, e eu lembro muito bem de João Viola e o seu
0: agora,
1: trabalho,
0: João,
1: né,
0: João Viola, o Gregory tem um visual assim realmente fantástico, hein?
2: Maravilhoso, ele se destaca todo lugar que vai, além do visual, o ser humano que ele é, a integridade, né, o comprometimento naquilo que ele faz.
0: Olha, o João, como é que vocês se conheceram?
2: Através do programa do Nerivan Silva, né, onde o Gregory participa do júri e... Normalmente o Nerivan convida o João Viola para participar dos programas. E lá
0: sim,
2: nós nos conhecemos. Não foi, Gregory?
0: Agora, Gregory, então fale um pouquinho sobre você. É pena que nós temos pouco tempo, que a gente poderia aproveitar mais esse tempo para a gente conversar com o João Viola, com o próprio Gregory. Fale um pouquinho sobre você.
1: Eli, olha, o que eu tenho a dizer do meu trabalho, né? Comecei a carreira artística levando as caravanas para o Silvio Santos, né? E lá fiquei por muito tempo com o próprio Silvio, fazendo vários programas, atuando nos palcos, né, do programa. E hoje eu apresento vários shows. Você é uma grande inspiração na minha vida. Você não tem noção o quanto que eu te admiro mesmo, de todo o coração. E eu fiquei muito feliz de você ser homenageado na escola de samba, porque você é um grande nome de São Paulo e do Brasil. Não tem como falar de rádio e não falar de Eli Correia. E por onde eu passo, quando eu falo em teu nome, as pessoas que escutam você direto, manda um abraço pro Eli, manda pro Eli. É engraçado, sabe, Eli? Porque você faz parte da minha história. Eu ia na casa da minha tia e ela já tava com o rádio ligado. Aí eu, mas... Tanto que você escuta, que era a saudade de você, mas eu era até, né?
0: Sim.
1: A gente foi crescendo ouvindo. Ah, depois a gente pegou gosto e eu não saí mais do rádio e ouvia.
0: Agora, e essa capa aqui, olha, da revista Getsemane, olha só.
1: Então, Eli, essa revista, ela faz muito sucesso na cidade de Uberaba.
0: Certo.
1: Toda a região de Minas. E também, ela veio agora para São Paulo. E vindo para São Paulo, o pessoal resolveu me colocar na capa, que a gente é bem aí conhecido, né?
0: Que legal.
1: E trabalho também com os
0: desfiles
1: de moda.
0: Agora, quem é que te veste, Gregory?
1: Ah, Eli, você é o Gregory, viu?
0: É o Gregory.
1: Olha, eu tenho meus figurinos, eu que crio as minhas roupas, né? Eu só tenho uma pessoa que costura. Mas todas as roupas de shows que eu gosto de
0: essas
1: usar...
0: Essas joias, Gregory. Olha,
1: ah, isso aqui é aqui
0: que
1: de
0: coisa,
1: São Paulo. Gostou,
0: coisa
1: Eli?
0: Maravilhosa, hein?
1: É
0: agora, esse cabelo,
1: Band...
0: quem é que corta o seu cabelo?
1: Então, eu cuido também ali, mas a gente tem uns profissionais, né, que cuidam, tem o Alas Cabeleireiro, tem um pessoal, né, por onde a gente
0: agora,
1: passa.
0: Aqui,
1: você viu essa ali? É uma grande proteção, eu sou devoto também de São Bento, que São Bento nos protege de todo o mal, e eu sou devoto de São
0: Bento.
1: Esse
0: anel tem alguma coisa a ver?
1: É, esse também, né, quando eu ganhei, que esse anel eu ganhei, que tem a estrela de Davi, que nos protege de todo o mal.
0: Puxa,
1: então a gente
0: vida.
1: Sempre anda revestido, né?
0: E protegido,
1: com muita
0: fé, né? Revestido,
1: é
0: protegido.
1: E que Nossa Senhora te proteja muito, Eli, viu?
0: Muito obrigado, Gregory. Gregory, eu lamento, nós temos pouco tempo para a gente poder conversar, mas agradeço muito a sua presença, o famoso Gregory das caravanas do Silvio Santos.
1: Verdade.
0: Agora, chegando à revista Shopping Getsemane, trazendo Gregory na capa.
1: Muito obrigado, Eli, viu? É isso aí, a
0: que
1: gente
0: a amizade
1: tá
0: entre vocês dois continua e muito grande.
1: Lindo, João Viola, um grande artista que faz show hoje ainda em todo o Brasil. Nunca parou, né, João Viola? Acho que...
2: Shows não, parei assim na minha
0: uma época, um tempo.
2: É, um período. É.
0: Agora, me fale uma coisa, você está planejando retomar a carreira,
2: nós
0: João Viola?
2: Nós estamos retomando, estamos com uma música nova, ele já está sendo muito bem tocada, tanto aqui em algumas emissoras em São Paulo, quanto no Brasil inteiro, que é o Certos Momentos.
0: Certos Momentos.
2: A música está sendo muito bem tocada, estou recebendo no Brasil inteiro, assim, muitos pedidos de mandar vinhetas, essas coisas todas. Né? Inclusive na quinta-feira eu estou em três emissoras da Bahia e tal.
0: O quê, hein?
2: É verdade, em função dessa música.
0: Mas
2: né?
0: O Gregory participa de tudo isso, Gregory?
1: Não, eu vou com o João mais no programa de televisão, né? Mas eu quero ir nos shows dele também.
0: Lógico. E até participar, por que não? De repente o Gregory
1: apresento
0: canta, não canta?
1: Lá, isso. A gente canta, apresenta, faz tudo ele.
2: Quinta-feira eu vou estar com o meu irmãozinho Ivan Silva, da Rádio Imprensa.
0: Né? Ivan, dá um abraço dele.
2: Ivan Silva e entre tantos. Esse aí é o Certos Momentos.
0: João Viola e Gregory, que sucesso!
2: Certos Momentos.

0: chorar. Né? Certos momentos faz a gente se rir, sorrir e chorar. Meu grande amigo, eu queria tê-lo aqui um programa inteiro, mas você sabe como são, né, os compromissos aqui, né? Então, amigo, muito obrigado pela sua visita. Foi o Gregory que trouxe o João Viola?
1: Sim, eu quero agradecer a sua produção, Verni, que sempre também recebeu tão bem, a Rádio Capital. E assim, a toda a sua família, o seu filho também, que é maravilhoso.
0: Obrigado, Gregory.
1: E todo o seu trabalho. Onde você pisa é sucesso, viu?
0: Podemos tirar uma foto, gente?
1: Vamos, é o que eu quero. Ele só, pra completar, foi no ginásio de Mauá. Nunca vou esquecer. Eu lembro que era um domingo de manhã. Eu cheguei muito cedo, tinha uma fila pra entrar e eu no meio daquele povo. Foi quando eu vi o João Viola e o teu show.
0: Eita, o show da alegria.
2: Certos momentos.
0: Certos momentos que a gente viveu lá em Mauá. Nossa, que sensacional.
2: Eli, nosso site, né, tem tudo sobre o retorno do João Viola. www.joãoviola.com.br 96427, fala com Rosa Moura. Ou fala com o Gregory, né? Que nós...
0: A rede social qual é?
2: É www.joãoviola.com.br. É um
0: joãoviola.com.br.
2: É, no site tem tudo lá sobre o Viola, tá certo?
0: Olha, pode até voltar ao sucesso dele. Essa aí é um novo sucesso, mas vamos tocar aquela que consagrou João Viola, é ou não é?
2: Beleza, Eli.
0: É

0: você, vai.
1: É por você que canto.
0: 1:13, abertura legal com o famoso Gregory e ele, João Viola. É por você, meu amor, que eu canto. 1:13.
2: E você é um dos responsáveis pelo grande sucesso dessa música, né, Vitor?
0: É verdade, João, lá atrás, né?
2: Exatamente.
0: Que ano realmente essa música?
2: 84.
0: 84.
2: Né? Depois passa. Leonardo regravou, Leandro Leonardo. Sim, hoje sim. Tem ali 200 regravações.
0: 200 regravações.
2: Maiara e Maraísa.
0: Mas a original é com ele, é com João Viola. Viola.
2: É isso mesmo.
0: Obrigado.
1: É por você que eu canto.
0: Aê! Tchau, tchau, João Viola. Tchau, Gregory. Vamos tirar uma foto aqui pra guardar como lembrança, hein?

0: Vamos tirar uma foto com ele, Cítia? Com o João Viola, famoso João Viola.
1: Claro.
0: Então vamos lá, vem aqui enquanto o nosso querido comandante faz aí a abertura, né, Cítia?
2: Ainda, João Viola.
3: Ô, menino do céu.

0: seguinte, João Viola.
1: Sorriso do rádio.
0: Vem dar um oi, gente, aqui, João Viola. Vamos ver, vai.
2: Oi, gente.
0: Aê, Gregor, agora é você, vai.
2: Peraí, outra vez. Oi, gente!
0: Aê! São 13 horas e 16, gente, 13 horas e 16. Ah, pode deixar. Então, 1 hora e 16, gente, nós tivemos então essa abertura muito legal, muito colorida, inclusive, bonita, né? Em todos os sentidos, Ana, né, João? Nós estamos sim, mas o homem tá aqui, tá numa estica aqui, brincadeira, hein? Bom, são 13 horas e 16, Jacaré tá ok ou não? Rogério Gama antes, por favor, Rogério, boa tarde.
3: Boa tarde, Eli Correia, boa tarde, Cíntia, boa tarde aos amigos da Rádio Capital. 25 graus em São Paulo, tempo bom, sol brilhando, e vamos aos destaques desta tarde. Primeiro, Eli, Cíntia, olha só, um levantamento do Procon, feito em 10 redes de farmácia de São Paulo, mostram que o preço de um mesmo medicamento pode variar em até 25 vezes. O genérico Tadalafila, que custa R$ 3,87 numa farmácia, pode custar até R$ 98 em outra farmácia. É um absurdo. Por isso pessoas têm que pesquisar na hora de comprar um remédio.
0: O Tadalafila, Rogério, você pode explicar o que é o Tadalafila?
3: Olha, é um remédio, eu não sei a utilidade dele ali. Tenho ele como exemplo de preço aqui. O Tadalafila, a gente pode até levantar para explicar para os ouvintes, mas é um dos medicamentos que custa R$ 3,87, barato. Numa farmácia na Zona Sul, em outra na Zona Norte, R$ 98,00.
4: Mas não sou eu que estou falando, não, é o Procon. Do mesmo laboratório?
3: O mesmo remédio.
0: O mesmo remédio, mesmo princípio.
4: Puxa vida.
0: Não deveria.
4: Tadalafila é um remédio indicado para os homens, né?

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2: 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Olha, você que não sabe o que é, agora você já tá sabendo, Rogério Gama.
3: É o remédio pra disfunção erétil, pra dar vigor ao homem, né?
2: Agora ele já tá sabendo direitinho, já. Agora.
3: Precisando?
2: Agora o Rogério ficou sabendo rapidinho, viu, Cíntia?
3: Eu vou
2: até então, não sei o que é, não sei do que se trata, agora já tá sabendo tudo, já. É isso aí, meu amigo. Mais alguma informação, não?
3: Pagar R$98 é brincadeira, hein?
2: Aí não tem Tadá na fila que funcione. Pagando R$98.
3: Já brocha na farmácia, mas olha, outro destaque do dia de hoje é que morreu aos 83 anos de idade o jornalista Renato Machado, que trabalhou durante mais de 40 anos na TV Globo, apresentou telejornais e foi correspondente internacional e também era um comentarista do Mundo dos Vinhos, o Renato Machado. E o terceiro destaque, né, Eli e Cíntia, foi o jogão de ontem da Argentina e da Inglaterra. A Argentina, mais uma vez, fez a virada em cima da Inglaterra por 2-1. E agora vai disputar a final do domingo com a Espanha, às 4 horas da tarde. Lionel Messi já se torna aí a grande estrela dessa Copa. E os nossos amigos, o Lombardi Júnior e o Odinei Ribeiro, que gentilmente fizeram várias participações sobre os Jogos do Brasil, direto, gente, lá dos Estados Unidos, comentam agora, vê, Lei Cíntia, essa final e esse jogo da Argentina e esse Lionel Messi, ele correu, Cíntia, vamos lá.
4: Boa tarde, Eli! Boa tarde!

0: abala qualquer estrutura. Lionel Messi, meu querido Odinei, Eli, Cíntia, ouvintes da capital.
1: Alô, Cíntia!
2: Oi.
1: Eli!
3: Oi!
1: Se eu estou aqui, eu devo muito a pessoas como você.
3: Poxa!
1: Porque os meus pais na minha cidade adoravam ouvir o rádio. E ícones como você me fizeram amar o rádio. E hoje eu estou aqui ao lado desse cara espetacular que é o Lombardi, desfrutando essa Copa do Mundo, desfrutando, porque ver o Messi em campo é desfrutar. O que o Messi fez hoje aqui com 39 anos, liderando o seu time, é algo espetacular. E assim, Eli, você com a sua experiência, né? A vida é dos corajosos, não dos covardes. A Inglaterra fez 1-0, se acovardou. A Argentina tomou um gol, não desistiu, virou. E meu amigo... vivemos a história.
0: É verdade. Maravilha. E olha, ele foi eleito o melhor em campo pela organização que faz um voto aberto com o pessoal que entra no site para votar e dificilmente não seria o Messi. Ele não fez um grande jogo, mas ele parece que vai mapeando os espaços do campo. A gente fala sobre isso, né, Odinei? E a gente que narra o Messi comumente aqui na MLS, a gente observa que é um perfil dele. É impressionante. Ele vai para a ponta direita, ele não é ponta.
1: Ele conhece os atalhos.
0: Ele conhece os atalhos.
1: Ele conhece os atalhos.
0: Genial. E olha que a Inglaterra estava com as linhas baixas, curtas. Enfim, não segurou a Argentina do Scaloni. A atmosfera, que eu acho legal passar para o ouvinte da capital, para o Eli, para a Cíntia. Antes do jogo, você vivenciou muito desse clima. Teve uma ou duas confusões ali de torcedores, mas Atlanta aumentou o ostensivo dos policiais para evitar maiores conflitos e deu certo.
1: Eu cheguei aqui no sábado, Lombardi, e eu não vi nenhuma confusão, nenhuma.
0: Essa questão geopolítica, a Ilha das Malvinas, e teve uma faixa no final do jogo emblemática que os jogadores da Argentina estenderam no campo.
1: As Ilhas das Malvinas são nossas.
0: Pois é.
1: É da Argentina.
0: A gente sabe que historicamente os ingleses foram lá, tomaram o exército. O exército inglês tomou a Ilha dos Argentinos, que acabou levando um exército muito jovem, e aí eles descontam tudo no futebol para tentar dar o troco. É um histórico envolvendo argentinos e ingleses. Agora, a Espanha amadureceu dentro da competição, não perde há mais de 30 jogos. É que para a Argentina ser campeã não precisa ganhar. Se levar para os pênaltis, pode ser que conquiste o título, e aí a Espanha continuaria não perdendo.
1: E legal, Eli, Cíntia, a produção de vocês vai buscar aí, tem uma imagem correndo o mundo, que é a imagem do Messi, ainda no Barcelona, e não era ainda o gênio Messi, dando banho no Lamine Yamal. Lamine Yamal, hoje jogador da Espanha, Lamine Yamal que fazia parte da família de refugiados ali numa ação do Barcelona, juntamente com a ONU, enfim. O Messi estava lá e os dois vão se encontrar, um começando a sua carreira e o outro se despedindo.
0: A gente volta da decisão para contar a última história, o Last Dance, para você, Eli, Cíntia, amigos da capital, direto de Nova York, New Jersey. Fanfests confirmadas no Central Park, em Boston vai ter também, em Miami, em várias cidades aqui dos Estados Unidos. E aí do Brasil, a gente fica naquela expectativa de que um dia o Brasil possa voltar para este lugar. Um abraço, Eli Correia, Cíntia, ouvintes da Gigante do Rádio, daqui de Atlanta, Lombardi Júnior, para vocês. Um abraço, gente.
3: Odinei Ribeiro, puxa vida, Lombardi, que emoção é essa,
2: linda,
3: hein?
2: Né?
3: O ver o Messi dando banho no Yamal, bebezinho de poucos dias.
2: Agora vamos se enfrentar.
3: Agora vamos se enfrentar. Que coisa que é a vida, rapaz. Sabe uma coisa que me emocionou muito também em relação ao Messi? Ontem eu vi um corte do Ronaldinho Gaúcho. Ele dizendo que ele foi preso. E sabe quem pagou a fiança dele? O Messi.
2: Pois
3: o Messi falou no momento que ninguém quis saber. O Messi foi lá e pagou a fiança dele.
4: Olha, pagou a fiança. Tem outra passagem do Messi com o Ronaldinho Gaúcho. Que o Ronaldinho Gaúcho tava. E aí o Messi deu uma camisa autografada pra ele. E aí ofereceram milhões pela camisa e o Ronaldinho falou, não, essa camisa é minha.
3: Mesmo ferrado, mesmo falido.
4: Só que depois o Messi ajudou com uma quantia maior do que valia a camisa.
3: Então, e deu a camisa para quem queria comprar, a mesma igualzinha, assinada, para quem queria comprar.
4: Isso.
3: E para o Ronaldinho, ele que falou, não, eu posso estar zerado, mas eu vou ficar com essa camisa que eu ganhei de presente do Messi. Aí o Messi, então, foi e deu o dinheiro que valia a camisa.
4: Exatamente.
3: Então, isso o Ronaldinho Gaúcho não esquece nunca.
2: Não. Que legal. Você vê ele... A gente torce, né? Porque a gente é brasileiro, lógico, a gente quer ver o nosso time, não quer que

0: que a Argentina conquiste o mesmo, né, número que a gente tem de títulos de campeonato e tal. Mas a gente não pode deixar de reconhecer uma equipe assim como a da Argentina, né?
1: É verdade.
0: Gente, eles dão a vida, mas eles dão a vida. É impressionante. Eles conseguem, faltando 5 minutos, fazer 2 gols.
2: Reverter o placar. Se o Messi for campeão, já passa o Maradona, viu? O Maradona teve uma Copa do Mundo. Se o Messi ganhar domingo, ele é a segunda Copa do Mundo dele. Só que
0: e
2: ele joga seis.
0: Também. O Pelé, ele tá superando. Eu li alguma coisa, não entendi bem o que é.
2: É nas assistências. Tá assistências e gols.
0: Do Pelé. Mas enfim, né? Eu tô até agora já torcendo pra Argentina.
2: Não, não, isso nunca!
0: Não, eu agora tô torcendo pra Argentina. Nunca! Tô, acabou, pronto. Você disse que ia tocar Adiós Argentina, não sei o que, vai tocar na sua casa.
2: Na segunda eu toco.
0: A Argentina continua.
1: São 13 horas e 26, gente, 13 horas e 26. Ô, Jacaré! Hã? Rogério? Ô, Rogério, você ainda continua na linha?
3: Tô ouvindo aqui, daqui a pouco, durante o programa, nós vamos trazer a torcida da Argentina aqui na cidade de São Paulo, a festa que eles fizeram.
0: Ali
3: na
0: Moca.
3: Mas eu quero encerrar aqui, te agradecendo imensamente, né, a Copa encerra domingo, ao nosso amigo Lombardi Júnior, ele que é o chefe de esportes da equipe Nossa Rádio USA, lá nos Estados Unidos, ao vice-presidente do grupo lá, que é o pastor Glauber Morare, por essa parceria com o programa do Eli, o programa da Cíntia, trazendo notícias direto da terra do futebol, direto da Copa do Mundo. Muito obrigado, Lombardi, Odinei Ribeiro e toda a equipe.
1: E você sabe o slogan do Odinei Ribeiro? Você sabe qual é?
3: Qual é, Eli?
1: Por todos os ângulos! Ouviu aí, meu amigo?
3: Ele que é filho de Itanhaém, aqui no litoral paulista.
1: E o Lombardi que é filho do nosso querido e saudoso Lombardi do Silvio. Fala, Lombardi!
3: Ô, Lombardi!
1: Querido, muito bem. Então, são 13 horas e 27, obrigado por enquanto, já você volta. Nesse momento, nós vamos dar um minutinho, Cíntia, para a gente chamar o nosso querido Jacaré. Eu quero agradecer as doações da Rose, da Ilha de Fátima, Maria Luísa, Sebastiana, Cleide, Lucas da Silva, Parque São Rafael, Lindolfo. Olha, gente, ontem entraram R$350. 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Junto com a cama vem o colchão, que compra-se à parte, e o frete, que a empresa cobra para entregar. Tudo incluído dá R$2.500. 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Então tá aí. Nós temos as 13 horas e 28 e temos a Neuza, gente, da Água Funda. Ela está na nossa escuta. Às 13 horas e 28, a Neuza. Daqui a pouquinho também. É áudio. Então vamos ouvir a Neuza, vamos?
4: Bom dia, Eli Correia.
1: Boa tarde.
4: Meu nome é Neuza.
1: Oi.
4: Eu falo do bairro da Água Funda, Zona Sul de São Paulo. Quero mais uma vez agradecer a toda a equipe do Clube da Amizade. Eu entrei em contato para pedir ajuda referente às fraldas da minha mãe que estavam em atraso novamente. Em menos de 48 horas, as fraldas foram entregues ontem. Então eu agradeço pelo apoio, por essa equipe maravilhosa, pelo trabalho de todos vocês. Só peço a Deus que dê muita saúde, força, sabedoria, para que a gente consiga dar continuidade a nossas lutas e a esse trabalho magnífico também. Então, aqui fica o meu agradecimento e um beijo no coração de cada um. Deus o abençoe infinitamente.
1: Poxa, Neuza da Água Funda, Cíntia.
0: Falou bem, né?
1: Sabe, agradecida. Sabe que é uma das coisas mais lindas que eu acho que existe no universo das virtudes é a gratidão. Uma pessoa ser grata, uma pessoa agradecer, uma pessoa não basta, eu agradeço e fica... Não, tem que realmente expor o agradecimento. Eu agradeço. A gratidão é uma das maiores virtudes que nós temos em toda a vida. Então, tá aí, Neuza, muito obrigado pelas palavras, e a cada um que nos doa, a cada um que nos ajuda, vai aí as bênçãos de Deus que Neuza pediu e que caia sobre todos, porque é graças à sua ajuda, à sua doação, que podemos, obviamente, acolher, ajudar tantas e tantas milhares de pessoas.
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0: É, muito bem, o que toca no seu fone. Olha, eu já tenho aqui as quatro músicas de hoje para você já ir aí mandando seu áudio no nosso WhatsApp e escolhendo aquela que você quer ouvir no começo do programa, tá certo? Então, as quatro de hoje, vamos lá?

0: com Amor da Sua Cama. Aí às 4 de hoje, Prende-se com Não Diga Nada, O Bêbado e Equilibrista com Elis Regina, Chão de Giz com Zé Ramalho e Amor da Sua Cama com Felipe Araújo. Agora você escolhe aí aquela que você quer ouvir inteirinha mais pro final do programa.
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2: O que toca no seu fone? São 13 horas e 32, 1 hora e 32. Você pode enviar a sua carta da saudade para o Narrar aqui na Rádio Capital às 2 horas e no canal YouTube Eli Correia Oficial. Não se esqueça, mande a sua história. Carta da Saudade. É só para esse e-mail, ó. cartasaudadeelicorreia@gmail.com. cartasaudadeelicorreia@gmail.com. E eu vou narrar a sua história. Eu quero contá-la aqui no rádio e no canal YouTube. Sessão Líder, que saudade de você. E hoje, no canal YouTube, Entre o Amor e a Dor.
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2: Muito bem, Jacaré. A Cíntia está aqui. Cumprimento, Jacaré. Cíntia, boa tarde, Jacaré.
0: Boa tarde, meu amigo Jacaré. Tudo bem com você? Hoje é dia do comerciante, Jacaré.
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2: 1h39. Oi, gente! Aumente o volume! Alegria chegou e a alegria tá com a senhora.
0: Que beleza.
2: Chega pertinho do microfone, dá pra senhora chegar um pouquinho mais?
0: Dá.
2: E qual é o seu nome?
0: Hilda.
2: Dona Hilda vem de onde?
0: Eu venho da CPC.
2: Lá ali da cidade de Mar, é isso?
0: Puxa bem a cadeira, senão a senhora pode cair.
2: Isso, vamos lá.
0: Aí, assim.
2: Isso. E, então, Dona Hilda...
8: Eu moro perto da...
2: Tá acomodada? Vai lá, Cid, dá
8: uma força. Não, tá bom, tá bom.
2: Tá bom?
8: Eu moro perto da Marabraz.
2: Da Marabraz, ali, sim, da CPC. Oh, que beleza. A senhora tá elegante
0: tá
2: hoje,
0: bonita,
2: hein?
0: Tá bonita, você viu?
2: Nossa,
0: olha
2: senhora.
0: Só.
2: Fica de pé um pouquinho.
8: Não, me
2: fica, não, mas eu tô vendo a senhora agora. Olha a elegância. Dá uma voltinha,
0: só.
2: Dá uma voltinha.
0: Olha.
2: Tá bom. Não precisa mais, não. Ó, nossa. A senhora se arrumou hoje bonito. A senhora, todo dia a senhora se arruma assim? Senta aqui. Só quando vai passear um pouco.
9: Que a senhora um disse que ele não fica o quê?
8: Que a senhora não falou, você
9: velho. Fala aqui que ele vai adorar ouvir.
8: Você nunca fica velho.
2: Oh, que beleza.
8: Ela é uma menina linda.
2: É, olha só.
8: Tá linda. É. Eu vi ela no São Judas umas 3 vezes.
2: Olha só. Isso.
8: Pronto.
0: Eu sou uma menina, tá vendo?
2: Tá vendo?
0: E você não fica velho.
2: Então tá bom.
0: Olha aí.
8: Então, você nunca fica velho.
2: Dona Hilda.
8: A pele linda.
0: Olha.
2: Nossa senhora. Tá, só tá me deixando, eu já vejo. Dona Hilda, a senhora mora então na CUPC, ali perto da Marabraz. A senhora veio hoje na rádio com qual objetivo?
8: Com o objetivo de te pedir uma dentadura.
2: Uma dentadura?
8: É.
2: Uma prótese que eles falam?
8: É.
2: Aqui de baixo. A senhora...
8: Tudo.
2: A tudo.
0: Em cima a senhora tem prótese já? E embaixo também ou não?
8: Tem, mas está tudo estragado.
0: Sei.
8: Né? Eu estou usando aquele...
2: Corega. Que é para segurar a dentadura, para segurar a prótese.
8: Para segurar, tá muito...
2: Senão a senhora, ela fica mexendo, né?
8: É, isso.
2: E pode até escapar, pode às vezes.
8: Posso até engolir.
2: Nossa, engolir acho que não cabe na garganta, mas de qualquer maneira. É ou não é? Mas é possível mesmo engasgar com...
8: Bom, então eu vim falar, se for possível, eu vim lhe pedir, porque eu não sou aposentada, eu tô com 55. Eu tô com 85 anos. Eu
2: pensei que a senhora tá com 55, 60. A senhora já tá com 80?
8: 85.
2: Tudo
0: isso? Não parece?
2: A senhora também é outra, outra. Não parece a idade que tem, não. Eu julgava a senhora tivesse uns 60, no máximo, 65.
0: A senhora deve usar uns cremes caros, assim, na pele, pra ficar bonita, assim.
8: Eu não tenho dinheiro pra comprar. Não acho, não.
2: Bom, dona Hilda.
8: Sabe por quê? Eu não fui aposentada.
2: Não foi?
8: É, porque eu casei legalmente, né? As mulheres arrumou lá uma... Aí eu aposentei, né?
2: Sim.
8: Quando o INSS descobriu, ele...
2: Ah, fez umas maracutaias, mas cortou. Aí quando descobriu, te cortou da senhora.
8: Aí eu fui em Jabaquara, nos advogados lá, pedi...
2: Sim, não deu certo.
8: De jeito nenhum.
2: Não deu certo.
8: De jeito nenhum. Você é... Seu marido é aposentado, mas você não vai ser aposentada nunca.
2: Puxa vida.
8: Louvado seja Deus. Fiquei, meu irmão.
2: Dona Hilda, então é o seguinte, olha, nós vamos então pegar o telefone da senhora e vamos ver o que a gente pode fazer.
0: Vai entrar em contato com o doutor.
2: Vamos tentar fazer o que a gente, quem sabe que a gente consegue, puder fazer, tá bom?
0: Quem sabe,
2: tá bom, dona Hilda?
0: Eu
2: tenho que falar, obviamente, com outras pessoas, né?
8: Eu sei.
2: Pra gente ver o que a gente consegue, tá ok, dona Hilda?
8: Tá bom, olha, eu vou conseguir os dois, né?
2: Isso, vamos ver, vamos lutar, vamos rezar, vamos torcer.
8: Rezar é comigo mesmo, já assisti a missa hoje, Santa Generosa.
2: Então tá, já assistiu a missa.
8: Eu morei aqui, meu filho, eu fui vizinha 8 anos daqui
2: Nossa.
8: Da Rádio Capital.
2: Dona Hilda.
8: E lá meu radinho, não é, tá velho, mas tá na porta da cozinha, de junto, pertinho do fogão.
2: O radinho ali do lado, né?
8: Ele correu, chegou, pronto.
2: A alegria chegou.
8: Almoço de junto do rádio.
2: Isso.
0: E a carta da saudade não perde.
8: Mas nunca. Cada história, meu irmão.
2: Cada história, é verdade.
8: Eu choro, meu irmão.
2: É.
8: Porque é cada uma história, que misericórdia.
2: Dona Hilda, eu queria conversar com a senhora o resto do programa.
8: E ela rezando, viu? E ela rezando. Ai,
2: Maria, passa na frente.
8: Não é?
2: É.
8: Ali já tá um copo de água e um pouquinho de um gainho de alecrim, um vasinho de
0: que
8: água.
0: Lindinha.
2: Tá vendo? Tá bom.
0: Então
2: tá
0: continua
2: bom.
0: Com a sua
2: então,
0: fé.
2: Então deixa eu
0: tá
2: só
0: bom?
2: Agora conversar com quem? O meu amigo Everton. É o Everton que vai falar comigo? É o Everton. Pode ser? Então, alô, Everton. Boa tarde, Everton.
10: Alô, alô, meu amigo Eli, Cíntia. Boa tarde para todos vocês, para o ouvinte que tá aí.
2: Dá uma boa tarde para dona Hilda.
10: Ô, dona Hilda, oi. Meu amor, minha lindona gatona, um beijo no teu coração.
0: Olha!
8: Boa tarde!
2: Ainda bem que a senhora é viúva, né? Porque seu marido...
8: Sou casada, ele tá vivo.
2: Tá vivo?
8: Ele tá fora em agosto, a gente faz outro.
10: Mas é um carinho.
2: Então o Everton corre risco de vida, não corre não? 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
20: Boa tarde, Cíntia.
21: Boa tarde.
20: Eu sou Ilza, de Votorantim, e o que toca no meu fone é a número 1. Eu quero pedir para vocês mandar um abraço para o meu pai, que hoje está completando 82 anos. O nome dele é Ailton.
21: Senhor Ailton, muito bem. É, senhor Ailton, né, completando hoje, como é o nome dela mesmo? Ela deu o nome? Ilza. Ilza, né?
20: Boa tarde, Cíntia. Eu sou Ilza, de Votorantim.
21: Isso. Quase parecido com o meu, né? É. Ela é Ilza, eu sou Ilze, né? Então tá aí, Ilza, vamos mandar um grande beijo pro seu papai, né? Que tá completando hoje 82 anos.
2: É o seu Ailton.
21: Seu Ailton, que Nossa Senhora o abençoe. Muita saúde, muitos anos de vida, viu, seu Ailton? E a filhona, a Ilza, aí tá toda feliz, cumprimentando, abraçando, beijando o papai, né? Que o senhor tenha um dia aí muito gostoso ao lado de seus familiares e de todos os seus amigos. E aproveite, porque no aniversário a gente tem mais é que comemorar mesmo, né? Parabéns. Ô, Eli,
2: oi.
21: Hoje, quinta-feira, é dia de quinta-feira mística, né?
2: Certo.
21: Então, depois da saudade, depois do nosso momento de fé, nós temos a participação do Amoreco, do Marcos Guiton. Então, quem quiser fazer perguntas para o Marcos Guiton, por favor, é só mandar aí o seu áudio no nosso WhatsApp, o 98334-5777. 98334-5777.
22: Mandialdo.
21: Você só precisa dar o seu nome completo e fazer a sua pergunta, nada mais. Não precisa dar a data de nascimento, nada disso. É a pergunta e o seu nome completo.
2: Isso, exatamente. 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
26: De volta na capital para falar da radial do bairro para o centro, tem congestionamento do metrô Guilhermina Esperança até o metrô Penha. Na aproximação ao metrô Penha tem um ônibus quebrado, são duas faixas apenas, a do ônibus bloqueada e a faixa que sobra, trânsito afunila, fica bastante difícil para o motorista seguir no acesso ao viaduto em Geroberto Badra ou seguir em direção à região central. Quem vem do centro para Itaquera, a radial agora funciona bem. 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
21: Ô Eli, olha que esse assunto está chamando muita atenção aí, né? A gente não tem o vídeo, mas a gente tem a foto. A nora de Andressa Urach, o nome da nora dela é Maia Braga.
2: Sim.
21: Ela diz que tem duas vaginas.
2: Não diga.
21: É uma anatomia rara.
2: Olha só.
21: Maia Braga. Maia Braga, aquela moça bonita ali, morena, tá vendo?
2: Morena.
21: É, Maia Braga, 20 anos, nora de Andressa Urach, disse ter duas vaginas, uma condição chamada útero de Delfo.
2: Útero de Delfo.
21: A criadora de conteúdo adulto fez a confissão sobre o assunto e despertou interesse dos seguidores. Ela disse, eu descobri que eu tenho duas vaginas e desde que eu falei sobre esse assunto, aqui vem repercutindo muito, afirmou ela em um vídeo. Maia não deu detalhes da condição. Ela disse que existem sim mulheres com a mesma anatomia rara que eu. Isso se chama útero de Delfo. Isso nada mais é que uma anomalia congênita rara, em que a mulher nasce com dois úteros completamente separados, cada um com seu próprio colo e, consequentemente, duas entradas vaginais.
2: Puxa vida, hein? Olha só, tinha que ser com a Andressa Urach, né?
21: É, a nora dela, né?
2: A nora dela, porque a Andressa Urach é a rainha das coisas, né?
21: É,
2: e agora a nora dela com duas vaginas.
21: Será que alguma ouvinte, alguma amiga nossa que esteja nos acompanhando já ouviu falar disso? Conhece alguém assim?
2: Ou será que talvez alguém que esteja nos ouvindo também tenha essa
21: O
2: que é isso? É uma disfunção, não?
21: É uma...
2: Uma coisa... Não fala
21: até
2: aí,
21: explica, né? Aqui. É anatomia, uma anatomia rara.
2: Uma anatomia rara.
21: Isso.
2: Será que alguém que está nos... Também tem, de repente, uma ou outra? Porque...
21: Agora, para que serve, será, duas, né?
2: Sei lá, né? É. Já. Então, 1h58, 13h58. Mas será que tem as mesmas funções? Faz xixi por uma,
21: então,
2: faz xixi pela outra?
21: Saber. Será que as duas, ou... Você pode escolher funcionam? Qual que você quer...
2: Hoje é essa, hoje é aquela.
21: É, ou eu vou fazer xixi por aqui, ou eu vou fazer xixi por essa.
2: E amor,
21: que pode?
2: E amor, e fazer amor.
21: Ah, não sei, será que pode pelas duas?
2: Sei lá. Então, gente, olha que coisa impressionante, eu nunca tinha ouvido falar. Anatomia de Delfos.
21: Anatomia rara.
2: Que é
21: chama
2: uma...
21: útero. De Delfo.
2: Tinha que ser nora da Andressa Urach, que é a rainha, né, das coisas, né? Então tá aí, ela com duas vaginas, gente. 1h59. O que você me diz isso, a senhora, o senhor, você que está nos escutando aí? Tem
21: as bonitinhas que estão na nossa companhia.
2: Tem algum caso,
21: né,
2: como esse? Você já ouviu
21: falar?
2: Já ouviu
21: falar alguma coisa assim, ô Daniele?
2: Ô Tatá, você já ouviu falar sobre isso, Tatá? Hein, Tatá?
8: Boa tarde, Eli. Boa tarde, Cíntia. Boa tarde. Nunca tinha escutado.
2: Anomalia de Delfos, duas vaginas.
21: Anatomia
2: de Delfos. Que coisa, hein, Tatá? É surpresa pra você isso, é? Tá mal. Tá mal. Então tá aí, gente. 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
12: Oi, Cíntia, boa tarde. Eu não vou dar meu nome, tá?
21: Tá bom.
12: Eu nasci com a minha vagina totalmente fechada. Só tinha um buraquinho de fazer xixi. A minha mãe foi descobrir, eu já tinha 9 anos. Eu tive que operar para abrir. E a minha filha também nasceu com o mesmo problema. Não é duas vaginas, mas era fechada, totalmente fechada. Oxe. Beijo, Eli. Beijo, Cíntia. Amo vocês.
21: Beijo, Cíntia, querida. Muito obrigada.
2: Você já tinha ouvido falar nisso?
21: Também não.
2: Vagina fechada, só um furinho, só um tiquinho de nada para sair xixi. O xixi.
21: Pois é.
2: Você vê como anomalias
21: acontecem. Tantas coisas, isso, né, que a gente não sabe, né?
2: Olha lá.
21: Olha lá a foto, sim, do
2: essa
21: útero
2: é a condição
21: chamada
2: útero de Delfo.
21: Tá vendo o normal como que é?
2: Sim.
21: Olha o outro, ele tem duas saídas assim, olha.
2: É verdade.
21: Que coisa, né, Eli?
2: Então, mas essa da senhora aí que tinha... Também. E a filha dela nasceu também com a vagina fechada. Problema. Você vê?
21: Olha só.
2: E olha, se for ouvir as pessoas, deve ter mais coisas por aí, viu, Cíntia?
21: É que a gente não sabe realmente, né?
2: Deve ter mais coisas por aí.
21: Está aí, para quem queria saber como é o útero...
2: A dupla,
21: útero,
2: né?
21: De Delfo, né?
2: Exatamente.
21: É desse jeito aí.
2: Bom, já estamos prontinhos para a sessão da saudade, viu, gente?
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0: O momento de maior audiência do rádio. Você pode mandar a sua carta, você pode mandar a sua história, redigir a sua história, mandar pelo e-mail cartasaudadeelicorreia@gmail.com. cartasaudadeelicorreia@gmail.com. Isso, eu vou fazer questão de narrar a sua história aqui no rádio e também no canal YouTube. E hoje, no canal YouTube, gente, uma história que você vai ficar emocionado, entre o amor e a dor.
2: Eli Correia.

com trabalhos técnicos de Flávio Rangel. O meu nome é Elisângela e estou aqui para contar a história da mulher mais extraordinária que eu conheci. Ela não foi famosa. Ela não apareceu nem em revistas ou jornais. E também não deixou riquezas. Mas deixou algo muito maior. Uma vida inteira dedicada a amar, cuidar e servir ao próximo. Essa mulher era minha mãe Helena. Minha mãe nasceu em Cafelândia, interior de São Paulo. Veio ao mundo dentro de uma família muito humilde. E ainda criança, conheceu o peso do trabalho na roça. Como tantos brasileiros, carregava no coração um sonho simples: encontrar uma vida melhor, ter uma vida melhor. E foi esse sonho que a trouxe para Grande São Paulo. Veio para Grande São Paulo em busca desse sonho, ter uma vida melhor. E aqui trabalhou como empregada doméstica. Enfrentou dificuldades que poucas pessoas conseguem imaginar. Teve dois filhos. E um deles não pôde ser criado por ela, por motivos que nunca soubemos ao certo. Porém, o outro filho era o meu irmão Flávio, uma criança com paralisia cerebral. Em uma época que quase não existia inclusão, minha mãe enfrentava o preconceito diariamente. Uma mulher negra, pobre, mãe solo e ainda de um filho com deficiência. Mas mesmo assim, ela nunca desistiu. Com Flávio, como Flávio nasceu com paralisia cerebral e devido à pobreza e dificuldade que a minha mãe vivia, por intermédio de amigos, a minha mãe conseguiu interná-lo na Fundação Cruz Verde, na Vila Mariana. Onde lá na Fundação Cruz Verde, meu irmão tinha toda a assistência médica e cuidadores o tempo todo. Mas ela nunca o abandonou. Todos os domingos, ela ia visitar o meu irmão Flávio, lá na Cruz Verde. E foi então que Deus colocou em seu caminho o meu pai, Adelino José. Um homem de poucas palavras, um homem sério e de jeito duro, mas dono de um coração imenso. Ele registrou o meu irmão Flávio como seu próprio filho e lhe deu inclusive o seu sobrenome, o carinho e a dignidade que toda criança merece. Depois nasceu a minha irmã Rosângela. Algum tempo depois, mais tarde, a minha mãe engravidou de gêmeas, Elisângela e Eliângela. Mas, infelizmente, perdeu as duas ainda na gestação. A dor foi enorme, mas Deus ainda tinha outros planos. E 3 anos depois de mamãe ter perdido as filhas gêmeas, eu nasci. Minha mãe dizia que eu era tão loirinha que chegou a perguntar ao médico se eu realmente era sua filha, com medo de terem trocado os bebês. Ela perguntou: mas realmente ela é a minha filha? Naquela época não existia, assim, de maneira, vamos dizer, de maneira comum, o exame de DNA como hoje. Era difícil se falar em DNA. Então, não tinha DNA Mas os médicos fizeram um exame de sangue e descobriram que o meu pai também tinha características que explicavam a minha aparência. Aquela aparência, filha de uma mulher negra, e nascer meio que loira. Até a minha mãe ficou meio... perguntou: mas ela é minha filha mesmo? Vocês têm certeza? Não pegaram um bebê errado?
fizeram os exames e deu de que eu era realmente a filha dela e dele, meu pai. Meu pai fez questão de que eu recebesse o nome de Elisângela. Um nome que ele sempre dizia achar bonito, Elisângela. E que era o nome da filha que eles perderam na gravidez gemelar. 11 meses depois, nasceu a minha irmã caçula, Ana Dalva. A nossa infância foi simples. Nunca tivemos luxo, mas nunca nos faltou amor. E todos os domingos era sagrado. Íamos de metrô até a Vila Mariana, lá na Fundação Cruz Verde, visitar o meu irmão Flávio. Antes de chegar na instituição, meu pai sempre comprava cocadas na Estação Armênia. Lá se vendia cocada, e ele sempre na Estação Armênia comprava cocadas, e ficávamos felizes da vida comendo aquelas deliciosas cocadas. Até hoje, quando eu vejo uma cocada, eu lembro daqueles domingos em família. Mas a vida mudaria para sempre. Na madrugada de um domingo para segunda-feira, no ano de 1989, eu acordei com os gritos do meu pai. Aqueles gritos, sabe, sentidos fortes do meu pai. Ele estava sofrendo um infarto, uma dor no peito muito grande, então ele gritava. Foi levado às pressas ao hospital, mas não resistiu. Ele morreu na mesa de cirurgia. Naquele dia, o mundo da minha mãe desabou. Ela ficou viúva e com 4 filhos para criar. Mas, mesmo carregando uma dor que ninguém consegue medir, ela enxugou as lágrimas. Ela levantou a cabeça e foi trabalhar. Trabalhou de dia e de noite e de dia. Fez tudo o que podia para nunca nos faltasse dignidade. Mesmo cansada, continuava levando a família para visitar meu irmão todos os domingos lá na Fundação Cruz Verde. Em 1992, outra dor atravessou a nossa vida. O meu irmão Flávio, ele que tinha paralisia cerebral, ele que vivia ali na Fundação Cruz Verde, ele, Flávio, partiu, vítima de uma broncopneumonia. Ele não resistiu e morreu. E mais uma vez, vi minha mãe sofrer. E mais uma vez, eu vi a minha mãe se levantar. Pouco tempo depois, meu avô, o pai dela, o seu pai, havia morado conosco para ajudá-la a cuidar de nós. Ele, o meu avô, também faleceu. Ainda assim, a minha mãe continuava sendo a mesma mulher, de sorriso fácil, mãos estendidas e coração enorme. Na igreja, todos a conheciam como Irmã Helena. Chamavam ela de Irmã Helena. Ela tinha um dom raro. Enxergava a necessidade das pessoas antes mesmo que elas pedissem ajuda. Um dia, eu cheguei do trabalho e encontrei o nosso quintal cheio de pessoas, bem vestidas, elegantes. Havia noivos, convidados, música e uma festa acontecendo. Eu fiquei ali, boquiaberta, sem entender nada. Minha mãe viu que eu fiquei assustado, mas uma festa no nosso quintal, o que está acontecendo? Noivos, convidados, música. A minha mãe disse, vai se trocar e vem participar da festa, depois eu te conto o que aconteceu. Então eu fui me trocar, e ainda sem entender nada, e fui depois participar da festa. No dia seguinte ela me explicou que havia encontrado um rapaz chorando na rua. Por quê?
Porque o salão de festa, onde iria acontecer a festa do seu casamento, havia dado um problema de última hora e ele não podia abrir as portas. O salão de festa que ele acalentou, esperou, pagou, de repente no dia deu um problema. E o casamento, onde vai acontecer? Não tinha lugar. Então esse rapaz, ela encontrou ele chorando e ele contou a ela o que tinha acontecido. O que ela fez? Sem pensar duas vezes, minha mãe abriu o quintal da nossa casa para que aquele casamento acontecesse. Veja, ela nem conhecia o rapaz, não conhecia ninguém. Não seja por isso. Vamos fazer o casamento no meu quintal. E eu fiquei preocupada e disse a ela: mamãe, e se fossem pessoas perigosas? Ela apenas sorriu e respondeu, mas não eram. Algo tocou no meu coração que eu podia ajudar aquele casal. E era assim que ela vivia, sempre ajudando quem dela precisasse. Também alugava sítios para reunir conhecidos e até desconhecidos no Natal, no Ano Novo. Para ela, ninguém deveria passar essas datas sozinho. Bem, os anos passaram. Consegui me formar professora, realizando um sonho que também era dela. Até hoje, eu guardo um bilhetinho que ela escreveu para mim com apenas duas palavras, que dizia: minha professora. Sabe aquele orgulho de mãe? Com todas as dificuldades, formou a filha professora, ela escreveu num bilhetinho. Ali estava toda a alegria, o orgulho dela: minha professora. Esse bilhetinho é meu tesouro e é o meu maior diploma. Ela dizia que, de certa forma, estava realizando o seu sonho através de mim. E então veio a notícia. E veio então, depois de tudo isso, a notícia que jamais imaginei receber. Minha mãe, numa dessas vezes, tomando banho, se secando, apalpando-se o corpo, ela encontra um pequeno caroço no seio direito. Sem dor, sem nenhum outro.

senhora está com câncer. O diagnóstico é câncer. Nessa hora, quem passou mal fui eu. Eu só lembro da minha mãe gritando: doutora, socorre a minha filha! Doutora, pelo amor de Deus, socorre a minha filha! Porque eu, quando a médica falou o diagnóstico da senhora, dona Helena, é que a senhora tem um câncer. Eu passei mal. Nessa hora eu fui desmaiando. Eu só escuto ela de longe gritando: doutora, socorre a minha filha, socorre a minha filha. Naquele instante eu percebi que, mesmo sendo ela a paciente, continuava sendo mãe. Meu coração, de alguma forma, já pressentia que ela estava se despedindo. Passei a dedicar cada instante da minha vida ao lado dela, estar com ela. Vi minha mãe enfrentar as consultas, os tratamentos. Vi minha mãe perder as forças, perder os cabelos e, mesmo assim, nunca perder a fé. E poucos meses depois da descoberta do câncer, no dia 13 de junho de 2003, ela partiu, nos deixando para sempre. E junto com ela foi embora também uma parte de mim. Hoje eu sou casada, tenho dois filhos, Helena Victoria, que recebeu esse nome em homenagem à minha mãe, e Victor Gabriel. Minhas irmãs também construíram suas famílias e estamos bem, graças a Deus e à minha mãe, que não mediu esforços para nos criar. Ela deixou filhos, netos, exemplos e um legado impossível de apagar. Mesmo assim, até hoje, existem manhãs em que acordo acreditando que tudo foi apenas um pesadelo. Mas então, a saudade chega. Uma saudade que aperta o peito. Uma saudade que faz o coração gritar em silêncio. O buraco que sua partida deixou nunca mais foi e nem será preenchido. Mãe, se existe uma palavra capaz de resumir tudo o que eu sinto, essa palavra é saudade. Hoje sou mãe, sou professora, tenho os meus filhos, minha família, e sigo tentando viver os valores que aprendi com você, mãe. Às vezes, me pego falando como você falava, aconselhando como você aconselhava e acolhendo como você acolhia. Então percebo que você nunca foi embora por completo, mãe. Você continua vivendo em cada gesto de amor que aprendi com você. Você me ensinou que a vida não se mede em bens materiais, mas sim na capacidade de amar e servir. E esse legado, mãe, é eterno. Quando eu olho para minha filha Helena, vejo em seus olhos a força e a ternura que herdou de você. Quando abraço o Gabriel, o Vitor Gabriel, eu sinto que o carinho que você me deu transborda e alcança também os meus filhos. Você está presente em nossas conversas, nas nossas risadas, nas nossas lembranças. Está presente quando nós nos reunimos em família e contamos histórias sobre você. E todos sorriem, porque sabem que falar de você é falar de amor. Mas você foi o alicerce que sustentou a nossa família. Mesmo quando tudo parecia desmoronar, você foi a luz que iluminou nossos caminhos. Mesmo quando a escuridão parecia nos engolir, você foi a esperança que nos manteve de pé. Mesmo quando a dor parecia insuportável. E hoje, mãe, cada vez que a saudade aperta, eu fecho os olhos e consigo ouvir a sua voz, sentir seu abraço, lembrar do seu sorriso, como se você dissesse: filha, siga em frente, ame, cuide, sirva e nunca perca a fé. Por isso, mãe, eu digo, por isso eu sigo, tentando honrar sua memória, tentando ser a mulher que você me ensinou a ser. Sigo acreditando que um dia nos encontraremos novamente. E nesse dia, mãe, eu vou correr para os seus braços e dizer: obrigada por tudo. Obrigada.

0: por ter sido a mãe mais extraordinária que alguém poderia ter. Até lá, eu guardo você dentro de mim. E enquanto eu viver, você nunca será esquecida, porque o amor que você nos deu é maior do que o tempo, maior do que a distância, maior do que a própria morte. Mãe Helena, que saudade de você. Que amor imenso por você. Que honra ter sido sua filha. Mas a saudade... Ah, essa saudade... Continua morando aqui, mãe. Se o amor pudesse vencer a morte, você estaria comigo até hoje. Que saudade de você. De sua filha, que tanto te ama, Elisângela. Eu gostaria muito que o Eli Corrêa tocasse uma música, mãe. Uma música que diz tudo o que eu sinto. É Ainda Te Sinto Aqui, com Maia Azevedo. Olha aí,
1: essa música foi feita pra você homenagear a sua mãe. Aquela que já partiu, mas nunca saiu do seu coração.
0: Foto. Olha a foto da mãe. São duas fotos. Essa é a primeira e essa é a segunda.

0: Parabéns, que música, hein, gente? Nossa, que música bonita demais. A professora, ela não pode nos atender. E ela então mandou um áudio para nós. Professora Elisângela, por favor, professora.
1: Oi, meu querido Eli Correia. Muito obrigada por relatar essa história tão linda que eu vivi. Minha mãe me ensinou a te escutar e sempre ouvir grandes histórias. E ouvir a minha história, a história do meu anjo, da minha mãe, na sua voz, enche meu coração de alegria. Muito obrigada pela sua vida, pela sua voz, por dar voz a uma pessoa especial que fez e faz parte da minha vida para sempre. Fica aqui minha grande, linda, emocionante homenagem a você também, que fez parte da minha história. E agora, com sua voz registrada na minha história, fará para sempre. Muito obrigada. Beijos no coração.
0: Professora Elisângela, muito obrigado. É um orgulho para mim saber que a senhora cresceu ouvindo as nossas histórias, né? Afinal, são 47 anos e meio. Em janeiro faz 48 anos de história, às 2 horas. Então é um orgulho, professora Elisângela. Assim como a senhora foi um orgulho para sua mamãe, né? Negra, mãe solo, enfrentando discriminação, trabalhando de empregada doméstica. Ela conseguiu criar seus filhos na raça, no amor, na fé. Era chamada na igreja de a irmã Helena, de tão boa que ela era. Olha, ela era tão boa que ela viu um rapaz chorando, porque onde ia acontecer lá no salão, lá, o casamento não deu um problema, não ia poder. Ela falou, então você faz, meu filho, não chora não, eu nem conhecia, não chora não, vai fazer a festa de casamento lá no meu quintal. É isso aí. E o filho, aqui na Cruz Verde, o filho Flávio, com paralisia cerebral, todo santo domingo, ela e a família vinham visitar o menino aqui na Cruz Verde, na Vila Mariana. 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

0: Que história de uma mulher maravilhosa, Mãe Helena, o meu maior tesouro. 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
1: Boa tarde, Eli. Boa tarde a todos da capital. Estou aqui me desmanchando em lágrimas. Lembrando da minha mãe, que foi tão boa assim quanto essa moça. A mãe dessa moça. Estou gravando esse áudio aqui para dizer que estou muito emocionada. Gostaria que todos dessem valor à sua mãe, assim como um dia eu dei a minha. Um abraço a todos.
0: Chorando, gente, emocionada, mas é uma história realmente tocante, comovente.
2: Boa tarde, Eli Correia. Aqui é a Silvana de Jardim Geomar. Nossa, só quem já perdeu sua mãe sabe como é triste. É uma saudade que não fecha. Mas a gente sabe que quer ser, o que foi ter uma mãe. Uma mãe que sofre, uma mãe que luta, uma mãe que sorri, uma mãe que dá um tapa, uma mãe que abraça. Isso sim, a gente sente saudade. E é uma saudade que não passa. Passa tempo que for. A minha faz 15 anos que morreu. E parece que foi ontem. Muita saudade. Muita saudade. E hoje está uma história tão linda como essa.
0: É isso mesmo, gente. 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
3: Boa tarde, Eli Correia. Boa tarde. Cíntia, quem está falando aqui é o Leonardo Trebé. Minha amiga, força na peruca. Eu sei que você viveu muita coisa, né? Viu teu pai morrer, teu avô morrer, teu irmão ir embora e a tua mãe. Pode ter certeza que eles estão olhando pra você lá onde eles estão. Tá ok? Então fique com Deus aí. Uma boa tarde e força na peruca. Beijos, até logo, minha amiga.
0: 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E são as mensagens, né? São os comentários. Tanta gente, tantas pessoas.
4: E boa tarde, Cíntia. Que é Joyce de Amparo. Mulher guerreira, né? Mulher de fibra. Ela tá no céu, né? Tá lá, intercedendo por essa moça aí, né? Ai, minha mãe também. Minha mãe tem 86 anos, é uma mulher guerreira. Meu pai já se foi, morreu, mas minha mãe ainda tá aqui, mas também passou por um bom bocado. Se eu fosse escrever uma carta também, nossa mãe.
0: Bem, eu quero agradecer a todos vocês, né? Todos vocês que manifestam e me peço desculpas por eu não poder colocar todo mundo no ar.
5: Eli, boa tarde. É Dalva da Vila Ré. Ele é um sentimento, né? Uma perda de uma mãe é um sentimento eterno. Minha mãe morreu em 1980. Foi enterrada no dia de Natal, que era o aniversário dela, com 54 anos. Ele, a única coisa que eu me cobro em termos é eu não ter dito para minha mãe que eu amava. Isso, assim, tem dia que eu me pego muito triste, que eu falo, nossa, eu queria... Não deu tempo de eu dizer, como hoje é tudo muito mais fácil, né? Você já ensina as crianças a pedir, dizer que ama aquela pessoa, né? E a única coisa que eu me cobro é isso. Eu não consegui dizer para minha mãe que eu amava.
0: Mas a mãe sabe que você amava. Você só não falou, você só não verbalizou. Mas você deve ter tido muitas atitudes que demonstraram amor pela sua mãe. E assim, mais uma história que a vida escreveu.

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2: São 2h40, gente, 2h40, Tatá. 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
1: Oi, gente! O que toca no seu fone?
2: Muito bem, vamos então relembrar aí as músicas de hoje. Vamos lá para a música de número 1,
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2: encontre... Essa é a música de número 1, frente-se com Não Diga Nada.
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2: Vamos agora ouvir a música de número 2.

0: Eita! É, agora é a música de número 3.
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0: Zé Ramalho, Chão de Giz.
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0: E a de número 4.
2: Tudo bem, se é pra você me usar, o que é que tem?
0: Amor da sua cama. Felipe Araújo, as quatro de hoje. Agora, só você escolher aí aquela que você quer ouvir no seu fone. 98334-5777. Esse é o WhatsApp, para você mandar o seu áudio e escolher a sua preferida de hoje.
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6: Alegria chegou, Cíntia.
0: É, alegria chegou, Eli. Olha que notícia boa. A geração Z, a maioria desses indivíduos ainda é jovem, com menos de 25 anos. A geração Z está obcecada pela nostalgia, desde comprar em brechós, adquirir CDs, tirar fotos com câmeras analógicas, trazer de volta a moda dos anos 2000. Ao invés de relógios e smarts no pulso, estão escolhendo os clássicos. Fone de ouvido com fio estão de volta e vendendo muito. Fotos impressas estão voltando. Eles estão montando álbuns como fazíamos antigamente. Jogos de tabuleiro estão substituindo as telas. Livros de papel no lugar de livros que você lê pelo tablet. Bibliotecas estão lotadas novamente. Talvez o antigo esteja voltando, porque muita gente cansou de viver no automático.
6: Beleza.
0: Que bacana, né? Olha, é, adorei essa ideia, essa então, notícia aqui. Então.
6: Mas já vai voltar, viu?
0: Que bom, que bom.
6: Então, por isso que a gente faz sucesso, Cíntia. É lá dos anos 60, 70, 80, 90, 2000, 2010, 2020. Estamos aí,
0: e
6: estamos
0: aí. E tem coisas assim que você... Chega uma hora, você cansa, né? Você quer voltar às coisas assim de antigamente,
6: mais simples,
0: né?
6: Mas...
0: É, já que você não pode voltar a ter aquela idade que você tinha, pelo menos... Mas aqui é a turma de... com menos de 25 anos.
6: Geração
0: bacana.
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12: Quem vai sair de São Paulo pela Castelo até Barueri tá tudo bem. Passando Barueri, perto do acesso a Itapevi no 32, tem um bloqueio parcial para obras e lentidão por aproximação. Cuidado. Chegar a São Paulo pela Castelo agora, tudo tranquilo. 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
16: Oi, Eli, Cíntia, já mandei um beijo para vocês aí falando sobre o João Viola na hora que ele estava aí. E Cíntia, Eli, um beijo, Cíntia. Gosto demais de você, viu, Cíntia? De você também, Eli. Obrigada. E a Marcela. Marcela, tá bom, viu, Marcela? E a Dani. Tá aí. E a Vitória também. Eli e Cíntia. O Zé Ramalho tocava o Mistério da Meia-Noite com lá no Rocco Santeiro.
0: Sim.
16: Que morreu o que fazia o Lobisomem. Vocês não falaram nem nada, né, Eli, do autor do Lobisomem lá que faleceu, né, Eli? Eu esqueci o nome dele agora, eu sabia o nome dele, mas agora estava escrito lá na internet, eu vi. Fala dele, Eli, que ele faleceu lá, que fazia Lobisomem, tá bom? E o Zé Ramalho cantava o Mistério da Meia-Noite, que seja... Toca, Eli, por favor, o Zé Ramalho, por favor, no que toca no seu fone. Um abraço, beijo, Ana Pereira, Jardim Domitila.
0: Tanta gente falecendo, né, nesses últimos dias, que de repente a gente não teve tempo.
6: Que nem o jornalista Renato Machado. Rogério Gama, você, por favor, Rogério, vamos falar sobre o ator e vamos falar também sobre o jornalista, ok?
17: Isso, jornalista Renato Machado, o cantor Pipino Di Capri, que faleceu na Itália, e cantor de músicas como Roberta, né?
0: É verdade.
17: Champagne. E o ator que a ouvinte lembrou aí, que é o Rui Rezende, ele que fazia o professor Astromar na novela Rock Santeiro de 1985. Os familiares se despediram dele ontem no cemitério crematório Memorial do Carmo, no Caju, na região central de São Paulo, na Capela 6. E ele faleceu com 88 anos de idade, estava internado no Hospital São Francisco. foi um personagem marcante, porque ele contracenava com a Lucinha Lind. Ela fazia o papel da mocinha e ele do professor Astromado, em 1985. E tem até um trechinho dessa conversa dos dois na novela Rock Santeiro.
18: Professor Astromar!
19: Me deixa entrar, por favor.
18: O que aconteceu?
19: Desculpe, eu precisei fazer isso. Posso ficar aqui alguns minutos?
18: Pode, mas...
19: Eu sei, é muito tarde. Quase meia-noite, não é hora pra visita, mas é só por alguns minutos.
18: O senhor parece até que tá se escondendo de alguma coisa.
19: Não. Isto é. Eu queria que me perdoasse pelo que disse depois da solenidade. Eu disse aquilo porque... Porque estou apaixonado. E a mulher que eu amo prefere amar uma estátua. Não posso me conformar com isso.
18: Eu já lhe disse pro senhor me esquecer.
19: Mas eu não me conformo. Eu vou esperar. Espero até que você esqueça a estátua.
17: Não quis ficar com os beijos. Rui Rezende, que nos deixou aos 88 anos de idade, o famoso professor Astromar que virava lobisomem.
6: Virava lobisomem. Mistérios da meia-noite.
20: Mistérios da meia-noite que voam longe, que você nunca, não sabe nunca, se vão, se ficam, que vai, que foi.
6: É isso aí, Rogério. E o jornalista Renato Machado, hein?
17: Ainda não há informações sobre o velório. Ele faleceu aos 83 anos de idade. Ele que foi apresentador do telejornal da Rede Globo. Ele que foi correspondente internacional. Ele que também foi comentarista de vinhos. E nos deixou hoje aos 83 anos de idade. Já estava aí afastado da televisão. E a outra grande perda, né, Eli e Cíntia, para encerrar aqui, é o Pepino de Capri, 86 anos na Ilha de Capri. Ele enfrentava problemas de saúde, estava longe dos palcos, mas a família não informou a causa morte. Ele que tornou a Ilha de Capri mais famosa com o nome artístico Pepino de Capri. O nome dele era Giuseppe Faiella, Eli Correia e Cíntia.
6: Aí.
0: Pois é, muita gente boa indo embora.
6: Né? Fazer o quê, né?
0: É.
6: 2:58.
0: Ô, Eli, eu tenho aqui um viralizou. Olha, um médico tem emocionado milhares de pessoas nas redes sociais.
6: De que maneira, Cíntia?
0: Ao orar e convidar o Espírito Santo antes de realizar a cirurgia.
6: Diga.
0: Assista para você ver.
21: Para chamar o Espírito Santo, para nos blindar essa semana. Bora. Essa semana tá bombástica. O Espírito Santo sempre está no meu ombro aqui, ó, falando comigo. Então agora nós vamos orar para nos proteger essa semana.
22: Senhor, obrigado, Pai, por esse dia. Nós dedicamos, Senhor, nossa semana nas Tuas mãos. Dedicamos essa paciente, as outras, Senhor, que iremos operar. Pai, obrigado por todos estarem aqui em vida, em saúde. Que multiplique, Senhor, as bênçãos sobre nós, Pai. Nos guarda, que Teu Espírito esteja aqui conosco. Em nome de Jesus, amém.
21: Amém.
6: E só aí bonita, ele passa. Então, você podia colocar depois, na oração, Cíntia.
0: Depois ele passa. Depois ele começa a operar a pessoa.
6: Antes de fazer a cirurgia, de operar, ele ora, ele pede que o Espírito Santo. Oh, que bonito, bonito
0: coisa
6: mesmo.
0: Bonita
6: muito
0: mesmo,
6: bacana.
0: Viu?
6: Bem, eu nesse momento tenho a nossa querida Juliana, viu, Cíntia? Na escuta. 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
26: 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Oi, gente.
6: Oi, gente. Agora é hora da oração. Agora é a hora sagrada do rádio. 15 horas. 15 horas. Passam alguns minutinhos. 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
0: Então, nesse exato momento, eu convido a senhora, convido o senhor, convido a todos que estão em casa, nos acompanhando aqui pela Rádio Capital, para que façam um momento assim mais tranquilo, mais de silêncio. Procurem um local onde elas possam ficar mais concentradas, onde elas possam abrir o coração, conversar com Deus, conversar com Maria, agradecer pelas graças recebidas, pedir tudo aquilo que está necessitando. Você que me acompanha todas as tardes, você que ora comigo, vamos pedindo nesse momento por todas as pessoas que estão necessitadas, por todas aquelas que estão passando por algum momento difícil. Você que está doente, você que está acamada, você que acordou sentindo dores, você que tem problemas no seu relacionamento, casamentos que estão indo mal, você que não consegue encontrar ninguém, não dá certo com ninguém, está sozinha, sofre de solidão, a senhora que tem um filho que está dando muito trabalho, não quer trabalhar, não quer estudar, andando em más companhias, no vício das drogas, da bebida, né, do cigarro, do jogo. Seja qual for o seu problema, junte-se a nós nesse momento e vamos todos juntos fazermos a oração de Maria Passa na Frente. Hoje também é dia de Nossa Senhora do Carmo. Então, vamos pedir a intercessão de Nossa Senhora do Carmo e vamos pedir a Maria que passe na nossa frente, nos dando força, saúde e muita fé. Orem comigo.
16: Oi, Eli. Oi, Cíntia. Boa tarde. É a Marli de novo. Eu estou mandando mensagem para agradecer vocês terem colocado o nome da minha netinha, Ana Cecília da Silva Teixeira, na oração. Que ela ia fazer a cirurgia no pezinho e ela não precisou fazer, Cíntia. O médico fez um raio-x e o pezinho dela está curado. A glória e honra do nome de Nossa Senhora Aparecida. Muito obrigada. Desculpa a minha emoção.
0: Eu sei, minha amiga. Graças a Deus, graças a Maria, graças à oração de todas as pessoas e a sua oração, que pediu tanto pela sua netinha e Maria passou na frente dela. Que bênção. Muito bem. Eu tenho aqui alguns nomes, mas agora fugiu aqui da página. Depois eu vou dar os nomes das pessoas que também pediram oração. Vamos orar agora?
7: Maria, passa na frente e vai abrindo estradas e caminhos, abrindo portas e portões, abrindo casas e corações. A mãe vai na frente e os filhos protegidos seguem seus passos. Maria, passa na frente e resolve tudo aquilo que somos incapazes de resolver. Mãe, cuida de tudo que não está ao nosso alcance. Tu tens poder para isso. Mãe, vai acalmando, serenando e tranquilizando os corações. Termina com o ódio, os rancores, as mágoas e as maldições. Tira seus filhos da perdição. Maria, tu és mãe. Vai abrindo o coração das pessoas e as portas pelo caminho. Maria, eu te peço, passa na frente. Vai conduzindo, ajudando e curando os filhos que necessitam de ti. Ninguém foi decepcionado por ti depois de ter te invocado e pedido sua proteção. Só tu, com o poder do teu filho, podes resolver as coisas difíceis e impossíveis. Amém.
8: Ô Cíntia, boa tarde. Tudo bem?
0: Tudo
8: aqui
0: bem,
8: é Irene, aqui de Três Braços, Bahia, Bahia. Eu quero que você, por favor, faça uma oração para meu amigo Samuel, para sair das drogas, que está envolvido aqui com droga.
0: Tá certo, amigo. Com certeza. Oramos, pedimos a Maria que passe na frente, né? De todas as pessoas que se encontram aí no vício das drogas, pessoas que estão sofrendo, né? Porque a pessoa sofre. Ela tem um vício que ela não consegue parar e assim faz com que a família toda sofra. Oramos, pedimos a Maria que passe na frente dessas pessoas. E também, com certeza, Maria vai passar na frente do seu amigo. Você vai ver. Tenha fé, orem bastante, conversem muito com Deus, conversem com Maria. E agora, prepare aí o seu copo com água, a sua garrafa com água, para que nesse momento vocês possam receber a bênção da água, a bênção da cura, para depois tomarem dessa água, na certeza de que Maria vai colocar aí nessa água tudo aquilo que você está precisando, aquele medicamento, sabe, que você está precisando, para que você venha se sentir melhor. A bênção da água direto da Basílica de Aparecida.

0: bênção da água. Deus eterno e todo-poderoso, que tendo escolhido a água, fonte de vida e pureza, para nos dar a graça batismal, quisestes também aparecer no rio Paraíba a imagem da Virgem Imaculada. Abençoai esta água e fazei que ela nos recorde nosso batismo, para que, purificados de nossas faltas, vivamos como cristãos, membros da vossa Igreja, e cheguemos um dia à vida eterna. Por Cristo nosso Senhor. Amém. Pela intercessão de Nossa Senhora Aparecida, Rainha e Padroeira do Brasil, a bênção de Deus Todo-Poderoso, Pai, Filho e Espírito Santo, desça sobre vós e convosco permaneça para sempre. Amém.
1: Tá aí, gente. Depois de orarmos, depois de recebermos a bênção, já estamos nos sentindo mais alegres, com mais fé, né, no nosso coração e na certeza de que Deus está sempre ao nosso lado, Deus está sempre cuidando dos seus filhos. O que você pediu, você pode não ter conseguido ainda, você pode não conseguir hoje, mas Deus sabe a hora certa para que tudo aconteça.

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0: Coca, pastel, ai que fome que me deu, refrigerante e muita diversão para você e para a criançada, viu? As crianças vão amar essa festa. 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
1: Eu tô nessa.
0: 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Você vai participar, você vai lá, você vai ter coisas deliciosas para você comer, vai ter espaço para as crianças brincarem e você não vai pagar absolutamente nada. 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Tudo gratuito, tá bom? Agora, se você puder, leve 1 quilo de alimento não perecível, tá certo? Não custa nada, afinal, né? Vai ser uma festa onde você vai ver o seu filho se divertindo, você vai se divertir, vai encontrar os amigos, vai poder comer essas coisas gostosas, não vai pagar nada, não custa nada. Se você puder, levar 1 quilo de alimento não perecível, viu? 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
7: Na Zona Oeste tem ocorrência na Guaicurus, pertinho da Aurélia. Tem bloqueio parcial e lentidão por aproximação. A paralela Rua Roma tira você desse congestionamento. 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

0: Tom, na nossa quinta-feira mística, daqui a pouco, viu? Mas agora é hora de saber qual a música foi aí a preferida de hoje, qual a escolhida para que você possa ouvir no seu fone. Vamos lá. Daniele, por favor, qual a quarta colocada?
1: A quarta colocada foi Amor da Sua Cama com Felipe Araújo.
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0: Quarta colocada, Amor da Sua Cama com Felipe Araújo. E agora a terceira colocada, hein?
1: A terceira foi a Elis Regina com Bêbado e o Equilibrista.
0: Verdade.
3: O Bêbado com Chapéu.
0: Uma surpresa. É, tá aí. Então, terceira colocada, o Bêbado e Equilibrista com Elis Regina. Muito bem, restaram duas, né? A música número 3, João de X com Zé Ramalho e Não Diga Nada com Pente-se. Daniele, qual a segunda colocada?
1: Por um voto a menos, hein? Foi bem acirrado. A segunda colocada foi Chão de Giz com Zé Ramalho.
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0: Segunda colocada, hein? Por um voto apenas, gente. Por um voto apenas. Tá aí. Puxa vida. Tô surpreendida aí com o resultado de hoje. Então, a de número 1, aquela que o ouvinte quer ouvir do seu fone, qual é?
1: Não Diga Nada, Compreende-se.
0: Esta foi a mais pedida, a que vai tocar agora no seu fone.

0: uma da tarde. Você pediu, você ouviu no seu fone. Essa é a música que toca no seu fone. Que tocou, né?
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0: Muito bem, gente. Olha, eu tenho aqui uma foto de um produtor colhendo um mamão de quase 8 quilos. Nossa, mas que mamão é esse? Quase 8 quilos o mamão. Foi no interior de São Paulo. Um produto. Olha o tamanho do mamão, gente. Nossa, que mamãozão, né? Você sabe quando eu morava em Franco da Rocha? No meu quintal nós tínhamos 2 pés de mamão. Não dava uma mão desse tamanho, mas sabe o que que eu não gostava de ter pé de mamão? No pé de mamão fica muita, como é que chama? Lesma. É aquelas lesmas enormes. Eu não sei se ainda existe isso, né? Mas ficava. Então a gente ia pegar mamão, precisava tomar cuidado. Eu não sei se realmente isso acontece, mas lá onde eu morava tinha 2 pés de mamão lá e quando a gente ia colher tinha aquelas lesmonas. Ai, meu Deus, dá uma aflição, né? Ela se enrola toda assim. Ai, cara, eu nunca mais vi lesma. Será que só no interior que tem? Eu nunca mais vi, não. Tá aí. 3h33.
1: Salve o Corinthians!
0: Errou o quê, comandante? Errou o quê? Dá licença, comandante. Nem... Bem, começaram. Ontem começou novamente os jogos, né? Começou ontem. A... Mas acho que já teve alguma coisa ontem. Amistosos, tá certo. Bom, você guardou a camisa do Brasil, mas foi lá e pegou a do Palmeiras. Será que vai ser igual? Ai, meu Deus do céu. Rogério Gama, é com você, meu amigo.
2: Tô só
0: Repórter
2: acompanhando
0: Rogério.
2: aí a volta do Palmeiras, viu, Cíntia?
0: Vai o quê?
2: A volta do Palmeiras aí com o comandante aí.
0: Vai voltar. O cara larga a camisa do Brasil, mas vai pegar a do Palmeiras. Ele fala: Meu Deus, vai começar tudo de novo. Vamos lá, Rogério.
2: Bom, nós trouxemos o destaque no início do programa e agora mais detalhes é o seguinte. Uma pesquisa do Procon aqui de São Paulo, que é um órgão de defesa do consumidor, em 10 farmácias, 10 redes de farmácia aqui de São Paulo, mostrou que o preço de um mesmo medicamento pode variar até 25 vezes de uma loja para outra. Isso, por exemplo, entre a Zona Sul e a Zona Norte de São Paulo. A gente deu até o exemplo do Tadalafila, que é
0: Isso.
2: um remédio para impotência sexual, que custa R$ 3,87 numa farmácia na Zona Sul e na outra chega a R$ 98. A loratadina, Cíntia, que é um antialérgico, que também apresenta uma grande diferença de preços. Só para vocês terem uma ideia, enquanto numa loja custa R$ 1,98, R$ 1,98, hein? Na outra chega a R$ 22. A
0: Não.
2: nimesulida, que é um anti-inflamatório, é 11 vezes maior de uma loja para outra. É um absurdo essa diferença de preços, não, Cíntia, para o mesmo medicamento?
0: Com certeza, eu sempre pensei que os medicamentos fossem, como é que diz?
2: Tabelado.
0: Tabelados, que qualquer farmácia que você fosse, o valor seria o mesmo. Eu sempre pensei isso.
2: Mas muda de região para região, de local também, localização, se é bairro nobre, provavelmente que a gente acredita que deva ser mais caro. Mas
0: Isso
2: só que a diferença aí é uma aberração, né?
0: é. É, isso aí é permitido, quer dizer, não adianta nem a gente reclamar. Isso, eles podem fazer isso, Rogério?
2: Pelo jeito é permitido, porque o Procon que fez esse levantamento, agora é claro, o Procon vai querer pesquisar, ou vai pesquisar não, vai chamar o dono dessas farmácias para explicar o motivo de uma diferença tão grande de preços para o
0: É
2: mesmo medicamento.
0: verdade.
2: Agora, o que que fica para nós, né? Como é que a gente faz? Fica
0: Pois
2: andando de farmácia em farmácia? Uma boa dica que os especialistas dão é
0: é.
2: pesquisar os preços, claro, antes de comprar, e pesquisar principalmente nas redes sociais, na internet. Então você lá na internet, até compra de remédio pela internet, você acaba pagando um preço mais em conta, viu, Cíntia?
0: Ah, então temos que fazer isso, porque é desaforo, né? Uma custa 3 e pouco, a outra custa 90 e não sei quanto. Quer dizer, não dá, né, Rogério?
2: Ainda segundo o Procon, genéricos vendidos online, que é pela internet, ficaram em média 20,58% mais baratos. Já aqueles medicamentos de referência ficaram em média 8,3%. E hoje, como tem serviço de entrega, motoboy, então o melhor mesmo é pegar uma farmácia de confiança e aí comprar pela internet, viu, Cíntia?
0: É isso mesmo, a gente tem que economizar, né? Porque as coisas já estão tão difíceis, os remédios já estão tão caros, não é mesmo?
2: Ah, se não pesquisar, vai perder dinheiro. Agora, o duro é você perder uma diferença gigantesca. Um remédio custa R$3, R$4, na outra custa R$90.
0: Ah, não, é muito, muita coisa, né, Rogério? Tá, tá certo. Então, mais alguma informação ou até não. Amanhã, quando você volta?
2: Olha, só um caso para a gente registrar aqui, um caso lamentável que ocorreu hoje, no final da manhã de hoje, Cintia, em São Bernardo do Campo, aqui na Grande São Paulo. O senhor Marcos Antônio Lima, de 61 anos, matou a sogra, a dona Maria Albuquerque, de 77 anos, no apartamento onde moravam, isso em São Bernardo do Campo. E, em seguida, ele pulou do nono andar e acabou perdendo a vida. Segundo os moradores, os vizinhos, eles estavam ali há cerca de 3 meses, ele com a esposa, a sogra, e teria ocorrido um desentendimento entre os dois. Aí ele pegou, tirou a vida da sogra, de 77 anos, e em seguida tirou a própria vida pulando desse apartamento. Isso aqui foi no condomínio da rua 24 de Fevereiro, no bairro Jardim Olavo Bilac, em São Bernardo do Campo, viu, Cíntia?
0: Que absurdo, né? Ele devia, com certeza, já estava com algum problema mental, né? Porque é uma pessoa normal, né? Não ia fazer uma coisa dessa, né, Rogério?
2: Ah, não. Matar a sogra e depois tirar a própria vida deveria ser um desentendimento antigo, né?
0: Bem, tá aí. Infelizmente essas coisas acontecem. Ok, Rogério, muito obrigada pela sua participação. Um grande abraço e até amanhã, se Deus quiser.
2: Até amanhã, Cíntia. Um bom final de tarde a todos da capital.
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0: É, muito bem. Hoje, quinta-feira, é dia da nossa quinta-feira mística. Então, como acontece, né? Vamos chamando aí o nosso querido Amoreco, ele, Marcos Riton, que está aqui para atender você. Você que mandou sua pergunta através do nosso WhatsApp, mandou o seu áudio aí fazendo sua pergunta. Agora, então, o Amoreco já está prontinho para responder para você. Boa tarde, Amoreco!
3: Boa tarde, Amoreco. Inclusive para você.
0: Para você
3: também. Para todos os ouvintes.
0: Para você também.
3: Para todo mundo aí, para o Eli.
0: Amém.
3: Para todo mundo.
0: Amém. Tá tudo bem com você, né, Amoreco?
3: Tô bem, você tá bem, Amoreco?
0: Tô bem, graças a Deus, tá? Então vamos lá.
3: E continua assim, Nossa Senhora do Carmo te abençoe e te proteja no dia dela.
0: Amém, amém, é, hoje é dia de Nossa Senhora do Carmo, é isso mesmo.
3: Do bem, Carmo, é.
0: Vamos lá então, comandante, a primeira pergunta.
4: Bom dia, Eli Correia, bom dia, Cintia, amo vocês.
0: Obrigada, meu
4: adoro, Deus. Adoro vocês de paixão, escuto vocês todos os dias.
0: Que bom.
4: É, Ângela... João, oh, Nani,
0: coisa
4: nossa,
0: boa.
4: Vini,
0: a programação toda.
4: Pedro Casagrande, nossa, eu amo vocês de paixão.
0: Ah, que gostoso. É,
4: então, Cíntia, eu queria que você perguntasse para o Amoreco sobre o meu filho, Matheus Persona Santos. Até quando ele vai ficar na rua? Que ele está em situação de rua, Cíntia.
0: Sei, sei.
4: Eu queria saber, sabe, se alguma espiritualidade, se alguma coisa feita que fizeram para ele, sabe?
0: Tudo bem, vamos ver a resposta para você aí, querida.
3: É, amor, ele vai continuar porque ele quer. E assim, eu não estou tirando sua razão de achar que é espiritual isso tudo, mas ele é uma pessoa difícil, ele é complicado, ele não escuta ninguém, ele acha que está certo, esse gênio dele ruim, porque ele é ruim... Vem da família do pai, embora você também seja teimosa, mas não ruim. E ele não quer saber, entendeu? Essas suas lágrimas, eu entendo sua situação, isso tudo, ele não quer saber, é uma tristeza, uma dificuldade, ele não está morrendo, não é nada disso, não vai acontecer isso, mas é muita dor e você se sente às vezes culpada, é frustrada, mas ele não pensa em mudar e nem sair nada disso mesmo, não, entendeu? É uma meia depressão misturada com aquilo que ele quer fazer, ele acha que é melhor os amigos de fora, essa coisa toda, ele tem um transtorno mental, não é isso, só droga, nada disso, não, ele tem um transtorno mental, e ele não quer saber mesmo, então a gente vai vê-lo ali por um bom tempo ainda, e mais ano ainda nessa situação, ele vem, aparece, volta, sobe, briga, discute, aparece, volta, e ele gosta das más companhias, e é legal, porque é interessante você até achar que é espiritual, mas não é não, são escolhas dele, ele depois, segundo o que me saiu aqui, ele vai aceitar um tipo de tratamento, que não é fácil, que não é simples, mas ele vai aceitar um tipo de tratamento, até porque ele vai se adoecer, ele vai se machucar. Não é acidente grave, nada disso, não. Ele vai se machucar ali um pouco aí com alguma coisa, vai precisar de médico, disso tudo. E aí, aí, quem sabe, ele começa a melhorar. Mas você ainda vai enfrentar aí umas situações com ele, porque ele, no final das contas, ele pensa nele. Eu sei, parece um egoísmo, e é. Entendeu? Mas ele tem um transtorno mental ali que é difícil, não é tão simples não, só quem passa por isso é você. Ele vai se internar, vai precisar por conta dessa coisa de ser recolhido, não é preso, mas ele vai passar por isso, ele fica muito quieto, muito calado, ele não quer falar, ele se isola quando o assunto é nisso. Eu ainda vejo ele melhorando, vai demorar um pouquinho, mas ele é forte e ele vai melhorar. Mas paciência, luzes para você. Isso é difícil, viu, gente? Nossa Senhora.
0: Meu Deus, que Deus, né, tenha piedade, né? Porque mãe piedade, sofre com isso tudo, né? Desculpa, é verdade. Desculpa. Vamos para a próxima.
5: Boa tarde, Cíntia. Boa tarde, Eli. Boa tarde, boa tarde, Marcos. Então, minha pergunta é... Gostaria de saber se eu vou perder o medo de dirigir ainda esse ano. Já tentei várias vezes, já fiz aula... Para habilitado, de vez em quando eu saio mais perto de casa. E minha vontade é de sair para longe, pegar a avenida, pegar trânsito, mas eu tenho medo. Gostaria muito de perder esse medo. Eu queria saber se até o final do ano eu consigo me libertar desse medo. Meu nome é Francisca Edileuza de Moura.
0: E aí,
3: Amareco? Não, não vai perder o medo, não. Não vai. E não adianta mandar essas perguntas com data, não. Do tipo, esse ano ainda vou conseguir macho, homem, eu perder isso. Não. Porque não vai, amor. Não vai. Não vai. Não é que você não vai conseguir. Pelo contrário. Eu até estou vendo você melhorando muito. Mas não é assim no tempo que você quer. Porque você tem que ter paciência com você mesmo. Né? É difícil para você, não é fácil, não. Eu estou vendo você conseguindo aos poucos, bem devagar, bem lento. Mas não se esqueça que você fica apavorada, que tem hora que te dá um certo pânico, que te dá um certo medo, e você começa a ficar ali que soa frio, soa as mãos, e você fica assim de um jeito, e você não está errada. Eu só estou dizendo para você que não é esse ano, mas você vai melhorar. Tanto é que eu não vejo nenhum acidente, eu não vejo nada de grave nesse sentido, mas a gente tem que ter ali um pouco de paciência com você desse aspecto. Aos poucos, devagar, não este ano ainda, como você já quer esse ano, né? Que já vê, né? Esse ano eu também gostaria que fosse, mas você vai aos poucos perder isso daí. Então, aos poucos, eu vejo você assim conseguindo ficar mais confortável, ninguém no seu ouvido, porque se ficar falando no seu ouvido aí, você fica pior ainda e fica mais nervosa, porque você sabe que não dá certo, que você não gosta, esse negócio todo assim, essa coisa toda assim. Fazer tudo muito ali em segredo, devagar, muito ali lento, muito ali no seu respeitando. Então, esse ano, eu não estou dizendo tudo, mas você vai começar a melhorar esse ano. É o começo. Mas eu vejo você se libertando, conseguindo fazer isso sim, conseguindo viver essa situação, mudando o destino dessa história, e mesmo ali meio desgostosa, às vezes meio apreensiva, meio preocupada, frágil, porque você tem umas emoções meio frágil, né? Você é frágil, não fraca. É frágil ali que a gente fica meio ali. Eu estou vendo você conseguindo aos poucos, enfrentando isso. Só que tem momento que você vai sentir, sabe aquele ar que parece que a gente está numa tensão, numa ansiedade, e que a gente fica parecendo que está ali, parecendo que o ar não respira, e que fica ali na ansiedade, aquela coisa assim, parece um síndrome do pânico. Aos poucos você vai tratando isso, vai cuidar disso, vai conseguir. Não é este ano, mas você vai conseguir, tá bom? Um beijo e luzes para você.
0: Tá aí, muito bem. O importante é que ela quer, né? Então, querer já é, não é mesmo?
3: Sem dúvida, é.
0: Tá
3: ela
0: aí.
3: É ótima. É
0: só se esforçar um pouquinho, né? Vai dar tudo certo.
3: E dá tempo, dá tempo. Não é correndo, não. Você já está vencendo uma coisa, depois de uma certa idade, é mais difícil. Você já está vencendo isso tudo. Esse pânico vai passar e você vai melhorar e você vai conseguir, ainda que não seja tudo esse ano. Mas os primeiros passos você já vai dar.
0: Muito bem. Vamos lá, comandante, mais uma pergunta?
6: Boa tarde, Cíntia.
0: Boa tarde.
6: Eli, a minha pergunta é sobre o meu neto Kaique Leite Lucas. E ele, esse meu neto, ele tem uma vida muito assim, extraviada, não gosta de trabalhar registrado. E agora ele trabalha com uma, de moto e ele quebrou o pé ontem. Eu queria saber até quando vai essa minha tortura e a preocupação em relação a esse meu neto. Ele é um bom neto, mas eu estou muito preocupada com ele. Vai aparecer alguma coisa, um trabalho que ele se interesse registrado? Muito obrigado. E eu sou a Terezinha da Coab Teotônio Vilela Sapopemba.
0: Tá aí.
3: Mandem o nome quando for assim. Mandem o nome. Embora você mandou o nome dele. Mas ele não quer melhorar, não. Ele não gosta de trabalhar? Ele não gosta de ser mandato? Não, ele não é vagabundo. Eu não disse isso. Mas ele não gosta de trabalhar, não. Ele gosta de fazer as coisas dele, do jeito dele, a coisa dele. Você está preocupada? Você está aí sofrendo? Ele não está nem aí. Ele não está nem aí. Eu estou sendo sincero com você. Ele não é uma pessoa? Não é uma pessoa em termos, mas ele é teimoso, difícil, ruim quando ele quer, e ele só faz o que ele quer. E a gente não tem o que fazer, entendeu? Não é uma pessoa que vai se matar, nem vai acontecer nada, mas ele não gosta, ele não quer estar preso, ele não está interessado no emprego fixo desse jeito. Aparece, como você mesmo sabe, ele vem, ele não gosta, não dá certo, a pessoa não trata ele bem, ele já fica ali meio irritado, essa coisa toda, ele simplesmente larga, ele não está nem aí não. Isso aí vai continuar por um bom tempo ainda, ele quer dinheiro, dinheiro ele quer, e gastar ele sabe, não é uma pessoa arrogante nesse sentido, mas a gente não tem o que fazer, ele não quer. Isso, vai aí. Você vai levar, ó. Você vai ficar com o coração na mão, como você sempre fica. Vai ficar sofrendo e fazendo essa sua vozinha de sofredora, do jeito como você fica. Mas não se esqueça de uma coisa: ser avó é uma coisa, mas a vida é dele. E é ele quem decide. Esse pequeno acidente que ele sofreu, ele não vai sofrer nada mais de grave. Eu estou falando de grave. Mas ele vai continuar ainda com a moto e vai sofrer de novo outro tipo de coisa que vai precisar, inclusive, cirurgiar. Aí, depois disso, ele diminui o trabalho com a moto. Mas agora ele ainda continua. Ele não está nem aí. Na verdade, vão tentar. Não vão roubar ele, não, de assalto de mão armada. O que eu estou lhe falando não vai acontecer nesse sentido. Mas vão tentar ali roubar essa moto, essa coisa toda. E ele vai acabar perdendo o gosto pela moto. Depois eu estou vendo ele arranjando outro emprego. Mas não adianta, ele tem uma boa cabeça. Mas ele não quer ser mandado. Ele não quer ser ali, sabe, ficar numa coisa presa. Esse é o detalhe. Vai demorar para isso passar. Mas risco de vida ele não tem, não, tá bom? Luzes para você.
0: Muito bem. A Noeli Aparecida quer saber se a filha dela vai continuar com o ex, 25/7/2000. Eu acho que deve ser a... Não sei agora, aqui, não sei se é a data que a filha nasceu ou se é o ex, né?
3: Ó, gente, vocês não mandam o nome, depois se sair alguma coisa de errado, a culpa não é minha. Em todo caso, eles vão terminar de vez definitivamente, tá bom? Um beijo para você.
0: Muito bem. A Sidneia Lima, boa tarde, meu nome é Sidneia. Ela quer saber sobre a vida sentimental dela com o esposo dela.
3: Ah, você vai aguentar mais um pouquinho. É, já que a pergunta foi só isso, não mandou nada de detalhe, vai aguentar, assim, é um inferno isso, uma porcaria. Mas você vai continuar. Vai continuar porque você não consegue se desprender, mesmo você não aguentando e vivendo uma tristeza total. Ele está um pouco doente, não está morrendo, não. Estou falando que ele está um pouco doente. Embora quem vive sempre doente é você, né, bem? Mas você vai continuar isso até a morte, que não está morrendo, não, nada disso. Mas, ó, muito cuidado. A sua vida profissional, financeira, vai muito para um buraco com ele. Ele só sabe jogar isso na sua cara, né? Um beijo e luzes para você.
0: Tá aí, muito bem. Vai, comandante.
7: Boa tarde, Eli, Cíntia. Meu nome é Silvia Barros Guimarães. Eu gostaria de perguntar para o Marcos Viton, para o Amoreco, que eu estou vendendo uma casa no litoral e eu gostaria de saber se eu vou vender ainda esse ano e se vai ser um bom negócio, que eu estou querendo comprar uma no interior.
3: Vender vai sim, mas eu não estou dizendo para você que já esse ano. Vocês mandam essas coisas do tipo que quer, ah, vai ser esse ano, vai ser tudo, não é que eu não, eu acho que não é negativa minha não, tá, gente? Mas aqui, assim, esse ano não vai ser, amiga. Vender você vai fazer um negócio até que bom, entendeu? Vão tentar dar o golpe em você, vão tentar com essa venda de casa, de fazer um negócio lá meio errado, meio isso tudo assim, mas não vão conseguir, não. Mas eu quero lhe avisar que você não vai ser em 2026. Então, 2027, eu vejo você fazendo isso. Vai passar 2026, porque vai vir uma tentativa aí de golpe, de gente ali tentando fazer negócio, mas tentando fazer negócio assim, sabe, achando que você é tonta e você não é, e vai tentar meio te enrolar, te enganar, isso tudo, mas não vai conseguir fazer o negócio. Aí depois, entendeu? Depois, um pouquinho pra frente, é coisa pouca mesmo ali, eu vejo você conseguindo fazer um negócio realmente real, vendendo assim uma coisa boa. Então, alerta para as falsas intenções, sabe, de gente que tenta ali fazer negócio, de dar ali, de te enganar, sabe, de te enrolar, alerta para parcerias desonestas, cuidado para assinar contratos, falsas parcerias desonestas, gente que está tentando a princípio agora e que não vai dar certo. Aí depois eu vejo um casal, inclusive, fazendo a compra do seu imóvel e daí você vai e faz tudo o que você pretende. Mas é só para o início do ano que vem, não é agora não, tá bom? Luzes para você.
0: Muito bem, muito bem. Luzes para você, amiga. Mais uma pergunta, querido comandante.
8: Meu nome é Luciene Procópio dos Santos. Eu gosto de um rapaz, que o nome dele é Denival Matos, Matos da Silva. Eu quero saber se eu e ele tem um relacionamento meio estranho. Eu gostaria de saber se a gente vai dar certo ou se a gente não vai dar certo. Sim. A gente vai ter uma coisa mais para frente, se a gente vai parar por aí? Essa é a minha pergunta. Obrigada. Tá certo agora, moça? Por favor.
3: Ai, ai, ai. Não vai dar certo. Né? Ele é um pilantra, um galinho, um sem vergonha, somente com você. Ainda vai te passar doença se você não tomar cuidado. Ele não vale nada e ele não gosta de você. Ele gosta de ex e ainda tá saindo com outra. Então eu já tô lhe avisando que não vai dar certo. Eu tô falando assim porque além de você, ele sai com mais gente. Entendeu? E ele não quer nada sério com você. Nada. Eu não costumo mentir, embora eu não seja dono da verdade. Mas quando eu vejo alguma coisa, eu prefiro falar a verdade do que enganar vocês. Porque eu sei o quanto muita gente é enganada com essas coisas. Eu não sou o dono da verdade. Mas eu estou lhe avisando que ele não é sincero, ele não é verdadeiro, ele não quer nada com você de verdade, não quer, entendeu? Ele é um galinho, um sem vergonha, e você é uma boa pessoa, mas está sendo burra em relação a isso, burra em relação a ele. Então, cuidado com infecções, com ele você só vive no estresse, atrapalha até a sua saúde, e ele tem uns vícios, uns hábitos negativos aí, umas coisas aí que não é muito boa também não. Eu vejo rivalidade, eu vejo ele agindo pelas suas costas, eu vejo assim uma manipulação muito forte, eu vejo relacionamento afetado por uma outra pessoa, ou seja, ele não leva só você não, entendeu? Essa coisa toda não é que é uma rival, entendeu? E eu tô vendo ele se afastando de você por conta de outra pessoa. E não é a ex dele, é outra. Sai fora dessa, isso não vai dar certo não, porque você só sofre com isso, tá bom? Um beijo e luzes pra você. Amoreco, deixa eu mandar um beijo pra Dani. Ela voltou, não voltou?
0: Voltou, ela tá te ouvindo.
3: Minha amiga, querida, amada do meu coração, que eu adoro tanto a Dani. Ela não fala, ela é igual você, não fala comigo, mas eu amo a Dani. A Dani deve dar cada risada com as minhas respostas, que eu fico imaginando, né? Você já tá acostumada, né, Moreca? Você já tá acostumada.
0: Já tô acostumada.
3: Agora o comandante também já está acostumado, todo mundo está acostumado. Agora a Dani, misericórdia, um beijo, bom retorno para ela, minha amada Dani, tão querida do meu coração, que eu adoro, você sabe como eu adoro. É sua filha, né? Eu tinha que adorar, assim como eu adoro você.
0: Muito obrigada, Moreca, um beijo para você, você sabe que você também mora no meu coração, no nosso coração, meu e da Dani, né? Vamos lá, mais uma pergunta, comandante.
9: Boa tarde, Cíntia.
0: Boa tarde.
9: Boa tarde, Eli Correia. Boa tarde, Max Fitton. Eu gostaria de fazer uma pergunta sobre a minha filha, né? O nome dela é Camila de Lely Soares Florencio. Eu gostaria de saber se não vai aparecer alguém na vida dela, né? Que ela não pensa em se casar, né? Mas de repente pode aparecer alguém, que ela gosta muito dos animais dela, né? Tem uma coelhinha e dois cachorros, né? Então, não sei se ela tem medo de acontecer alguma coisa, que hoje em dia está tendo muito feminicídio, né? Eu gostaria, por favor, que você me responder.
3: É, agora não vai aparecer, não. Isso vai demorar um pouquinho, mas um homem separado, mais velho, já com filhos, inclusive, não que mora com filhos, mas que tem filho, vai aparecer nessa história toda. E ela vai ter uma alegria no coração, não de casar, como você disse, e não vai acontecer nenhum feminicídio, nenhuma maldade, nenhum roubo, nenhum assassinato, nada com ela. Virá um homem ano que vem, é mais velho, não conhecido, uma pessoa que já é sozinho, separado há muito tempo, com cara de viúvo, mas não é viúvo, não, só é mais velho mesmo assim. É, uma pessoa de idade, um senhor mais de idade assim, e aparece alguém assim alegre, feliz, que não vai enganá-la, que nada disso, que não vai atrapalhar, é de cidade vizinha, não é aqui do ladinho assim mesmo, assim, tipo, na mesma rua, no mesmo bairro, e aparece alguém, pelo menos ela vai ter os momentos para ela ficar menos sozinha, mas ela não está morrendo por isso não, você está mais preocupada do que ela, porque ela mesmo não se preocupa, ela não quer problema e não quer ficar cuidando de ninguém, porque ela cuida dos animais, dos bichos, e disso ela gosta, e não quer nenhum homem comprometido, nem casado, nem mentiroso, nem problemático assim, porque ela já teve essa decepção e ela não quer mais, é só aguentar mais um pouquinho que ano que vem ela sai disso. Olha, moreco, eu fui hoje, hein, pum, pum, pum, pum, pum.
0: Hoje foi ótimo, né, comandante?
3: Foi
0: ótimo, né, moreco? Tá aí, moreco. Então, chegamos ao final do nosso Quinta-feira Mística, da nossa Quinta-feira Mística, agradecendo sempre a você o carinho, viu? Muito obrigada. E você volta. Você volta na próxima quinta, se Deus quiser. E segunda tem aí a previsão para todos os signos, não é mesmo?
3: Isso. E eu tô lá nas redes sociais, pode me adicionar, Marcos Riton. Marcos Riton. Lá no Instagram, principalmente, Marcos Riton. Eu não faço consultas lá, mas vocês podem me adicionar. 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Não é número de ligação, é WhatsApp para informação de consulta. Não adianta ligar, tá, gente? É só mandar mensagem escrita. 96152-0655. Beijo para todos vocês e até segunda. Luzes.
0: Beijo, moreco. Luzes para você também.
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0: É, Verônica Cristina, eu vi a sua pergunta aqui, mas eu não fiz para o Marcos, porque a gente não gosta de colocar, de fazer perguntas a respeito de saúde, pessoas que estão com problema, porque eu acho que para isso você tem que ir ao médico, não é mesmo? Você diz aqui que está com dores nas costas, mas tem medo de ir no médico. Se for coisa grave, será que precisa ir ao médico? Obrigada e Deus abençoe sempre. Olha, meu amor, eu acho que você tem que ir ao médico. Né? Eu não vou fazer essa pergunta para o Marcos Riton, porque o certo é você ir ao médico, porque o médico é que vai poder saber, através de exames, através da consulta que ele vai te fazer, conversar com você, saber, né, o que é, o que deve ser. E se Deus o livre guarde, for qualquer coisa, só o médico também vai poder resolver, porque ele vai te tratar. Seja o que for, o melhor é você não ter esse medo, porque o médico existe justamente para isso, para a gente ir fazer um tratamento e poder se cuidar. Tá bom? Então não tenha medo, vá ao médico e se você tiver outra pergunta depois, a semana que vem eu farei, tá bom? Um beijo. Tudo bem, comandante? Tá tendo algum problema aí? Disparou o que aí? Disparou? É que chegamos ao final do nosso programa, né? Tá certo, entendi, comandante, entendi. Muito obrigada, minhas bonitinhas, Vivi, Daniele, muito obrigada, meu bonitão, né, o comandante. Um beijo para você, minha bonitinha que tá em casa, meu bonitão que também tá em casa. Um ótimo final de tarde para todo mundo e fiquem com... Chega para cá, agora é hora, hein? Agora é hora de você chega pertinho, aumente o volume do rádio, porque já está na hora de Pedro Casagrande e Vini de la Carte. Tchau, gente!
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3: Oi,

0: pode chegar, se junte com a gente! Muito boa tarde!
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0: Muito boa tarde, São Paulo. Muito boa tarde, Brasil. Muito boa tarde, mundo. Estamos no ar. Em AM 1040, no nosso FM 77,5. Esse é o nosso Chega Pra Campo. Então vem, vem, vem, vem. Se junte à nossa gigante Rádio Capital. Já com 4 horas e 9 minutos aqui na sua rádio multiplataforma. Uma gigante tarde a você, abençoada. Nesta quinta-feira, que já vem chegando, marcando no seu calendário dia 16. 16 de julho, popular. Pré-sex, né, meu bem? Né, meu amor? Vambora, vambora. Alô, mamãe. Alô, papai. Alô, vovó. Titio, titia, tá bem? Criança, pode ficar na sala, tá? Tá tudo bem, tá tudo certo, tá tudo legal, tá tudo legal. O tio chegou, né? O tio chegou gigante tarde pra vocês, gente. Que vocês, obviamente, fiquem junto conosco até as 18 horas aqui no nosso Chega Pra Cá. Já começamos com o pé direito. Depois do nosso Toda Tarde com Eli Correia e Cíntia, você fica junto conosco neste quinto. É o nosso time 100% preparado, aliás, neste calor, hein? Haja calor, haja, além de coração, haja o que hajar, como diria o grande amigo, haja calor também. Lá fora, temos exatamente, neste momento, 25 graus. Tem noção disso? Você tem noção disso? Ó, tá difícil, hein? Um dia a gente tem 21, depois nós temos 25, e fica o detalhe, Tivemos uma mínima de 10. Ou seja, levantamos pela manhã os guerreirinhos? É, tem uns que levantam mais tarde. 4:30... Tem gente que levanta 5:30, tem gente que levanta 10, 11, meio-dia, né? Meio-dia. Aí esses aí já estão mais com os bracinhos cruzados, né? Tá, amarraram o burro na sombra, mas a galera da manhã tá pegando um frio, rapaz! Lembrando que esse é o nosso Chega Pra Cá, nós vamos junto com você de ponta a ponta, meus amores! Lembrando que já tem um pedacinho de Portugal, já tem a previsão do tempo, notícia, música, o rodízio, tudo que rola na nossa São Paulo. Tá preparada? Já tá se preparando? Sabe que tem um moço que vai fazer um show aqui e tá rodando por São Paulo? Sabe quem é? Harry Styles. Sabe quem conhece? Não? É, famoso quem? Pra muita gente é famoso quem? Pois bem, é isso aí, pô. Nessa pegada é lá em cima com o nosso time 100% escalado aqui na nossa gigante Rádio Capital. Alegria de um, tristeza de outros. Isso porque a Argentina está na final da Coupe du Monde, do francês. Coupe du Monde. Quando a gente... E isso é legal pra vida, né? A soberba precede a queda. Inglaterra chegou e falou: Ô filha, segura que é nós. A Inglaterra é que manda. Nós estamos no topo do mundo. Aí vem a Argentina. Começou, ó. Pressiona. Em 7 minutos mudou a história de uma partida de futebol. E agora, a final domingão vai rolar para Espanha e Argentina. E assim, nós vamos seguindo. Isso porque já estamos chegando ao final. Hoje tem a volta do Campeonato Brasileiro. Tava com saudade, bonitinha? Não? Nem sentiu falta? Nem tava sabendo? É, tá bom. Já a gente fala sobre tudo isso com 4 horas e 12 minutos. Na nossa mesa de som, nosso gigante Carlos Rosino, popular meu São Judas. Tadeu! Boa tarde, caboclo! Boa tarde a nossa Tuli Simões na nossa produção aqui no Chega Pra Cá e Vambora, que nessa pegada o Luiz Jesus fica ali na nossa central técnica cuidando de tudo. Já o Giba entra, quem coloca? Luiz Jesus. Música tá aí? Luiz Jesus. É a central técnica fervendo da nossa gigante Rádio Capital. Direção comercial do nosso Fábio Farias, direção operacional da minha estrela brilha, Titio Amaury do Popular. Amaury do Santos e na direção artística ele, o nosso Vini Della Carte. E hoje temos, claro, no calendário, se não me falha, 16 de julho. E hoje temos as celebrações efemérides no ar. É isso aí, hein? Vamos celebrar o quê? Tá fazendo aniversário, bonitinha? Então parabéns pra você, viu? Um grande abraço aqui, um grande beijo a você que tá fazendo nesse dia 16 de julho. Também é de câncer. Sabe qual é a cor de câncer pra hoje? Não sei. Um dia eu trago o Ritão aqui, pra ele falar das coisas. Mas tá fazendo aniversário hoje, bonitinho. Então, grande, um parabéns do tamanho, assim, do planeta. Um parabéns do tamanho do planeta, que você seja muito feliz na data de hoje. E, claro, até o resto, que é o que a gente deseja, no último dia da nossa vida, que a gente vá com felicidade no rosto. A gente nunca vai saber quando vai chegar essa hora, mas que nós consigamos viver da melhor forma essa vida que Deus nos deu. Já com 4h14, então vamos celebrar? Celebrar como se amanhã, amor, é mais ou menos nesse pique, né? É mais ou menos nesse pique. Pois bem, hoje, preste atenção, Carlos Rosino, porque hoje é dia mundial, sabe do quê? Aquela que normalmente faz assim, ó.
1: Hoje é dia da cobra, velho. Já viu a cobra?
2: Segura, Valéria.
1: Ô, oh, bonito.
2: Esse pagode é de
1: é cobra criada, não é? É cobra criada? Não é, né?
2: É. É.
1: Cuidado que a cobra vai pegar aí, hein? A cobra vai pegar. Tem amiga cobra? Não? Marido é cobra? A esposa é cobra, meu amor? Mas hoje é dia mundial da cobra. Aquelas que sentem o cheiro pela língua, né? Aquela língua bifurcada. Aquela língua bifurcada. Aquela que capta aquelas partículas químicas no ar. Aquelas que rastejam. Aquelas que têm um órgão especial na boca pra identificar o ambiente. Aquelas que às vezes dizem que é sua amiga e não é. Hoje é dia da cobra, meu bem. Bem, a gente sabe que é legal, é muito bacana, mas não quando tá na nossa frente, né? Pega uma cobra na tua frente, linda. É, olha, a galera que tá acompanhando o nosso YouTube tá vendo diversas espécies de cobras, se eu posso dizer assim. Mas vai, ó, jiboia, é cascavel, rapaz. Esse bicho me dá uma... Se é uma coisa que eu tenho medo, é de cobra. Cobra de dois olhos. Cobra de um olho só. Cobra rachada. Cobra eu tenho medo. Cobra eu tenho medo. Mas, bem, você sabe que, aliás, é uma curiosidade, né? Que as cobras, elas não piscam e nem dormem, né? De olhos abertos. É, como elas não têm pálpebras móveis, como nós aqui, os olhos são protegidos por só uma escama transparente. Então, às vezes, quando você vê a cobra piscando, você consegue ver o olho dela. Eu espero nunca ver isso na minha frente. Eu já vi por vídeo, né? Mas aqui no Brasil, olha só que bacana. É o país que abriga cerca de 400 espécies, o que representa quase 11% do total global. Isso só aqui, incluindo jararaca, cascavel, coral, enfim, grandes... E as mais famosas, né, que a gente pode falar assim. Mas apenas cerca de 15% das espécies conhecidas têm veneno perigoso para humanos. A gente tem essa cultura de achar que a cobra toda é venenosa. Claro, dá medo. Ninguém brinca. Ninguém brinca com cobra. Quer dizer, tem. Já brincou com a cobra? Já, Rosi, não? Não, né? É bom. É bom evitar, né? É bom evitar. Mas a gente tem essa cultura porque é um medo, né? É a mesma coisa que a gente vê um morcego. A gente sempre acha que o morcego ele vai chegar e vai morder nós. Mas a cobra, apenas 15% só são venenosas. Mas óbvio que a gente continua com esse medo porque é melhor não brincar, né? Vamos evitar. Vamos evitar. O famoso vamos evitar. Agora... Ah, é, tem sucuri também. Ô, rapaz, sucuri é um bicho perigoso. Sucuri é perigoso. Sucuri, vai, brinca com a sucuri pra ver o que acontece. Chega perto, fica aqui, ó, põe a mão. Tem gente, tem esses loucos aí, de interior, de não sei onde, lá de meu Deus, que o sol racha. Rapaz, os caras, a cobra tá aqui, já cata na cabeça, já pega, já imobiliza a cobra, né? Segura no corpinho dela, aperta a região da mandíbula ali e ela já fica rendida. E aí, tira o veneno das que são venenosas. Mas é muito legal, quando a gente fala de cobra, a gente lembrar o Instituto Butantan, né? O Instituto Butantan, por acaso é no bairro do Butantan, olha só. Que é um importante centro de pesquisa científica em biologia e saúde pública, de modo geral. E a gente tem a graça de Deus de estar aqui em São Paulo. A gente sabe que é muito complicado. A gente tem as vacinas que são produzidas, que no caso, o Instituto Butantan, ele produz a maioria dessas vacinas e soros contra essas picadas, de modo geral, de cobras do nosso país. E o local, ele também possui um parque, é bem legal quando você for visitar, porque tem esse parque que é todo arborizado, ou seja, lotado de árvores. É uma sensação completamente diferente nesse calor. Deve estar maravilhoso a temperatura, deve estar um clima muito gostoso ali no Instituto Butantan, além de museus abertos a todo o público. Então, um abraço de modo geral nesse Dia da Cobra para a galera do Instituto Butantan, que produz os soros, também as vacinas, porque o que que acontece? A gente que está em São Paulo, você que está em outros lugares, deve... Tem alguma coisa, talvez não numa farmácia, mas numa UPA, ou o que quer que seja, num postinho de saúde, alguma coisa para esse veneno de cobras, principalmente em áreas de mata. Mas aqui, o que que acontece? A gente tem interior de São Paulo. E eu já vi casos de pessoas no interior que levam uma picada de uma cobra. Por muitas vezes, a pessoa consegue, pega a cobra e vai no Instituto Butantan. Porque o que que acontece? Cada cobra é uma espécie diferente. Se você não sabe qual é essa espécie, complica pro pessoal. A gente, eu citei aqui, são cerca de 400 espécies só no nosso país. Só no nosso país. Então assim, quando tem um conhecimento, você chega, vai lá e aí eles já preparam o soro certinho, fazem tudo certo. Agora, tem gente que às vezes fala, uma cobra que seja pequena, ou até mesmo uma mais perigosa, me picou. Aí chega lá e você vai ter o atendimento de forma urgente, né? E é esse o trabalho muito bacana que o Instituto Butantan faz aqui em São Paulo. Então, para comemorar esse Dia da Cobra, óbvio que o abraço vai para a galera do Butantan e do Instituto Butantan. Hoje também, Rosino, é dia de Nossa Senhora do Carmo. Rogai por nós. Hoje é toda Nossa Senhora, a gente pode falar assim, que é Mãe de Jesus, né? E a devoção por essa santa, ela tem início lá no século XII, quando um grupo de eremitas se formou próximo ao Monte Carmelo, na Palestina. O propósito dos eremitas era ter um estilo de vida simples e pobre, em respeito ao profeta Elias, que também havia se refugiado naquele monte. E a partir de então, surgiu a ordem dos carmelitas, que além de tomar o profeta Elias como seu patriarca, também veneram a Virgem Maria, como a bem-aventurada Virgem do Carmo. A Santíssima teria aparecido para o carmelita e entregou um escapulário como sinal de aliança de paz e amor eterno. A partir de então, o escapulário passou a ser um dos elementos essenciais de todo carmelita. Então, abraço a toda a galera, obviamente que é, eu posso falar, devoto de Nossa Senhora do Carmo, a todos da ordem dos carmelitas e a você aí que obviamente faz a sua oração e que tem muita devoção por Nossa Senhora do Carmo. Rogai por nós! 4 horas e 21 minutos. Hoje também, Rosinho, é dia do comerciante, velho. Hoje é dia do comerciante, a galera que rala, que é considerado um dos trabalhos mais antigos do mundo. Eu acho que depois da prostituição. Ou vieram juntos. E prostituição é um tipo de comércio. Né? Eu tô falando isso antigamente. Hoje já é ilegal. Graças ao bom Deus. Mas é um comércio e obviamente que a gente fala que é uma coisa que move o nosso país. De ponta a ponta. Quantas datas festivas nós não temos aqui?

Não, essa... Ah, tá. Então me traz uma P. Não, a P ficou muito pequena. Mas você tem dessa aqui M de outra cor? Ah, não, não. M eu gosto de roupa um pouquinho mais... Então me traz a G. Aí você vai experimentar 12 camisetas diferentes. Depois chega no final e fala... Eu só vim dar uma passadinha. Aí... Isso aí é loucura, cara. Isso aí dá dor no coração, dá dor no coração. Mas parabéns a todos os comerciantes que, obviamente, estão à frente do público e movimentam a economia do Brasil e, posso dizer, que do mundo inteiro. Bem, com 4 horas e 24 minutos, é nesse pique lá em cima. Já já um pedacinho de Portugal aqui no nosso Chega Pra Cá. Previsão do tempo que, aliás, deixa eu falar aqui, ô Rosino. Isso porque a gente teve hoje uma manhã... também, que foi, obviamente, temperatura subindo. Mas um tempo seco, ensolarado, ele favoreceu, obviamente, essa elevação das temperaturas, provocando uma tarde com sensação de calor no inverno. Eu estava vindo para a nossa capital, chegando aqui na Avenida Bernardino de Campos, número 490, de Oscar. Hoje eu vim de Oscar. Não, Oscar. Conhece esse carro? Oscar Canhar. Hoje eu vim de Oscar Canhar, né? Saí e vim de Oscar. Aí aquele sol muito bom, aliás, muito bom, muito gostoso. Mas a gente sabe que pela manhã tá uma temperatura um pouco mais gelada, tá bem gelada. Então é aquele negócio. Saia de blusa ao longo do dia, vai tirando a roupa, meu velho, que é desse jeito que a gente tem que viver. Já com 4 horas e 24 minutos, vambora. É lá em cima, é na alegria, sempre com um peito aberto, que nós vamos junto com vocês. Isso porque essa aí é pra te animar, hein? 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

Esse é o nosso Chega Pra Cá, povo brasileiro. Gigante tarde a você. Fique junto conosco na nossa gigante capital. 4 horas e 27 minutos. Você vai ficando com a gente. É nesse pique. É lá em cima.

0: com essa dupla que a gente tanto gosta, a gente tanto ama. Alô, seu Zezé de Cá. Margo. Zezé de Camargo, aliás, um abraço pra esse cara espetacular, o Canarinho, que é muito bom, ele com o Luciano também. Luciano tava esses dias gravando, vou contar essa, tava gravando com um conhecido meu. É um conhecido meu, Vinícius, deu um abraço pro Vinicião, tava gravando com o cara, e que voz também, hein, velho? Que voz também, hein? Tava lá na gravadora Leão, que aliás, espetacular, do Leão, lembra da Fátima Leão, Rosi? Opa, Vinicião Leão é o filho, gente boníssima, mora no coração, essa é a realidade dessa. E que voz esses dois, hein? Que voz. Vai ter sangue assim, hein, seu Chico? Vai ter sangue assim, os dois, né? Assim, oh, tá louco? Tá, é bom demais. Desde 1981, desde 81, que essa dupla vai em seguindo, obviamente, 91. Ó, você tá mentindo pra mim. É 1991, Rosi. Vou jogar nas suas costas o erro do locutor. Vou jogar. É isso aí. Um grande abraço pra essa dupla sensacional, pro Zezé e também pro Luciano. Dois caras espetaculares que têm uma voz e que sangue, hein? Quando chegar perto, eu acho que eu vou passar no ombro, a mão no ombro, pra ver se passa essa voz aí. Pois bem, já com 4 horas e 29 minutos, é o frio que vem chegando, São Paulo que vai sendo movimentado, a Harry Styles vai estar aqui no final de semana. Lembrando, hein, já também, depois de um pedacinho de Portugal, eu vou passar uma notícia pra vocês. Presta atenção, galera de São Caetano do Sul. Tá ligado no que aconteceu? Já mais uma tarifa? Não, só voltou o que era antes. Então também vou passar pra vocês, porque começou ontem a volta da tarifa pra galera de São Caetano do Sul. Bem, já com 4 horas e 29 minutos, mas é isso aí. A gente teve uma mudança nessa tarifa. Obviamente, algumas pessoas, não posso dizer que serão lesadas, mas algumas pessoas vão ter que voltar a pagar a tarifa do ônibus, do transporte público em São Caetano do Sul, aqui na nossa grande São Paulo. Já com 4 horas e 29 minutos, a gente vai hoje ouvir a velha frase. Vamos a um reclame. Falei, nossa senhora, reclame a parada. Vamos ao intervalo comercial bem rápido, exatamente 4h30, não me mate, Carlos Rosino. A nossa parada é rápida, que não chega pra cá, e na volta, um pedacinho de Portugal, aqui, não chega pra cá.
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0: E hoje, quinta-feira, rodízio chegando, lembrando, placas finais 7 e 8 não podem circular a partir das 5 horas em 30 minutos até as 8. E o Giba, ele vem passando o trânsito na nossa São Paulo. Boa tarde, Giba!
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3: De volta na capital, da região central para o aeroporto de Congonhas, atenção, o caminho está bem congestionado, principalmente na Rubem Berta e na Moreira Guimarães. Se você precisa chegar na região do aeroporto de Congonhas, está na região central, faça o caminho pela Liberdade, Vergueiro, Domingos de Moraes e Jabaquara. Do aeroporto para a região central, o trecho mais intenso, pelo menos até a ligação leste-oeste, é do viaduto Santa Generosa até a ligação leste-oeste, excesso de veículos. E vai se preparando logo mais das 5 às 8, hoje, quinta-feira, vale rodízio no centro expandido para carros com placas finais 7 e 8. 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

0: Pois bem, estamos de volta no Reclame.
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0: Ok, estamos de volta aqui no Reclame, no nosso Chega Pra Cá, na sua rádio multiplataforma, a M1040, no nosso FM 77,5, aqui no Chega Pra Cá. Chegou o momento de viajarmos. Alguns com um sorriso no rosto, outros um pouco mais tristes, porque toda quinta-feira, além da gente falar de Copa do Mundo... Agora eu quero ver. Vamos dar uma viajada para Portugal, porque às quintas-feiras tu Chega Pra Cá, um pedacinho de Portugal.
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0: Muito boa tarde, Isabel. Ah, cadeira vazia novamente, opa.
3: É, e agora...
0: O que acontece, Isabel?
3: Até setembro. Pela danada foi e pronto.
0: Então vamos fazer assim. Cobramos semana passada.
3: É.
0: Não falou nada.
3: Nada.
0: Não falamos mais, então.
3: É, não.
0: Não falamos mais.
3: Ainda perguntei de manhã, você vai falar hoje? Ah, tem uma missa.
0: Ah, tá bom, pronto. Tá. A missa, tá. Sei.
3: Tá. Vou acreditar. É. Tem uma festa, com certeza. Ela lá anda em todas as festas. Ai, boa tarde para todos.
0: Boa tarde,
3: os
0: Isabel. Bem-vinda mais uma vez.
3: Esse programa tão alto astral. É, boa tarde pro nosso querido Rosino, pra Tule, pra todos vocês. E é isso, né, meu filho? A gente hoje tá dando uma passeada por Portugal. Vamos virar uma esquina e ir até a Espanha.
0: É, dá pra ir de carro, aliás, tentar... dá pra ir de carro, não dá?
3: Dá, opa, nós temos uma costa todinha, que é fronteira com a Espanha. Desde o norte até o sul.
0: Já fez Portugal. Esse passeio, Isabel?
3: Já, várias vezes.
0: De carro ou foi de avião?
3: De carro.
0: E quanto
3: de
0: tempo
3: carro.
0: Demora, mais ou menos? Só para o pessoal
3: não,
0: ter
3: um... é para ter uma noção. É, tipo, vamos supor, se você sair, que nem eu saí lá da minha terra. Minha terra é não é fronteira, mas fica próximo da fronteira de cima, lá, atrás dos montes, né? Para ir para a Espanha. Aí de lá eu saí, tipo, vamos por 8 horas da manhã.
0: Sim.
3: Uma hora da tarde eu já estava em Madrid.
0: 9, 10, 11, meio-dia, 1, 5 horas da tarde. É São Paulo, Piraju.
3: É.
0: Não é?
3: É
0: São Paulo, Piraju. Piraju que é ali pertinho do Paraná, não é?
3: Temos uma fronteira muito extensa de norte a sul de Portugal. É muito lindo. E é uma coisa que me chama muita atenção é que próximo das fronteiras, viu, Rosino? A gente vê muitas cegonhas. Sabe assim? Elas
0: Cima, não tá carregando criança.
3: As cegonhas estão lá, todas empoleiradas. É tão lindo. É uma coisa que me chama a atenção. Uma curiosidade.
0: Olha,
3: é muito
0: que bacana. É difícil a gente fala tanto da cegonha aqui, que a gente brinca com as crianças. Aliás, aumenta um pouquinho o volume do rádio em casa. Você veio da cegonha. Você que tá de férias, você que tá em casa. É. Mas a gente fala tanto da cegonha.
3: É verdade.
0: A gente fala tanto da cegonha que traz as crianças, mas a gente não vê tanto aqui.
3: É verdade. Mas lá.
0: Eu não lembro de ter visto uma cegonha aqui.
3: Enfim, é tão próximo que você vê. Nós estamos passando em todos os lugares do mundo, né? Lá em Portugal também está passando por essa fase. A gasolina está um pouco mais cara. Então o que o português faz? Sai do seu carro e vai para Espanha. E enche o tanque lá, que é mais barato na Espanha.
0: Você está de brincadeira?
3: É verdade. Só que eles podem ser pego na fiscalização.
0: Mas
3: lá tem fiscalização. Não,
0: mas vamos falar, vamos ao Brasil. Aqui a gente já tá acostumado. A gente tá falando, lá é uma... Meu não. Deus do céu! Ah, não! Não é possível. Aqui a gente já tá acostumado, né? Vamos imaginar. Não. É a mesma coisa. Vai, Brasil-Paraguai. Brasil-Paraguai. Aí a pessoa, supondo, ela vai pra Espanha, aí ela enche o quê? O porta-mala cheio de galões
3: não,
0: de gasolina?
3: Só o tanque? Enche o tanque, sim. Enche o tanque.
0: Tranquilo.
3: Vai pagar, mas se ela for pega, entrando em Portugal... que eles percebam que ele foi lá na Espanha para encher o tanque, ele pode ser multado.
0: Gente, vocês são muito certinho.
3: É, tem essas coisas. Mas é muito legal, porque você, por exemplo, lá em cima, bem lá em cima no norte, lá em Viana do Castelo, por exemplo, ali tem uma cidade que chama Vila Praia de Âncora, que é de um grande artista português, que é o Kim Barreiros, né? Então eu muitas vezes já fui até lá, a casa dele e tal, e ele fala, vamos comer um polvo. Vamos comer um polvo. E onde nós vamos? Vamos ali. Vamos à Espanha. Então a gente vai à noite, atravessa.
0: Vai, atravessa. Vai comer. A gente sabe polvo. Que uma coisa muito típica da Espanha é a paella, né? E aí, obviamente,
3: você tem... O polvo espanhol é muito bom.
0: Exatamente.
3: Então a gente sai de Portugal para ir comer na Espanha. É na esquina. É tão bom. E ali em cima, no norte, principalmente, que tem a parte da Galícia, que é ali para Santiago de Compostela, todos os galegos Na realidade, os galegos quase que se acham portugueses, porque é um caminho.
1: Tá ali.
3: É, tá ali. É, nem existe uma fronteira. Então, tem muitos portugueses ali próximos da Galícia que falam meio galegos, e os galegos que falam já bem aportuguesado. Então, é tudo muito próximo.
1: Agora, tem como praticamente morar na divisa?
3: Tem.
1: E Tui, é português?
3: Tui, por exemplo, é uma cidade que saiu de Vila Nova de Cervera em Portugal, vai para Tui e já está na Espanha. Tem muita gente que mora ali.
1: E você pode ser registrado como espanhol?
3: Pode, se você
1: é do lado espanhol.
3: Se você nasceu no agora, lado espanhol, você pode.
1: Quero dar um Pelé. Tô do lado de Portugal, aí tô ali, vou registrar na Espanha, porque quero que seja espanhol.
3: Pode ser. É bem fronteira. Então hoje, se a gente for falar, nós não sabemos o que vai acontecer no domingo. E eu já tô cansada.
1: Do quê?
3: De torcer, e todos que eu tenho torcido têm ido embora.
1: Todo mundo perde.
3: Todo mundo. Mas eu não podia ser diferente. Eu sou ibérica. Portanto, vou torcer pra Espanha.
1: Eu sou brasileiro.
3: Então, só
1: e que vou torcer pra Espanha igual.
3: Esse negócio que eu tenho ouvido muito, vamos torcer pra Argentina porque é sul-americano. Não. Primeiro, eu sou muito transparente. A gente tem que falar aquilo que é verdade.
1: É verdade, concordo.
3: É a verdade. Argentina, tudo bem, não vou dizer que não. Tem jogado bem, tem jogado com muita garra. Essa é a diferença de todas as outras seleções. Ela
1: inclusive
3: realmente
1: a nossa.
3: Inclusive, né? Só que eu, como brasileira, porque me considero, estou aqui, não torceria para um país, para uma seleção onde o país é absolutamente racista, principalmente com os brasileiros. Ficam fazendo gestos racistas, cospem nos brasileiros e jamais torceriam para a seleção brasileira.
1: Jamais.
3: Então eu
1: jamais,
3: não torceria jamais. E não torço para a Argentina, torço para a Espanha. Quem tirou Portugal,
1: assim,
3: não importa.
1: Eu não estou torcendo para a Argentina, mas eu sempre torço para a Argentina, que ela perca.
3: Eu também.
1: Eu sempre torço para a Argentina, que ela perca. Mas vai jogar um time, vai jogar o Corinthians, o São Paulo, o Santos, o Palmeiras contra um time da Argentina. Talvez, dependendo da situação, a gente, né, vai torcer contra. Mas, porém, contudo, todavia e com muitas ressalvas, geralmente eu vou torcer para o Brasil.
3: Bom, mas olha, é o que eu já pensei e tenho que falar também. Se o jogo no domingo for absolutamente limpo, coisa que não tem sido até agora, se for absolutamente limpo, que vença o melhor, pronto.
1: Não, que vença a Espanha.
3: Eu também quero que vença a Espanha.
1: Não. E que não seja limpo, se o jogo não for limpo, vamos falar aqui claramente, que seja pelo menos um roubo para a Espanha.
3: Não vai ser, realmente. Porque o que eu tenho visto até agora é uma proteção indireta pra Argentina.
1: Isso é verdade. Mas, assim, a gente, claro, de uma forma, brincando, mais cômica, mas obviamente trazendo esse amor pelo Brasil que nós temos, a gente não vai torcer pela Argentina. Mas, querendo ou não, é bonito de ver em uma Copa do Mundo cada nação comemorando de uma forma. Sim. A gente tem aqui um bairro na Zona Leste, a Moca. Que tiveram uma festa maravilhosa, como também os jogos de Portugal lá na casa de Portugal. Como também quando tivemos jogos do Irã, até mesmo de madrugada, Brasil. Pessoal, isso é muito legal de ver.
3: Saudável.
1: É diferente, completamente saudável, uma festa bacana. Tem gente que, obviamente, não vai concordar. Tem gente que vai falar, peraí, o Brasil já foi eliminado, então acabou a Copa do Mundo. Tudo bem, tá tudo certo, pra alguns é assim. Mas essa mistura que a gente tem de culturas é muito bacana. Até lindo de ver quando vocês, depois do jogo de Portugal, vieram mostrar as imagens, falaram da emoção. Isso é muito bacana, isso é diferente.
3: É verdade.
1: Isso é diferente.
3: E fora aqueles que conseguiram, através justamente de um evento tão grande como é uma Copa, se mostrarem para o mundo, como foi o caso de Cabo Verde e de outras, não é?
1: Exato.
3: Outras seleções menores que conseguiram se fazer serem vistas. Isso é muito importante. Isso faz parte. Eu acho que realmente o que faz esse evento ser tão grande é justamente essa junção de culturas e de vários países.
1: E a união também do próprio país, porque eu imagino que numa arquibancada num jogo de Portugal, tava o torcedor do Porto,
3: o torcedor do
1: Sporting,
3: o
1: torcedor do Benfica.
3: Eu acho que esse é o que une, né? A Copa une.
1: Exatamente.
3: É. A única coisa que tá errado, que eu não posso concordar, é, por exemplo, ver o pessoal lá da FIFA comemorando os gols da Argentina. Isso
1: aí
3: pra mim
1: não
3: já
1: cabe,
3: descredibiliza,
1: né?
3: Totalmente.
1: Aí não cabe.
3: Não cabe.
1: Aí não cabe.
3: Aí sabe quando você fala, ah, pronto, aí tem gato.
1: Tem alguma coisa.
3: Aí
1: tem caroço nesse angu.
3: É.
1: Tem caroço nesse angu.
3: A gente fica meio chateado, fala
1: claro,
3: assim.
1: Claro.
3: Um evento
1: claro.
3: Desse porte não pode ter esse tipo de coisa. A pessoa, principalmente esses que estão nos poderes, tem que ser absolutamente neutros. Mesmo que estejam torcendo para alguém, mas que não demonstrem isso. Tem que ser neutro. Agora, ficar comemorando o gol da Argentina...
1: Aí não dá, né?
3: Aí não dá.
1: Porém, não dá. Isabel, com esse tempo passando, já domingão, hoje praticamente, a gente só se encontra agora, na próxima quinta-feira, que já teremos o campeão da Copa do Mundo.
3: Já.
1: Acabou, passou rápido, tá tudo voando.
3: Ah, mas já veio o Brasileirão, que eu gosto.
1: Nem a Fátima tá aqui mais.
3: É, a Fátima tá lá.
1: O tempo tá passando, tá lá, até a Fátima chegou e falou, não, o tempo tá passando, eu vou pra Portugal.
3: É,
1: vocês
3: já tá
1: que
3: lá.
1: Fiquem aqui.
3: Tá lá,
1: mas
3: todas as festas.
1: Hoje o que você separou pra gente?
3: Então, hoje porque... eu vou falar uma coisa bem interessante, que é sobre a Unesco. Né, que todo mundo já ouviu falar, que é a Organização das Nações Unidas para a Educação, a Ciência, a Cultura, foi criada em 1945 e tem como missão preservar a história, a cultura e o patrimônio da humanidade. Em Portugal, nós temos 17 locais que foram reconhecidos como patrimônio mundial, um motivo de grande orgulho para todos nós portugueses, e esses locais representam a riqueza da nossa história, da nossa arquitetura, das nossas paisagens e das tradições que atravessam gerações. Então nós temos aqui lugares que devem ser visitados, e eu sempre falo isso para todas as pessoas, que vale a pena conhecer. Como eu sempre digo, Portugal é um país pequeno em continente. É como se fôssemos daqui de São Paulo até Vitória do Espírito Santo. É 740, 750 quilômetros de norte a sul de Portugal. Isso sem contar as nossas ilhas e o arquipélago.
1: Sim.
3: Mas, de qualquer forma, o continente é uma extensão pequena. Mas naquela extensão pequena nós temos tudo. Nós temos verde, nós temos praias, nós temos a neve no inverno. E é um país muito bonito, muito rico.
1: É uma diversidade.
3: Uma diversidade. Então, quem vai para Lisboa, por exemplo, né? Porque geralmente as pessoas vão para a capital, gostam de conhecer. Lisboa é uma cidade muito bonita, realmente é muito bonita. E ela deve ser conhecida minuciosamente, porque além do centro de Lisboa, que nós conhecemos como, vamos supor, como o centro velho, vá. É o centro mais antigo. Nós temos ali lugares muito pitorescos, muito bonitos, mas ao redor de Lisboa nós ainda temos outros lugares que devem ser conhecidos, como Cascais, Sintra, Estoril. São lugares muito bonitos. E atravessando a Ponte 25 de Abril ou a Ponte Vasco da Gama, nós vamos para o sul de Portugal e temos ali outras cidades belíssimas para serem conhecidas.
1: Que geralmente são nesses lugares onde os brasileiros saem, basicamente, de modo geral, e
3: vão. A grande maioria é Lisboa. O brasileiro, por exemplo, a grande maioria vai para Lisboa. Vai ida e volta a Lisboa. Agora, o português que é de lá... E como nós temos uma imigração muito grande do norte, então a grande maioria vai para o Porto. Sai no Porto e depois volta para o Porto. Mas eu sempre falo, vamos ganhar... Vamos, a pessoa fala para mim, ah, Isabel, mas eu tenho muito pouco tempo. Eu vou ter 15 dias para viajar para Portugal. O que, que eu posso fazer? Então eu já elaboro um programa de forma que ele desça em Lisboa e comece a subir para o norte... E depois não precisa voltar para Lisboa. Já embarca do Porto para cá.
1: Ah, tem todo um caminho. E mais ou menos esse espaço, esse trajeto, se a gente pode chamar assim, ele dura quantos dias? Em quantos dias dá para fazer?
3: Ah, você faz Portugal de ponta a ponta, do Algarve, que é no sul, até lá em cima no norte, indo até Santiago de Compostela, sim, na Espanha, você faz isso tranquilamente em 13, 14 dias. Parando.
1: Pra conhecer, ficando, a pra gente conhecer. Tá falando de conhecer Portugal, é um país inteiro. Gente.
3: É um país inteiro, porque é isso que eu tô pouco, falando. É um país pequeno, é? Então dá pra você fazer, dá pra você conhecer. Não vou dizer que você vai conhecer todos os lugares, mas os principais lugares e aqueles que você. É, por exemplo, nós temos dois trajetos pra fazer de norte a sul, ou de sul pro norte. Você pode ir via litoral. Ou você pode ir via interior. Das duas formas é bonito. Então, quando às vezes eu faço o trajeto inteiro, que a pessoa fala assim, ah, Isabel, mas eu queria um programa que fizesse tanto o interior como o litoral. Então, vamos sair de Lisboa, vamos até o Algarve, depois subimos, tem que voltar a Lisboa de qualquer forma. De Lisboa, vamos pela via litoral até o Porto, passando, vamos até Viana do Castelo, e sai para a Espanha se a pessoa quiser ir até Santiago de Compostela. É tão perto que vale a pena. E depois voltamos pelo interior, fazendo ali aquela parte da Serra da Estrela, onde tem a neve no inverno, e voltamos para Lisboa, se a pessoa quer.
1: Sim.
3: Para ela poder fazer tudo. Então aí eu devo uns 15 dias, dá para fazer tudo.
1: Exatamente. São colocados em pauta, quando vai colocar, não os 17.
3: Não, mas alguns que estão aqui são os mais conhecidos, por exemplo, o Mosteiro dos Jerônimos e a Torre de Belém. Mosteiro dos Jerônimos e a Torre de Belém são...
1: Mosteiro não conhece, mas a Torre de Belém
3: temos ali a Torre de Belém, é lindíssima.
1: Não, maravilhosa.
3: Torre de Belém e logo em frente, Mosteiro dos Jerônimos. Mosteiro dos Jerônimos é lindíssimo. É ali onde nós temos a campa, no caso, do Vasco da Gama e de alguns personagens, muito interessante, vale a pena, é lindo. Só a riqueza de detalhes da arquitetura já vale a pena. Aí ao lado do Mosteiro de Jerônimos, ao lado, quase em frente à Torre de Belém, tem que ser feito. Quem vai já sabe que tem que dar uma parada ali na pastelaria para comer um pastelzinho de Belém.
1: Ah, o popular pastel.
3: Os próprios são dali.
1: É.
3: Os outros são pastéis de nata.
1: De nata.
3: Mas esses são os próprios pastéis de Belém.
1: E o que nós fazemos aqui? Que tem na Sé, né?
3: É, ai, na gente,
1: como?
3: Olha...
1: Desculpa, me fugiu agora o nome. Não é Casa Portuguesa.
3: É, eu sei qual é.
1: É,
3: eu sei
1: mas...
3: Qual é.
1: Ah, olha aí, ó. Como falha a memória. Eu também esqueci.
3: Valeu, valeu. Mas eu vou me lembrar. Mas olha lá... Você vai ver sair assim, mas é toneladas de pastéisinhos de Belém saindo na hora. Quentinhos, quentinhos, aquele estala na boca. E é assim, ó, direto, direto, direto, tanta gente. Bom, saímos ali da Torre de Belém, temos como patrimônio também histórico o Centro Histórico de Angra do
1: Casa
3: Heroísmo.
1: Matilde.
3: Casa Matilde.
1: Ah,
3: isso mesmo.
1: Obrigado, Google.
3: Centro Histórico de Angra do Heroísmo, que já fica nos Açores, no arquipélago dos Açores, também é maravilhoso. Os Açores é lindíssimo. Gente, é uma coisa tão fantástica, quando você desce do avião na Ilha de São Miguel, que é a Ponta Delgada, que é a principal ilha, você vê, parece assim uma colchinha de retalhos, de tantas colorações de verde por causa das plantações.
1: Olha.
3: Aí lá de cima você vê as vaquinhas assim, passeando. Olha, como eu falo, só falta o chapéu de palha e os óculos escuros para elas ficarem deitadas assim em frente à praia. É tão lindo, tão maravilhoso. É fantástico. E como
1: é uma
3: são...
1: beleza que a gente não consegue explicar.
3: Não.
1: A gente, como... a
3: é
1: gente
3: verdade,
1: chega e fala.
3: Tem que ver.
1: Aí vai ter gente que vai chegar e vai falar: nossa, que graça tem. Agora para e olha.
3: É, olha. Lá são ilhas vulcânicas, né? Então você está num determinado lugar onde você tem uma fonte. Tem duas bicas essa fonte. Uma bica, água gelada. A outra bica ao lado, 40 graus. Porque é tudo vulcânico ali. Então a gente tem água quente em qualquer lugar. É uma coisa assim impressionante. E tem um lugar que se chama Furnas, que você vai lá para comer o cozido açoriano, que é muito interessante. Eles põem todas as carnes que leva no cozido, mais as verduras, o chouriço, a linguiça, sim, a batata, batata doce, tudo, colocam tudo num paninho bem branquinho, esse paninho vai fechadinho dentro de uma panela. E nesse lugar, nas furnas, eles têm buracos no chão. Eles enterram a panela ali. Põe a terra por cima. No dia seguinte, a gente vai voltar para comer aquele cozido. Que é cozido, ele é feito com o vapor do vulcão. É muito interessante. Nossa,
1: isso é diferente, hein?
3: É muito interessante.
1: Isso é diferente.
3: Chama-se Furnas. Fica lá na Ilha de São Miguel.
1: Confesso que deu água na boca.
3: É, interessante. É bem interessante.
1: Confesso que deu água na boca.
3: Depois nós temos o Mosteiro da Batalha, que é um lugar também belíssimo. É um mosteiro que também tem uma arquitetura fantástica, que é quase que obrigatório quando você está indo de Lisboa para o norte, se você pegar a Estrada Nacional 1 e você falar, ah, vamos dar uma passadinha em Fátima. Para você ir a Fátima, você vai passar em frente ao Mosteiro da Batalha. Então tem que dar uma parada lá e fazer uma visita, porque vale a pena, é muito bonito. O Convento de Cristo em Tomar, que é belíssimo também. Aqui nós estamos falando de arquitetura, sim, de paisagismo, coisas fantásticas, muito bonitas mesmo. O Centro Histórico...
1: E cultura,
3: histórico,
1: né? Que é uma, cultura. Acho que um dos pontos mais importantes de Portugal também é a cultura.
3: A cultura. O Centro Histórico de Évora. Évora é uma cidade muito bonita. Ela tem, ela tem vários aspectos romanos que ainda tem... relíquias e resquícios, e nós temos uma curiosidade em Évora. Quem vai a Évora deve ir fazer esse passeio, porque vale a pena. Tem uma igreja, que é a Igreja de São Francisco, que tem uma capela dentro. E essa capela é única no mundo inteiro. Ela é todinha revestida com ossos humanos. Ela é todinha por dentro, revestida com ossos humanos. Então tem uma placa na entrada que diz assim, mais ou menos isso, vou ver se eu consigo me lembrar direitinho, mas é mais ou menos: os nossos que aqui estão, pelos vossos esperarão.
1: Você já entra assim?
3: Os nossos que aqui estão, pelos vossos esperarão.
1: Então, aqueles que já estão aqui, tá te esperando, bonitinho.
3: Mas é incrível, aquela capela é incrível, porque ela é todinha revestida com ossos humanos. É única no mundo inteiro.
1: Não entendam mal, gente. Isso aí faz parte da história.
3: Sim.
1: Isso aí faz parte da história. Pra quem tá no nosso YouTube, no Capital com você, tá vendo. Tem uma parede, às vezes até pode até parecer madeira, mas não.
3: Não.
1: São ossos.
3: São ossos. São crânios.
1: Tem gente que vai falar, nossa, um pouco mórbido.
3: Não, mas é interessante mesmo.
1: Claro. Não é em todo lugar que a gente vê isso. Não é em todo lugar que a gente vê isso.
3: Não.
1: Assim, querendo ou não, é bonito.
3: É uma coisa interessante.
1: Claro.
3: É um ponto turístico. E por que está ali? Por que foi feito dessa forma? Com certeza tem a história. Mas é um ponto turístico que deve ser conhecido. Saindo dali, temos o Mosteiro de Alcobaça, onde estão lá também as lápides de Pedro e Inês, que a gente tem uma história lindíssima de amor entre os dois, né? Que é muito conhecida em Portugal. A paisagem cultural de Sintra. O Centro Histórico do Porto. E a Ponte Dom Luís I e o Mosteiro da Serra do Pilar, que é belíssimo. Porto é uma cidade completamente diferente de Lisboa. Lisboa é uma cidade moderna, avançada, com a tecnologia toda pulsando. O Porto é assim, sabe... Tipo, vamos supor, como é que eu posso te dizer? A meia luz, você percebe aquela coisa mais romântica, mais... É muito lindo, vale a pena, nossa, é muito bonito mesmo. Bom, eu sou suspeita para falar, mas é a verdade. temos os vales rupestres da pré-histórica da Vale do Coa, a floresta Laurisilva da Madeira, que é lindíssima, o Alto Douro Vinhateiro, que é a minha região, onde vem... O vinho do Porto, né? Eu já falei que ele é conhecido mundialmente como vinho do Porto, mas ele não é plantado no Porto. Essas vinhas são plantadas no Douro. Simplesmente, na época, eles mandavam pelos barquinhos rabelos até o Porto para serem engarrafados e serem exportados. Por isso ficou conhecido mundialmente como vinho do Porto, mas não.
1: Que é o vinho de sobremesa.
3: Sobremesa, é. Aquele que é bem...
1: Que é diferente.
3: É diferente. Aquele que é docinho.
1: Exatamente.
3: Que você fala, ai, tão docinho, dá mais um pouquinho, dá mais um pouquinho. Quando você tá no terceiro, você já tá caindo.
1: É.
3: Porque ele sobe muito rapidamente.
1: Porque o que acontece, gente, tem muita gente, e a realidade é essa, né? Por falta de conhecimento, as pessoas vão a um mercado qualquer... E compra um vinho do Porto.
3: É.
1: Que por muitas vezes não é um vinho do Porto.
3: É.
1: O vinho do Porto tradicional, né, aquele raiz mesmo, ele é doce.
3: É doce.
1: Ele é gostoso, ele parece. Ele parece. Não dá pra chamar de mel.
3: Não,
1: mas
3: quase.
1: Ele
3: mas
1: é quase um mel.
3: É que depois o mais próximo desse, que a gente chama de moscatel, ele não é tão forte como o vinho do Porto. Ele é um pouquinho mais. Mas também não é um vinho de mesa.
1: Exatamente.
3: Que a gente fala, o vinho de mesa. É o vinho branco, o vinho tinto ou o vinho verde. É o de mesa. Agora, o do Porto é para ser tomado antes ou depois, ou num chá da tarde, acompanhando.
1: Até mesmo como uma sobremesa, né? Por
3: até
1: isso que a gente fala,
3: sobremesa.
1: É uma sobremesa.
3: Exatamente.
1: De depois, tão docinho.
3: E depois disso tudo, depois de você encher a pança com aquelas comidas todas boas, aí você pega um digestivo, uma bagaceira. Toma. Aquilo desce...
1: E aí já vai.
3: Não, desce ardendo até aqui embaixo. Mas você acredita que você se desenfastia? Você pode até estar assim meio farto, comeu muito e tal.
1: Vamos ser mal educados? Quando você está estufado.
3: Estufado. Como dizia
1: estufado.
3: Minha avó, quando você está empertigado. Pronto, aí você toma aquilo, desce assim. Aí quando bate aqui no estômago, queima. Mas depois você sente um alívio, porque aquilo realmente faz a digestão. Muito bom. Centro Histórico de Guimarães. Guimarães é a cidade berço, né, onde nasceu Portugal. Paisagem da cultura da vinha da Ilha do Pico. Voltamos para os Açores, uma das ilhas, são 9. Temos o quartel fronteiriça de Elvas e as suas fortificações. A Universidade de Coimbra. E o Santuário do Bom Jesus de Braga, que é maravilhoso. Braga é uma cidade muito bonita do norte de Portugal. Onde está a maior concentração de brasileiros é em Braga.
1: Olha!
3: Muito brasileiro mora em Braga. É uma cidade que tem jardins maravilhosos, lindos. E tem esse santuário de Braga, que é o Menino Jesus de Braga, que é a coisa mais linda do mundo, porque ele vai aqui do resto do chão, ele vai subindo as escadarias, você vai de carro. Mas quem quiser pode fazer pelas escadas. Por quê? Porque, vamos supor, tipo, cada 10 degraus tem uma passagem da Via Crucis. Em tamanho natural. É lindo. Até chegar lá em cima. É muito bonito. Vale a pena. Quem for a Braga tem que fazer esse passeio Menino Jesus de Braga. É lindo, lindo, lindo. E lá tem muito brasileiro. Muito mesmo. A grande concentração.
1: Olha, eu não fazia ideia. Realmente.
3: A grande concentração de brasileiros estão lá em Braga.
1: Tem alguns... mercados brasileiros, olha aí. A gente tem esse costume,
3: tem
1: o barzinho onde só tem brasileiro.
3: É uma coisa tão interessante que as pessoas vão, é isso que eu falo, a pessoa vai para um outro país, ela tem que primeiro se adequar àquele país onde ela está indo para viver, respeitar as normas daquele país, para ter uma convivência boa. Então nós já temos lá, por exemplo, em Braga, já temos escola de samba, temos lugar para você ouvir um pagode.
1: Unidos de Portugal, né?
3: Para você ouvir um pagode. Tem. As pessoas vão fazendo. É que nem
1: claro.
3: Nós aqui.
1: É a mesma coisa de um bairro aqui.
3: E nós portugueses, nós estamos aqui, somos imigrantes. Então a gente tem as nossas associações para a gente se encontrar.
1: Judeus, Genópolis.
3: Exatamente. A mesma coisa lá. Os brasileiros também se unem. Se formam com associações.
1: Sim.
3: Então... ótimo, todo mundo vivendo em paz, isso é o que a gente quer. Seja lá onde for, não é verdade?
1: Exatamente. A melhor coisa é ter paz nessa vida.
3: Não é?
1: E, gente, pra vocês entenderem, aqui é só um pedacinho de Portugal.
3: É verdade.
1: Agora vocês imaginam o que rola no domingo.
3: Ah, pois é.
1: 8 horas da manhã, todos os domingos, aqui na nossa grade da Rádio Capital Portugal, a saudade de você.
3: Das 8 às 9 da manhã... com reprise às quartas-feiras, às 20 horas.
1: Então, ontem, tivemos o programa do domingo passado.
3: Foi.
1: Aí teremos o do domingo inédito e na quarta-feira que vem.
3: Isso.
1: Já aí, teremos
3: ainda
1: a reprise.
3: Nem domingo e nem na quarta ainda não vamos falar da Copa.
1: Porque não sabemos.
3: Pois é.
1: Não sabemos.
3: Domingo de manhã ainda não sei. Aí na quarta-feira é a reprise do domingo, então ainda não sei.
1: É verdade. Faz parte.
3: Mas saberemos.
1: Mas Isabel, muito obrigado. Mais uma quinta-feira juntos aqui.
3: Obrigada, Rosina. Obrigada, Túlio. Obrigada a você.
1: Obrigado.
3: E obrigada pro Vini também. Cadê ele, afinal?
1: Acho que volta semana que vem.
3: Ai, que caramba.
1: Ele tá fazendo a cobertura da Ângela.
3: Será que ele não foi encontrar com a Fátima pra lá?
1: Ah, um convite escondido e ficamos nós aqui. Bacana. Legal. É complô.
3: É complô.
1: Mas calma. Então eu vou te levar em Osasco.
3: É isso aí. Vamos ver se a semana que vem a gente tem a Fátima aqui pra falar, que ela deve estar angariando todas as festas que tem por lá, porque agora tem muita festa lá em Portugal.
1: Oh, aí é bom.
3: Muita. Então ela tá indo em todas elas e logo ela tá aqui para falar também sobre tudo isso.
1: Então todos os domingos, Portugal, a saudade de você.
3: E
1: aqui no Chega Pra Cá, às quintas-feiras.
3: Um beijo pra todos de Portugal. Vocês estão ouvindo o nosso programa. Um beijo muito grande.
1: Um beijo, Isabel. Beijo, bom resto obrigada. De semana, bom final de semana. Quinta-feira, estamos de volta. Chega Pra Cá.
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7: Cuidado com a Dutra entre Guarulhos e São Paulo. Tem trecho congestionado do 222 ao 223, onde tem uma ocorrência na pista interna. Para fugir desse pedaço ruim, a pista lateral está livre. Quem sai de São Paulo pega a Dutra para acessar a Fernão Dias ou seguir na direção de Guarulhos ou do Rodoanel, tem caminho livre. E na capital paulista, das 5 às 8, não esquece, hoje quinta, no centro expandido, vale rodízio para carros com placas finais 7 e 8. 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
9: Você sabia que alguns trabalhadores podem se aposentar mais cedo por causa do tipo de trabalho que exercem? Estamos falando da chamada aposentadoria especial. Esse tipo de aposentadoria é destinado a trabalhadores que exercem atividades expostas a agentes prejudiciais à saúde, como produtos químicos, ruído excessivo, calor, eletricidade, poeiras ou agentes biológicos, por exemplo. Entre as profissões que muitas vezes têm esse direito, estão os trabalhadores da indústria, metalúrgicos, enfermeiros, técnicos de enfermagem, entre outros, e dependendo das condições de trabalho. Antes da reforma da Previdência, muitos trabalhadores conseguiam se aposentar apenas pelo tempo de atividade especial, geralmente com 15, 20 ou 25 anos de trabalho nessas condições. Depois da reforma, passaram a existir também regras que exigem idade mínima, dependendo de quando a pessoa começou a trabalhar nessas atividades. Mas é importante saber que nem sempre o INSS reconhece automaticamente esse tempo especial. E muitas vezes, o trabalhador precisa comprovar a exposição aos agentes nocivos com documentos da empresa, como o PPP, Perfil Proficiográfico Previdenciário. Por isso, se você trabalhou ou trabalha em ambiente insalubre ou perigoso, pode ter direito a se aposentar mais cedo ou aumentar o tempo de contribuição para a sua aposentadoria. Em caso de dúvidas sobre aposentadoria especial ou outros direitos previdenciários, procure sempre orientação de um advogado especialista. E se você tem dúvidas sobre esse ou qualquer outro assunto da Previdência, entre em contato com a nossa produção pelo WhatsApp 011-96501-1000.
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1: E é isso aí, povo. Já com 5 horas e 12 minutos caminhando por aqui. Caminhando não, né? Eu tô parado. Tem gente que tá caminhando, tem gente que tá no metrô, tem gente que tá no ônibus, tem gente que tá chegando agora, já tá rezando, tá na região do Tucuruvi, bem movimentado, hein? Bem movimentado o metrô Tucuruvi, aqui muito próximo, que faz ligação com a nossa Rádio Capital no Paraíso, que estamos praticamente a dois passos do Paraíso, como cantou uma época Blitz. Mas nós estamos um pouquinho mais de dois passos. Estamos a praticamente uma ponte e uma escadaria do paraíso, né? Porém é isso. A movimentação em São Paulo já vem chegando o horário de pico, né? Já o Giba também já passou a informação pra vocês aí logo a pouco. E já ele estará aqui de volta por volta de umas 5h30. Cravo pra vocês, né, seu Carlos Sozinho? Cravo pra vocês. 5h30 o homem estará aqui junto conosco pra trazer novamente a informação do trânsito. 5h13, o rodízio já começou na nossa São Paulo. Mas o que é fato? O que é fato? Isso porque o sol aparece lá fora, né? Sol lá fora. Sol lá fora. Sol lá fora e chove aqui dentro? Não. Aí eu encontro aqui no corredor o Raul. O seu Raul. Aí ele chega aqui e fala: ó, lindo, que é isso? Eu falei: óculos. Aí ele: quem não tem óculos escuro? Usa o quê? Aí eu falei: ó, seu Raul, não sei. Ele: olha ele. Hã? Mas pra que isso, seu Raul? Ele: por conta do sol, meu amigo. Isso é uma velha dica que a vovó de Raul Seixas já passava pra você. E você, que está em AM 1040 no nosso FM 77,5, você vai curtindo o sol caindo na capital de São Paulo.

0: É, rapaz, a formiga só trabalha porque não é só cantar, né, meu velho? Ela também não sabe falar. Mas, a realidade, a grande realidade é essa. Porque força de vontade a formiga tem, rapaz. Ok, força de vontade a formiga tem. Isso é Raul Seixas, povo, 5 horas e 17 minutos. Essa é a sua rádio multiplataforma caminhando com você, lado a lado, com o nosso Chega Pra Cá até as 18 horas, aqui na nossa Rádio Capital. Lembrando, em seguida hoje tem o programa do Lincoln. O programa do Lincoln, em seguida, 6 horas da tarde até as 19, ele vai caminhando com você aqui no nosso Chega Pra Cá. Mas lembrando que a nossa programação começa lá cedo. A nossa programação começa lá de manhã, antes do sol nascer, velho. Antes do sol nascer. Isso porque vou usar de exemplo. Amanhã, o sol, ele nasce 6 horas e 47 minutos. Mas às 5 da manhã, Fernando Riquetti já está por aqui, com o Brasil Caminhoneiro, trazendo informação, tudo que acontece nos maiores programas de caminhoneiro do nosso país. Se não ou, hein? Se não ou, hein? Se não ou, hein? Aqui na nossa manhã da Rádio Capital. E aí, logo depois dele, vem chegando Ângela Matos com Se Joga. Porém, contudo, todavia, entretanto, Vini Della Carte fazendo o Se Joga, Você Se Joga nas manhãs da capital. Em seguida, ele passa a bola pro nosso João Ferreira, que assume das 9 horas até as 11 da manhã com Tamo Junto. Meu parceiro, meu irmão João Grandão, o gigante João Grandão, hein? Ah, seu Apolinho fez história na vida desse cara, hein? O mesmo cara que criou a frase Arquibaldos e Geraldinhos deu nome para João Ferreira. João Grandão, abraço, meu velho! Aí às 11 vem o Altos Papos, que aí é uma conversa muito bacana com a Nani Venâncio, sempre convidados junto com ela para fazer a festa, até você sair da sua hora do almoço. E já 1 hora da tarde, onde Altos Papos entrega a bola. Isso para o Toda Tarde com Eli Correia.
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0: E Cíntia pintando nas nossas tardes da Rádio Capital.
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0: E você sabe que 2 horas da tarde, o Homem Sorriso do Rádio, ele tem a grande carta da saudade. Que saudade de você! Essa é a nossa programação, que em seguida aí passa a bola pra nós, né? Aí chega aqui no nosso Chega Pra Cá com o Vini Della Carte e eu mesmo, Pedro Casagrande, que obviamente eu cheguei pro Vini e falei, ó, vai lá na manhã e eu fico de tarde. Vambora, vamos nessa. Aqui é uma família que a gente chama essa capital. Aqui exatamente isso aí, porque a gente abraça, a gente chega e a gente vê. Agora, ó, movimentação, hein? Aqui a gente tá no paraíso, né? A nossa rádio. E aí também tem gente Nanda Rosa, né? Tem muita gente que sai, pega o metrozão e vem nos visitar, principalmente no horário dos programas, em que realmente gostam. Então vem muita gente aqui por volta de 1 hora, entre as 4, por conta do Eli Correia. Também vem a galera visitar a gente. Tava outro dia aqui o Léo, que participa com a gente. Um grande beijo, um grande abraço a todos vocês que nos acompanham. E o Chega Pra Cá segue das 4 às 6. E aí a gente vai embora nesse pique. E por falar em pique, ô Rosino, vamos dar uma viradinha, vamos para uma notícia. Isso porque, falar em pique, quando a gente tá no pique, a gente sente, e com o calor lá fora, a gente sente sede, a gente toma água, a gente fica sempre muito bem movimentado e tal, vai se hidratando, o dia vai caminhando. Só que a gente tem mais, eu não posso chamar isso de grave, a grande realidade é essa. Não é grave, mas tá acontecendo, não dá nem para chamar de surto. Mas o que tá acontecendo é que a Anvisa tá pegando todo mundo, cara. E tem que ser assim. E agora, a Anvisa, ela manda recolher lotes de água, mais um, hein? E presta atenção na marca. Mamba Water. É aquela garrafa em lata. Ou melhor, aquela água em lata. Aquela água que vem na latinha. Sabe? Mamba Water. Após detectar a mesma bactéria encontrada nos produtos IP e também nos produtos da água cristal. Então preste muita atenção, isso porque esse recolhimento, ele começou hoje, de 2 lotes de água mineral sem gás, Mamba Water, após a detecção dessa bactéria chamada Pseudomonas aeruginosa. Pseudomonas aeruginosa. E obviamente, durante a análise de controle de qualidade, eles fizeram, obviamente, esse reconhecimento. Já é o terceiro episódio. Estamos falando de mais de 100 lotes do produto IP, também alguns lotes da água mineral. E, obviamente, essa medida ela foi publicada no Diário Oficial da União nesta quinta-feira pela manhã. Lembrando que a gente está falando de latas de 350 ml, aquela da mesma forma de refrigerante, enlatada mesmo, não é brincadeira. Não é brincadeira, é água enlatada. É água enlatada. e dos lotes 3 e 14 fabricados nos dias 3 e 4 de abril de 2026. Lembrando que esses produtos eles têm validade até 2027. E aí, com isso, a fabricante ela comunicou o problema à agência reguladora após identificar a contaminação durante os testes rotineiros. A resolução não informa se houve registro de consumidores afetados. Agora tivemos outra notícia que não houveram. Já foi feito o aviso, até então não tivemos pessoas que consumiram essa água contaminada e que estão contaminadas e que, obviamente, deram entrada em hospitais, em pronto-socorros, enfim, o que quer que seja. Porém, é muito importante vocês ficarem atentos com essa Mamba Water, aquela água...

0: amanhã, na sexta-feira, com índices de umidade atingindo valores em torno de 30%. Então preste muita atenção à hidratação. A hidratação, beba água, tome água, igual o nosso Carlos Rosino faz neste momento. Ele tem a garrafinha de 500 ml dele, né? 500 ml. O homem tomou meia garrafa dessa em 4 horas, mas já é um começo. Tem que tomar pelo menos umas duas, Rosino. Tem que tomar pelo menos umas duas dessa, 1 litro, enquanto ele tá aqui na rádio. Agora, pelo menos, por questão saudável, mais umas duas. A gente tá falando de 2 litros por dia, numa média. Vai, isso varia entre peso e altura. Mas, no geral, né, vamos entre 2 litros e 2 litros e meio é importante. Mas a hidratação é indispensável. Agora, para o sábado, já vou adiantando a vocês. Amanhã eu passo a previsão por completo no final de semana. Mas aqui na Grande São Paulo, é praticamente um copia e cola da sexta-feira. O sabadão, início do final de semana. Tá querendo ir pra praia? Vai ao sétio? Vai fazer o quê? Voar? Viajar? Pra baixo da ponte? Vai fazer o quê? Vai curtir? Não. Vai ver a final da Copa onde? É uma boa pergunta, não é? Porém, no sábado, onde na Copa do Mundo teremos a disputa do terceiro lugar, né? Teremos a disputa do terceiro lugar, você pode fazer o seu churrasquinho. No domingo, da mesma forma, né? Mas churrasco sábado e domingo tá caro. Tá caro. Tá caro. Imagina. Entendeu? É verdade. É, né? Um bife de chorizo? Quem é da Argentina? Uma paella na Espanha? É bom demais. Porém, no sábado, teremos mínima de 12 graus e máximas de 26. E aí, para o domingo, eu amanhã passo com este compromisso a previsão do tempo para vocês. Mas com 5 horas e 28 minutos, é isso, né? Ah, rapaz, isso aí é sucesso, né? É o tempo. É o tempo que passa. É o tempo. É o tempo lá fora. É o tempo aqui dentro. É o tempo do chega pra cá. Que neste momento, a hora, 5 horas e 29 minutos. A realidade é que o tempo não perdoa. A gente fica falando aqui, a gente vai conversando, a gente vai, obviamente, te informando aqui na nossa capital. E o tempo, realmente, ele vai seguindo. Vai passando pelo lado de fora. Vai passando diante dos nossos olhos. O tempo passa. O relógio, ele vai caminhando. Sabe, Cronos? O Deus do tempo? Esse aí não tem conversa, né? É, rapaz, esse aí não tem conversa. O relógio tá lá em cima e tic-tac, tic-tac, tic-tac, tic-tac. O tempo passa. Essa é a previsão do tempo aqui na capital. 5 horas e 29 minutos. Fala, Giba! Sempre no tempo certo, Giba! Porque eu quero a informação do que rola na nossa São Paulo. O trânsito com o nosso Giba.
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3: Marginal do Tietê, bastante congestionada, principalmente a expressa sentido Dutra e Ayrton em 2 pontos. Da Ponte dos Remédios até a Ponte Atílio Fontana, um trechinho curto. O pior trecho está entre a Ponte da Freguesia do Ó e a Ponte da Vila Guilherme. Pista local, apesar de intensa, é a melhor opção. Para Castelo Branco, a expressa da Tietê também bastante movimentada, da Ponte da Vila Guilherme até a Ponte do Piqueri. Pista central e local, melhores. Cuidado também na aproximação e acesso à pista expressa da Castelo, a expressa da Tietê ruim, desde um pouco antes da Ponte dos Remédios, para chegar bem até a Castelo, permaneça na local da Tietê. 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
0: Valeu, Giba, meu velho, um grande abraço a você. Amanhã ele volta, hoje ainda tem, hoje ele volta, né? Ele volta amanhã, não chega pra cá, mas logo mais ele volta aqui na nossa capital com mais informação do que rola na nossa São Paulo. Valeu, Giba, muito obrigado, um gigante abraço a você. E agora, a gente vai pra mais um reclame, mais uma parada, mais um break comercial neste momento aqui no nosso Chega Pra Cá. Pra que bater palma pra ele? Coisa de velho. Isso é coisa de velho, Rosinho. Isso é coisa de velho. Mas ó, e na volta é compromisso com vocês. Eu vou falar sinceramente dessa nova tarifa que chegou pra galera de São Caetano do Sul. Já tinha falado um tempinho atrás pra vocês, mas agora, na quarta-feira, ontem, ela entrou em vigor na parte da tarde. 5 horas e 31 minutos, a parada é rápida, não chega pra cá e voltamos. Já já.
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0: 5:33. É, compromisso é compromisso, pô. Compromisso é compromisso. Então vamos falar pro pessoal direto de São Caetano. Isso porque preste muita atenção, você aí que circula, no geral, sabe, a região do ABC. ABCD, né, que a gente fala. Região do ABCD. Porque tem Santo André, São Bernardo, São Caetano, Diadema, né, região do ABCD. Mas a tarifa zero no transporte público, em especial de São Caetano do Sul, na Grande São Paulo, passou a valer a partir de ontem. Apenas para moradores da cidade. Com a mudança, passageira de outros municípios devem pagar R$ 5,00 pela passagem. Em nota, a Prefeitura de São Paulo, ela informou que todos os cadastros aprovados, eles ficam disponíveis na plataforma Sancagov. E também são comunicados pelo e-mail cadastrado pelo morador. E segundo a administração municipal, quem teve o pedido aprovado, mas ainda não recebeu o cartãozinho para poder embarcar gratuitamente mediante a apresentação da confirmação da aprovação ou de um print da tela junto com o documento de identificação. A prefeitura, ela informou ainda que, em caso de dúvidas, o atendimento é feito presencial no Atende Mais. Lembrando, segundo a prefeitura, a gratuidade será mantida para, única e exclusivamente para, moradores de São Caetano do Sul cadastrados por meio da bilhetagem eletrônica, né, do bilhetim, idosos a partir de 60 anos, pacientes da rede pública de saúde de São Caetano do Sul em tratamento de câncer, servidores públicos municipais, estudantes também matriculados na USCS e na Fundação das Artes e nas unidades de São Caetano do SESI, SENAI, ETEC, FATEC, Instituto Mauá de Tecnologia e Faculdade Paulista de Serviço Social. E também, para finalizar, profissionais das Forças de Segurança Pública Nacional, Estadual ou Municipal, incluídos os integrantes do tiro de guerra, desde que uniformizados e, detalhe, em serviço. Então é assim, pessoal que fez o cadastro, vai seguir e que está, né, nessas normas, está de forma correta, continua com a gratuidade. Caso contrário, você que não se encaixa, você que é apenas um trabalhador, não se encaixa, né, sai de São Paulo, está em São Caetano do Sul, mas, né, não está, obviamente, devidamente a um encaixe do que é selecionado pela própria prefeitura, posso dizer assim, de São Caetano do Sul. Então, assim, o que acontece é que quem é apenas um trabalhador, teve aquela gratuidade antes, agora vai começar a pesar um pouquinho mais no seu bolso. Imaginamos ir de volta. Ou seja, R$ 5,00 ida, R$ 5,00 volta, R$ 10,00 o dia, R$ 50,00 a semana, levando em consideração que você não trabalha de final de semana, 5, chegamos a R$ 200,00 no final do mês. Para alguns pode até parecer pouco. Para outros, pode acabar pesando um pouco mais no bolso. 5:37. Agora sim, Rosino. Isso aqui, ó, é um pedido. É um pedido. Chegou aqui, ó. Tenho até anotado aqui, ó. A Dalgisa do Campo Limpo. Alô, galera do Campo Limpo. Forte audiência do nosso 77.5. 77.5. Que a gente tanto ama essa rádio, a M1040. Ah, Dalgisa, ela chegou e fez assim, ó, Pedro, você toca tanta música, mas essa aqui eu nunca ouvi você tocar. Eu falei, ó. Aí comecei a ler e falei, qual é o pedido da dona Dalgisa? Aliás, um beijo. Ela falou, essa é minha música favorita. Eu falei, Dalgisa, então vambora. Vamos tocar essa? Isso porque a gente vai tocar uma que mexe com o brasileiro. É o hino não oficial da República Federativa do Brasil. Isso é Chitãozinho e Chororó. Essa você sabe, você canta. A gente não precisa nem falar o nome. 5:38 para mexer com o seu coração. 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

Chororó! Com essa música que eu sei que você cantou, né? A gente não tem nem como esconder. Quando toca Evidências, a gente canta aqui, a gente sabe que é uma música que mexe com a gente. A gente tá falando de uma dupla que veio lá de Astorga, no Paraná, e começou lá em 1969, né? Pra quem não sabe, José Lima Sobrinho e Durval de Lima, eles são praticamente, assim, os reis do sertanejo. Pode falar assim? Posso falar? Talvez a maior dupla sertaneja do nosso país. Tem apenas, você que tem em casa, apenas 40 milhões de discos vendidos. Apenas. É pouca coisa, né? Além de ganharem alguns, posso dizer assim, Grammys latinos. Então, assim, é uma dupla que, obviamente, tem a sua história marcada e, obviamente, começou tão cedo, mas lá na década de 80, que, obviamente, começou a ter a sua notoriedade. Agora, falando de sinônimos, vocês sabiam que essa música, ela é na voz, né, de Chitãozinho Chororó. Ela foi lançada lá por volta de 2004, né, por volta de 2004, e obviamente com a parceria com o Zé Ramalho, que tem uma voz única, que a gente sabe. Mas essa música, ela podia ser de Zezé de Camargo e Luciano, rapaz. E aí, o que que acontece? Tem essas histórias, tem essas loucuras por trás de sinônimos. E aí, obviamente, o que que acontece? São coisas que são da vida. O que era pra ser de um, não foi de um, foi do outro. E aí, o que, bem, está por trás de tudo isso? É que os compositores, o Paulo Sérgio Vale, o Cláudio Nuan e também César Augusto, mais uma vez enfiado nessa, né? César Augusto, caneta de ouro, espetacular. Eles queriam uma música, um estilo meio misterioso, que passava o Zé Ramalho. E aí, o compositor, o Cláudio Noah, ele leu trechos da Bíblia, como Salmo 91 e Coríntios. E aí, pra buscar toda essa inspiração. E a ideia principal era mostrar uma dualidade do amor, né? Passa isso, essa música. E pra eles, o amor, ele traz momentos bons, que é a grande realidade, mas também traz sofrimento. Se você ama de verdade, você sofre. Você sofre quando a pessoa não tá com você. Você sofre se um dia, quem sabe, a pessoa te deixar. Quem é um apaixonado de verdade é isso, velho. Isso faz parte do amor. E, obviamente, sinônimos quer passar isso. E também que amar é sofrer. Amar machuca. Amar mexe com o coração. E essa música, quando ela foi lançada lá em 2004, com esses três caras espetaculares, pegou gosto no país inteiro, né? Pegou gosto no país inteiro. E a grande realidade é essa. Agora, ela talvez seja uma das músicas que, em períodos diferentes, ela mais foi tocada em novelas. Ela mais tocou em novelas. Isso porque a gente está falando que lá em 2004, né, quando foi lançada, ela esteve em Escravizaura. Depois, 2008, 4 anos depois, esteve em A Favorita. Mais tarde, em Além do Tempo, em 2015. E aí, em 2023, ganhou uma nova versão na novela Terra e Paixão, junto com a Ana Castela, no caso Chitãozinho e Chororó. Então, assim, é uma música que mexe, é uma música que é diferente. A gente começa tranquilo, né? E aí, ela tá vindo, né? Ela tá vindo, sinônimos. E aí você vai cantando. Quando ela sobe, parece que mexe com todo brasileiro, gente. Mexe com todo mundo. Todo mundo solta a voz, todo mundo canta, todo mundo gosta. Isso é só Chitãozinho e Chororó pra proporcionar pro nosso país de modo completo. Isso é uma das maiores duplas do Paraná, de modo geral, Brasil, nosso, com a nossa bandeira, aqui na Rádio Capital. Sinônimos! 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

0: 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Essa é a sua casa e o seu final de tarde aqui no nosso Chega Pra Cá.
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0: É isso aí, povo, vem juntando, já já tem o programa do Lincoln pintando por aqui, já já tem o programa do Lincoln, 6 horas até as 19, das 6 às 7, pintando por aqui. Então, antes da gente chamar ele, vamos chamar novamente o Giba. O Giba tá com uma informação bem bacana, tá chegando aqui, obviamente que rola em São Paulo, já já às 6 horas, a gente sabe que todo mundo sai louco do trabalho. Todo mundo sai louco indo pro metrô, pro ônibus, vai pegando seu carro e, obviamente, o trânsito começa a aparecer. Boa tarde, Giba, o que rola em Sampa, velho?
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4: De volta na capital para falar da Jaco Pêssego com problemas em Itaquera, sentido rodovia Ayrton Senna. Quem vem do ABC na passagem pela Rageb Schoff já reduz a velocidade. Pouco mais de 2 km de anda e para. A ocorrência na altura da Jaime Ribeiro Wright. Atenção. Do outro lado, passagem por essa ocorrência, o motorista reduz a velocidade apenas por aproximação. Com paciência, dá para seguir bem até a região da Rageb Schoff ou seguir bem na direção de Mauá e do Rodoanel. 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
0: É isso aí, povo, esse é o nosso Chega Pra Cá, já estamos no momento derradeiro. Como diria Fiore Gigliotti, o tempo passa, a torcida brasileira, que por falar em torcida brasileira, hoje tem jogo, né? Hoje tem jogo, hoje já tem a volta do Campeonato Brasileiro, logo mais 7h30, vitória direto do Barradão na Bahia contra o Vasco da Gama, e hoje o Peixão, o Santástico, entra em campo, sem Neymar. Neymar só se reapresenta na sexta-feira, Botafogo e Santos. Amanhã tem algumas partidas também do nosso Brasileirão, que já volta a milhão, se posso dizer assim, já volta com tudo. Depois vai voltar a Sul-Americana, Libertadores, Copa do Brasil, tudo vai voltar ao normal depois da Copa do Mundo. Mas, já com 10 para 6 neste exato momento, a gente vai para uma parada bem rápida. Mais uma vez o Reclame, um break comercial, e a gente já volta com o Lincoln aqui junto conosco, porque já já tem o programa do Lincoln. Voltamos!
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0: Já com 5 horas e 54 minutos, o tempo passa, torcida brasileira! E passou, Copa do Mundo está chegando e hoje é um programa especial com o nosso Lincoln, que vai pintar por aqui às 6 horas da tarde. E uma... Nossa, eu nunca vi este homem na minha vida. Quem é este que vai hoje participar no programa do Lincoln? Ótima tarde a você!
12: Olá, irmão! Pô, que prazer estar aqui com você de novo no programa Chega Pra Cá, fazendo a passagem. Vamos estar com essa enciclopédia do futebol, né?
0: Ah, esse cara, ó, jogou.
12: Rogerinho.
0: Jogou. Isso é verdade. Tem aquele negócio, nunca chutou uma bola na vida.
12: Já.
0: Não, com esse homem, jogou. Não. Esse jogou. Aí. Então, hoje, um programa vocês dois, a dupla aqui. Posso falar o Lincoln e o Rogerinho pra falar um pouquinho dessa final que está domingo aí. Está chegando Espanha e Argentina.
1: É, dupla 10. Boa noite a vocês todos, né? Nossa. É um Lincoln e eu sou a bolinha aqui.
0: Ah, eu achei que... Eu falei, nossa, 10? São dois 10 no mesmo time.
1: Aqui, bom dia aqui, vai. Oi, Pedro, tudo bem com você? Boa noite.
0: Ótima tarde,
1: boa obrigado, noite. Lincoln. Estamos aqui, estamos para falar de futebol, né? Vamos lá, vamos
0: exatamente brincar. Então, agora vocês ficam com o programa do Lincoln especial para falar só de futebol. Então, você gosta? É apaixonado? Não, tá torcendo pra quem? Eu acho que vai ser essa praticamente a pergunta do programa.
12: Eu acho que tá unânime, né? Aqui na mesa tá unânime. Não, o resultado pra domingo tá unânime.
0: Por mim, alfajor é na casa do escambau. Você pode... Mas olha, vocês ficam agora com o programa do Lincoln, com o nosso Lincoln e o Rogerinho, agora às 6 horas da tarde. Mas muito obrigado pela sua audiência, paciência e a sua companhia junto conosco. E não se preocupe que amanhã estamos de volta no Sextou. Amanhã tem Marinadas na Mari, muita música e informação na nossa sexta-feira aqui no Chega Pra Cá. Mesma hora, mesmo horário e na mesma rádio, que você sabe que é a nossa capitânia, a sintonia, sempre ligado com você. Agora a gente vai embora com uma das frases que eu ouvi na minha vida. Foi meu avô que falou: calma, tenha paciência e fé que tudo nessa vida vai passar. E é exatamente isso que o Lenin, ele passa pra gente. Tem um pouco mais de paciência. Semana tá acabando, já estamos na metade desse mês. O tempo, ele vai voar. O que cabe a nós é aproveitar da melhor forma essa vida que Deus nos deu. Então, uma ótima noite a você. Bom final de quinta-feira e amanhã, uma ótima sexta-feira. E nos encontramos no Chega Pra Cá. Tchau, gente!
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0: Fala pessoal, está começando mais um programa do Lincoln. Você que está aí conectado na AM 1040, Rádio Capital, na FM 77.5, vamos falar muito sobre futebol, sobre Copa do Mundo. Hoje o Brasileirão está voltando e eu quero começar o programa mandando um abraço especial. Um abraço pro Geraldinho. Geraldinho, meu amigo, um grande abraço pra você, pro Elcio, pro Gaúcho, pro Thiago TG, pro Alessandro e pro Maninho. E hoje estamos recebendo aqui essa enciclopédia do futebol. Meu irmão, é uma honra estar com você aqui, Rogério. Meu, você é um cara assim que eu admiro muito, que eu acompanho o seu programa. E você é a segunda participação que você faz aqui no programa do Lincoln. E eu fico muito contente com tudo que está acontecendo aí.
1: Legal, muito obrigado a você, Lincoln. Foi um prazer estar aqui com você, tá? Muito boa noite a vocês que estão aqui conosco no programa do Lincoln. Boa noite ao Rosino, a Tule e aos nossos ouvintes. Está aqui participando mais uma vez com você. Vamos falar de futebol, vamos falar de um monte de coisa que você quiser, de esporte, estamos aqui para isso, vamos bater um papo com o pessoal, papo sempre gostoso, né, você que está aqui, que acompanha sempre o Lincoln, todas as quintas-feiras, das 18 às 19 horas, né, programa do Lincoln, é um bate-papo gostoso aqui, a Rádio Capital deu essa oportunidade para a gente, né, de cada dia da semana ter uma pessoa aqui diferente, né.
0: Verdade,
1: então,
0: verdade.
1: Você está aqui com todas as quintas-feiras, parabéns pelo seu programa também.
0: Pô, obrigado.
1: Obrigado pelo convite.
0: Obrigado, e vamos começar falando sobre o brasileiro, vamos deixar a Copa do Mundo um pouquinho mais
1: para
0: frente,
1: para
0: ir esquentando, né. Uhum. Hoje nós temos o Vitória, que recebe o Vasco lá no Barradão, às 7:30 da noite.
1: Isso.
0: E, ó, o pessoal já tá, porque assim, o brasileiro, ele quer ver o time dele jogar, né? Então, pô, quando o Brasil saiu ali, aquele calor humano ali, que tava todo mundo conectado com o Brasil, ficaram muito tristes, né? Então, a gente, que volte o brasileiro para nos dar alegria.
1: É verdade, depois de 45 dias, né?
0: 45
1: vai voltar
0: dias,
1: aí, você já
0: exato.
1: Estava até fazendo falta já, né? O pessoal já teve o time fazendo a pré-temporada novamente, né? Com amistosos também, cada time marcou um monte de amistosos aí. E é bom isso aí, né? Porque para voltar, o povo gosta de voltar, né? Tirar um pouquinho essa ressaca da Copa do Mundo, né?
0: E... Se bem que ontem o Brasil, olha, eu vou falar para você que 70% torceu aí para Inglaterra, né? E a Inglaterra, bom, a gente vai falar sobre isso na frente.
1: Era pra gente estar ontem, nós ainda estávamos lá ontem, né? Se fosse tudo certinho que pudesse ser, né?
0: Já pensou.
1: Ontem era pra estar jogando no Brasil, né?
0: Que maravilha que ia ser.
1: Brasil,
0: e a expectativa que seria pra domingo agora?
1: Nossa Senhora.
0: Seria algo extraordinário.
1: Se o Brasil passasse, né, pessoa?
0: Exato, Brasil, Espanha, exatamente. Esse jogo Vitória e Vasco, o que você tem aí pra falar pra gente?
1: Olha, a Vitória e Vasco tá com um técnico português.
0: Certo.
1: Né? Que entrou aqui tem 15 dias, né? Então, assim, o Vasco modificou algumas coisas, teve algumas contratações, né? Vai entrar, como eu falei, esse técnico novo aí com a nova filosofia e mandou embora o Renato Gaúcho, né? Que estava no Vasco há algum tempo, né? Desde o ano passado. E tem essa mudança aí. Tudo é questão de recomeço, né? Então, vai começar agora para colocar o time em campo, né? O pessoal vai conhecer mais o trabalho dele, né? Para poder dar um seguimento aí no Brasileirão.
0: São só esses dois jogos, né? Agora eu botei aqui, agora tem o Vitória e o Vasco.
1: Isso.
0: E o Botafogo e Santos.
1: Isso. Os dois às 19h30, né?
0: Certo.
1: Então vai recomeçar hoje, tem jogos hoje e amanhã. Sábado e domingo da Série A não tem, tá? Tem Série B, C e D. Aí a Série A só volta na próxima semana.
0: Neymar não volta nesse não, né?
1: Então, sobre o Neymar, eu sei que tem uma reunião com o time do Santos, né? Reunião de diretoria para saber qual que é o futuro do Neymar. O Neymar tem uma proposta, ventilou-se uma proposta do Neymar para os Estados Unidos, né? Mas não deu certo, né? Acabou de... As negociações não caminharam, não renderam bem. Então o Neymar volta para o Santos, né? E vai cumprir o contrato até dezembro desse ano.
0: Entendi. É isso aí. Na Série B, nós vamos ter o CRB e Náutico.
1: Esse aí, Náutico é o time que eu joguei, né? Em Recife, né?
0: Caramba,
1: dos anos 70,
0: conta um pouquinho
1: aí.
0: Pra gente aí.
1: Então, eu sou de Natal, né? Mas morei em Recife de 70 até 81. Foram 11 anos,
0: hein? Cidade maravilhosa, né?
1: De 81 eu vim pra cá. E desses 10 pra 11 anos que eu joguei lá no Náutico. Joguei, na época era Mirim Infantil Juvenil. E Aspirante, né? Hoje é Junior, né? Na minha época chamava Aspirante. Então, foi muito gostoso porque eu conheci o mundo do futebol lá. Então... É interessante, né, que tem uma passagem, né? Olha que interessante, eu lembrei agora. Lá nós fomos jogar em Caruaru.
0: Certo.
1: Um amistoso, né, do Náutico, com o time de Caruaru. E tinha um rapaz lá, que é o número 10, só que ele jogava descalço. Ele não conseguia jogar de chuteira. Mas assim, o cara acabou com o jogo. Aí o pessoal do Náutico, né, viu o cara lá, aqueles olheiros, né? Chamou o cara pra ir pra Recife, pra treinar em Recife. Menino, esse cara colocou uma chuteira, não parava em pé, ele caía, não conseguia. Não conseguia chutar uma bola.
0: É.
1: Passou uma semana, voltou pra Caruaru. Não se adaptou a jogar com a chuteira.
0: Caramba.
1: E o cara é um craque de bola, cara. É muito bom, muito bom.
0: Que coisa, cara. E tem exatamente essas situações.
1: Ah, né? Rosina aí, ó.
0: Olha lá. Olha
1: lá. Esse é o hino do Náutico, né, Rosina? Ah, gostei. Fez de longe, hein? Duas coisas que é alvo e rubro, né? Vermelho e branco, né? Alvo e rubro.
2: Eu falo que o homem é uma enciclopédia de futebol, viu?
1: O estádio é Ládio de Barros Carvalho, né? É, lá que é o estádio do Náutico, né? Então, passei muito tempo da minha vida lá, muito, muito gostoso.
0: E assim, essa questão de adaptação acontece com jogadores que a gente chama assim, alguns nós chamamos de craque de várzea,
1: isso,
0: né?
1: Isso, isso, é.
0: Que na várzea joga demais, joga um bolão, aquele futebol truncado, e na hora do profissionalismo, que vai fazer o teste, o cara dá aquela sumida, meu.
1: Você põe aquele esquema tático, né? Ali uma marcação de coisa, ele não sabe fazer isso, porque o que ele sabe é só jogar bola, né? Então, nada de jogar bola, né? Isso, mas você colocar muitas funções para alguns, né? Acaba não conseguindo sair.
0: E por falar nessas questões de funções, você não acha que a gente ali nos bastidores, a gente estava falando sobre a essência do futebol?
1: Sim.
0: Né? E pra gente falar já sobre a Argentina e Inglaterra, né? Que uhum. O pessoal quer saber muito aí sobre a Copa do Mundo. A essência dos jogadores argentinos, eu torci pra Inglaterra, mas a essência dos caras, aquela raça, aquela vontade, aquela gana, os caras não perdem. É a mesma coisa. Hoje nós vemos declarações de jogadores brasileiros que falam de hidratante, fala... É verdade, fala a dancinha do TikTok, sabe? É uma coisa assim que mudou a geração, sabe? Aquela essência real do brasileiro, sabe? De inventar na hora H, de ir pra cima e tal. E o argentino, ele mantém o padrão, pô. E ele tem um cara fora de série, lógico, tem o Messi lá. Lógico. Assim como nós temos o Neymar. Ah, tudo bem, mas o Neymar não dá pra comparar. Atualmente não dá, por questões físicas. Mas é um cara que é fora da curva também. Só que o restante dos nossos jogadores, se você for analisar o que a Argentina jogou ontem, eu fiquei impressionado.
1: Ligo, você tocou numa coisa muito importante. Essa parte do jogador de dedicação, né? De querer vencer, de querer ganhar, de querer lutar pelo seu... Porque ali tá lutando pelo país dele,
0: pelo
1: né?
0: País.
1: Pelo país. Então, isso você... Ontem nós colocamos aqui no Capital da Bola algumas declarações dos jogadores argentinos e do técnico também. Como eles falam lá na entrevista, eles falam chorando, com emoção, sabe? Lembra que quando foi a primeira vez que pegou uma chuteira, o Lautaro Díaz, né? A primeira vez que conseguiu uma chuteira pra jogar bola. O cara retrata toda uma história da vida dele, né? E ele faz essa entrega dentro do campo. E você falou bem, o jogador brasileiro parece que esqueceu de isso aí, né? Foi até 2010, mais ou menos. Porque depois não tem mais, né? É lance de dancinha, de shampoo e tudo.
0: Exato.
1: Mais. Então, essa essência de vibração, de garra, de determinação... Realmente, ontem, a raiva que eu tive ontem não foi nem da Argentina passar, foi de imaginar que os jogadores brasileiros não conseguem, na minha visão, hoje, né, ter esse mesmo feeling, essa mesma determinação do jogador argentino.
0: Não tem, hein? Assim, quando nós que acompanhamos o futebol, gostamos, a gente vê a Libertadores, é o mesmo padrão. Os argentinos vêm, são catimbeiros, são guerreiros, mas eles brigam pelo país deles.
1: Exatamente.
0: É uma coisa incrível, cara. Eu não vou torcer pra Argentina, isso é fato, mas assim, não dá pra tirar o mérito dos caras.
1: Não mesmo.
0: Sabe, não dá.
1: Mesmo, não mesmo.
0: Sabe, eu acho que foi uma Copa do Mundo que é onde eles foram favorecidos em relação até do primeiro jogo, onde o Messi, se eles perdem o Messi ali, se torna um outro campeonato pra Argentina.
1: É verdade, é verdade.
0: Certo? É uma coisa verdade. Que não chamaram o VAR naquele lance, tá? Ele não é um jogador violento, todos nós sabemos, mas a regra é pra todos.
1: É.
0: A regra é pra todos, exatamente. Né? Então, não existe pênalti sem querer. Ou é pênalti, não é pênalti, entendeu? Então... É umas coisas assim, é um lance daquele foi uma falta que assolada acima do tornozelo, não é isso?
1: Na regra,
0: a regra diz, é para expulsão.
1: É, isso é mesmo.
0: Sabe? E não aconteceu. E vamos começar por França e Inglaterra, sábado.
1: Sábado, o jogo é 18 horas, né? No
0: 18
1: sábado.
0: Horas.
1: Eu acho que a França tem uma ligeira vantagem, porque eu acho que a Inglaterra ficou muito... Acho que a Inglaterra perdeu mais do que a França perdeu para a Espanha. A Inglaterra, ela foi realmente, no último minutinho, né, nos últimos 6 minutos, né, perdeu o jogo em 6 minutos. Então eu acho que ela vem mais traumatizada para esse jogo. A França acho que consegue se impor melhor, né, porque tem realmente até melhor futebol, né. Eu até achei que a França ganharia da
0: jogou
1: Espanha.
0: Jogou um melhor campeonato, né.
1: Até esse jogo,
0: foi impressionante. O Mbappé não fez nada também.
1: Então acho que o esquema tático da Espanha foi uma coisa muito forte também.
0: Mbappé,
1: né?
0: Doué,
1: Dembélé também, Dembélé,
0: sumiram.
1: Pela forte marcação da Espanha. Então a Espanha conseguiu neutralizar as jogadas da França, né? E a França deixou levar. Não teve forças para poder reagir. Guardando as devidas proporções, Brasil e Noruega. O Brasil não reagiu em nenhum momento contra a Noruega. A França foi a mesma coisa com a Espanha.
0: Olha só, hein? Bom, para entrar em contato conosco aqui para falar os resultados do final de semana é no 98334-5777. 98334-5777. Já mande aqui pra gente. Já tem áudio aí, Tuli? Já tem? Já pode soltar pra gente então, vamos lá.
1: Solta, Tuli.
0: Vamos. Nico,
3: tudo bem? Sou daqui de Calcaia, cara. Tô aqui sintonizado na rádio assistindo você, cara. Te ouvindo aqui, né? Queria saber, cara, qual que é a sua opinião pro jogo de domingo, hein? Tô acreditando na Espanha, cara. Já fiz até minha fezinha lá, hein?
1: Ó.
3: Tô apostando, vai ter gol do Yamal, vai ter gol do Messi, vai ser um dos melhores jogos, cara, dessa Copa. E você, cara, o que, que você acha desse jogo aí?
0: Vamos lá, Rogério. Você primeiro. Tá. Qual o nome lá dele aí, Tuli?
1: Eu...
0: O áudio tava baixo aqui. É,
1: eu acho que é o seguinte, eu acho que a Argentina, ela assim, você não pode falar nada contra a Argentina, porque ela tá... Eu achei também que ela não ia dar certo ontem contra... Não ia dar um bom jogo contra a Inglaterra, né? A Inglaterra ganharia da Argentina, porque a Argentina tá chegando bem... É bem castigada agora na parte física. Mas ontem surpreendeu, né? Correu até os 90 minutos, né? Então, assim, eu acho que vai ser talvez um dos melhores jogos da Copa, né? Um jogo bem de igualdade, né? Entre Espanha e Argentina. Mas eu acho que a Espanha leva uma pequena vantagem, né? Eu acho por causa da parte física. É, o time da Espanha corre demais.
0: Quantos jogos que eles não perdem? Você se recorda disso? Depois vamos dar uma puxadinha.
1: 30 e tanto aí.
0: 30 e poucos jogos sem derrota, 34, né?
1: E a Espanha também é a que tem mais posse de bola na Copa do Mundo. Ela tem uma média de 58% de posse de bola. Ou seja, ela retém a bola para armar jogadas, né? Então isso irrita o adversário. O adversário fica sem a bola. E com isso, a Espanha leva vantagem.
0: Eu tava vendo o Vampeta falar justamente sobre o que você tá comentando, que é... Só tem um time que conseguiria bater a Espanha de frente, que é o City. Com o Guardiola ainda. Ele falou assim, com o Guardiola, que lá é uma seleção mundial, né? City, Real Madrid, esses times aí são seleções, né?
1: Mas sabe qual foi o time que teve mais posse de bola de média na Copa? Turquia.
0: Turquia.
1: Teve 57% de posse de bola.
0: Que legal,
1: olha, cara. Que interessante isso,
0: que
1: né?
0: Que bacana. Mas assim, a gente já tá chegando próximo da Copa, da final da Copa aí, né? Já no domingo. Mas eu acho que foi a Copa do Cabo Verde.
1: Ah, foi legal também, foi legal.
0: Ele não perdeu para três campeões mundiais, cara. Cabo Verde não perdeu para três campeões mundiais, eles conseguiram segurar os caras. É. E quase passaram.
1: Fez a prorrogação, né?
0: E quase passaram.
1: O tempo normal empataram.
0: É isso aí. Tem mais áudio aí, Tuli?
4: Fala, Lincão, tudo bem? É o Gaúcho aqui de Cotia.
1: Gaúcho. Lincão,
4: sei que você tá torcendo pra Argentina, mas domingo não vai ter pra Argentina, não. A Argentina vai perder nos pênaltis. E o Messi não vai conseguir fazer nada. Não vai jogar nada. Os caras não vão deixar ele jogar, não. Um abraço para vocês todos.
0: Grande Gaúcho!
1: Valeu,
0: Gaúcho.
1: Obrigado, viu?
0: Já, e aí, o que você acha,
1: cara? Tem razão, sim. Acho que o Messi vai ser bem marcado, com certeza, né? Como o Yamal deve ser marcado pela Espanha, né? Mas eu repito, eu acho que a Espanha leva vantagem, né? Um pouquinho de vantagem pela parte física. Eu acho que é isso que leva vantagem. Para mim, o meu placar é 2-1 Espanha.
0: 2-1 Espanha? 2-1
1: Espanha.
0: Gaúcho, muito obrigado. Obrigado por sua participação. Você sempre aqui conectado conosco. Cara, que resultado interessante esse seu, viu, Gaúcho? Acho que eu vou abraçar a ideia e vou compartilhar com você o mesmo resultado. Ele falou 3-1, né?
1: Eu falei 2-1.
0: Você falou 2-1, Rogerinho, 2-1. O Gaúcho falou 3-1, é isso?
1: É.
0: Ah, então, Gaúchão, vamos estar junto aí, né? Vamos dar um baile no

0: realmente vai pro empate mesmo. Mas eu acho que não acaba empatado, eu acho que sai vencedor. Eu acho que sai a Espanha, né? Mas eu não acho que vai pra prorrogação, não, Nico. Não sei porquê, não tem essa. Eu acho que acaba nos 90 minutos.
1: Nos 90 minutos?
0: É.
1: Olha, vou te falar uma coisa, viu? É um jogo, assim, que surpreende muito, porque a Argentina indo pra segunda final consecutiva. Aquele último jogo, em que foi aquela final, França e Argentina, eu acho que foi um dos jogos mais espetaculares de Copa do Mundo.
0: Muito legal, muito bom mesmo.
1: Uma coisa, assim, sensacional. O Mbappé, o que jogou, o próprio Messi, que jogou, né? Foram dois jogos gigantescos. Tem mais áudio, né? Vamos ver.
2: Boa tarde, rapaziada. Não vai ter mais Argentina, não. Esse jogo vai ser 2-1 para a Espanha. Não vai ter nem pênalti. Se tiver durante o jogo, vai ser um jogo truncado. Mas a Argentina, eu já sei que ela é demais, mas agora ela se ferrou. Ela pegou o time que está jogando bola, a Espanha. A Espanha joga bola demais. É quem vai ganhar da Argentina, vai ser a Espanha. Pode ter certeza. 2-1 o jogo, sem pênalti.
0: Boa, boa, obrigado. Acho que a Josélia por essa, se não me engano. Mandar um abraço pro pessoal daqui da live, né? Carmen Maria tá aqui conosco, a Mônica Renait, também o Rafael Martins, tá aqui conosco na live aqui do programa do Lingo aqui, viu, Lingo?
1: Que bacana, que bacana. É isso aí, Rádio Capital, mais áudios.
3: Boa noite, Lincoln, Rogerinho.
0: Boa noite. Duli,
3: Rosino, Vera do Campo Lindo.
0: Oi, Vera.
3: Eu tentei torcer para a Argentina, mas não consegui.
0: Todos nós, Vera.
3: Porque todos que eu torço perdem. Eu vou torcer para ver se perde. Não consegui. E aí torci para o outro, perdeu. Mas domingo eu vou conseguir. Beijo para todos da Rádio Capital.
0: Obrigado, Vera do Campolim. Muito bom. Aí.
1: Obrigado, Vera.
0: Também. Eu torci para o Brasil, perdeu. Se Portugal perdeu. Aí se Inglaterra perdeu. Vixe, Maria.
1: Todo mundo que a gente tá torcendo, tá perdendo. É impressionante. Rosino, você torceu pra quem ontem, Rosino?
0: Ele não tava em condições, não.
1: Ele
0: tava
1: meio... ele torceu, eu acho que foi pra Argentina, viu,
0: ele foi
1: viu,
0: aqui
1: cara?
0: Na portinha, tava meio que sem condições.
1: Quem, né? Então... quem que foi, torcedor? Rosino, manda pra nós aí.
4: Foi a Argentina, né?
1: Aí, ó, tá vendo só, Rogerinho? Eu tô te falando, o cara é do contra, meu.
4: Não tinha jeito.
0: Um beijo aqui pra Bruna Leite, um beijo, Bruna, você também, pra Carmen Maria e pro Rafael Martins aqui da live do programa do Lincoln.
1: Show de bola, show de bola. Mais áudio, Tuli.
5: Boa noite, agora sim, Rose. Olha, Rose quer me calar.
1: Você não estava torcendo para a Argentina, não, né?
0: Aquela candidata do Piauí, né? Ele quer me calar, né?
5: Ele tá com uma arma aqui para mim. O que é, Rose? O Rose falou que era para eu torcer. Ele tá me ameaçando
1: você
5: aqui.
1: Você não estava torcendo
5: para a Argentina. É que se eu não concordar com o Rosino, ele me cala. Ele me silencia pelo microfone. Não, gente, desculpa, jamais. Não torceria, não torço pela Argentina. Nessa parte eu sou xenofóbica.
0: Ixi, Maria.
5: Mas eu queria fazer uma pergunta pro Rogerinho.
0: Diga.
5: Das experiências que você teve do futebol e comparação de hoje. É claro que a gente não pode, até já tinha conversado no último programa com o Lincoln sobre isso. A dedicação dos jogadores hoje em dia no campo, né? Você não é culpabilizando o outro ou a outra, mas você acha que essa geração que está no campo, eles estão muito mais preocupados, essa palavra lacrar a gente utiliza bastante, mas, cara, é uma pergunta um pouco auspiciosa que se fala, né? Você acha que a intromissão e a visibilidade das mulheres ou acompanhantes dos jogadores brasileiros, não vou nem falar internacional, que a gente vai falar tem que falar do nosso time nacional, não sei se a palavra certa é intromissão, a invasão. Você acha que isso acaba ou acabou literalmente tirando os caras o foco que é jogar bola? Não sei se você entendeu a minha pergunta. Sim. Antigamente, porque a gente tinha isso. Antigamente era capa da caras, beleza. É. Mas a gente não via tanto, porque os jogadores, na verdade, eles queriam mais jogar e gastar o dinheiro de outra maneira. Claro que a gente não tinha tanto acesso como a gente tem hoje. Mas você acha que essa exposição geral da... entre aspas, né, da família dos jogadores, dessa lacração, muita ostentação virando dinheiro, você acha que isso perde um pouco do foco pra gente como torcedor também?
0: Acho sim, né? Até que o Lincoln até colocou aqui, né, no começo aqui, que o jogador brasileiro, em vez de comemorar, ele faz dancinha, faz não sei o que lá. Então tem tudo isso pra saber que vai sair na mídia, que vai ganhar like e tudo mais. Então atrapalha bastante isso aí, atrapalha muito, eu acho. Na minha época, né, na época lá atrás, né, isso não existia, né? Então o pessoal era mais determinado, né? Mas assim, eu acho que confunde demais. E outra coisa também, né? O jogador brasileiro, né? O time todo do Brasil é um time muito rico, né? Todo mundo joga fora, ganha.

0: ganheiro, sei lá. Então, ou seja, eu acho que perde um pouquinho a essência, né, de você querer ganhar, de você querer batalhar, de querer vencer, porque já estão...
1: Amigo,
0: acabou o jogo, a Copa foi embora pra caramba, sua casa, um mora na Suíça, outro mora na Inglaterra, outro mora não sei aonde.
1: Eu entendo até
2: falta,
1: que
2: não. Falta aquela responsabilidade.
1: É, responsabilidade e maturidade.
0: O Cafu falou isso hoje, o Cafu de entrevista hoje, o Cafu falou isso.
2: É isso, isso. Que não é, isso, tem mais é o cara vir e meter a cara. É. Meter a cara, porque que aconteceu, porque ganhar e perder.
1: Antigamente a gente ficava praticamente uma semana de luto.
0: Ele falou assim, o Cafu falou isso.
1: Falou?
0: Quando a gente perdia, né? Pô, como é que eu vou fechar no Brasil? Os caras vão querer matar a gente. Hoje não.
1: Imagina!
0: Tirando
1: foto. Eu acredito que os jogadores, você como ser humano, você pode fazer o que você quiser. Cada lógico, um. Vamos falar lógico, sobre lógico. Um luto que foi perder a Copa. Eu acho que as pessoas podem reagir de qualquer maneira. Mas assim, eu posso ser xingada agora, não sei. Mas eu achei uma sacanagem, acho que uma falta de consideração com a gente. Muita gente, tanto que o avião da federação, acho que voltou vazio. Um jogador só, porque o restante ficou, mas eles moram lá fora. Cara, você acabou de perder uma Copa e tu vai ficar postando foto na praia curtindo, enquanto o brasileiro, ó. Eu achei que ia ter quarta-feira de novo churrasquinho aqui pra gente.
2: Acho que poderia ter aquele tempo de luto, vamos dizer assim. Espera terminar
1: a Copa. Ou simular, né?
2: Espera terminar a Copa do Mundo. Disfarçar. Não precisa de disposição, mas nem isso eles têm essa capacidade. Não. Eu acho que assim, é uma falta de assessoria também, viu? Total.
0: Muito.
2: Porque é impressionante não jogar essa responsabilidade. O que eu, na minha visão, é a questão financeira. Entendeu? Eles se resolveram a família deles.
0: Tão ricos, né?
2: E não estão nem aí. Não tem essa responsabilidade. Como falavam, antigamente os caras não conseguiam andar na rua. Aqui mesmo, com os jogadores daqui, do Corinthians, do São Paulo, do Palmeiras, perdia clássicos e o time não tá bem, o cara não pode ir no shopping, não pode isso aquilo.
0: É verdade.
2: Sou contra a violência, sou contra chegar e xingar isso aquilo, mas eles são cobrados.
0: Sim.
2: Isso é fato. Isso é da natureza do futebol. Sempre foram cobrados. E da forma como tá indo é um absurdo, porque eles não têm essa responsabilidade, cara.
0: E fora México, Canadá, Estados Unidos, que são países sede, né? Só o Brasil, que não voltou pra casa com os jogadores. Todas as seleções que voltaram para os seus países, né? Que não foram eliminadas, voltaram todo mundo junto para os seus países.
2: Olha aí. É isso aí. Bom, vamos pro intervalo.
0: Já
2: vamos pro intervalo. Rosino, Rose. O nosso argentino Rose, ele deu um toque.
1: É o Rose.
2: Assim, vamos para o intervalo.
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12: Na Zona Leste, ocorrência na Jacupêssego, sentido ABC, na altura da Laranja da China. Avenida Laranja da China tem anda e para já desde a saída da rodovia Ayrton Senna. Muita paciência nesse pedaço, pelo menos 15 minutos é o tempo que você vai gastar. Depois da Avenida Laranja da China, a chegada a Itaquera funciona bem. Entre Itaquera e a chegada à rodovia Ayrton Senna, nenhuma dificuldade agora pela Jacupêssego. 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

0: Voltamos com o programa do Lincoln aqui na AM 1040, Rádio Capital FM 77.5. E o Rose já falou, Lincoln, tem mais áudio aí, os palpites para a Copa do Mundo nessa excelentíssima final que teremos.
1: Toca, Rosino.
2: Fala, Lincoln, boa tarde. Quem tá falando aqui é o Emerson Rocha. O meu palpite para a final da Copa do Mundo no domingo vai ser Espanha 3, Argentina 1. Tem que ser espanhol, né? Não tem como torcer pra Argentina, né? É. Até gosto do Messi, gosto do esporte, amo futebol, né? Que sempre joguei futebol na base, jogo até hoje.
3: Boa.
2: Mas não dá pra torcer pra Argentina. Torcer pra Espanha, que a Espanha seja bicampeã do Mundial, com todo o mérito. Tá? Um abraço, fica com Deus.
3: É verdade.
0: Grande Emerson Rocha, grande parceiro, um grande amigo. Ele faz um trabalho social incrível.
3: Que legal, viu? Cara, que legal.
0: Esse cara.
3: Eu trabalhei muitos anos na empresa de varejo que eu trabalhei, né?
0: Certo.
3: Na parte social.
0: Olha só, que legal. Emerson, muito obrigado por sua participação. Estou com você nesse palpite aí. Olha só.
3: Bom palpite.
0: É aquela coisa, né? A gente não pode tirar o mérito do Messi, mas não dá pra torcer pra Argentina, né? Eu fico muito chateado até com certas coisas dos torcedores argentinos,
3: sim,
0: né?
3: Sim.
0: Que eles ultrapassam os limites.
3: Você viu um vídeo que passou essa semana de um garotinho? Você viu?
0: De um garotinho.
3: Ele tava na casa dele, né? O espaço humano, né?
0: Certo.
3: E tinha um macaquinho, né? No fio de alta tensão. E o menininho virava pro macaquinho e falava assim, Vinícius Júnior, falava assim pro macaquinho. Isso viralizou no mundo inteiro isso aí.
0: Absurdo
3: isso aí.
0: É, a gente não tira o mérito.
3: O garotinho, cara.
0: Não tiramos o mérito do futebol da Argentina, mas por essas situações é uma coisa que não acho rola empatia em poder torcer pra eles, né? Então é isso aí, Emerson Rocha!
3: Boa,
0: muito obrigado por sua participação, irmão. Sucesso na sua trajetória e Deus abençoe. Nossa, tem mais áudio, Rosino?
4: Oi, seu lindos, aqui Patrícia Rodrigues, eu falo região central. Ah, eu gostaria que não ganhasse a Argentina, tá bom? A primeira vez, nunca esquece, né?
3: Oh, não.
0: Ela não vai ganhar, não, pode ficar tranquila.
3: Patrícia, um abraço, Patrícia. Manda aqui um beijo também para a Bruna Leite, que já falei, a Cleusa Bueno. A Bruna Leite falou assim, Tule, você tem um vozeirão, Tule. A Bruna Leite falou, olha...
0: A Túlia é a nossa artista aqui, viu, gente?
5: Obrigada,
3: Bruna. É atriz, né?
5: E ela já me viu sambando que nem louca lá na Domésticas em Destaque.
3: Ah, é verdade, aí lá.
5: É ela. Um beijo,
3: Bruna. Obrigado, querida. E aí, tem mais áudio, Rosina?
6: Boa noite, Lincoln. Aqui é o Rogério da Ademar. Bom, na minha modesta opinião, a Espanha vai destruir a Argentina, viu? O futebol que a Espanha joga é lindo de se ver, viu? A Argentina é mais raça, isso, mas eu acredito que vai ser uns 3-0 Espanha. E ela será bicampeã. Rogério Tademar.
0: A galera tá em peso aí, torcendo pra Espanha. E os áudios não param de chegar. Hoje o negócio tá bombando aí, Rogerinho. Eu acho que
3: por causa
0: o pessoal soube da sua participação. Falou a enciclopédia do futebol.
3: O Rogério, né? Um nome lindo
0: eu
3: desse.
0: Eu quero participar.
3: Um nome lindo do Rogério, imagina. Se a Espanha ganhar, bicampeã, né? E se a Argentina ganhar, tetracampeã.
0: Então vamos ter bicampeonato.
3: Bom, vamos ser bi.
0: Vamos lá, Rosino.
7: Boa noite, Lincoln. Foi eu que liguei, foi eu que falei agora. O jogo é 2-1 para a Espanha. Tranquilo. A Argentina joga muito, é um time raçudo. Só está ganhando na final. É porque pegou a Inglaterra, é um time tipo brasileiro. Aqui, a Inglaterra ontem parecia que era o Brasil que estava jogando quando fez o gol. O técnico burro encheu o time de zagueiro. José aqui do Apurá.
0: Valeu, José. Valeu, obrigado.
3: José também é ouvinte nosso aqui do Capital da Bola. Um abraço, José. Se não me engano, acho que é flamenguista ele, viu?
0: E tem mais áudio aí, bombando aí?
8: Oi, tio. Vou torcer pra Argentina. Messi. Argentina vai ganhar. Que a Evelyn de Marinho.
0: Estamos num programa democrático, né?
3: Lógico. Com certeza.
0: Pode soltar, Rosino.
8: Gente, vamos falar sério. Messi dá até raiva dele. É um atleta, é um jogador igual. Cara, ele não perde
3: não,
8: uma.
3: Tem bola perdida,
8: eu
3: não
8: vou de amores pra Argentina, mas olha, na boa, eu gosto do Messi, sabia? Eu admiro ele. Eu acho muito difícil a Espanha ganhar da Argentina, eu não queria. Mas, tipo, não tem muito o que fazer, não. Não gosto da Argentina, mas eu gosto do Messi. Olha que confusão na minha cabeça. Ai, meu Deus. Mas, enfim, independente de quem ganhar...
0: Tá vendo aí, Túlia?
8: Nada vai mudar pra gente. O Brasil já é Elvis mesmo. Vamos esperar 2030, né?
3: É, Bruna. Bom, quem ganhar vai falar espanhol, né? Vai falar graças. Ou Argentina ou Espanha. Vai ser um jogo difícil, vai ser um jogo duro. Vai ser um jogo bom de se ver, viu? Vai ser muito bom.
0: Não vai ter desfalques nesse time, né?
3: Não,
0: nenhum dos times, os dois times estão completos. Eu acredito que a Espanha é um pouco mais descansada, até pelo desgaste que a Argentina já veio esses últimos jogos, né, cara?
3: E também a Argentina vai ter um dia menos, né? Porque como jogou ontem, né? Exatamente. A Espanha jogou antes de ontem, né? Então a Espanha vai ter um dia mais de descanso.
0: Eu observei no jogo contra a Inglaterra que a Inglaterra... Que pânico foi aquele? Então, que aconteceu? Porque depois daqueles três milagres que o goleiro fez...
3: Foi, verdade.
0: Eu falei, gente, não é possível. A bola não vai entrar, tudo bem, a Argentina tá ali amassando, tá indo pra cima, mas não é o momento dela, não é o dia dela. Sim, a bola não vai entrar. Até que entrou. Até que entrou e a virada foi espetacular.
3: Seis minutos,
0: bater,
3: né?
0: Palma pros caras.
3: Em seis minutos.
0: Mas mesmo assim, após o primeiro gol da Argentina, quando empatou, a percepção que se teve ali era que a Inglaterra já era.
3: A Inglaterra fez um gol, achou que o jogo estava ganho, recuou demasiadamente muito, né? Botou o time lá para trás, deu campo para a Argentina. Depois o técnico fez mudanças erradas, né? Tirou alguns meias e atacantes, colocou mais zagueiros. Ou seja, o time ficou com 5 na linha de zagueiro, né? Mas sem criação. Ou seja, a bola não passava do meio campo. Então não tinha criação. A Inglaterra não tem o Messi da vida para poder uma jogada definir.
0: O Bellingham, ele deu uma sumida também.
3: Sumiu, totalmente.
0: Sumiu.
3: Ele e o Harry Kane também. Sumiu. Porque a bola não chegava nele. A bola só tava, era ataque contra a defesa. Ataque contra a defesa. E o Messi, né, com duas assistências maravilhosas, né, colocou os dois gols da Argentina. Dois passos foram dele.
0: De 2010, não tem nenhum campeão de 2010 nessa seleção da Espanha, nem na...
3: 16 anos, acho que difícil.
0: Não, difícil. Nem na comissão técnica, não tem, né?
3: Não lembro.
0: Não tem, porque é uma safra muito boa veio. Tem mais áudio, Rosino?
1: Boa tarde, aqui é o Vander de Cotia. Vander. Parabéns aí pelo seu programa, cara, sucesso. E meu palpite aí, cara, pra domingão... Eu acho que vai dar Argentina, viu, cara? Infelizmente, parece que as coisas estão conspirando para isso, viu? Não só a sorte, mas o bom futebol também, né? Eu chuto aí que eu acho que vai ser um empate, hein? 1-1, vai para os pênaltis. E nessa hora aparece Messi e Dibu Martínez decidindo essa parada aí, viu?
0: Olha, ô, Vander, a gente vai ter que aturar aquele goleiro de novo.
3: De novo,
0: fazendo graça. Vander, obrigado por sua participação, irmão. Você é um cara aí que eu tenho uma admiração muito grande. Pai da Maria, ele tem uma menina, uma princesa, ela, viu? Ela
3: tem uma é neta chamada Maria, minha neta chama Maria.
0: Chama Maria também?
3: Minha neta é.
0: Toda Maria é gente boa.
3: E a minha sogra Maria, que faz aniversário hoje, olha lá.
0: E Dona até Maria, a sogra, hein?
3: Minha sogra faz aniversário hoje, 84 anos hoje, minha sogra, Dona Maria, lá do Imirim, né, onde eu moro. Um beijo pra senhora, um beijo, Dona Maria, muito bom.
0: Dona Maria, mãe do Shrek, do Carlos, Dona Maria, um abraço, um beijão pra senhora. E aí, o que você me diz?
3: O Vander falou uma coisa interessante, né? Acho que se o jogo for pra empate, for pros pênaltis, aí sim, eu acho que a gente já tem mais... E mais pegada, porque eu acho que a...
0: Vai chegar com mais peso, mais bagagem, mais camisa.
3: Eu acho. Aí sim a camisa pesa, a camisa tem campeão mundial, pesa.
0: O que eles fizeram ontem,
3: se for pros...
0: Tá na minha mente aqui.
3: Os três últimos jogos, né?
0: É algo assim que não dá pra acreditar.
3: Não dá. Não dá. É coisa de campeão mesmo.
0: É isso aí.
3: Infelizmente, né?
0: Tule, tem alguma coisa, Tule? Tem? Pode soltar, Tule.
9: Falou, Lincoln. Aqui é o Geraldinho, Calcaia do Alto. Geraldinho. Mandando um abraço pra... Você e a turma aí na rádio.
3: Um abraço, Geraldinho. Obrigado, viu? Um abraço.
0: Grande Geraldinho. Geraldinho, hoje eu vou encerrar o programa logo mais com uma música dedicada a você.
3: Olha.
0: Você é um cara que tá aqui sempre atento, sempre conectado na rádio. Eu tive com alguns amigos, encontrei alguns amigos, né?
3: Sim,
0: o cara não perde um programa, ele fica lá
3: mesmo?
0: Ligado,
3: que
0: Geraldinho.
3: Legal, cara, que legal.
0: O Geraldinho é um cara assim sensacional. Muito obrigado, Geraldinho. Que Deus abençoe você, sua esposa, sua família, tá bom? E o grupo lá, né? O Elcio, o Gaúcho, o Thiago TG, o Alessandro, o Maninho e o Vander.
3: Esse grupo gosta de beber?
0: Cara, não, eles são mais de boa,
3: é
0: assim,
3: mesmo?
0: Sabe? Tem um outro ali que toma um negocinho, outro, mas
3: então,
0: é mais forte,
3: tranquilo. O forte mais é o churrascão.
0: Aí. Ó, tem um nome aqui no meio,
3: mas
0: aqui,
3: churrasco
0: gaúcho. Você vai esperar o quê de um cara desse?
3: Mas churrasco, carne argentina, não?
0: Hã?
3: Carne argentina?
0: Também, é tudo ali, e especialista em costela, tá?
3: Você viu que a seleção argentina levou 36, não sei quantos mil quilos de carne, hein, sabia?
0: De carne, os caras gostam, né, cara? churrasco. Caramba, os caras... Foi
3: 36 toneladas de carne.
0: A alimentação dos caras, então, é churrasco.
3: É.
0: Então, o que, que os brasileiros estão comendo na concentração? O que, que será que esses caras estão comendo? Aqueles pratos... É.
3: Canja de galinha.
5: Arroz com ovo. Lagosta.
0: Deve ser, viu? Deve ser, pelo amor de Deus.
5: Lagosta.
0: Não é possível.
5: Os caras não estão topando. Antigamente, na seleção brasileira, quando chegava antes da Copa, qualquer jogo do Brasil, os caras estavam dentro do camarim, né? Camarim, como é que fala? Onde fica concentrado os jogadores?
3: Na concentração?
5: Na concentração. Ah. Antigamente você chegava, os caras estavam tocando o pagode de samba.
3: Pagode, isso.
5: Se deixasse, os caras assavam a carne. Uhum. Hoje em dia os caras estão passando creme no cabelo e comendo lagosta.
3: Ah, meu Deus do céu.
0: Olha isso.
3: Falta esse pique, né? Essa, que eu falo assim, que a gente não vai ter, porque isso aí tá no DNA. Mudou completamente o DNA do jogador, impressionante.
0: Mas eu fico assim, cara, admirado, tá? Eu não vou torcer pra Argentina de maneira nenhuma, mas o futebol que eles apresentaram ontem foi de encher os olhos.
3: Nossa.
0: Aquela raça, aquela gana, aquela vontade, aquela coisa que, pô, quando tava 1-0 pra Inglaterra, a câmera pegava algumas partes ali da torcida, sabe? A torcida ali, assim, ó, frenética.
3: Chorando, né? Desesperado, sabe? Né?
0: Eles são muito sentimentais, eles absorvem o que tá acontecendo na partida, eles vão pra cima, eles são aguerridos, são combatentes.
3: Eles jogam junto com a torcida.
0: Jogam junto com a torcida, é uma coisa de louco,
3: O time é coeso, jogam junto, eles são unidos ali, né?
0: Eles são muito unidos.
3: São
0: muito unidos. E isso você pode perceber até na comemoração deles.
3: Sim,
0: é uma coisa que eles exalam, assim, aquela garra, aquela determinação, aquela deixa com nós que a gente vai pra cima e vai resolver. O jogo é nosso, eles intimidam até na comemoração. Porque eles são catimbeiros, eles são complicados.
5: Eu acho que eles aprenderam muito com a gente, não é possível, porque as coisas que vocês estão falando da maneira, eu não assisti todo o jogo, mas o pouco que eu assisti realmente era isso. Os caras estavam na fissura.
0: Na febre.
5: O brasileiro...
0: Louco,
3: faca, não
5: pensa, a gente era assim. Não podia perder, mas se perdesse a gente levantava a cabeça.
3: Isso,
5: hoje não. A gente sofria junto. A gente veio de uma época de que os caras em campos tinham medo da gente. Hoje em dia, desculpa,
3: nada,
5: cara.
3: Não tem.
5: Não tem união no nosso grupo.
3: Não assusta mais.
5: Não tem união no nosso grupo. Depois de alguns comentários
3: não tem união,
5: lá
3: e até.
5: Não tem.
3: Você viu o Messi depois do jogo, né? Todo jogo, assim, né? O time pega o Messi e joga pra cima. Ou seja, ele joga junto com o cara, mas idolatra o cara também. Porque sabe que ele resolve.
0: É isso, coloca ele no jogo, conecta ele com a partida. Eu estava vendo uma entrevista, se eu não me engano, quem que foi do...
3: Daniel Alves,
0: que ele falou que tinha essa situação.
3: A bola tem que passar
0: pelo Messi. A bola tem que passar por ele. Ele tem que dar aquele toque, mesmo que seja um toque curto, longo de aproximação, ou a condução de bola dele, para que ele fique conectado na partida.
3: Senão ele some do jogo.
0: É uma coisa de louco.
3: É no Barcelona isso aí.
0: É isso aí, no Barcelona, né?
3: Senão ele desliga do jogo.
0: Ele desliga do jogo, exatamente. Tinha aquela coisa do tic-tac, né? Que era o Barcelona.
3: É, por isso aí.
0: Tem mais pergunta, Tuli? Pode soltar. Hoje a galera tá participando.
10: Noite, Linko, tudo bem? Quem está falando aqui é o seu amigo Leonardo do Tremé. Ó, Argentina 4-0. Se a Argentina ganhar, vai ser muito bom, viu? Eu vou ficar muito feliz. Ok? Domingo, hein? Vou assistir jogo também. Boa noite. Fique com Deus. E até logo.
0: Boa noite, Leonardo. Oh, caramba, né? Aqui é um programa democrático, Leonardo. Você sabe disso. Tamo aí, vamos torcer.
3: Boa,
0: você,
3: Léo, um abraço,
0: tá torcendo
3: Léo.
0: Pra Argentina e a gente tá torcendo pra Espanha aqui. E que seja um ótimo jogo.
3: Olha lá, o Pietro Fagundes. O brasileiro é fã do Lamine Yamal. Por conta disso, ele é tudo que o Brasil já foi. Joga com alegria, provoca, dribla, espírito de brasileiro. Isso aí.
0: Fã do Neymar também, né? Fã do Neymar. Grande Petrão! Pode soltar, Tuli.
11: Nossa, eu fiquei feliz. Eu ouvi você falando aí. Beijo, aqui é a Patrícia Rodrigues. Ah, eu não quero comer pollo, não, pra torcer pela Argentina. Vou torcer pela Espanha. Tá bom?
3: A Espanha das castanholas, espanholas.
0: Ah! tem mais, Tuli. Pode, tá bom, já vai organizando aí, a gente já solta. Mas é isso, cara, será o árbitro já sabe quem vai ser, já foi sorteado?
3: Não, ainda não. Sei que não vai ser o brasileiro, né? Isso aí já não vai ser mesmo, né?
0: Não vai ser, né?
3: Não vai ser, não. É o Hilton José de Peia, né? Então não vai ser ele não, porque árbitro da mesma continente não pode.
0: Eu fiquei impressionado que aquele árbitro que teve aquele erro drástico ali no jogo do São Paulo e Palmeiras, ele apitou o primeiro jogo da Copa.
3: Klaus apitou. Ele foi que expulsou um jogador... americano, né? Que depois teve aquela confusão toda que teve que voltar atrás.
0: Ele que teve problema com isso também.
3: Foi, teve.
0: É um absurdo, viu?
3: Klaus.
0: Eu vou te falar uma coisa. Bom, mas é isso aí. Entre em contato conosco no 983-345-777. A M1040, estamos aqui no programa do Lincoln recebendo o Rogerinho. Rogerinho, e a pauta do seu programa mais tarde, como é que vai ser? Fala um pouquinho dele.
3: Então, o Capitão da Bola vai falar sobre o jogo de ontem, né?
0: Certo.
3: O jogo desse fim de final de semana. Vamos repassar aí a tabela do sábado da série, de hoje amanhã da Série A. Vamos repassar os jogos de sábado e domingo, né? Terceiro e quarto e Copa do Mundo. E já projetar alguns jogos para semana que vem do time aqui de São Paulo, Corinthians, Palmeiras, São Paulo, Santos. E sábado tem a Portuguesa. A Portuguesa está na Série D. No sábado ela está na quarta fase, né? É o primeiro jogo fora contra Uberlândia, lá no Parque do Sabiá. E na outro sábado aqui no Canindé. Então a Portuguesa está aí tentando voltar e a Série C está na Série D, né? E quem sabe mais quatro joguinhos aí ela consegue ingressar aí a Série C.
0: Grande Lusa, grande Portuguesa, do meu amigo Renato, do meu amigo Alberto. Tem uma galera lá em Cotia lá que torce pra Portuguesa.
3: Viu? A minha esposa é portuguesa ainda,
0: cara. Sua esposa é portuguesa.
3: Eu vou com ela. Ela também tem programa de rádio também. É a Farrada Portuguesa, ela programa de rádio existe até hoje.
0: A perspectiva pra Lusa voltar a ser o que era? O que você acha? Uma SAF?
3: Já é SAF, né?
0: Assim, uma SAF de investimento pesado.
3: Esse ano investiram bem esse ano, né?
0: Certo.
3: O resultado pode vir aí no possível acesso à Série C. E aí eu acho uma coisa gradativa, né? Então vai pra Série C, vai ter que ter mais investimento. Se conseguir passar de B, mais investimento. Então, assim, é uma coisa de passo a passo. O projeto da SAF da Portuguesa é que chegar até 2030, voltar para a Série A. Esse é o plano deles de ação. Então, é até 2030 voltar para a Série A. Vai conseguir? Não sei.
0: Né? Cara, quantos jogadores passaram por ali? Zé Roberto, Denner,
3: Enéas.
0: Você lembra do Bentinho?
3: Bentinho, Enéas, Ricardo Oliveira.
0: Ricardo Oliveira.
3: Klemer, capitão. Klemer,
0: capitão. É,
3: Evaí jogou lá também,
0: Mas o Evaí jogou já no final da carreira.
3: Lá atrás, né? Tinha Luiz Pereira.
0: De São Paulo.
3: É, Luiz Pereira, né? Então, Djalma Pereira.
0: Que coisa. E outra coisa, contratações, a gente vê que o São Paulo, por exemplo, ele trouxe quatro atletas, né?
3: Isso.
0: Quatro jogadores. O Corinthians não trouxe nenhum.
3: Por enquanto, não.
0: Até o momento, não.
3: Não.
0: O Palmeiras.
3: Apresentou hoje, né, o Barbosa, né, o zagueiro, que veio do Botafogo, certo. E tá em via de fechar com o Danilo lá do Botafogo, né, que meio campo que tá na seleção. Isso aí são a ideia do Palmeiras de nas contratações para esse é assim mesmo, né? Esse, até o dia 11 de setembro, pode contratar.
0: O Corinthians, com esses transfer ban, ele precisa primeiro regularizar para tentar trazer o Wesley. Pagar. Ele tá atrás do Wesley e atrás do Arthur.
3: Arthur, isso mesmo.
0: Né?
3: Arthur já é mais difícil porque o valor é mais alto, né?
0: 2 milhões e meio, isso.
3: Mas o Wesley é mais próximo do Corinthians. Mas precisa primeiro pagar o transfer ban para poder contratar, senão
0: porque
3: não consegue.
0: Porque todos os dias eu tenho um amigo que é o Adriano do 39, sim. Ele manda no grupo, manda no privado, ele fala: meu Deus do céu, não aguento mais ser corintiano, sofre com esse Corinthians, que é impressionante, cara.
3: Infelizmente, né, então até que a dívida corintiana já passou dos 3 bilhões, né, então isso é muito ruim, mas fechou agora com o patrocinador, né.
0: Mas um time que tá com uma dívida enorme dessa, ainda pensa em altos investimentos? Como é que consegue isso, cara? Eu não entendo.
3: Porque tem que ter jogador pra poder participar do jogo, pra poder ganhar e pra poder ir atrás.
0: Tá, mas a dívida tá aumentando, Rogério. Tá assim. Como é que faz?
3: Não sei.
0: Uma hora o portão vai fechar.
3: Ah, com certeza.
0: Não tem como.
3: Com certeza,
0: Não tem como. Mas é isso aí. E aí, Rosino, tem mais alguma pergunta aí? Tá, já vai deixando no jeito aí que a gente já vai soltando.
3: E o São Paulo tem, né? O São Paulo trouxe o Vitor Sá, né?
0: São Paulo trouxe quatro jogadores,
3: né? Nilton do Botafogo, né? Ontem chegou o Buta, né? Buta, é um português, né? Lateral direito.
0: Certo.
3: E também, falta um agora, né? É o Nilton, o Vitor Sá, o Buta. Ah, Domingos Duarte, que tá pra fechar também com o São Paulo. Esses quatro que o Dorival pediu, né?
0: Em termos de nome, são jogadores medianos.
3: Medianos, né?
0: Mas...
3: Sem muito custo, é um custo baixo, né?
0: Mas...
3: Se não tem dinheiro...
0: Cicinho já foi mediano, o Josué já foi mediano,
3: Danilo, Lugano
0: já foram medianos e deu o que deu, né? Então é isso aí.
3: Mas foi embora o Alan Franco, né? Foi embora o Tapia.
0: O Alan Franco foi, o Tapia.
3: E o goleiro reserva Young foi embora também.
0: Tá certo. A Tuli quer falar sobre o Briggs da Gui. A Tuli tá feliz hoje, já que Tuli ganhou. Coloca na tela aí, olha lá. A Tuli já
3: olha
0: fez até
3: legal.
0: Uma foto.
3: Nossa danadinha.
0: Eita,
3: vai comer tudo sozinha, Vou rogar uma praia.
5: Olha,
3: viu?
5: Eu coloquei na tela, pra quem tá acompanhando, o Briggs da Gui. Eu quero agradecer imensamente pra Guilhermina. Ela é maravilhosa, é muito gostoso. Toda vez que o Lincoln vem aqui, ele presenteia a gente.
3: Eu também ganhei, tá?
5: Eu sei! É verdade. É o seu lanchinho mais tarde, Rogerinho? Tá, deixa eu abrir a câmera no Rogerinho pra você mostrar. Peraí.
3: Tá aqui, ó. Tá também lá, ganhei, também ganhei. Tá
0: Briggs da Gui.
3: Olha lá, eu também ganhei.
5: Eu gostaria muito de agradecer. Rogerinho, com certeza você já comeu, você sabe, é uma delícia. Não é doce, dá pra... A gente que naquela mulher... No dia, tanto que assim, ó, no dia que o Lincoln me trouxe, o Rogerinho...
3: Olha!
5: Eu tava naquele dia querendo matar alguém.
3: É o cookie.
5: Comi, fiquei calminha, viu?
0: É. O doce tranquilizou, né?
5: Muito!
0: Esse daí é um brownie. Brownie recheado. É. E um cookie.
3: Não, não dou não, Rosina. Você
0: quer o Rosino ganhou também. Também, viu?
3: Ganhou.
0: A galera toda da rádio aí hoje ganhou Briggs da Gui.
5: E eu coloquei na tela, pra quem tá acompanhando a gente pelo Insta, a página da Guilhermina. Gente, é muito bom, é gostoso, é saboroso. Entre em contato, o telefone tá na tela, que com certeza ela faz a entrega onde você estiver. E Gui, se você estiver ouvindo a gente, fala pra ela, tá, Lincoln? Muito obrigada, que delícia. Obrigado, adoro estar recebendo esse tipo de presentinho, gente.
3: Obrigado.
0: Mas é isso
3: aí, Rodrigo. Obrigado pelo convite mais uma vez, tá?
0: Obrigado a você. Obrigado você. Eu mandei pro Vini, né, nosso diretor. Eu falei, Vini, o Rogerinho vai estar aí. Ele já falou, fala com ele, pega o contato, conversa com ele.
3: Muito obrigado, viu?
0: Obrigado você por ter aceito.
3: Um beijo a todos os seus ouvintes. Toda quinta-feira, programa do Lincoln, das 18 às 19 horas.
0: É isso aí, fiquei muito feliz hoje com a participação do Emerson Rocha, o nosso grande amigo aí, com o palpite de que vai dar a Espanha. Espanha neles! Vamos pra cima! Mandar um abraço pro Rafa do Blog Cotia, pro Gabriel, pro Juntos por Cotia, são páginas de grande credibilidade que sempre estão acompanhando o nosso programa. E é isso daí. E vamos encerrar com o Gustavo Lima, embaixador. Ah, e essa música vai...
3: Pra quem é? Você falou que ia oferecer pra quem?
0: Dedicado especial...
3: Pra quem?
0: Pro nosso amigo que acompanha todos os nossos programas. Ele é um cara que ele me cobra, viu, cara?
3: É mesmo?
0: Se não fala o nome dele, ele fala, meu, e aí? Mas só falou uma vez meu nome?
3: Como é o nome dele?
0: Geraldinho,
3: pronto.
0: Pronto, aí, Geraldinho.
3: Valeu, um abraço pra você, Geraldinho.
0: Valeu, meu irmão. Fica com Deus. Obrigado a todos que acompanharam. E uma ótima noite a todos. Muito abençoada.

0: Essa pro meu companheiro Ronaldo Caiado, é a sua música preferida, meu irmão.
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0: Muito boa noite para você que tá ligado aqui na Capital, na FM 77.5, AM 1040, Capital com você. Este é o Capital da Bola com Basílio e Amigos, chegando no seu rádio, no seu computador, no seu tablet, no seu smartphone, até às 8 da noite, com Carlos Rosino na mesa de som, a Tule, grande Tule na produção, Tule que amanhã estará no ar aqui, 18 horas, Capital Disco, antes do Capital da Bola com Basílio e Amigos. Daqui a pouco tem Basílio Pé de Anjo, aqui comigo o Rogério Rocha. Tem Santos em campo daqui a pouco contra o Botafogo e a volta do Campeonato Brasileiro. E nós vamos, lógico, atualizar tudo o que está acontecendo nessa retomada do futebol no Brasil. Tem jogador do Corinthians que pode estar de saída. Tem Rafinha, que depois de ser comentarista na Copa do Mundo, foi efetivado como executivo de futebol do São Paulo. O Palmeiras venceu um jogo treino contra a Inter de Limeira. E lógico, né? Tudo sobre a expectativa para a grande final no domingo entre Espanha e Argentina. E no sábado teremos a decisão do terceiro lugar com França e Inglaterra. Muito boa noite, meu amigo Rogério Rocha. O futebol no Brasil volta hoje da Série A, porque tivemos jogos aí da Série B, Copa do Nordeste, enfim. Mas hoje a bola volta a rolar. E eu nem lembro da tabela. Eu sei que Palmeiras estava em primeiro e que o Vasco estava lá abrindo as zonas de rebaixamento. Boa noite, Rogério.
1: Eu vou te falar aqui depois. Raul. Boa noite a você, boa noite ao Basílio, ao Fatioli, ao Rosino, a Tudy, nosso ouvinte do Capital da Bola, de segunda a sexta, das 19 às 20 horas. É, daqui a pouquinho, é 19h30, é Botafogo e Santos, né, lá no Nilton Santos. É, vão voltar aí, vão ser dois jogos hoje e também temos jogos amanhã também. Sábado e domingo não temos jogos, né? É, mas temos Série B, C e D. Mas Série A tem hoje, amanhã e na próxima semana. É, o Santos já está escalado, Raul. Depois, se você quiser, tá? Tanto o Santos como o Botafogo já estão escalados. Daqui a pouquinho a gente vai checar isso aí tudo, tá bom?
0: O jogo, a bola rola que horas?
1: 19h30.
0: Então temos um tempinho. Tem pra gente ouvir o nosso Basílio Pé de Anjo. Basílio, Basílio. Estava vindo para cá e pensando assim... Qual é o esquema tático predominante da Copa, hein? É o tic-tac da Espanha, é a Argentina que é na imposição, na garra, é o do Brasil que deu a bola para o adversário, é a França que tem um talento absurdo no seu meio campo, mas que ao sofrer o gol teve dificuldade de reagir, porque também do outro lado tinha um grande adversário. Enfim, são questões que a gente tenta buscar na Copa do Mundo e eu pelo menos não consegui encontrar a resposta. Boa noite, Baza!
2: Boa noite, Raul. Boa noite, Rogério.
1: Oi, Baza.
2: Patioli, Rosino, Atuli, a todos que nos acompanham, né? Raul, eu tenho mais ou menos uma ideia só para você. É aquilo, eu não vou... Eu faço estudo sobre a Copa, porque em Copas anteriores eu tive um aprendizado muito bom. E por isso que eu faço todas as Copas do Mundo, né? E... tic-tac da Espanha, que você tanto fala, a Espanha não conseguiu colocar isso em prática. Se você vê o jogo deles, só depois deles estarem com o placar resolvido, aí quando eles vão prender a posse de bola, aí todo mundo faz aproximação, eles fazem o toque, mas não é o tic-tac que fazia-se anteriormente. Agora, de uma forma que ele tenta levar para cima do adversário e até procurar o gol ao mesmo tempo. Então, o panorama que eu posso te dar, mais ou menos, a única é sobre um centroavante. Aí, depois das variações de aproximação, para que, quando a bola for feita no ataque, favorecendo você, as jogadas de fundo, né? Jogadas pela os cruzamentos e aqueles dois que chegam praticamente para entrar dentro da área junto com o centroavante e os outros demais sempre no rebote. E é isso que a Copa do Mundo nos ofereceu e que não muda muito, né, a estatística daquilo que a gente está vendo recentemente sobre não só os estaduais, mas o Brasileirão também.
0: É, essa questão tática vai dar o que falar ainda. O Basílio já tinha cantado essa bola aqui nos últimos dias e a gente está vendo isso exatamente agora na prática. Rogério, agenda da Copa do Mundo. Depois da vitória épica da Argentina, muita festa em Buenos Aires, uma comemoração absurda. É, nós vamos ter agora a decisão do terceiro lugar e a grande final no próximo domingo. Então, para quem quiser se programar e acompanhar as duas partidas, por favor, repasse as informações.
1: Vamos lá, sábado, dia 18, às 18 horas, França e Inglaterra disputam o terceiro lugar. Repetindo, sábado, às 18 horas, França e Inglaterra. No domingo, às 16 horas, né, mais cedo um pouquinho, 16 horas, Espanha e Argentina jogam a final, né? A Espanha ganhando vai para ser bicampeã, e se a Argentina ganhar, vai ser tetracampeã. Então, a final é domingo, Espanha e Argentina às 16 horas, Raul.
0: E um detalhe, né? Com a classificação da Argentina para a final, não teremos árbitro brasileiro na
1: não,
0: final,
1: não.
0: Né?
1: E o Tupi Sampaio não vai apitar.
0: Já anunciou que não
1: teremos. Ele pode apitar no sábado, por exemplo, né? De repente, pode ser que se apite no sábado.
0: Amanhã que vai ter
1: o anúncio, amanhã, né? Amanhã, isso, E, Raul, e no domingo, Baza, Raul e amigos, o intervalo vai ser de meia hora, não mais de 15 minutos. Porque vai ter um show, Baza, então a gente tem que montar o palco, ter o show, depois de montar o palco e para poder conseguir. Ou seja, fora da regra da FIFA, né? Que isso não é da FIFA, o intervalo de domingo do jogo da final vai ter meia hora, pelo menos no mínimo meia hora de intervalo.
0: Eles estão conseguindo, Basílio, estão conseguindo.
2: Não, Raul. Acho que o futebol passou para 13º plano, né?
1: É show, Bada, da Shakira, Justin Bieber. É uma
2: coincidência, né?
1: É, da Shakira, Justin Bieber.
0: Daqui a pouco eles vão dividir, que nem basquete, quatro tempos, né?
1: O futebol americano também é assim, né? Quando tem com shows, né? Porque é isso, aí tem que ter o tempo de desmontar o palco, fazer o show e depois desmontar o palco.
0: E essa parada para a harmonia, como é que é? Hidratação, que muita gente fala, eu vi os memes de harmonização. Olha, o estádio climatizado por 22 graus, isso aí, porque eles venderam publicidade. É. Enquanto você está vendo aqui o Galvão, o Everaldo, o Casete, no estádio acontece uma ação lá de marketing, isso aí dificilmente vão tirar, vai ficar. Os patrocinadores vão querer esse espaço para sempre em todos os países. E agora, falando do jogo do terceiro lugar, Bas, a gente vai dar os palpites só amanhã. Mas assim, você vê nesse jogo entre Inglaterra e França um favoritismo para a França? Porque assim, são duas seleções que perderam, obviamente, estão machucadas, sentimentalmente falando. Só que a forma como a Inglaterra perdeu, você acredita que ela entra um pouco de cabeça baixa nesse jogo de sábado? E a França, pelo Mbappé, ainda está brigando pela artilharia. A França leva... Além, é claro, de ter um time melhor, nós já sabemos disso, né? Pelos seus comentários anteriores. Mas para esse jogo de terceiro lugar, você vê o favoritismo da França maior pela forma como as duas foram eliminadas?
2: Primeiro que os dois entrarão de cabeça baixa, né, Raul? Porque a França tinha certeza que ela passaria para a final. A Inglaterra teve a grande chance e nada disso ocorreu. Então, você imagina o ambiente e a cabeça das pessoas, de que forma estão para que disputem essa partida. Não acredito que a França jogue dois jogos tão mal como foi nesse jogo aí, praticamente, com a Espanha. E eu continuo achando que a França vai ganhar e vai ganhar com... Vou te dar meu resultado, Raul. 3-0.
0: Ô, louco, você também acha, Rogério, que a Inglaterra entra mais...
1: Eu acho.
0: O jogo dos deprimidos, né?
1: Eu acho que pela forma como foi, né? Você perder um jogo, né, Baza, em 6 minutos, acho que a Inglaterra entra mais machucada do que a França. A França, ela perdeu o jogo no jogo inteiro, né? Passou o jogo todo assistindo a Espanha jogar. Já a Inglaterra, não. Ela estava com o resultado na mão e por 6 minutos ela perdeu uma decisão de Copa do Mundo. Então eu acho que a Inglaterra entra mais machucada e eu concordo com o Baza plenamente. A vantagem é da França, com certeza.
0: Agora, mesmo empatando em gols com o Mbappé, o Messi passou ele na artilharia. Por quê? Os dois têm o mesmo número de gols. Sim. Qual o critério para diferenciar um do outro?
1: Sim.
0: É qual seleção avançou de fase.
1: Olha só.
0: E a Argentina já é no mínimo vice-campeã.
1: Isso mesmo.
0: E a França, no máximo, vai bater terceiro lugar. Mas o Mbappé, marcando um gol e o Messi não marcando mais nenhum, o Mbappé vira o artilheiro da Copa. Então ele vai brigar por isso.
1: Se marcar dois gols e o Messi nenhum...
0: Não, eles estão empatados.
1: Empatados.
0: O artilheiro da Copa é aquele que tiver mais gols. Ah,
1: se tiver empatado, entendi.
0: Sim,
1: tá certo.
0: No momento os dois têm...
1: No caso de empate.
0: Isso. Se o Messi passar em branco na final e sábado o Mbappé fizer um gol, Mbappé é o artilheiro da Copa. Entendi. Só não vai acontecer... Se nenhum dos dois marcarem nenhum gol, Messi termina como artilheiro da Copa. Mesmo o Mbappé tendo a mesma quantidade de gols. E o presidente dos Estados Unidos vai assistir o jogo domingo, hein?
1: Ave Maria.
0: Estará no estádio. Donald Trump vai assistir a Copa do Mundo. A secretária de imprensa da Casa Branca confirmou... que ele estará no estádio. Já o presidente da Argentina, que é até um parceiro, né, do presidente americano, Milei, diz que não vai à final da Copa do Mundo. Sabe por quê?
1: Por quê? Por quê? Por quê,
0: Raul? Disse ele.
1: Diga.
0: Vou continuar assistindo aos jogos...
1: Na casa dele?
0: Do mesmo lugar em que eu assisti desde o primeiro jogo.
2: Da Casa Rosada?
0: Ele disse que...
1: Casa Rosada, Bárbara.
0: É supersticioso, que vai ficar em Buenos Aires, porque foi lá que ele viu a última Copa, onde a Argentina foi campeã. E por superstição, ele também explicou que usa uma jaqueta, que é uma jaqueta da sorte.
1: Ixi,
0: que inclusive falou que sentiu muito calor no dia do jogo contra a Suíça. E assim que ele tirou a jaqueta, a Suíça fez o gol.
1: Oh, yeah.
0: Depois ele vestiu de volta e não tirou nunca mais.
1: Será que vai também trocar a cueca, não? Vai ser a mesma cueca, né? Bem, base, eu pensei, a mesma cueca vai ser danado, hein?
0: Meu Deus do céu.
2: Tem pessoas supersticiosas desde cueca, sapato, meia.
1: Lembra do Luxemburgo,
2: camisa,
1: né, Bala?
2: Então, eles não tiram da cabeça.
1: Tem uma história do Luxemburgo, né, que o Fubá contou, foi muito engraçado.
0: Da banheira, né?
1: Da banheira, com pétala de rosas.
0: E não deu certo. E você, Basílio, tinha alguma superstição antes de jogar ou não?
2: Não, eu fazia o meu trivial, né? Fazia minha oração antes. E depois, ao entrar em campo, também completava. E o restante era a mão de Deus na sua cabeça e você fazendo a entrega de tudo aquilo que você já sabia profissionalmente, contando com o apoio dos seus colegas. Essa é a minha superstição, sempre foi assim.
1: A minha sempre era de entrar com o pé direito, né, e fazer o sinal da cruz, né? Então, pé direito, sinal da cruz.
0: Mas disseram que simpatia, essas coisas... Funcionasse o Campeonato Baiano, terminava empatado, né? 19-17. Gente, hoje o Fati tá tudo bem.
1: Caiu?
0: Mas não, ele tá no compromisso, ele não conseguiu gravar.
1: Que susto, meu Deus.
0: Por isso que ele não entrou até o momento, tá? Mas só pra vocês saberem que está tudo bem, ele não caiu de novo. Não caiu não, né? É o seguinte, muito tem se falado, obviamente, da Argentina, da Espanha, da França e até da Inglaterra, né? E o Ronaldo Fenômeno diz que não acha que essa terra arrasada toda, que está tendo um certo exagero com relação à nossa seleção. Vamos ouvir o que ele disse.
3: Não acho que nós chegamos numa terra arrasada, como alguns querem colocar sobre essa seleção. Acho que temos muita coisa para aproveitar dessa seleção. Muitos jovens muito interessantes que nós vamos aproveitar com certeza para o próximo ciclo. Mas também temos que complementar com novos jogadores. Jogadores fortes, jogadores jovens, jogadores com ambições. Mas principalmente, eu já fico muito feliz da continuidade do Ancelotti. E isso vai ser um ponto de partida muito importante para a gente, porque eu acho que o desafio principal agora é montar um time. E um time não é pegar 11 e entregar o colete e tal, e tá montado o time. É montar um time entrosado. que jogue por música, que jogue pela seleção brasileira, pelo povo brasileiro, que jogue com o amor que o brasileiro quer que jogue a seleção brasileira. E esse time, ele é formado durante algum tempo, ele não é formado em 10 meses, 6 meses, né? Então nós vamos ter aí um bom tempo para planejar a seleção brasileira, nós vamos ter um bom tempo para montar essa equipe, para formar um grupo forte, de caráter, de personalidade, e a partir daí sim, ver onde a gente errou nas vezes passadas, aceitar a crítica, aceitar o erro e buscar a melhora em cada um desses detalhes.
0: Bom, antes de eu passar a bola para o Basílio, o Ronaldo também, nessa mesma entrevista, falou sobre Neymar. Vamos ouvir.
4: Você acredita que ainda há tempo para se pensar no Neymar para o próximo ciclo?
3: Eu acho que se eu pudesse falar diretamente para ele, eu diria o seguinte: não se cobre nada e não decida nada agora. Não precisa. Ninguém precisa resolver nada agora. Ele vai voltar pro clube dele, vai voltar a jogar. Não podemos esquecer que ele vem de 2 anos de lesão grave. Ele chegou num sacrifício incrível para essa Copa do Mundo. Então é pegar o ritmo novamente, vai fazer 10, 15 jogos seguidos, vai voltar a fazer gol, vai voltar a ter confiança. Daqui a pouco ele tá animado de novo e quem sabe o Ancelotti enxerga ele novamente como uma opção para a seleção brasileira. Condição técnica ele tem, nunca ninguém duvidou. Agora ele precisa estar bem fisicamente para ele ser determinante.
0: Basílio Pé de Anjo, queremos te ouvir a respeito da fala de Ronaldo Fenômeno.
2: Bom, quanto ao Neymar, eu concordo plenamente com ele. Ele particularmente, passou momentos difíceis, né, Raul? Então ele tem uma experiência e é sabedor da necessidade de se preparar muito mais daquilo que ele enfrentou atualmente na seleção brasileira. Lado técnico, eu concordo plenamente com o Ronaldo. Nós jamais poderemos ter dúvida de um craque como ele. Agora, acima de tudo, Raul, precisamos saber se ele tem essa disposição, se ele vai ter essa vontade, porque vai na linha do que o Ronaldo falou. Você não pode dar resposta agora, é melhor você pensar, acalmar seu coração, sua cabecinha. As críticas só vieram para reforçar que ele vai ter que dar a volta por cima. Ou se não, se ele não tiver essa disposição, né, Raul? Porque está tudo dentro dele. Não está em nós acreditarmos naquilo que ele poderá fazer. E tudo isso depende dele. Agora, contra a seleção, eu vou falar assim no meu aspecto, que vai mais ou menos de encontro com ele. Só que ele fala que ficaram vários jogadores que vai ser aproveitado, sim. Mas não dá para formar um time no momento, Raul. Eu vejo assim, que não dá para se formar um time ainda para você colocar em campo. Aí você vai ter que trabalhar bem, observar muitos jogadores e vir até, se for a público, falar com os jogadores, falarem com os clubes, sobre aqueles jogadores que interessam a ele, né, Raul? Vamos ver como é que esses jogadores poderão se portar nas suas equipes para chamar a atenção desse treinador que está fazendo novas convocações. Porque senão nós vamos cair no mesmo erro, né, Raul? Alguns jogadores são convocados, quando chega a oportunidade, são poucos que aproveitam, e eu acho que a resposta maior está dentro desses 11 que para colocar em campo, de alguns que a gente pode citar, o Danilo foi um deles, né? Quando entrou, entrou bem. Ele soube aproveitar. E tem outros que oscilaram muito. Então, por isso que o Ancelotti vai ter que olhar, observar bem e colocar, né, uma cartilha, porque...

0: dentro daquela filosofia, dentro daquela cartilha que eu sempre falei, né, Raul?
1: O Baza, a gente cobra muito dos jogadores essa parte de raça, determinação, né, de garra. Voltando um pouquinho no tempo, nas eliminatórias, o Rafinha, né, antes do jogo contra a Argentina, lembra que ele falou que lá a gente ia brigar, que não sei o que lá, que ia comer a bola e tal, e chegou no dia lá do jogo, todo mundo gostou dessa declaração do Rafinha, porque ele ficou muito entusiasmado, né, e até contagiou a torcida, né. Só que, quando a gente foi ver no jogo da Argentina, né, ele não fez nada, foi super bem marcado, o Brasil perdeu o jogo, e... Por que tem esse ímpeto todo de você criar uma expectativa, né? Depois você passa e acaba não tendo mais essa resposta que você queria. O pessoal se inflamou porque o Rafinha falou um monte de coisa contra a Argentina, chegou na hora, não mostrou nada, e isso se repetiu na Copa do Mundo. O que, que você acha, Baza?
0: Que ele falou tudo que o brasileiro, vamos colocar nós aí, gostaríamos de ouvir.
1: Exatamente.
0: E gostaríamos muito... que fosse colocado em prática tudo isso que ele falou. Então, por isso que eu estou dizendo que, de repente, a gente tem que ter muita sensibilidade em saber aqueles que gostam de representar o seu país, que têm um preparo para, de repente, saber, né, o que é ser campeão do mundo. Infelizmente, alguns acham que o dinheiro, nesse momento, fala mais alto, né? Mas na prática mesmo a gente não viu nada ser correspondido. E olha que vocês não têm nem a dimensão ou ideia de como é que os jogadores representando o seu país ganham, e ganham bem. É feito lá as diárias, os valores de premiação, tudo. É até uma coisa bem, bem importante. Mas precisa ver aqueles que vão estar preparados para, independente dele ganhar muito, dele achar que tem que fazer um pouquinho mais da sua entrega, para ele ser maior ainda, dele ser observado, principalmente naquilo que o mundo oferece, né? Ser escolhido o melhor do mundo, ser escolhido com o gol mais bonito que o mundo oferece, ser muito interessante naquilo que a profissão de jogador hoje, atualmente, ela oferece, né, Raul? Porque são muitas coisas. Rogério, vocês não imaginam. Queria eu ter a oportunidade de ter a condição de lutar. E olha que a gente lutou, a gente foi num patamar muito alto. Mas só que a minha geração, que tinha de jogador, gente, vocês não têm nem a dimensão. Ela saía de norte a sul, leste a oeste, assim com jogadores e jogadores, assim de alto nível, né? Então, até para se escolher, sou da época que representava lá 48 escolhidos e se deixava para definir praticamente lá, quando estivesse chegando a oportunidade de você escolher os 22 que iriam representar o seu país.
2: Ó, eu sei que o Rogerinho tem que passar aí as escalações definitivas já de Santos e daqui a pouco a bola vai rolar. Mas antes, rapidinho, só uma fala do Cafu que vai dentro do que o Basílio tá falando aí, esse assunto seleção. E daqui a pouco a nossa querida Marília Ruiz, que adora o Basílio, né? Foi incondicional do Baza. Tem uma fala dela aqui que eu também quero trazer para o nosso debate. Pode soltar o Cafu.
3: Eu não acredito que os jogadores da seleção brasileira vão para a seleção sem vontade, sem dedicação, sem comprometimento. Eu não acredito nisso. Eu acredito que eles querem, que eles têm vontade. Mas acredito também que, é que nem você falou, talvez a maioria deles já estejam consagrados.
4: A vida está resolvida
3: nos seus clubes, a vida está resolvida. Talvez eles não tenham a noção do que é ser campeão. Cara, na nossa época, a gente demonstrava esse prazer. Demonstrava essa vontade, esse tesão de estar na seleção brasileira. Cara, eu tô na seleção. Boa. E estar na seleção era uma questão de orgulho para todo mundo. Como é uma questão de orgulho para esses meninos também? Eu tenho certeza que eles são orgulhosos de disputar, de jogar com a camisa da seleção brasileira. Mas parece que tem algo diferente, tipo assim, ganhou, ganhou, perdeu, perdeu. A gente fala assim, ó, se perder, nós estamos na roça. Fala, ixi, se perder, nós vamos chegar no Brasil, meu Deus, que maria, vamos quebrar todo mundo no meio, vai arrebentar e vai. Porque a maioria perde e já vai diretamente para a Europa. Para eles estar... De repente está muito cômodo, muito fácil. Mas talvez porque eles não tenham realmente a noção do que é ser campeão do mundo, do que representa ser campeão do mundo.

0: E aí, Basílio?
1: Falou tudo, hein,
2: Cafu? Eu acho que... acho que eu não falei besteira, né?
0: Tá vendo?
1: O capitão falou tudo aí.
2: Daí, dentro desse patamar, é que o Cafu, ele como capitão, ele tem que ter um equilíbrio, né? Você vê as colocações das palavras dele, ele já citou um ponto, é o ponto culminante, gente. Essa independência que os jogadores que vão para a seleção estão tendo, ela não faz, eu não sei, não mexe com a cabeça deles o que é ser campeão na seleção brasileira. Ele não sabe a força que ele tem profissionalmente para se ficar 4 anos praticamente ali, sendo lembrado todos os momentos, no país que ele tiver. Então, eu ainda continuo com essa mesma filosofia. Está na hora, então, de fazer um lembrete, né, Raul? Um lembrete maior é você dando uma cartilha. Infelizmente, nós vamos ter que adotar esse tipo de atitude por aqueles que comandam o futebol.
0: Vamos então ao Santos e Botafogo, Campeonato Brasileiro. Quem joga em casa é o Botafogo, né? É o Botafogo. Né? Então o Botafogo que... O Danilo joga? Acho que não, né?
1: Não.
0: Não joga. Não. O hino do Botafogo, depois de quase um mês. Voltam os hinos dos clubes aqui, hein?
1: Final, 45 dias.
0: Saudade da Copa. Volta, Copa! Botafogo.
1: Léo Link no gol, Vitinho, Ferrarese, Justino e Teles, Huguinho e Medina. Mais na frente, Toledo, Matheus Martins e Villalba. Na frente, Lucas. Esse é o time do técnico Franklin Carvalho.
0: Nem lembrava o nome do técnico.
1: Franklin Carvalho é português.
0: Perfeito, é a volta do Campeonato Brasileiro depois da pausa para a Copa do Mundo. Bola rola agora, vai rolar nesse minuto. Os dois times em campo começou já. Rolando.
1: Um minuto.
0: Bola rolando, Santos. Saindo gol, a gente fala aqui. O Peixe está em campo como?
1: Brazão no gol. É Igor Vinícius, Lucas Veríssimo, Luan Pérez e Escobar. Arão e Gustavo Henrique. Roleiser, Miguelito e Barreal. Na frente, Tassiano. Esse é o time do técnico Cuca.
0: E o Neymar?
1: Neymar não está aqui. Nem o Gabigol está suspenso e foi expulso. Quem mais? A reserva aqui de atacante, Raul. Tem só o Rony de atacante.
0: Meu Deus. Então não tem Neymar.
1: Não tem Neymar.
0: Não tem Gabigol. E o Rony ainda é banco.
1: É banco.
0: Tá bom.
1: Tá bom? É isso.
0: Botafogo e Santos, enquanto você pega a arbitragem, estão muito próximas na tabela de classificação. Com 22 pontos, o Botafogo ocupa no momento a 12ª posição. Já o Peixe, com 21, está em 15º lugar, apenas 2 posições da temida zona de rebaixamento. O Santos, que tem o Roleiser, que nas últimas partidas aí, antes da parada para a Copa, foi um dos destaques do time. Pelo lado do Botafogo, vamos destacar aqui o lateral esquerdo, Alex Telles, que... deu 400 passes certos já nesse campeonato, 2 assistências, marcou 2 gols e vem em alta. De olho no apito, quem apita, quem está apitando,
1: Rogério? É o pernambucano Rodrigo José Pereira de Lima. Assistente 1 é o cearense Renan Aguiar da Costa e também pernambucano Carla Renata Cavalcante. O quarto árbitro é o baiano Wagner Francisco Silva e o do VAR é o de Tocantins, Gilberto Rodrigues Castro.
0: Antes da gente falar do Campeonato Brasileiro, daqui a pouco informações do Palmeiras. Alô, torcida do Palmeiras. Hoje vocês terão destaque aqui, logo na sequência do comercial. Informações do Corinthians, com 2 jogadores podendo sair. Eu falei um, já tem mais um agora.
1: Já?
0: E também informações do Tricolor com reforço chegando.
1: Também tem a bola rolando, Raul. Bola rolando em Vitória da Bahia, no Barradão. Vitória e Vasco da Gama, mesmo tempo do Santos, 2 minutinhos. Vitória 0, Vasco da Gama 0.
0: Então, além de Botafogo e Santos, estava esquecendo aqui, isso, né? Nós temos também, nesse momento, o jogo do Vasco, que é o primeiro time dentro da zona de rebaixamento. O Vasco tem 20 pontos nesse momento e pode ultrapassar o Santos.
1: Que estreia hoje também o seu técnico português, Pedro Emanuel.
0: E o Vitória da Bahia tem 22, ou seja, a gente vai voltar àquela realidade... Com exceção, lá na frente, Palmeiras 41, Flamengo 34, Fluminense 31, Atlético Paranaense 30, que são os 4 primeiros.
1: Isso.
0: Do Bragantino, que é o 5º colocado com 29, até o Vasco, que é o 17º dentro, primeiro dentro da zona, tem 29 pontos só. É separa. Muito. Três rodadas, três jogos. Você está em cima ou você está embaixo. Antes do intervalo, Basílio, que eu falei da Marília Ruiz, né? Ela deu uma declaração seguinte, de que já houve uma reunião da CBF e que foi definida a prioridade, Rogério. Só que essa reunião, segundo ela, que é muito bem informada, não contou com a participação do técnico Carlo Ancelotti, que está de férias.
1: Está no Canadá.
0: Pois é. E sabe qual é a meta da seleção brasileira? A meta definida?
1: Raul, qual é a meta da seleção?
0: A prioridade da seleção brasileira foi definida, tá?
1: Sim.
0: Que é a conquista da Copa América. Ela até ironizou, falou, gente, mas só precisava isso? Ter uma reunião, meta curta, ganhar a Copa América. E aí não só ela... Copa América. A Copa América, não é a Copa do Mundo, aqui 2 anos, Copa América. Copa América, nem sei onde vai ser. O problema é o seguinte, na opinião da Marília Ruiz, Basílio, e de outros colegas nossos, jornalistas, né? O foco, na verdade, deveria ser melhorar ou definir um padrão de jogo de mais competitividade do que colocar um título como objetivo. Porque você pode até ganhar um campeonato, é futebol, é aleatório, de repente uma bola, uma tarde feliz de um lado, uma tarde infeliz do outro, enfim. Mas é o planejamento da seleção brasileira que já começa desse jeito, sem a presença do técnico e definindo que o objetivo é ganhar a Copa América. Uma preocupação aí dos nossos colegas, em especial da Marília Ruiz Baza.
2: É tudo para apagar incêndio, né? Ela muito bem informada mesmo, mas agora eu te pergunto, mas por que fazer essa reunião agora, Raul? Me dá um motivo e uma razão. Só porque perdeu e saiu esculaçado, saiu de uma forma que ninguém aceita o Brasil da forma que ele saiu. Então, o mais simples seria, nós temos uma reunião de planejamento com a presença do Ancelotti, liga para o Ancelotti, quando ele poderá estar no Brasil, é porque, pelo jeito, não tem aí um comando. Porque se eu fosse o presidente, falaria para ele, ó, daqui 10 dias, 15 dias, eu conto com você aqui para fazer uma reunião e traçar um planejamento para, pelo menos, esse restante de ano. Não é para os dois amistosos. É para terminar o ano, Raul. Porque pelo menos terminar com uma esperança, com mais dignidade. Por isso que eu falo. Infelizmente, não se tem comando, não se tem a ideia de que forma nós poderemos dar uma sequência nesse trabalho profissional da CBF. Infelizmente, eu vejo esse tipo. Não vejo necessidade nenhuma de fazer uma reunião sem a presença do seu comandante, que é o treinador. E outro detalhe, custa ele ligar para o Ancelotti e falar, Ancelotti, eu preciso de você daqui 10, 15 dias? Com certeza o Ancelotti estaria por aqui, esteja onde ele estiver. Ele estaria por aqui para participar dessa reunião, porque logo, quando ele voltar, ele tem que traçar o plano dele, né, Raul? Referente aos amistosos.
0: A informação da Marília Ruiz, tá? Inclusive o jornalista Robson Morelli, também, do site Metrópole, né? O programa Corneta Metrópolis, né? A informação de que a CBF fez a reunião, que definiu como próxima prioridade do Brasil a conquista da Copa América, que vai ser em 2028, né, Rogério?
1: 2028, exatamente.
0: Aonde vai ser?
1: Tem uma negociação para ser nos Estados Unidos.
0: Para aproveitar a estrutura da Copa, né?
1: Vai juntar a CONCACAF com a CONMEBOL, exatamente.
0: E aí vai ser em junho, julho, enquanto tem a Eurocopa lá, tem a Copa América aqui, aí no ano seguinte...
2: Mas quando vai ser, Raul?
0: 2028, junho, não do ano que vem, do outro.
2: Raul, nós estamos em 2026. Para fazer toda aquela baboseira que nós fizemos
0: há
2: 4 anos, eu estou perguntando novamente o porquê dessa reunião agora, para comunicar que nós vamos se preparar para a Copa América?
0: Pois é.
2: É brincadeira, né?
0: E aí vai ter uma convocação daqui 2 meses contra a Austrália, era melhor usar esse dia. E aí a informação que o nosso colega Robson Morelli e também a Marília Ruiz trazem a seguinte: a reunião contou com a presença do Samir Chaudhry, presidente da CBF, do diretor de seleções Rodrigo Caetano e de mais duas pessoas que eles não colocaram o nome. Mas que o Ancelotti faltou ao encontro porque ele está de férias no Canadá. E aí é o seguinte, se eu não me engano, tá? O ano que vem é Copa... Olha coisa louca. Copa Feminina. Isso. Aí no outro ano Copa América. Isso. No outro Mundial de Clubes. Isso. E aí no outro já Copa do Mundo. Ou seja, esse calendário maluco que a gente tá aqui não vai acabar nunca, Basílio. Porque eles arrumaram no meio do ano ali competição.
1: E no meio, vai ter Olimpíadas também no meio.
0: E tem, não vai parar, não vai parar. E aí é isso, o foco é ganhar. Gente, Copa América é, com todo respeito, é um prêmio de consolação. É igual você, saímos de todos os campeonatos, agora vamos na Sul-Americana. Poxa, pelo amor de Deus, o Brasil... Mas o Brasil não ganha, quer ver? Eu acho que é desde 2019.
1: Copa América?
0: É, quer ver? Eu vou pegar aqui. O último título do Brasil na Copa América, se eu não me engano, foi uma que o Neymar tava machucado. 2019! 2019, o Brasil ganhou do Peru 3-1 na grande final, foi no Maracanã. Foi quando o Neymar tava machucado. Olha só! É, faz tempo. E antes, 2019, lá pra trás também. Enfim, a gente faz um rápido intervalo, voltamos já com mais Capital da Bola com Basílio e Amigos.
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7: Boa noite, Rádio Capital. Sempre ligado em vocês. Edmi de Ribeirão Pires. Abraço a todos. Que saudade da Copa do Mundo, hein? Que saudade. Ver esses bagres jogando bola. Um abraço a todos. Edmi de Ribeirão Pires.
1: É, nem começou ainda, é Ave Maria.
2: É, o Edmir foi na boca.
1: Tá bravo, tá bravo.
0: Tem mais aí? Pode soltar.
8: Oi, Raul Machado, boa noite. Oi, João Roberto Basílio, boa noite. Oi, turma da bancada, boa noite.
1: Olá, Edvaldo.
8: O Thomas Tchoxa deixou quatro jogadores jogarem em qualquer seleção do mundo. Dois do Manchester City e um do Real Madrid, o lateral direito. O outro eu não lembro qual é o clube. Ele não jogava em qualquer time do mundo, qualquer seleção. Até na seleção da Inglaterra jogava e ele não convocou. Então, quer dizer, será que ele estava certo? Agora ele viu que os jogadores eram bons, ele não convocou e convocou outros. Por alguma razão, não sei. E eu quero dizer até o seguinte. Se o futebol do Brasil tivesse a consideração como tem a Argentina, como tem os outros times aí jogando, esse rala grama, come grama, se for por caos. O Brasil estava nessa final aí, mas não tem. Infelizmente o Brasil tem que botar jogador daqui. Jogador de fora não tem que convocar mais não, tá bom? E domingo vai ter o quê? O tango ou a torada? Boa noite, é o Edivaldo Paleiro, boa noite.
0: Agora, tem um detalhe aqui, né? Eu sei que muitos brasileiros vão torcer para a Espanha. E muita gente fala do racismo, né? Dos atos racistas que acontecem contra jogadores de futebol e do Vinícius Júnior. Aí eu faço uma pergunta para você. Você vai torcer para o racista espanhol, que já jogou banana dentro de campo, é brasileiro? ou pro racista argentino? Para qual dos dois você vai torcer? 19h44, tempo e placar! Tempo e placar para Botafogo e eu Santos!
2: Pode escolher, Raul!
0: Pode, Bada! Você manda!
2: A banana!
0: É isso, boa. Boa, eu ia falar uma outra coisa, o Basílio sempre elegante, né? Tem gente que respondeu aqui, eu vou jogar uma bomba lá que não ganhe nenhum dos dois.
1: 14 minutos do primeiro tempo lá no Nilton Santos, continua Botafogo 0, Santos 0.
0: Ai, Basílio, começa aqueles jogos preguiçosos, que a bola não chega nem num gol nem no outro. A festa é das torcidas, tem áudio, tem ouvinte, alô, alô, fala com a gente.
9: Boa noite, capital da bola, com Basílio e amigos. O Bazar, eu, o Alceu e o Nato, nós estamos fazendo controle de carga e de hidratação. Então não vejo a hora de acabar essa droga dessa Copa aí, que nós estamos fora, né? Para você poder se reunir com a gente lá, tanto no Bar do Zóio como no Bar do Portuga. Fica com Deus aí, um abraço, Chicão do Cipriano, família do O.
0: O Basílio se envolveu, Chicão, em 500 gravações, muitos scouts, aí quando acha que vai ter uma folguinha agora, já volta o Campeonato Brasileiro, e o Basílio...
2: Já tô sendo escalado, Raul.
0: Já tá, porque agora acabou, o Basílio foi o maior tempo, desde que eu tô aqui no Capital da Bola com o Basílio, amigos, que o Basílio ficou longe da Neoquímica Arena. Não tinha, né? Nunca teve um intervalo verdade, tão... Verdade, que entre verdade. Natal e Novo tá curtinho, enfim. Tem áudio aí, Rosina? É isso?
1: E solta. Eu com Morumbis.
0: Você também.
10: Boa noite, Raul, meu grande amigo. Boa noite. A Rogerinho, boa
1: Oi,
10: noite.
1: Lindona. A Olá, boa noite.
10: Pé de Anjo. É a Vivian. Ah, gente, olha. A CBF é uma vergonha pra nós, né? Pra ver tudo que aconteceu. Do cara tá indo pra lá, levando a mulher, as amantes. É uma palhaçada isso tudo, né? Vamos ser sinceros. Isso tudo é uma palhaçada. Ai, eu não sei. Eu não sei não se a gente vai conseguir ver esse país ainda ser mais campeão, não. Isso acho que se hexa. Vai ficar, sei lá, pra minha neta ver, olha lá.
1: Tomara, se for ela, tá bom. Tá bom demais.
10: A gente vai fazer igual a Itália, sabe? Eu acho que vai acontecer igual aconteceu com a Itália. Logo, logo a gente não vai mais nem participar de Copa. Foi uma vergonha. E eu, com certeza, vou torcer para Espanha.
0: Sim.
10: Um beijo, Vivian.
0: Vivian, um beijo pra você.
1: Um beijo, Vivian. Obrigado.
0: Deixa eu mandar um beijo pra Maria Silvana, pro Gabriel Douglas, pra Conceição, pra Carmen Maria, pra Regina Belotto, pra Maria Quitéria, pra todos vocês que estão aqui com a gente na live, curtindo, compartilhando, nos dando a honra da audiência. Palmeiras, eu prometi pra você, Chicão.
2: Oh.
0: Oi, Baza, por favor. Pode falar.
2: Não, quero só responder a Vivian. Obrigado pela participação. Ela não foge muito daquilo que eu falei, né? Nem seus tataranetos acabarão vendo o Brasil. E isso é ela que está tendo a oportunidade de vir. Você imagina quantos milhões de pessoas não têm o mesmo pensamento que a Vivian.
0: Pois é, tá aí, Vivian. Um beijo para você, obrigado pelo seu carinho. Tem mais um ouvinte? Meu Deus, o povo quer falar aqui. Solta, solta.
11: 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Raul, eu observei aí na sua leitura ótica, né, de fazer a pergunta, né, e levar até nós, interlocutor, para qual racista você irá torcer. Eu acho que se a gente for olhar por esse lado, teríamos que ficar neutro, né? Agora, a gente sabe que se a Argentina chegar a conquistar, ela vai começar a se aproximar da seleção brasileira. Mas eu digo assim, mesmo assim, eu digo a você que eu observo que a seleção da Espanha é uma ótima seleção. No último confronto, né, se não me falha a memória, foi 5-1, isso já faz um bom tempo, mas hoje os tempos são outros. Eu acho que ainda vai dar a Argentina. Vai ser um jogo muito equilibrado, mas eu acho que a Argentina deva ser campeã. Se não for, vai ser a Espanha, né, mas... Prefiro ficar na torcida aqui pelo um time da Sul-Americana, né? Da América do Sul. Como diz lá o nosso amigo Nilson César. Abraço a você, Sérgio Roberto. Estamos em Wagner, Bahia, na Chapada Diamantina, né? Ligados na sintonia. Boa noite.
0: Abraço a você. Gente, é só recapitulando aqui, né? Amanhã a gente vai falar muito da final.
1: Sim, sim, sim.
0: Futebol é dentro de campo. O que eu trouxe do racismo é só uma reflexão. Sim, claro. Porque às vezes fica assim, ah, não vou, a Argentina é racista. Ah. Não sei o que. O espanhol também.
1: Também.
0: E tem racista em infelizmente, no mundo todo, infelizmente. Vamos ao Palmeiras, então. Diego Barbosa, o xerife, novo reforço, chegou, né? Foi apresentado hoje. É. Vamos ouvir o que ele falou. Diego Barbosa, ele que era do Botafogo e agora está na Sociedade Esportiva Palmeiras. E vai falar aqui na capital.
12: Olha, fui claro quando estava no Botafogo. Eu estava focado 100% no campo e não era mentira, era verdade. Eu não sabia o que estava acontecendo fora. Falei com o meu empresário, você só me fala quando seja o momento de tomar uma decisão ou quando seja o momento de ir ou ficar. Eu não quero saber de nada. Eu falei com o técnico de Botafogo, falei, eu quero seguir jogando. Então a negociação deles era dois clubes, era minha. Eu estava focado lá. E quando foi que se encerrou tudo, aí Botafogo decidiu me afastar, não jogar os últimos jogos. Eu já tinha também conseguido o objetivo, que era deixar o clube na próxima fase da Sul-Americana. E isso foi o que entre os clubes pactaram para eu poder jogar. Que se a gente, nesse caso Botafogo, passava para a próxima fase, aí eu já não jogava mais pelo clube. Sei que foi uma negociação difícil, foi difícil porque Botafogo cria uma coisa, Palmeiras também tem que lutar pela contratação e lutou, eu sei que lutou. Botafogo também queria me vender, então aí foi quando se destravou um pouco tudo. Botafogo precisava de dinheiro para pagar o salário dos jogadores, meu salário também. E a única maneira que tinha de pegar esse dinheiro era com uma venda. O único atleta que tinha uma proposta nesse momento era eu. Botafogo tinha decidido que eu tinha que ir embora. Por isso foi que também a decisão aí se facilitou quando o Botafogo tomou uma decisão, que era me vender de qualquer jeito. E eu sou um cara que gosta de se sentir valorizado. Por isso foi que hoje estou aqui. Porque eu vi a vontade de Palmeiras de que eu joguei hoje aqui.
0: Aí, Diego Barbosa que não chega para ser titular. É aquela escola do Abel. Tem que chegar, esperar a vez. E a presidente Leila? Ó, fazia tempo que a Leila não falava aqui, né? Aquela tradutora não é a Leila, tá, gente?
1: Ah, quase, hein? Imagina.
0: Leila parabenizou o Flaco Lopes. Vamos ouvir.
13: Primeiramente, eu gostaria de fazer uma... parabenizar o nosso atleta Flaco Lopes, que vai participar da grande final da Copa do Mundo. Eu estou muito feliz, eu tenho certeza que todos nós aqui do Palmeiras, e também eu queria dar parabéns para todos os nossos atletas que participaram dessa Copa do Mundo. Isso foram vários atletas. Isso comprova o trabalho de excelência que nós realizamos aqui no Palmeiras. Então, é uma alegria muito grande para mim. Parabéns para todos.
0: Do São Paulo, quem é que chegou, Rogério? Reforço falando, é isso? Quem
1: chegou
0: é?
1: Chegou um português chamado Aurélio Buta. Já chegou para fazer exames, já está tudo acertado a parte de salário. Vai ficar até 2029.
0: Chega para ser titular?
1: Sim, acho que sim. Ele joga na lateral direita e também na ponta direita.
0: Ué, faz o corredor
1: direito. E até como zagueiro.
0: Ô, louco, zagueiro. Deixa o homem falar, vamos ouvir.
14: Tá tudo bem? Bem-vindo ao São Paulo. Queria que você falasse um pouco da sua expectativa de vestir a camisa do São Paulo. Como que o São Paulo é falado? Como que chegou na sua vida?
15: Sim, é com grande expectativa que chego aqui ao clube. Muito grato por estar aqui e espero que as coisas corram bem daqui para frente.
14: E aí, se você puder mandar um recado para a torcida do São Paulo e quanto esse tempo de Europa pode ajudar você aqui no São Paulo?
15: Sim, desde já queria agradecer a todos os aficionados porque... pelo carinho que tenho recebido desde já. E sim, como disse, esta chegada à Europa também é bom, já vem com alguma experiência e espero poder contribuir com a ajuda para a equipe.
14: Obrigado, Buta.
0: Tá aí, São Paulo com reforço e agora notícias do Corinthians. A Juventus da Itália, pode ser o destino do volante André, tá? Ele foi especulado no Milan no começo do ano, agora a Juve, a maior campeã da Itália, tem interesse em contratar o jogador nessa janela. Por enquanto é apenas um interesse, nenhuma proposta foi apresentada, tá? Informação da ESPN. O André, revelado pelas categorias de base do Corinthians em 2025, tem contrato com o time até o fim de 2029. A multa do jogador de 20 anos para clubes do exterior está fixada em 100 milhões de euros, cerca de 585 milhões de reais. E agora uma notícia que eu acho que o Basile vai gostar. Não porque o Basile tenha algo contra esse jogador, mas eu acho que o Basílio pensa como grande parte da torcida pensa, de que não está dando liga no Corinthians. O Internacional de Porto Alegre retomou conversas com o Corinthians para tentar a contratação do atacante Pedro Raul. Atacante de 29 anos, tem contrato com o Timão até o fim de 28, recebeu uma ligação do diretor Abel Braga, mas é considerado primeiro uma primeira conversa, tá? Primeira conversa. É, tudo vai depender aí dos próximos dias. No caso do André, Basílio, já era guardada uma saída dele. Quase foi, não foi, pode ir agora. No caso do Pedro Raul, se chegar o Wesley, então é mais um jogador que talvez não vai ter espaço para ele. E talvez a saída do André, Baza, provável saída do André volante para a Juventus, talvez explique essa sondagem em cima do Arthur, ex-volante do Grêmio, né?
2: É uma coisa mais ou menos conciliada com a outra. Eu acredito muito que, primeiro de tudo, o Arthur vai ter que rever, né, esses valores que ele está pedindo aí. E se os clubes estão tentando enxugar, né, suas folhas de pagamento, não é agora mesmo, sabendo que é um jogador que cairia como uma luva dentro da equipe do Corinthians. Mas só que os valores é muito alto, né, referente ao seu salário, Raul. Agora, eu acho que essas saídas, que eu já disse a vocês, né, o Corinthians precisa vender de 3 a 4 jogadores para dar uma sanada um pouquinho melhor nas suas finanças.
0: Rogério Rocha, seu destaque final, olha que número chocante, Baza.
1: Vamos lá, olha só, Raul, dois jogos de hoje, Botafogo e Santos. Estamos com 27 do primeiro tempo. É, de tempo. Sabe quanto tem de bola rolando? 13.
0: De 27 minutos, só 13 de bola rolando no jogo do Botafogo e Santos. 0x0.
1: Vitória e Bahia também está 0x0. Desculpe. Vitória e Vasco da Gama 0x0 também. Estamos com 26 minutos e 11 de bola rolando.
0: 26 minutos de bola rolando, Basílio. 26 minutos de tempo total.
1: 11
0: de bola rolando. 11 só de bola rolando. É muito pouco. E a CBF informa que os clubes serão convocados para uma reunião, tá? Para debater a aplicação das novas regras, as que estão no Mundial da FIFA. Essa reunião vai ser no dia 10 de agosto. Os 40 clubes vão participar das séries A e B para falar sobre o assunto, tá? A tendência é que vai ser aprovado. E aí, a partir da 23ª rodada, ou seja, entre 15 e 16 de agosto, as novas regras já serão aplicadas pela arbitragem. Ô, Basílio, o campeonato começa de um jeito e termina de outro, Baza!
1: Até lá pode fazer Ciro, né? Até lá.
2: Deus, não, e é gozado, né, Raul? Você deu a notícia agora há pouco da Marília Ruiz, né? Da reunião que foi marcada para a Copa América, né? E agora você vem com uma notícia que o dia 10 de agosto ainda...
0: Tinha que ser para ontem.
2: Vamos decidir sobre hoje, o novo regulamento daquilo que nós assistimos na Copa do Mundo. Você vê que não há respeito nenhum, referente até aos clubes mesmo. Não tem respeito nenhum referente que eu tinha certeza que terminando a Copa do Mundo, todas as confederações iriam adotar a filosofia daquilo que foi sobre a modernidade, a inovação que foi feita de algumas mudanças. E isso nós vamos ter que esperar até dia 10, né, Raul?
0: É, porque eles não querem. As regras estavam definidas antes da Copa.
1: Exatamente.
0: E tá valendo hoje no jogo do Santos. Isso. Basílio, voltamos amanhã. Abraço!
2: Um abraço a todos aí e não se esqueça, o Sérgio Roberto lá, ele queria saber, fala para ele, vamos ficar neutro, vamos comer banana.
0: Abraço, Baza, abraço, Rogério.
1: Até amanhã, Raul.
0: Tchau, gente.
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